Os desafios não existem para nos parar, mas para revelar a nossa força.

0: Muito boa noite, Sampa!
1: Eu sou Adélio Timagaia. Estamos juntos até bem próximo das 5. Boa noite.
0: Que maravilha! Vou falar muito pouco hoje. Só quero saber uma coisa. Tem barraqueira aqui no City Bank Hall?

0: fazer o quê, né?
1: A Deus eu peço.
0: Que lindo, que maravilhoso. Muito bom ver vocês cantando uma música nova, que legal. Feliz Japão.

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música nova para vocês que faz parte do meu novo CD. Foi lançado recentemente, semana passada. O nome da música dá título ao CD e chama-se Pecado Original. E também título a essa turnê. Só se for agora, maestro.

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0: Eu sou Adélio Timagaia. Estamos juntos até bem próximo das 5. Boa noite.
1: Obrigado, Elisimar. Muito obrigado. Obrigado mesmo. Essa também está no novo CD, hein?

Gostaria de cantar para vocês agora alguns dos grandes sucessos do meu trabalho internacional. E o amor e o romantismo sempre presente. 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

Eu vivi os anos 80. Era moleque, mas me lembro muito bem dessa década que foi tão, tão legal, tão divertida, tão importante para o Brasil. E eu acho que quem viveu isso também sabe o que eu estou falando. E eu gostaria de fazer uma homenagem aos anos 80, cantando alguns clássicos que eu gosto muito, que eu escolhi a dedo, que são os meus preferidos. Eu quero ouvir vocês curtindo agora. Vamos nessa!

últimos 2 anos. Vivi fortes emoções ao lado desse grupo maravilhoso comemorando 25 anos de carreira. Gostaria de cantar alguns dos grandes sucessos dessa banda maravilhosa, chamada Só Pra Contrariar.

José. Vocês querem mais?

Mais uma música que faz parte do novo CD Pecado Original pra vocês. Faz o favor, maestro.

0: vez, bem forte, vem!
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1: Vamos aproveitar esse clima. Só se formar. 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

Que clima gostoso, minha gente. Só se for agora. 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

abençoe cada coração aqui presente. Muito obrigado, São Paulo. Obrigado, Citibank Hall. Obrigado, Sonotec. Obrigado, Norton.

Quem gostou? Pode bater palma aqui no Speak Team. Obrigado, Sonotec.

A disciplina leva-nos onde a motivação por si só não consegue chegar. Eu sou Adérito Magaia, onde a música toca a alma e o desporto inspira vidas. Obrigado pela companhia. Até a próxima.

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0: É, na verdade, a mulher de Xaxá é muito forte, mas em primeiro lugar olhei para a mulher de Gaza, olhei para as figuras que marcam a nível nacional a província de Gaza. Estamos a falar da própria mamãe Josina Machel, estamos a falar das mulheres que estiveram a governar a província, Stella da Graça Pinto Novzeca, atualmente a nossa governadora Margarida Mapanzen. Temos também a mamãe Verónica Macam, que esteve a representar o país na Assembleia da República, também de Gaza. E tantas outras mulheres que têm levado a cabo os destinos das nossas cidades, a níveis municipais e tal. E olhei também para a mulher moçambicana no seu todo. A música foi disponibilizada no dia 7 de abril e foi mesmo para a mulher moçambicana.
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Sim, é agradecer o RM Desporto, agradecer a Mabunda e agradecer à Rádio Moçambique a nível nacional e pronto, a todos os trabalhadores da informação pela minha presença aqui, pelo convite, e dizer assim, continuem mais, portanto, a dar, como se costuma dizer, o gás, que é levar os músicos e juntar a música e o desporto, porque afinal de contas, o desporto é uma alegria, a música é uma alegria. Muito obrigado, Mabunda, e a sua família, toda a família, os campeões todos, estão de parabéns.

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3: Acerte o seu relógio em Moçambique são 6 horas.
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3: 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Já sabe que a música é nacional. Todos os domingos, das 5 às 10, trazemos o melhor que há da música moçambicana e as nossas estrelas desfilam na sua estação. Um bom dia especial para si que já está aí, já despertou, já fez exercícios de aquecimento, já está nas quatro linhas. Sabe que vamos jogar até muito bem perto das 10 com música moçambicana, informação do desporto, também informação cultural com histórias das nossas lendas da música moçambicana.

começar a olhar as notas que marcam a atualidade para o desporto nacional e internacional. Sabe que estamos na reta final do Mundial 2026.

0: Mas para já saiba que a Seleção Nacional de Futebol de Sub-17 voltou a golear o Macau, desta feita por 4 bolas sem resposta, em partida válida para a 3ª jornada do torneio Cascais Luso Cup, que decorre em Portugal. Xarifo Diego Pelembi e Xarifo foram os autores dos golos e outro foi o autogol. O jogo teve lugar, portanto, ontem na cidade de futebol. Com este resultado de ontem, os Bambinhas fizeram um pleno de vitórias. 3 partidas somam 9 pontos num torneio que defende o título conquistado no ano passado. É destaque também que a Escola de Sargentos de Boane bateu ontem, sábado, 17 de maio, por 2-1 em jogo válido para a 3ª jornada do Campeonato Provincial de Futebol de Maputo. O treinador dos sargentos, Zuma, lamenta o desperdício da equipe na primeira metade do jogo.
1: Eu acho que o jogo teve 2 momentos distintos, onde a primeira parte estivemos um pouco em cima do adversário, mas que não conseguimos concretizar as oportunidades que criamos. E pela avalanche ofensiva que o pessoal teve ali, tivemos que mexer um pouco na equipe, na vertente de fazer as permutas, e não surtiu de novo o efeito na primeira parte. Então, entramos na segunda parte. Na segunda parte, os jogadores entraram com uma outra atitude, tanto é que numa situação de bola parada, um canto, conseguimos concretizar o primeiro gol. E o segundo gol, num lance em que não consigo descortinar se na verdade é penalti ou não, mas cabe ao árbitro, e o árbitro soube muito bem, se calhar, apitar aquele penalti, e concretizamos num lance de recarga. Posto isto, a minha equipe baixou um pouco de rendimento, a equipe adversária, perdendo por 2-0, teve mesmo que fazer algumas substituições para aumentar o número do caudal ofensivo, e nós tivemos que recuar um pouco.
0: Do lado do 17 de maio, o treinador Orlando Mungwambi fala de um jogo renhido entre as equipes que demonstraram maturidade competitiva, portanto, nas 4 linhas.
2: Comigo, Mr. Sani Maikolo, estima, vem para aqui, rouba um ponto.
3: Por acaso,
4: na verdade, foi um jogo bem renhido. 2 equipes demonstraram uma maturidade, mas infelizmente desta vez a sorte não bateu-nos a cara. Felicitar a equipe a equipe adversária. Eles é que foram mais eficazes, apesar de alguns lances que ficaram duvidosos na parte do ajustamento do árbitro. Mas o resto, parabenizar a equipe, 17 de maio, dentro das dificuldades, porque na verdade o futebol é composto por vários aspectos. Então, são esses aspectos que talvez podem ter influenciado neste resultado. Mas daqui, simplesmente trabalhar e
0: continuar a melhorar aí alguns pontinhos. Muito bem. Nos campeonatos provinciais, com destaque para o futebol em Maputo, ainda ontem o clube de Marraquém impôs-se ao Imbeluso por 3-1 e o Lingamo 0, clube da Manhissa 0. Foi outra partida também que decorreu, portanto, na tarde de ontem. Para hoje, domingo, a jornada fecha com o jogo de Cartaz, que vai opor as equipes do Incomate de Chinavan e o Desportivo da Matola. Em Tete, arrancou também ontem a jornada número 4 com as equipes da União Desportiva do Songubé a ceder um empate sem golos na recepção ao Manje em Moatize, no campo municipal, 25 de setembro. Houve igualdade a 1 golo entre Mulambe Futebol Clube e Chitima, jogo a qual assistiu o repórter Mohamed Rafik, que vai nos trazer para já também o seu apontamento de reportagem.
2: Comigo, Mr. Sani Maikolo, Chitima vem para aqui, rouba um ponto.
3: Por acaso conseguimos um ponto, este é um resultado positivo. Ganhar ou empatar em casa, fora de casa, isto é muito positivo para nós. De facto, nós vínhamos aqui preparados para conseguirmos os 3 pontos, mas a equipe de casa não admitiu isto. Conseguimos marcar o golo e tentámos controlar, mas já no fim sofremos aquele penalti ali e veio a converter aquele golo. Sofremos aquele golo quase ao apagar das luzes. Bom, esse é um resultado que nós temos que aceitar. O jogo tem 3 resultados, então um dos quais foi exatamente este empate, e nós vamos trabalhar para o próximo jogo conseguirmos os 3 pontos em casa.
2: Do lado contrário, tenho aqui Magido José, treinador adjunto de Mulambe Futebol Clube. Mister, consegue 1 ponto em casa e perde 2.
5: Bom, perdemos 2 pontos. A ideia é nós ganharmos o jogo, era um jogo muito simples, nós não conseguimos marcar os golos, jogamos muito bem e a equipa adversária no último minuto ele faz 1-0 no apagar das luzes. Tivemos um penalti aí e conseguimos concretizar o penalti, e o jogo termina assim, dividindo os pontos, 1 para Chitima, 1 para Mulambe.
2: Ainda para a jornada 14 este sábado, na Vila do Songo, a União Desportiva de Songo Bay empatou a 0 com o Manje Futebol Clube. O emblema de Futebol Clube Estima, com este empate, passa a somar 24 pontos na 4ª posição. Mulambe Futebol Clube soma 14 pontos no 8º lugar, numa prova futebolística liderada por Planície de Empadue, com um jogo a menos, tem 31 pontos. Os mesmos pontos de General África de Marara na 2ª posição, também com um jogo a menos. A partir da cidade de Matiz, Momad Rafiki.
0: Obrigado, Momad Rafiki. Em Manica, a equipe da Pensão Delgado ganhou, portanto, a Nova Jerusalém no arranque da 12ª jornada da prova. Vamos para já ao encontro do Dino Kassam, também para mais um apontamento de reportagem.
6: Os golos surgiram na segunda parte por intermédio de Mário, que bisou na partida com 2 remates de fora da área. A Nova Jerusalém ainda tentou imprimir maior dinâmica ao jogo, mas os seus avançados não tiveram a frieza necessária para contrariar o resultado. No final da partida, o delegado da Nova Jerusalém, Moisés Davi, atribuiu a derrota aos erros cometidos pela sua equipa, que permitiram ao adversário marcar os 2 golos, e prometeu trabalho para os próximos jogos.
7: Vamos ainda trabalhar, sabendo que teremos mais um jogo difícil, mas vamos fazer todo o possível para podermos melhorar o que não conseguimos, e muito mais para os nossos pontas de lance que não conseguiram concretizar golo, porque não, quem não marca é marcado, na verdade. Mas vamos fazer os possíveis para conseguirmos fazer um bom jogo na próxima partida. A minha equipa teve alguns erros, tivemos alguns lances que poderíamos até marcar, mas não conseguimos. E o adversário conseguiu os 2 golos, encontrou a minha defensiva adormecida e conseguiu fazer golos sem lamentar. Para a equipa de arbitragem, não falo, porque foram excelentes, não estragaram o jogo, arbitraram como deve ser.
6: Por sua vez, o treinador da Pensão Delgado, Luís Melo, afirmou que vencer era uma obrigação e considerou que os seus pupilos souberam aproveitar as oportunidades criadas.
8: Entraram contra a dinâmica na segunda parte, chegamos várias vezes na baliza do adversário e conseguimos marcar 2 golos. Estamos de parabéns. Tínhamos que ganhar o jogo obrigatoriamente, porque jogamos com o Testáfrica na quarta-feira em casa, perdemos o jogo, perdemos 3 pontos e obrigatoriamente tínhamos que ganhar esse jogo para fecharmos o furo do jogo passado. Próximo adversário, estamos em casa, vamos jogar com Vanduzi, obrigatoriamente temos que ganhar, porque em casa não é para perder muitos pontos. Já tivemos lição de perder com o Testáfrica, agora já não queremos voltar a perder com o Vanduzi. Temos que ganhar para estarmos nos lugares mais cimeiros, lugares mais para vermos se tentamos aproximar as equipas que estão mais em frente e conseguimos alcançar o nosso objetivo.
6: Com este resultado, a Pensão Delgado passa a somar 15 pontos e sobe provisoriamente à 5ª posição da tabela classificativa, com 1 ponto de vantagem sobre o 3 de março, que entra em campo neste domingo. A partir de Chimoio, Dini Kassam.
0: Dini, obrigado por esse apontamento de reportagem. Avancemos para Inhambane. Os Barões da Massinga, líder do campeonato à condição, após a vitória de ontem sobre a Nova Aliança da Machis por 2-1 em partida da 8ª jornada. Avança Avelino António com mais pormenores.
9: Um jogo equilibrado, os magnatas abriram o ativo só na segunda parte, por intermédio de Alex, assistido por Mário. Minutos após o primeiro golo, Mário volta a assistir Modja para o 2-0. Ao cair do pano, Nova Aliança de Maxixe reduziu por Camavinga numa assistência de Anísio. O treinador adjunto de Nova Aliança de Maxixe, Daniel Júnior, diz que os pescadores pecaram na concretização.
10: O que falhou no jogo é não termos marcado golos, porque jogos jogados, estivemos bem, respeitamos o momento, houveram momentos que foi do Barão jogar, chegou o nosso momento que era de jogar, foi um bom jogo. O que falhou no mês só foi não marcarmos mais golos, porque eles marcaram dois, nós devíamos marcar três.
11: Em relação à lesão do Mané, como é que está e quando é que ele volta à competição?
10: Tudo indica que o próximo jogo ele estará. E já está recuperado, sim. Preferimos perder ele hoje para ganhar o restante dos jogos.
9: Nos Barões de Massinga, o treinador principal Zito Maeu respira de alívio após vencer uma equipa difícil em pleno Municipal de Maxixe, no seu entender.
3: É uma equipa de respeitar que acabou roubando pontos ao adversário que nos segue. E isto vínhamos com a missão estudada. Entramos com uma equipa com Nova Aliança que veio não para atacar, para defender, e acabamos saindo a zero bolas. Na segunda parte tivemos que fazer algumas mexidas contrariando o sistema, é aquilo que aconteceu e chegamos ao golo. Mas Nova Aliança não deixou de trabalhar mais, acabou lutando. E também não deixo de parabenizar, é difícil ter uma equipa que te dá uma dor de cabeça sendo jogadores locais, e aquilo é de demonstrar aquilo que são as competências do Mr. Júnior, que já vem trabalhando com esses miúdos, e eu tenho a certeza que com mais acompanhamento esses miúdos, mais 2-3 anos vão explodir e poderão representar nas grandes equipas aqui mesmo na nossa província, sem ter que irmos buscar outros jogadores.
9: Rescaldo do jogo Nova Aliança de Maxixe 1, Barões Futebol Clube de Massinga 2, para a oitava jornada do Inhambanense. Nos outros jogos, Temusa Costa do Sol de Massinga bateu a Cambalhota, a equipa B da Associação Desportiva de Vilanculo, por 2-1, e o Ferroviário de Inhambane foi goleado em Cumbana por 3-0 pela União Desportiva Local. RM Desporto, da cidade da Maxixe, Avelino António.
0: Obrigado, Avelino António, a partir da Maxixe. Ainda nesta manhã contamos atualizar, portanto, o jogo que teve lugar ontem na província de Gaza, portanto, concretamente na cidade de Xaxá, que opôs o Clube de Gaza e o Ferroviário de Gaza. Grande partida que contamos ainda a trazer apontamento de reportagem ao longo desta manhã. Vamos avançar agora para a bola ao cesto. Vamos falar do basquete. Temos, portanto, o campeonato da cidade. Esteve o repórter RM Desporto Carlos Langa a acompanhar os jogos de ontem. Carlos, qual é a atualização?
12: O Ferroviário de Maputo venceu este sábado a Lazio por 84-33 em jogo da jornada número 6 do campeonato de basquetebol de seniores femininos da capital do país. A base da turma locomotiva é Sílvia Veloso e diz que o triunfo é fruto de muito trabalho.
13: A vitória foi boa, estamos aqui a cumprir, né, para ir até aquilo que é o nosso objetivo principal, que é ganhar o campeonato da cidade. Então foi uma boa vitória, a equipe está boa, como viram os resultados, e o foco é a final.
12: Olhando para o desempenho, 3 jogos, 2 vitórias, 1 derrota, o que é que se pode pensar nesse sentido?
13: A meta é ganhar, esse é o objetivo principal. Perdemos o primeiro jogo, mas não está nada perdido. Então só temos que encarar a final da forma que encaramos todas as finais que já passamos.
12: E o campeonato em si, com 7 equipas, como é que vai vendo a CV?
13: Seria bom se tivéssemos mais equipas, né, para dar mais rodagem, mais competição, mas infelizmente só temos 7, mas só temos que cumprir aquilo que é o calendário.
12: Pela Lazio, a treinadora Crisalda Chimane diz que o adversário foi forte.
14: Já viemos aqui a saber que seria um jogo difícil, olhando para aquilo que, que foi a nossa equipe adversária, uma equipe muito forte. Sem querer tirar o mérito às minhas meninas, tentamos fazer o nosso máximo, foi o que se viu no primeiro e segundo quarto, mas como sempre, estávamos a jogar com o Ferroviário e foi superior, mas também pegamos muito nos aspectos ofensivos. Até estávamos bem na defesa, só que nos ataques já não conseguíamos voltar com ponto. Foi o que realmente foi o resultado que se viu no final. Mas sem tirar o mérito às nossas meninas e também à equipa adversária.
12: Crisalda Cemani, treinadora da Lazio, e a derrota do seu conjunto este sábado frente ao Ferroviário de Maputo por 84-33 em jogo de jornada número 6 do Campeonato de Basquetebol de Seniores Femininos da capital do país. Com este triunfo, o Ferroviário passa para o quarto lugar com 5 pontos e a Lazio mantém-se no segundo lugar com 8 pontos.
0: Carlos Langa com as últimas em torno do Campeonato da Cidade da Bola ao Sexto. Já vamos com 17 minutos depois das 6. Já fizemos menção que vamos ao longo desta manhã espreitar também o Campeonato Provincial de Futebol da 2ª Divisão a nível da província de Gaza. Ontem tivemos um derby à moda antiga, Clube de Gaza, Ferroviário de Gaza. Encontro que teve lugar no campo de Mariam Guabi. Vamos atualizar lá mais adiante. Hoje é dia que vai colocar frente a frente o clube de Chibuto e o clube de Chidengel. Também temos a nota que dá conta que o Ferroviário de Gaza e o clube de Chidengel partilham a liderança, ambos com 4 pontos. O clube de Gaza tem 1 ponto, é o Chibuto, segundo Lanterna Vermelha. Portanto, esta classificação vai mexer logo com a atualização do jogo Clube de Gaza, Ferroviário de Gaza. Ainda vamos atualizar ao longo desta manhã. Fora de portas, o destaque para o Mundial do Futebol. Inglaterra e França protagonizaram um festival de golos. O jogo que ninguém queria jogar foi muito provavelmente o melhor do Mundial 2026. O do festival, na primeira parte, o caos final. A Inglaterra garantiu o terceiro lugar no Mundial em jogo de hóquei no relevado, 6-4 contra a França, de um só homem na despedida do torneio. Hoje é dia, portanto, da final do Mundial do Futebol. A Espanha mede força com a Argentina a partir das 21h. Jogo que marca o encerramento do Campeonato do Mundo de 2026.

Recapitulando o jogo de ontem, França 4, Inglaterra 6. Inglaterra conquista a terceira posição. E a França fica na quarta posição, naturalmente. Hoje vamos conhecer o vencedor e o segundo na prova. Mbappé ainda espera os melhores marcadores do Mundial 2026. O capitão da França afastou-se do argentino antes da final do Campeonato do Mundo. Kylian Mbappé bisou no jogo que acabou por atribuir o terceiro lugar à Inglaterra, a tirar a França para o quarto lugar devido a uma derrota. Mas os franceses podem assim terminar o Mundial 2026 com o melhor marcador de prova, no qual apontou 10 golos em 8 partidas. Importa referir que o avançado tem assim mais 2 golos do que Messi antes da final entre a Argentina e a Espanha. A lista dos melhores marcadores deste campeonato do mundo também sofreu alterações ontem sábado, com golo de Dembélé e de Jude Bellingham. Este domingo pode acontecer o mesmo se Mikel e Ozarbel fizerem também o gosto ao pé. Aí está Mbappé, primeiro na lista dos goleadores do Mundial 2026, antes da final do Mundial. Se Messi marcar, também vai mexer esta portanto, classificação dos melhores goleadores do Mundial.

estão lançadas notícias que marcam a atualidade. Você sabe que vamos ao longo da manhã olhar outras também que vão chegando para o seu domingo. Vamos também olhar as mensagens que já começam a cair na caixinha, que responde pelo número 8439-29501. 8439-29501. Vamos também interagir através da nossa terminal para ouvir a sua mensagem. Viva voz! O seu comentário ainda em torno do jogo de ontem. Já falamos dos campeonatos provinciais. Vamos ao encontro das primeiras mensagens. Barma Bunda, um bom dia. Estou no campo a jogar. Desejo-lhe um bom domingo. Uma ótima manhã dominical. Kumban, a partir de Lixinga. Obrigado, Kumban. Em Lixinga. Ora viva, muito bom dia, meu DJ, já estou nas quatro linhas a jogar, feliz aniversário, muito obrigado. Meu DJ, aqui é o Alberto da Machava Sede, obrigado Alberto. Ora viva, muito bom dia, mano Mabunda, parabéns para os Mambinhas, estão num bom caminho. A preparação e saudar amigos Banganani, Rossi, Martinho, Babucho, Givaldo, António Raiva, Juma, Macuacua, Zandamela, Sankara, Alfazama, Jano, Gaspar, Carlos Mandjati, Eurico, Luchero, Cândido, Xilaúli, Laura, Lúcia, Dona Amélia, para o Mano Mabunda, um bom trabalho. Sou Rosa Bié, na cidade da Beira. Grande Rosa.

também espreitar a turma 80-90 para sabermos quem está lá, quem já despertou, já está nas quatro linhas, na turma. Aguardo só aqui a confirmação dos primeiros da turma.

turma, o Emílio Bilha, que esteve a acompanhar o jogo, portanto, da atribuição ao terceiro, quarto lugar do Mundial, Hermínio Bilha. O Cândido, portanto, Cândido Aniquiço Dishbuto, também esteve a acompanhar, que diz, olha, Inglaterra humilhou, esmagou bem a França, foi um grande jogo. Muito, muito bem, Cândida Niquiço, a partir do Chibuto. Esteve também o Cota Nhanenga, Dona Safurita, também a acompanhar a partida, gostou do jogo. Da Inglaterra está destruindo, destruiu a França, como diz o Cota Nhanenga. Vamos ver se temos mais campeões, não temos mais, são os primeiros. Que deixaram ficar os seus comentários ainda em torno do jogo. Ora viva muito, bom dia mestre, estou nas quatro linhas a jogar Hilário Waluto em Namakura, obrigado Hilário. Viva muito, bom dia Rádio dos Campeões, aqui Jaime Augusto Daúdo, ligado a partir da cidade da Beira, obrigado aí, Augusto Daúdo. Ora viva, bom dia ilustre, estou bem ligado, estou a riscar o chão, sinto muito pela França, vamos grande duelo hoje, Argentina com a Espanha, Jaguar a partir de Namakura, Jaguar. Bom dia, comandante. Já estou dentro das quatro linhas, a riscar o chão. Aqui é o Lili, a partir de Lixinga. Lili, estamos juntos, já despertou. Ora viva, muito bom dia, Marmabunda. Aqui é o Eusébio, um forte abraço. Obrigado, Eusébio. Estamos juntos, um feliz domingo. Viva, atenção, Cota Rafica, espaço é para todo, ele fala muito. Cota Rafica, ouviu essa? Quem é este aqui? É o mercado, é o Firmino, a partir de Nampula, no mercado rápido. Onde é mercado rápido? Nós ainda nem abrimos as linhas, ele já está a reclamar do Cota Rafico. Bom dia, Mano Abunda. Aqui, Paulino Tinga, na Machix. Venho parabenizar a Inglaterra pelo terceiro lugar e aos nossos mambinhas. Também estão a andar bem. Abraços para os amigos, a equipe do 11 Monitor de Guijojoana. É isso? Guijojoana. A equipe de quê? 11 Monitor. Ora viva, bom dia, um feliz domingo, mandar abraços para o Sérgio, a Helena, a Julieta, não esquecendo da esposa, a rainha, sou Fife, a partir do Fife do Chumoi, a partir de Fife do Chumoi, no bairro Nhaurir. Bom dia, meu capitão, estou dentro das quatro linhas, a turma está ativa, espero a chamada para as quatro linhas. Xavier, a partir da Beira, hoje, entre para as quatro linhas. Ora viva muito, bom dia, Mano Mabunda, a França já era, aqui Eugênio Abdul, a partir de Chumoi, fui, mas estou na área. Vamos às duas últimas para esta série, para de seguida abrirmos as linhas. Bom dia, Mano Mabunda. Aqui Richard, da cidade da Beira, falando sobre Inglaterra, França. Eu já contava com este resultado, porque a pressão da Inglaterra é maior que a França. Mas, enfim, parabenizo as duas seleções pelo bom trabalho feito sobre a final de hoje. Espanha ganha, com certeza. Vamos lá ver. É já às 21. Vamos confirmar. A última para a primeira série. Bom dia, Mano Mabunda. Sou eu, Arnaldo Hortêncio Paulino. Falo de Tete. Parabéns, Mbappé. Meu jogador da minha equipe do La Liga, do Real Madrid.
reforçou muito bem. Parabéns para o meu Real Madrid. Muito bem, obrigado aí pela mensagem. Vamos de seguida ouvir os primeiros em viva voz para a nossa terminal.

0: Já sabe que 82-310-576-6 dá a possibilidade de você chegar até aqui e falar conosco em viva voz. Ligue para 82-310-576-6. Vamos jogar até às 7. Cá já mora o primeiro campeão. Bom dia.
1: Bom dia, mano. Bom dia.
0: Bom dia. Com quem falamos?
1: A Barilha da Vila da Barilha, Catem, Luiz Fernando Almoço.
0: Fernando Almoço, então, qual é o seu comentário?
1: Ah, o meu comentário é dar os parabéns para o meu Majestade na segunda edição, para a vitória contra a Estrela. Também de parabéns, ainda contra o Mons, em primeiro lugar. Muita bola, então, de parabéns para todos os equipes que perderam. E. Parabéns para a Inglaterra pela vitória de ontem. Foi um bom jogo. Gostei muito de assistir. E hoje, deu boa sorte para a Espanha, que veja os números da final. Boa sorte para a Espanha. Manda uma bunda, manda um ralho para todos os campeões, o Silvio a Flatura e para toda a minha família, o Amúncio. Bom trabalho. Até às 10. Estamos juntos.
0: Até às 10. Estamos juntos. Continua a jogar desse lado. Um feliz domingo.
1: Obrigado.
0: Mas 6:32, vamos prosseguir. 82-310-576-6. Ligue e deixe ficar o seu comentário. 82-310-576-6. Via aberta para você interagir conosco. Temos o segundo. Bom dia, campeão.
2: Bom dia.
0: Então, com quem falamos?
2: Ariente de Nampula.
0: Com quem? Ariel de Nampula?
2: Ariente.
0: Ariente de Nampula. É a primeira vez, Ariente?
2: Sim, sim.
0: Seja bem-vindo.
2: Obrigado, obrigado.
0: Então, o que é que nos diz, Ariente, a partir de Nampula?
2: Sim, sim, sim. Estou para... É só para brevizar o inglês para a vitória de ontem. E muito obrigado.
0: Agradecemos nós pela sua participação. Ligue mais vezes, Jariente.
2: Pablo, obrigado.
0: Estamos juntos, estamos juntos. (33) 82-310-576. Continua disponível, vamos interagindo. Para si que despertou há pouco tempo, um bom dia especial. Não esqueça de fazer exercícios de aquecimento. Entrar para as quatro linhas, já estamos a jogar. Mais outro campeão. Bom dia.
3: Bom dia, bom dia.
0: Bom dia, bom dia. Com quem falamos?
3: Paulo de Beira.
0: Paulo?
3: Sim.
0: Da onde, Paulo?
3: Da Beira.
0: Da Beira, muito bem, seja bem-vindo, Paulo. Então, o que é que nos diz a partir da Beira?
3: Eu fui acompanhando campeonatos de Maputo, de Tete, de Nhambane, mas só fala, nunca se fala. Qual é o problema mesmo?
0: Não há nenhum problema. Vamos falar, sim. Se houver aí, portanto, jogos de ontem, vamos atualizar, tal como... Xaxai, que também teve uma partida para atualizar, vamos fazer ainda ao longo desta manhã.
3: Mas isso não é hoje, sempre, mesmo no notícias de remo de esportes, no meio de semana, nunca se fala dessa fala.
0: Será?
3: Sim. Não se fala dessa fala. Mas, pô, desgraça, salto para ameaça, para cabelo gado, mas aqui só fala. Nada, mesmo nos dias de jogos, no reportagem,

0: Obrigado, já se foi. Obrigado pela sua participação a partir da cidade da Beira. Vamos prosseguir, CG36, continua disponível 82-310-576. CG, a caixinha também continua a receber muitas mensagens, sabe, para si que não vai ligar, mas pretende escrever, escreva para a caixinha 84-3929-501 para as mensagens escritas. Temos também a turma 80-90 que já começam a despertar. Também via aberta para os Madodas, também podem escrever, deixar ficar o comentário do jogo de ontem, da atribuição ao terceiro e quarto lugar do Mundial de Futebol. Vamos avançar, temos mais um campeão que já chama. Bom dia.
1: Bom dia, Mano Mabunda.
0: Bom dia, bom dia. Com quem falamos?
1: Aqui está a falar com Z500, Gabriel de Timões.
0: Z500?
1: Sim.
0: É a primeira vez, Z500?
1: Não é a primeira vez, Mano Mabunda.
0: Oh, muito bem, muito bem. Então, o que é que nos diz a partir do Chimoio?
1: Aqui está tudo bem, nada de novo, estou para parabenizar a Inglaterra, parabenizar também um bebê. Queria corrigir uma parte do último ouvinte.
0: Sim.
1: Ele não escuta noticiários de desporto, por isso que eu falo. Isso concordamente, acho que ele não escuta bem a rádio RM Desporto.
0: Por isso que eu fiquei preocupado, eu disse, não é possível, nós temos os colegas lá posicionados na cidade da Beira que sempre nos trazem informação.
1: Ele tinha que estar um bocadinho mais atento.
0: Muito bem. Talvez, no momento que ele fica em sintonia, não tem acompanhado, se calhar, no período que ele está em sintonia.
1: Exatamente. Aqui dar um abraço para toda a minha família, meus amigos, para esses moços. E aqui também, e Mano Mabunda.
0: Iga.
1: Ah, desculpa, que roubaram o print da sua antena. Queria tentar informar que eu perdi minha carteira. Eu tenho uma carteira que muita gente não escuta no desporto. Lá consegui a minha carta de condução e alguns meus documentos. Por favor, se alguém puder encontrar, que entre em contato comigo pelo número 87-87-93-101. Por favor, para que ela tenha poder encontrar.
0: Mas perdeu aonde?
1: Perdi no distrito de Gondola, estava a tirar aí um jogo.
0: Gondola.
1: Sim.
0: Ok, muito bem. E o número dizia?
1: Levia 8787-93101. Entrava em contato com o Z500.
0: Z500.
1: Sim, muito obrigado.
0: Obrigado pela sua participação e muita força aí. Vamos lá ver se com sorte aparece a sua carteira.
1: Tá certo.
0: Muito bem, obrigado. Muito bem. Obrigado. Vamos avançar. 6 horas e 38 minutos. Daqui a pouco também vamos voltar a espreitar a caixinha e a turma 80-90 para saber quem já despertou, já está lá na turma. Enquanto isso não acontece, vamos em encontro de mais um ouvinte para 82-310-576. 6, via aberta, já está aí. Bom dia, campeão.
2: Viva, muito bom dia, meu favorito Tetinho Mabunda.
0: Tudo bem?
2: Ah, está tudo ótimo aqui, embora de frio, meu Mabunda.
0: Frio? Para nós hoje está um bocado fresco, não está tanto frio.
2: Aqui nas margens do nosso Oceano Índico, aqui é uma caneta fria, está muito mal, mano.
0: Mas a sua voz, de quem é? O seu nome?
2: É o Deco, mano.
0: É, hoje essa voz, mudou de telefone, está irreconhecível a voz.
2: Mano Mabunda. Alô, Mano Mabunda.
0: Sim, diga aí, Deco, o seu comentário.
2: Primeiro vamos analisar junto o trajeto de Mbappé no futebol. Quando esteve no PSG, o PSG não ganhou quase nada, perdia quase na final, não sei o que é. Transferiu, foi a Real. Real também é aquilo que está a acontecer, não está a ganhar nada. Acho que azar está com o Mbappé.
0: Acho Será?
2: Que está com o Mbappé, mas é futebol, né? Futebol é assim. França foi França sempre, mas neste campeonato. Começou bem, mas por fim,

0: caí un mês. Eu sou desejar boa sorte a ambas equipas, embora são todas equipas que eu apoio. É que vença o melhor, né? Aquele que vai cometer menos erros. Para o futebol interno, epa, o campeonato de Inhambane, as equipas do meu distrito, Mafinga, estão é alta. Espero que continue assim. Esse é o desenvolvimento do nosso distrito, que sempre tem tido melhores jogadores. É apenas que não chegam cá na cidade, mas sempre produziu melhores jogadores. Para o campeonato, é aquilo de alto, não sei o que. Mas é o nosso futebol, vamos acompanhar o que vai acontecer. O nosso Moçambola, o meu Ferroviário é aquele que neste momento está na posição onde encontra, que nem merece. É tudo, mano. Vou deixar espaço para outros campeões. E condição de bom trabalho, Mano Mabunda. Não tive o privilégio de falar com o Mano Mabunda quando completou ano. Esse mês, eu não sou mês de Mano na Terça, de Mano Mabunda, eu, minhas filhas. Epa!
1: Está também a Rosa Enguano.
0: É verdade. Epa! A ver o que é Mano Mabunda, é a vida, é assim mesmo. Existe muita sorte, Mano Mabunda, continua assim mesmo, nos profissionais com boa música aí. Como sempre, um amável para todos os campeões e estamos juntos, Mano Mabunda.
1: Obrigado pela sua participação, desejar aí um feliz domingo na nossa companhia.
0: Obrigado.
1: Vamos prosseguir, 6 horas e 42 minutos, já sabe que às 7 vamos atualizar o bloco das notícias. Continuamos com via aberta para o 82-310-576-6 para ouvirmos o seu comentário. Temos mais um ouvinte em linha. Bom dia.
2: Muito bom dia, meu ídolo, mestre Mabunda, o promotor da música jovem moçambicana. Já estou bem ligadinho. Arriscar o chão, dei 5, mestre. Não falha.
1: Não falha, Alberto. Obrigado aí. Então, o que nos diz a partir de teto?
2: Sim, Mabunda. Mestre Mabunda, eu tenho a parabenizar primeiro a Inglaterra por ter conquistado a terceira posição do Mundial. Isso mostra que foi uma equipa desde o princípio do jogo. Mostrou-se que queria ganhar o jogo. É por essa razão que terminou na primeira parte a vencer por 4-0. E a Inglaterra e a França, na segunda parte, reagiu. Mbappé marcou 2 golos. E, mesmo assim, já era tarde, acabou perdendo por 6-4. E, nisto, tenho a dar como positivo a intervenção de Mbappé, porque marcou 2 golos. E, assim, até aqui é o melhor marcador deste Mundial, com 10 golos. E espero que ele termine mesmo como melhor marcador. Agora, eu vou discordar um pouco o ouvinte que acabara de entrar, que disse que Mbappé traz o azar. Mas eu lembro muito bem que em 2018, quando o Mbappé estreou no Mundial, a França conquistou o Mundial graças a esse mesmo Mbappé. Agora, quando dizem que é o Mbappé, apesar, eu não concordo lá tanto. Pronto, mas a França conquistou o Mundial de 2018 com a ajuda desse mesmo Mbappé. E hoje, pronto, são coisas de futebol. E hoje é que vence a melhor equipa entre a Argentina e a Espanha. Não apoio nenhuma, mas que vença a melhor seleção. Assuntos internos ou domésticos, são momentos provinciais, o Moçambique está parado. Eu acho que se morre numa traição, não sei se vai se realizar o jogo entre Conceição e a Esportiva de Vilanculo, porque era previsto para hoje, não sei se vai acontecer. Eu não sei mais se acontecer. Desejo boa sorte ao professor. E para o provincial, hoje temos cá em Tete o jogo entre Valência e Empado, e para dar uma grande jogo esse no campo de Esportiva de Tete. Mestre Mabunda, continuação do bom trabalho, estamos juntos na companhia deste nosso esportivo da Rádio Moçambique. Bom domingo até às 10, mestre, não falha.
1: Estamos obrigado juntos pela companhia, Alberto. Estamos juntos, um feliz domingo na nossa companhia.
2: Muitíssimo obrigado, mestre. Estamos juntos.
1: Vamos também olhar as mensagens. Bom dia, meu DJ. Dizer que estou nas quatro linhas. Saúdo a família Mariano. e esposa Ana, que se encontra em Lixinga. Aqui Mário, a partir de Namapa. Obrigado, Mário, em Namapa. Outro campeão que escreveu, diz ele, bom dia, estou a amar o programa. Sérgio de Chopal. Obrigado, Sérgio. Feliz domingo aí na nossa companhia. Vamos olhando outra mensagem, diz ele, bom dia, mestre, uma bunda aqui, Ângelo do Chimoio, estou dentro das quatro linhas, desde as 4 horas, a ouvir o RM Desporto. Muito bem, continua aí desde as 4. O outro, diz ele, bom dia, mano, uma bunda, força para a nossa seleção de sub-17, que faz história em Portugal. Aqui fala a Bushir, a partir de Pemba, Cariacó. Muito bem, a Bushir em Pemba. Outro, diz ele, mestre, cá estou no campo, sou Costa Fernando de Tete, estou com a minha mulher, Ana Tércia, ok? Filho Grécia, Germia, Aida, Moni, Jude, Candinho, Vani, estão todos na área. Muito bem, obrigado aí a família toda ligada. Isso é bom. Bom dia, mano, uma bunda aqui, o Sifo Abdul de Namakata. Manda um abraço para todos que o conhecem, que estão a ouvir. Muito bem, campeão, continuo desse lado. Outro, bom dia, meu DJ Mabunda, já estou dentro das quatro linhas, arriscar o chão, dizer que a França não foi desta, mas parabenizar o Real Madrid, o Mbappé, pela liderança de golos no Mundial. Aqui é Jaúdo Horácio, a partir de Lixinga. Muito bem, Jaúdo Horácio. De verdade, é outro campeão. De verdade, Cota, não tem síntese, ocupa a antena. O tempo é dinheiro. Diego, a partir de Lixinga. Oh, Diego, o que é que se passa, amigo? Outro, bom dia, mano, uma bunda. Aqui Cota Zidane, a partir de Nampula, natural da Zambésia, em Namakura, Malê. Quero parabenizar o meu jogador Mbappé por os 10 golos. Sou do Real Madrid. Um beijo para a família e filha Miria, que fez 3 anos no dia 14 de julho, que tenha 1000 anos de vida. Voltamos às chamadas para 82-310-576-6. Vamos ao encontro de mais um 20. Vamos para lá, já alguém mora lá. Bom dia, campeão.
3: É, pastor Gabriel Mufundi.
1: Até que enfim, bom pastor, dia. Hoje estamos com sorte.
3: Eu estou a ver.
1: Digo, até que enfim, hoje estamos com sorte. O pastor entrou.
3: Ah, sim. É que há outros dias, às vezes, não tem tempo.
1: Ah, muito bem, muito bem.
3: Agora já estamos muito.
1: Correto. Então, o que é que nos diz, pastor?
3: Ligar, mas não consigo entrar.
1: O que é que nos diz?
3: Vamos lutar com essa linha. Já lutou, tem uma linha. Não é fácil.
1: Não é fácil, de fato. Então, qual é o seu comentário, pastor?
3: Eu já dizia que esse Mundial não era assim, porque houve muitas equipas. E na produção há... Houve aquele espetáculo que deveríamos ver nos outros mundiais. Aqueles que estão em sorte, que vão jogar final Espanha e Argentina, vão ganhar. Aquele vai ganhar, aquele vai perder, vai ser o vice-campeão do mundo. Muito obrigado. Continuação do bom trabalho.
1: Estamos juntos, pastor Mufundis, obrigado aí, uma boa reza mais tarde, desejarem um feliz domingo.
3: Foi parabéns.
1: Obrigado, mais, obrigado.
3: Ei, o homem correndo, que saiu de Maputo, aqui no norte, em bicicleta. Vim de Mabunda, tchau.
1: Estamos juntos, Mufundis, obrigado, um bom domingo.
3: Obrigado.
1: Aí ficou o pastor Mufundis. Aqui o Manuel ligado dos Estados Unidos, da Munhava, na área. Obrigado, Manuel. Continua aí ligado. Vamos correndo. Outro campeão que escreveu, diz ele, mais uma vez, já estou na área. A Espanha vai levar o troféu. Mércia Lucas Vitorino, de Namakura. Mércia, feliz domingo. Continua desse lado. Vamos ao encontro de mais um ouvinte. Bom dia.
4: Bom dia, bom dia.
1: Bom dia. Com quem falamos?
4: Wackley
1: Bashir. Não percebi o nome?
4: Wackley Bashir.
1: De onde é que nos liga?
4: Do Estado do Beirão.
1: Muito bem, seja bem-vindo. Então, qual é o seu comentário?
4: O meu comentário é que o jogo de ontem, ele tem Inglaterra e França, e que França e perdeu o jogo, porque é uma seleção que Catecol quer mostrar que sou melhor.
1: Portanto, tem mostrado o seu melhor, muito bem. Já não está aí? Bem, perdemos esse nosso amigo a partir da cidade da Beira. Me parece que é a primeira vez a entrar. Desejar aí um feliz domingo para si. Vamos prosseguir, mais mensagens vão chegando. Bom dia, Mano Mabunda, sou Norte Varisto da cidade de Tete. Entrei para dar força à Espanha pelo jogo de hoje. Ganhe o melhor. Saudar a todos os campeões, babuchos conforme. Não me esqueço do Elias, do Amicides, do John, do Mimba Chala, da Flora, da Zandamela, Isabela, Abreu e todos que estão na escuta. Parabéns aí, Mano. Obrigado pela sua participação. Estamos juntos, um feliz domingo. Vamos ao encontro do próximo. Temos aí mais uma mensagem. Diz ele: bom dia, mano. Tudo bem? Gostei da vitória da Inglaterra. Aumento de golos do nosso irmão Mbappé, que fez a Inglaterra e a França. Podia fazer para a Argentina ou a Inglaterra. Tinha tudo para vencer o grupo Messi. Firmino, a partir de Nampula. Obrigado, Firmino. Em Nampula. Vamos encontrar mais uma para irmos à chamada. Bom dia, Mano Mabunda. Sou Luís Fernando Amunce, da Vila da Marinha, na Catembe, em Caçan. Parabéns para o meu Majed de Maputo pela vitória. E Inglaterra, do Mbappé, melhor. HJ, boa sorte para a Espanha. Abraços para toda a família. O Amunce, o Messil Tembe, na África do Sul. E um bom trabalho para ti, mestre. Estamos juntos. Obrigado aí pela sua participação. Vamos olhar mais um ouvinte para 82-310-576. 6 continua disponível. Vamos ver se temos mais um campeão para interagir conosco. Não temos ainda. Vamos avançar para não perdermos tempo. Olhando mais mensagens. Bom dia, Mano Mabunda. Feliz domingo. Aqui é o Félix. Estou feliz com o resultado da Inglaterra. Rogo que a Argentina siga a França. Aqui, Domingos de Murrapaniwa, em Nampula. Félix ou Domingos? Muito bem, Domingos, obrigado aí pela mensagem. Bom dia, ilustre Mabunda. Quero parabenizar os nossos mambinhas, dar-lhes muita força para o Mundial. Apostei nas equipes africanas, menos a África do Sul, mas quando ficou fora, apostei na Argentina. Hoje vou levar a taça. Sou Pedro Arranjo, a partir de Nampula. É o Pedro em Nampula. Vamos ouvir mais um campeão em viva voz. Bom dia, campeão.
5: Sim, bom dia.
1: Sim, com quem temos o prazer de falar?
5: É Sérgio Mazene, fala de Massinga.
1: Fala de onde?
5: De Massinga,
1: em Massinga, em Nhambane. Muito bem, já está a participar. Diga aí. Estamos juntos, é tudo?
5: É tudo, sim.
1: Obrigado pela sua participação. Desejar aí um feliz domingo aí na Massinga.
5: Obrigado.
1: Estamos juntos. Tá. Bom dia, RM Desporto. Bom dia, mestre. Aqui Celina de Quilimane, no bairro Floresta. Estou muito ansioso para ver o jogo que vai opor a Argentina e a Espanha, que vence melhor, assim na Celina. Muito bem, Celina. Obrigado pela sua mensagem. Vamos correndo, 6h55, às 7h, vamos atualizar o bloco das notícias. Mestre, aqui em Chimoio, pedi para ditar mais o número daquele irmão que perdeu a carteira. Oh, muito bem. Eu não registrei o número, mas acredito que ele vai voltar para deixar ficar uma vez mais o número. Bom dia, Mano Mabunda. Parabéns para o nosso não sei quem, demônio, de nome Mbappé, com 10 golos, Vasco, Biza, Sundenga, Nyamabamba, 2. Vasco, obrigado aí pela mensagem. Vamos avançando, temos mais mensagens, já nesta ponta final. Bom dia, Mano Mabunda, aqui é o Pereira de Dondo, estou ligado ao programa. A Espanha vence hoje, vai campear, mandar abraço para todos os filhos, Francisco, Arminda, que estão na área. Muito bem, obrigado aí, família, continuem a jogar. Outro, bom dia, Cota, saudações a todos os ouvintes, esta mensagem extensiva para toda a família de Mande, em especial para os netos Rune, Maia, sou Alfredo de Mande, de São Damaso, fui, mas estou na área. Muito bem, continua aí. Outro, bom dia, grande DJ Mabunda, meu amigo do Facebook, mais uma vez, feliz aniversário, obrigado. Abraços a partir da Beira, a Bersoni Simati, a Bersoni. Obrigado aí, a Bersoni. Continuo ligado. Vamos correndo. Outro campeão também que escreveu, diz ele, bom dia, aqui é Alberto Angelino, estou ligado a partir do Zimpeto, Maputo, sobre os Mambinhas, dizer parabéns. O Mundial, a única pergunta que tenho a fazer à França é que eles iam para onde? Já não há final, só de quem ganha, porque as duas equipes são minhas, também porque hoje é jogo entre a família. Fui, mas estou na área. Essa é boa. Outro, bom dia, RM Desporto. Bom dia, Mabunda. Estou ligado a partir de Xaxai, Betolas Langa, a partir da cidade de Xaxai. Obrigado, Betolas. Mais uma, bom dia, mestre, parabéns para Mbappé, beijinhos para a família Nanasha, Letícia, Bibi, Baby, Yassan, Yusin, Yumina, Sharon, Kalim e Kaila, Isaac de Kilimani, Xirangano. Obrigado, Isaac, em Kilimani. Outro, bom dia, mestre, aqui Augusto Bernardo de Macorocoxo, Nhamatanda, mestre, está a acontecer com o Moçambola, é lamentável. O que é que se passa aí? Outro, vamos andando. Bom dia, Mano Mabunda, venho para este meio mandar abraços para todos os fãs da Inglaterra por ter ganho o jogo de ontem, estão de parabéns os ingleses. Hoje a Espanha ganha a final do Mundial. Mabunda, eu apoio o ouvinte que falou de Sofala, raras vezes se falam de jogos da segunda divisão da província de Sofala. Não estão a falar qual é a equipe que lidera a prova, estão em que jornada mesmo, não estão a falar. E eu concordo muito com este ouvinte da Beira. Aqui, Isaquiel Carlos, a partir de Boan, mais uma vez, bom dia a todos os ouvintes da Rádio dos Campeões. Bom dia especial para si, obrigado aí. E fica atento ao canal. Bom dia, mano. Aqui, Amado Saíde, a partir de Lixinga. Passei para parabenizar a Inglaterra. Foi um bom jogo. Saudar a todos os campeões que estão ligados. Vamos à última mensagem, porque já não temos tempo. Bom dia, mais uma vez. Nós estamos em casa. Não conseguimos ouvir os telespectadores. Como assim, telespectadores? Quando falam, aumenta o volume, please. Sérgio do Chopal. O que é que se passa aí, Sérgio? Muito bem, são alguns campeões que estiveram a interagir conosco ao longo deste espaço interativo. Vamos fazer ao longo desta manhã, vocês podem continuar a escrever, deixar ficar os vossos comentários. Dentro de instantes, vamos ter o bloco das notícias das 7, contamos com Albino Miel. Então, até já.
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1: Acerte o seu relógio, em Moçambique são 7 horas. Albino, bom dia, seja bem-vindo.
7: Bom dia, Mídio Mabunda, bom dia, caro ouvinte. Termina hoje o Mundial de Futebol 2026 com a realização do jogo da final às 21 horas de Maputo entre as seleções da Espanha e Argentina. O desafio terá lugar no MetLife Stadium, em Nova York, nos Estados Unidos da América. A FIFA nomeou o esloveno Slavko Vincic, de 46 anos, para arbitrar a final desta competição. Slavko Vincic terá como auxiliares os compatriotas Tomas Klanikic e Andras Kovacic. O quarto árbitro é da Jordânia e chama-se Abdam McMahmay. Bastian Dankert, de nacionalidade alemã, será o VAR. A Inglaterra ganhou o terceiro lugar desta Copa do Mundo, depois de vencer ontem a França por 6-4 em jogo de atribuição de terceiro e quarto lugares. A Seleção Nacional de Futebol Sub-17 voltou a golear ontem o Macau, desta feita por 4 bolas sem resposta, em jogo pontuável para a terceira ronda do torneio Cascais Luso Cup, que decorre em Portugal. Xarifo, Diego Pelembe e Xarif foram os autores dos golos e o outro golo foi de autogolo. O jogo teve lugar na sede da Federação Portuguesa de Futebol. Com este resultado, os maminhas fizeram um pleno de vitórias em 3 partidas, somando 9 pontos, num torneio em que defende o título conquistado no pretérito ano. O Costa de Sol recebe este domingo a Associação Desportiva de Vilanculo, em encontro da 11ª jornada do Moçambola 2026. A CNAF designou Celso Alvação para dirigir a partida. Castro Betani é o primeiro assistente e Luísa Brasilião, o segundo. Edmilson Manguel é o quarto árbitro. A 3ª jornada do Campeonato Provincial de Futebol de Maputo conclui-se hoje à tarde com a efetivação do jogo entre as formações do Incomate de Chinavane e Desportivo da Matola. Os jogos realizados ontem, a contar para a mesma ronda, tiveram os seguintes desfechos: Escola de Sargentos de Boane 2, 17 de maio 0, Clube de Maracuene 3, Umbeluze 1 e Lingam 0, Clube da Manhissa também 0. Em Tete arrancou ontem a jornada 14. Com a equipa B da União Desportiva de Songo a ceder empate sem golos na recepção ao Mange. Em Moatize, o Campo Municipal 25 de Setembro. Em Moatize, no Campo Municipal 25 de Setembro, houve igualdade a 1 golo entre Mulambi e Futebol Clube de Chitima. Planície de Padue joga hoje com o Ferroviário de Moatize. O jogo principia quando forem 14 horas e 45 minutos. A equipa da Pensão Delgado de Manica derrotou ontem a Nova Jerusalém no arranque da jornada 12 do Campeonato Nacional de Futebol da Divisão de Honra, fase provincial, repórter Dine Kassamo.
8: Os golos surgiram na segunda parte por intermédio de Mário, que bisou na partida com 2 remates de fora da área. A Nova Jerusalém ainda tentou imprimir maior dinâmica ao jogo, mas os seus avançados não tiveram a frieza necessária para contrariar o resultado. No final da partida, o delegado da Nova Jerusalém, Moisés Davi, atribuiu a derrota aos erros cometidos pela sua equipa que permitiram ao adversário marcar os 2 golos e prometeu trabalho para os próximos jogos.
9: Vamos ainda trabalhar, sabendo que teremos mais um jogo difícil, mas vamos fazer todo o possível para podermos melhorar o que não conseguimos e muito mais para os nossos pontas de lance que não conseguiram concretizar golo, porque não, quem não marca é marcado, na verdade. Mas vamos fazer os possíveis para conseguirmos fazer um bom jogo na próxima partida. A minha equipa teve alguns erros. Tivemos alguns lances que poderíamos até marcar, mas não conseguimos. E o adversário conseguiu os 2 golos, encontrou a minha defensiva adormecida e conseguiu fazer golos sem lamentar. Para a equipa de arbitragem, não falo, porque foram excelentes, não estragaram o jogo, arbitraram como deve ser.
8: Por sua vez, o treinador da Pensão Delgado, Luís Melo, afirmou que vencer era uma obrigação e considerou que os seus pupilos souberam aproveitar as oportunidades criadas.
10: Entraram contra a dinâmica na segunda parte, chegamos várias vezes na baliza do adversário e conseguimos marcar 2 golos. Estamos de parabéns. Tínhamos que ganhar o jogo obrigatoriamente, porque jogamos com o Testáfrica na quarta-feira em casa, perdemos o jogo, perdemos 3 pontos e obrigatoriamente tínhamos que ganhar esse jogo para fecharmos o furo do jogo passado. próximo adversário, estamos em casa, vamos jogar com Vanduzi, obrigatoriamente temos que ganhar, porque em casa não é para perder muitos pontos, já tivemos lição de perder contra o Chávica, agora já não voltamos, já não queremos voltar a perder com o Vanduzi. Temos que ganhar para estarmos nos lugares mais cimeiros, lugares mais, para vermos se tentamos aproximar as equipas que estão mais em frente e conseguimos alcançar o nosso objetivo.
8: Com este resultado, a pensão Delgado passa a somar 15 pontos e sobe provisoriamente à quinta posição da tabela classificativa, com um ponto de vantagem sobre o 3 de março, que entra em campo neste domingo, a partir de Chimoio, de Negação.
7: Barões da Macinga é líder do campeonato à condição, após triunfo no último sábado sobre a nova Aliança da Machis por 2-1 em partida da 8ª ronda. Assistiu o jogo o jornalista Avelino António.
11: Num jogo equilibrado, os magnatas abriram o ativo só na segunda parte, por intermédio de Alex, assistido por Mário. Minutos após o primeiro golo, Mário volta a assistir Moja para o 2-0. Ao cair do pano, Nova Aliança de Machis reduziu por Camavinga numa assistência de Anísio. O treinador adjunto de Nova Aliança de Machis, Daniel Júnior, diz que os pescadores pecaram na concretização.
12: O que falhou no jogo é não termos marcado golos, porque jogos jogados, estivemos bem, respeitamos o momento, houveram momentos que foi do Barão jogar, chegou o nosso momento que era de jogar, foi um bom jogo. O que falhou no mês só foi não marcarmos mais golos, porque eles marcaram 2, nós devemos marcar 3.
13: Em relação à lesão do Mané, como é que está e quando é que ele volta à competição?
12: Tudo indica que o próximo jogo ele estará, e já está recuperado, sim. Preferimos perder-lhe ele hoje para ganhar o restante dos jogos.
11: Nos Barões de Macinga, o treinador principal Zito Maeu respira de alívio após vencer uma equipa difícil em pleno Municipal da Machixe, no seu entender.
14: É uma equipa de respeitar que acabou roubando pontos ao adversário que nos segue. E isto vínhamos com a missão estudada. Entramos com uma equipa com Nova Aliança que veio não para atacar, para defender, e acabamos saindo a 0 bolas. Na segunda parte tivemos que fazer algumas mexidas contrariando o sistema, é aquilo que aconteceu e chegamos ao golo. Mas Nova Aliança não deixou de trabalhar mais, acabou lutando. E também não deixo de parabenizar, é difícil ter uma equipa que te dá uma dor de cabeça sendo jogadores locais, e aquilo é de demonstrar aquilo que são as competências do Mr. Júnior, que já vem trabalhando com esses miúdos, e eu tenho a certeza que com mais acompanhamento esses miúdos, mais 2-3 anos vão explodir e poderão representar nas grandes equipas aqui mesmo na nossa província, sem ter que irmos buscar outros jogadores.
11: Rescaldo do jogo Nova Aliança da Machis 1, Barões Futebol Clube de Macinga 2, para a 8ª jornada do Inhambanense. Nos outros jogos, Temusa Costa do Sol de Macinga bateu a Cambalhota, a equipa B da Associação Desportiva de Vilanculo, por 2-1, e o Ferroviário de Inhambane foi goleado em Cumbana por 3-0 pela União Desportiva Local. RM Desporto, da cidade da Machixe, Avelino António.
7: Encerramos este bloco de notícias como iniciamos, destacando a final da Copa do Mundo de Futebol da FIFA 2026, com a realização esta noite, 21h de Moçambique, da final entre as seleções da Espanha e Argentina. Lamine Yamal, talento em ascensão, vai querer tirar a coroa do melhor do mundo a Lionel Messi, que já está no epílogo da sua carreira. O desafio tem lugar no MetLife Stadium, em Nova York, nos Estados Unidos da América. O árbitro do jogo é esloveno, tem 46 anos, chama-se Slavko Vincic, auxiliado pelos seus compatriotas Thomas Klancic e Andras Kovacic. O quarto árbitro é da Jordânia, chama-se Adam McManey. Bastien Dankert é alemão, vai estar encarregue ao VAR. Ontem aconteceram 10 golos no jogo de atribuição de terceiro e quarto lugares. Inglaterra 6, França 4. Os ingleses ficam com a medalha de bronze. Bom dia.
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5: Continuamos de mãos dadas até muito bem perto das 10. Já vamos com 13 minutos depois das 7. Renovamos para já votos de um feliz domingo para si que já despertou, está nas quatro linhas. Seja bem-vindo. Vamos continuar a caminhar juntos até muito bem próximo das 10. Tempo para trazermos as notícias que marcaram a semana, no habitual programa retrospectiva semanal. Hoje contamos com Natércia Tomás. Vamos a isso.

0: Ouvintes, sejam bem-vindos à presente edição do programa Retrospectiva da Semana. A edição e a apresentação são de Natércia Tomás e Samuel Elias na Sonoplastia. Votos de ótima escuta. A Semana Desportiva fica marcada pela assinatura do Memorando de Entendimento entre a Liga Moçambicana de Futebol e a mineradora Vulcan, que garante o desembolso de 61 milhões de meticais para custear o transporte aéreo das delegações do Campeonato Nacional. O CEO da Vulcan, Mukesh Kumar, disse que este apoio tem a perspectiva de melhorar a qualidade do futebol, um vetor importante para o desenvolvimento da modalidade. Kumar diz que, para além do desporto, a educação e a saúde são outros pilares nos quais a Vulcan encontra o caminho para o crescimento do país. O diretor financeiro das linhas aéreas de Moçambique diz, por outro lado, que o valor vai aliviar os custos operacionais com o Moçambola e espera que o remanescente seja coberto em tempo útil.
1: Não corresponde a 100% do orçamento necessário. Por isso é que eu faço referência à necessidade dos outros parceiros fazerem também as suas contribuições para podermos lá chegar. Temos 75% garantido pela Vulcan, há outros patrocinadores devidamente identificados que já foram contactados, que também estão a dar o seu contributo, e pode ficar descansado que tudo faremos para garantir que a Liga leve a totalidade dos jogos até o fim da época.
0: Diretor financeiro das linhas aéreas de Moçambique e a cobertura em 75% das necessidades para o Moçambola 2026, com a injeção a ser feita pela mineradora Vulcan. O presidente da Liga Moçambicana de Futebol, Alberto Simango Júnior, adiantou que a sua instituição já liquidou a dívida do Moçambola 2025 e agradeceu o envolvimento do presidente da República na mobilização de financiamento para viabilizar o Campeonato Nacional.
2: Felizmente contamos nesta caminhada com o apoio de Sua Excelência o Presidente da República, que utilizou a sua capacidade e ajudou-nos à proximidade que nós tivemos com a própria Vulcan. Estamos felizes pelo facto de termos recebido este apoio, que de certa forma vai nos garantir que a prova decorra sem sobressaltos.
0: Alberto Simango Júnior diz haver perspectivas, por outro lado, encorajadoras na busca de novas parcerias que abracem Moçambola.
2: A empresa deu-nos aquilo que nós pedimos. É o que nós pedimos. Pedimos, fizemos contas. Nós tínhamos uma previsão de arrecadar receitas através de patrocinadores tradicionais que a Liga tem, um valor aproximado a 30 milhões de meticais. E nós tínhamos, no ano passado, uma dívida aproximada a 14 ou 11 milhões, anda por aí. E esse valor, neste momento, já foi liquidado pelos outros parceiros, que são nossos tradicionais patrocinadores. E estamos a mobilizar, são patrocinadores de muita confiança, porque são tradicionais, anualmente sempre canalizaram os seus fundos apoiando a Liga. E contas feitas, dá-nos uma margem de segurança de que possamos levar o Moçambola até ao fim.
0: Presidente da Liga Moçambicana de Futebol, Alberto Simango Júnior, e as contas do Moçambola 2026, que ganharam esta semana um novo parceiro, que assegura parte do montante necessário para cobrir os custos do transporte aéreo da prova. E no terreno, o Machaquene empatou esta semana a uma bola com a Associação Desportiva de Vilanculo, em jogo válido para a 10ª jornada. A reportagem é de Adão Matimbe.
3: Machaquene deixa fugir vitória já na ponta final da partida e volta a empatar um golo com a Associação Desportiva de Vilanculo. O atacante Jafet desatou o nó aos 64 minutos, mas o astuto Abdulamar mandou a equipe ao ataque e Elias Macamo, com o pé quente, acabou restabelecendo a igualdade a um golo.
4: Nós entramos um pouco a pouco hoje. Não sei o que está acontecendo com a rapaziada. Não temos jogado isto. Mas também, se calhar, estamos habituados a jogar no campo relva sintética. Em todos os campos onde já fizemos jogo, foi sempre na relva sintética. Hoje viemos apanhar o campo, um bom campo, relva natural. Eu penso que os jogadores sentiram-se um bocadinho pesados. Mas, na verdade, Machaquene não foi para doce, foi uma equipe que também soube jogar, soube se defender e marcou o primeiro. Nós fomos atrás do prejuízo e conseguimos marcar o gol do empate. E dizer que a minha rapaziada está de parabéns, mas também não deixo de dizer isto. Estou farto de estar todo momento a empatar. Já estou cansado dos empates. Os meus jogadores têm que virar isto. Temos que ganhar jogos, não a todo momento estarmos a empatar os jogos.
3: É o quarto empate da DV, tal e qual o Machacane. Dário Monteiro queixa-se de inexperiência dos jogadores.
5: Temos acontecido muitas vezes isso. Perdemos com a União Desportiva de Sumo no último minuto. No último minuto contra o Xingal também tivemos uma bola oposta. Em Lixinga perdemos no último minuto com um penalti inexistente. Agora também estávamos a ganhar e acabamos empatando este jogo, enquanto controlámos praticamente todo o jogo. Alguma inexperiência, vamos tentar solucionar isso, até porque ao longo deste tempo tivemos a reestruturar o plantel, a equipe, trouxemos alguns jogadores, estão a assimilar algumas ideias. Temos a certeza que nos próximos tempos vamos conseguir a tão preciosa vitória que tem que nos tirar dali da cauda da classificação.
3: Indignados com mais um empate, o quarto, os adeptos culpam o campo da Black Bull.
5: Eu quando cheguei, o Machacana já jogava neste campo. Eu sou treinador de futebol, vim treinar a equipe, para a equipe jogar em qualquer campo deste Moçambola. Essa situação de jogarmos neste campo ou noutro campo qualquer ultrapassa-me. É uma situação que passa pela direção do clube.
3: Machacane e a Associação Desportiva de Vilanculo empatam o golo em desafio de abertura da 10ª jornada do Moçambola. Os tricolores passam a contabilizar 4 pontos e alcançam o Xingal, 12º colocado. Ainda assim, o Machacane não deixa a zona de despromoção. O último colocado é o Baía de Pemba com apenas 3 pontos. Xingal, Machacane e Baía de Pemba são as únicas equipas sem vitórias no campeonato. O Ferroviário da Beira lidera o Moçambola com 19 pontos, ladeado pela União Desportiva de Songo com 16 pontos e Black Bull com 15. A ADV volta a jogar no domingo, no Reduto do Costa do Sol, em jogo válido para a 11ª jornada. Estão cancelados sem data de realização os jogos da 10ª jornada, a saber, Associação Desportiva de Pemba, Liga Desportiva de Sofala, Black Bull, Ferroviário de Lixinga, Baía de Pemba, Ferroviário da Beira, Ferroviário de Nampula, União Desportiva de Songo e Ferroviário de Nacala, Xingal de Tete.
0: A Associação Desportiva de Vilanculo volta a jogar este domingo frente ao Costa do Sol, no campo dos Canarinhos, para a 11ª jornada do certame. A CNAF designou Celso Alvação para dirigir o jogo. Castro Betana é o primeiro assistente e Luísa Brasileirão, a segunda assistente. Edmilson Manguel é o quarto árbitro. Entretanto, os outros jogos da 10ª jornada do Moçambola 2026 ficam adiados para uma data a anunciar. Ainda no futebol, os Mambinhas de Sub-17 iniciaram com vitória no torneio Luso Cascais 2026, que decorre em Portugal, ao vencer o Macau por 10-0 e 4-1 a Portugal, na primeira e segunda jornadas, respectivamente. Na terceira jornada, Moçambique volta a defrontar o Macau e termina a fase regular diante de Portugal no dia 22 de julho corrente. Nos Jogos da Commonwealth, a delegação moçambicana parte próxima terça-feira para o palco do evento de forma separada, segundo informou a chefe da missão Moçambique a estes Jogos, Odete Simeão.
6: Porque o período de competição é diferente, ela não vai partir junta. No dia 21, mais ou menos, que são três dias antes dos Jogos, vão partir essas duas modalidades, portanto, boxe e natação. E as outras, de acordo com as datas do início das competições, é quando elas vão viajar.
0: Odete Simeão, chefe da Missão Moçambique aos Jogos da Commonwealth 2026, abordando a participação de Moçambique nos Jogos que arrancam no dia 23 de julho corrente até 2 de agosto próximo. Os atletas que partem de Maputo fazem-no sem ter a necessária preparação competitiva para um evento onde irão defrontar atletas de nível competitivo elevado. A pugilista Radi Gramane diz que a situação coloca o país em desvantagem para a concorrência por falta de ritmo competitivo.
7: E acho que essa vai ser a diferença para este ano e para esta competição. Não tivemos nenhum estágio. Interpreto de forma negativa porque um bom atleta faz-se com rodagem. E rodagem é conhecer o adversário para fazer frente a esse adversário, tendo em conta a a técnica, a agilidade e conhecendo o adversário só com competições internacionais.
0: O jornalista Radi Gramani e o desconforto de partir para os Jogos da Commonwealth sem preparação adequada. A lamentação foi igualmente feita pelo selecionador de judo, Neuso Sigaúk, que apesar das dificuldades, tem a crença de regressar a casa com algumas medalhas.
8: Eu estou confiante que eles vão trazer resultados. Como a chefe de missão disse, não estamos lá para ir ganhar experiências, já temos a experiência, então... Se calhar o que falha é um bocadinho de rodagem, não temos tido grandes rodagens e a atleta de boxe acabou aqui de dizer que é muito importante fazer rodagem, que é para podermos sentir os atletas no dia da competição, a coisa fica mais fácil. Acredito nos atletas que vão trazer bons resultados.
0: Selecionador Nacional de Judo, Neuso Sigaúk, e o desejo de trazer medalhas nos Jogos da Commonwealth de Glasgow, que decorrerão de 23 de julho a 2 de agosto. A responsável técnica da Missão Moçambique para estes Jogos, Carmen Malawene, reconhece as dificuldades dos atletas no período da sua preparação e diz depositar confiança no conhecimento dos treinadores e na habilidade dos atletas.
9: Nós temos dois atletas da natação que não estão aqui conosco. Temos o Clayton. O Clayton está em Pretória. E temos o Matthew, que está em Portugal. Então, dos que vão partir daqui de Maputo, infelizmente não tivemos este espaço de pré-estágio. Contudo, nós cremos bastante no potencial de cada um deles. De nos poderem trazer as medalhas que tanto se espera. O que eu direi é que estão a treinar para alto nível, como a Rádio diz, aqui, dentro de Moçambique. Os coaches, eles têm a experiência de períodos que já estiveram no estágio, têm a experiência de período do que trazer e fazer os competidores que eles estão a preparar, independentemente de ir para fora ou ir para dentro. E nós confiamos bastante neste potencial.
0: Coordenadora da Missão Moçambique aos Jogos da Commonwealth de Glasgow, Carmen Malawene, e a esperança da superação dos atletas nacionais neste evento que arranca na próxima quinta-feira. E é precisamente em terras inglesas que o pugilista moçambicano Tiago Muxanga conquistou recentemente o título africano da International Boxing Organization, facto que não passou despercebido para o Presidente da República. Daniel Chapo felicitou o pugilista e sublinha que a vitória constitui um exemplo de que a dedicação, a disciplina e a determinação permitem alcançar grandes objetivos. O Presidente da República considerou ainda Tiago Muxanga uma referência para a juventude moçambicana e desejou-lhe novos sucessos. No basquetebol, as pools de apuramento à Liga Nacional da Modalidade terão lugar nos dias 7, 8 e 9 de agosto próximo, nas três zonas do país. A informação foi avançada na última terça-feira por Gideon Matzinha, da Federação Moçambicana de Basquetebol, em entrevista ao repórter Carlos Langa.
10: Esta competição é feita em simultâneo e vai ser realizada nos dias 7, 8 e 9 de agosto de 2026, nas três zonas. A Zona Norte será realizada na cidade de Nampula, a Zona Centro, cidade da Beira, e Zona Sul, em Maputo.
11: E a nível de participação no Sul, sei que temos Maputo Cidade, Maputo Província, Gaza e Inhambane, tal como no Centro Norte, todos os representantes desses pontos do país confirmam a presença nestas etapas?
10: Bem, até o momento, na Zona Norte, confirmaram as duas equipes da província de Nampula que têm o direito à participação, uma de Cabo Delgado e uma de Niassa. Na Zona Centro, temos a confirmação de uma de Sofala, uma de Manica, uma de Zambésia e uma de Tete. Zona Sul, temos a confirmação de duas de Maputo, uma de Gaza e uma de Inhambane. Agora, salvo uma dessas equipes não participe, nós vamos abrir espaço para que o anfitrião se candidate com mais uma.
11: O figurino em si, quais as equipas que passam para a Liga em termos daquilo que está definido no molde?
10: Só passa para outra fase uma equipa de cada zona, que é para se juntar às outras cinco que já estão na Liga de Basquetebol.
0: Gideon Matsinhe, da Federação Moçambicana de Basquetebol, falando em torno dos preparativos das pulas de acesso à Liga Nacional da Modalidade nas três regiões do país que terão lugar em agosto que vem. O Ferroviário da Beira é o campeão em título de séniores masculinos. Em femininos, o troféu é pertença do Ferroviário de Maputo. Na página internacional, a semana fica marcada pelo facto de que o clube espanhol Villarreal manifestou interesse em abrir escolas de formação desportivas de crianças e jovens em Moçambique. É uma intenção manifestada pelo presidente do clube, Fernando Alonso, depois de uma audiência com o presidente da República, Daniel Chapo, em visita oficial a Portugal. Fernando Alonso, entrevistado pelo jornalista Simon Cabue, diz esperar que, em breve, o clube assine com o governo moçambicano um acordo para a materialização da iniciativa.
12: A possibilidade da experiência que tem Villarreal na formação de niños, na formação de jovens, podendo à disposição do Estado de Moçambique para poder criar algumas escolas em Moçambique, e eu creio que pode ser um acordo muito favorável para todos.
0: Presidente do clube espanhol Villarreal, Fernando Alonso, manifestando interesse em abrir escolas de formação de futebol em Moçambique. Em nota de fecho nesta edição, Espanha e Argentina são as finalistas da edição 2026 do Mundial de Futebol. Para chegar à final, Lionel Messi voltou a inspirar uma nação que esteve em desvantagem mais uma vez neste torneio para protagonizar mais uma reviravolta épica neste Mundial. A Inglaterra vencia há 5 minutos do fim, mas a magia de Messi, com duas assistências, deitou por terra o sonho dos ingleses em chegar à segunda final da história. Com o triunfo, os argentinos mantiveram a tradição de nunca perder um jogo das meias-finais de um campeonato mundial. Já lá vão 6 presenças no jogo decisivo do maior torneio do planeta. E pronto, assim foi a retrospectiva da semana. Despedem-se na Tércia Tomás e Samuel Elias. Saudações, até a próxima. 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
1: Sete e trinta e nove. Estamos de regresso. Depois da transmissão das notícias que marcaram a semana, trouxemos também a nossa vidrina comercial. Avancemos com música. Sabe que domingo e quarta servimos a nossa música, a diferença é que chega-nos de todo o país. Esta é a Rádio da Unidade Nacional. Avançamos com...

0: grandi Aidombert, mano osile.
1: Mamo osile.
0: Senhora, que nasceu na província de Nampula, mas está a residir cá em Maputo, já está aposentada. Grande cantor, marcou também a geração do grupo. Nampula para Cabo Delgado, é muito pois para ouvir o Juma Combo.

ficou para trás, grande Juma com bola de Cabo Delgado, Monte Pue. Passamos para Tete para ouvir o Chesa Nyakalan, o Chandula Ka.

Kucheza Nyakalam, Shandula K, músico da província de Tete, que já esteve aqui no nosso programa. Avançamos com o ícone de Maputo, que já não está entre nós. Deixou ficar este legado. Eusébio Fosti, Ngoma é Macan.

Ficou para trás Eusébio Fasti. Avançamos com Kamal Givain em Mbani, na Machixe com o Obemba.

8 horas e 1 minuto, renovamos para já votos de uma ótima manhã deste domingo da nossa companhia. Daqui a pouco vamos olhar as mensagens. Continuamos a espreitar o que marca a atualidade. Vamos ter dois dedos de conversa com uma lenda da música moçambicana. É um ícone. E vai estar aqui para dois dedos de conversa. Vamos avançar com o saudoso Madala Mudiwango, um ícone que residia na cidade da Bé. Foi mecânico em vida, grande adepto do ferroviário da Bé. Trouxe-nos esta grande silete, o Adiwa Wango.

8:11, dinheiro é molendo. Isso é o Gibson Muchenge a partir de Manica, em Chimoio. Um ícone que dispensa qualquer apresentação. Já esteve aqui, adepto do Têxtil de Pum e do Testa África, onde está aqui para o seu grande testar.

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2: Os nossos cumprimentos a todos os apreciadores da música moçambicana. É sempre um prazer estar em sua companhia para mais um programa Unanga. Hoje vamos contar a história de um músico, um ícone da nossa música, que iniciou a sua carreira em 1970 na cidade da Beira, no bairro Macurungo, onde teve a oportunidade de trabalhar ao lado de Romualdo David Mazembe. Também trabalhou nas artes plásticas, foi apelidado como Fernando Cinco Estrelas. Em 2002 participou na gravação do álbum de tributo para o grande Fanny Fumo, interpretando o clássico Georgina. É um dos poucos músicos que tem um reprodutor dedicado às crianças. É desportista, praticou desporto recreativo na cidade da Beira. O nosso grande convidado para hoje é Fernando Luiz, ou seja, Fernando Cinco Estrela. Fernando Cinco Estrela, seja bem-vindo. Quem é Fernando Luiz e onde é que nasceu, Fernando? Bom dia.
3: Nasci na maternidade do Hospital Miguel Bombarda, nos tempos, atualmente o Hospital Central de Maputo, na maternidade indígena, 15 de junho de 55.
2: Fernando Luiz, a sua infância decorreu na cidade da Beira, concretamente no bairro de Macurungo, onde deste os primeiros passos da sua vida. Que comentários tens da sua infância?
3: Bem, tive uma infância normal, como as outras crianças, só que eu tive sorte de parar na Beira, no bairro de Macurungo, que foi um bairro que tinha muita motivação no entretenimento do bairro. E foi lá onde eu comecei a aprender a dar os primeiros toques de guitarra, como também para tocar.
2: Fernando, a sua iniciação musical foi também na cidade da Beira, como fizeste menção há pouco. Tiveste companheiros como Romualdo, David Mazembe, o Musagi do grupo Alta Dimissão e outros. Que comentários tens?
3: Bem, esses todos, o Musagi era o músico mais velho, que, portanto, era ele que nos dava apoio, porque tinha instrumentos, então era o nosso papai da música lá no bairro. Mas passo que eu e o Romualdo éramos iniciantes, principiantes, então tudo gatinhávamos ao lado dele, e ele que nos fazia o acompanhamento. Mais tarde, para a idade, fomos nos separando, mas cada um tomou o seu rumo e também tomei o meu, mas não nos separamos da música.
2: Portanto, estes músicos terão influenciado a sua carreira?
3: Sim, principalmente o início da carreira. Parte todo lá no Macurungo.
2: Nesse período que decorria a sua iniciação musical, aprendeste a pintar no bairro dos Pioneiros e tiveste como mestre o famoso Chicane.
3: Sim, é verdade. Foi um dos incentivadores para eu poder pintar na altura. E para além de ter aprendido com ele, também frequentei a Escola de Arte da Beira.
2: Mas como é que surgiu esta oportunidade de abraçar a pintura?
3: Não, eu sempre tive curiosidade em fazer desenho, enquanto era miúdo. Então, quando lhe conheci, integrei-me no espaço dele, onde ele vivia, nos Pioneiros, e fui aprendendo algumas técnicas de pintura, mas eram mais desenhos abstratos, que estão mais ligados à arte africana. E aprendi, e depois, mais tarde, abandonei a cidade da Beira, vim parar no Maputo e entrei na publicidade.
2: Muito bem. Fernando, ao longo da sua infância, terá praticado algum desporto?
3: Joguei futebol, mas não futebol, portanto, federado. Foi mais futebol de bairro, principalmente no Macurungo. Eu era o guarda-redes da equipa do Macurungo. E não passei daí. Então, agora sou mais adepto do que jogador.
2: As suas primeiras atuações tiveram lugar, neste caso, em Macurungo, na Beira, e parece que teve alguma aceitação. Que comentários tens?
3: Sim, éramos todos ativos na altura, porque éramos miúdos, então tudo que fazíamos no bairro eram atividades mesmo dedicadas às crianças. E nas quadras festivas, então, tudo aquilo que a gente fazia, como éramos organizados, tudo tinha impacto. E então comecei a ter gosto pela música e disse, olha, posso tentar. Então tentei e a coisa deu certo.
2: Em 1982, como artista plástico, trabalhaste no Instituto de Comunicação Social no Centro de Estudos Africanos da Universidade Eduardo Mondlane. O ponto mais alto da sua presença nas artes plásticas foi em 1968, quando criaste um logotipo do primeiro Festival Nacional de Canto e Dança. Que comentários nos traz?
3: Quando foi, portanto, foi no de 1978, quando se decretou o Festival, Festival Nacional de Dança Popular.
2: Exato.
3: Eu, na altura, já estava a trabalhar na Direção Nacional de Cultura. Então, o senhor Aurélio Bon é que me deu a proposta para eu elaborar o emblema do festival. E eu concebi o emblema baseando-me mais nas danças dos marimbeiros. E foi daí que tive essa iniciativa.
2: Muito bem, então vamos ouvir uma das primeiras canções da sua autoria, As Crianças. Por que este título, As Crianças?
3: Essa foi a minha primeira canção da minha composição, portanto, da autoria própria. Que na altura, quando se decretou o Ano Internacional da Criança para as Nações Unidas, eu peguei no tema e elaborei o texto, e o que saiu foi esta melodia das Crianças Querem.

0: É um clássico do Fernando Luiz, As Crianças, 8h25. Vamos com Fernando 5 Estrelas para contar o historial da sua carreira. Fernando, esta música foi gravada em 1979 e marcou o início da sua carreira, com destaque, portanto, para as grandes noites aqui da Rádio Moçambique. Esta música era bastante tocada com os locutores, portanto, do então Lourenço Marques, Fernando Luiz.
1: Foi um ano de sorte para mim, porque foi com esta canção que me lançou. Foi a primeira experiência, e a experiência, como não tínhamos canções dedicadas às crianças, então todo mundo que ouvia essa canção dizia: olha, por que não cantas para as crianças? Por que não cantas para as crianças? E eu acabei abraçando-me ao tema da criança, e felizmente, por sorte, tudo deu certo. E foram 10 anos que andei a cantar canções para as crianças, e esses 10 anos foram anos de sucesso com a canção dedicada à criança.
0: Mais tarde, em 1986, Fernando Luiz, depois de ter ganho o título de cantor da pequenada, voltou a dedicar-se aos pais. Retomaste o trabalho a gravar canções para os pais das crianças. E, dito feito, fizeste as gravações nos estúdios da Rádio Moçambique, em Maputo, e com o disco Bassopa.
1: É verdade. A viragem da canção da criança, de cada criança para o adulto, foi também uma viragem mas de experiência musical, que eu estava tentando, estava à procura de uma linhagem que desse para eu poder sobreviver com ela. E a viragem que eu fiz foi pegar no tema sobre a criança, mas cantar para o adulto educar a criança. É a razão da canção, que a canção Pense nas Crianças. Pense nas crianças, mas estou a aconselhar os pais para pensar nas crianças, para educar as crianças, para crescerem com boa harmonia.
0: De referir que este disco, Bassopa, teve participação de grandes músicos da praça: Mingas, Zeca Checo, o Pacha Viegas, Machote, Fernando Azevedo, o Grupo Coral. Estes participaram diretamente neste disco?
1: Sim, participaram, sim. Foi uma participação forte, e foi a razão que me ajudou, portanto, também para que o disco também fosse aceito na proposta que eu fiz a Sono Disco em Paris, para ser editado.
0: Em 1988, gravaste a canção Zavala Tote, que foi um grande sucesso, que levou-te a um prémio no Ngoma Moçambique.
1: É verdade. Essa canção teve a participação do Grupo RM nos arranjos, e foi a canção mais popular do ano, e ganhou top, e com o prêmio do top deu-me direito a uma viagem para Luanda para participar no top dos 5, onde fiquei em segundo lugar. Mas foi um impulso totalmente fora do normal.
0: E me parece que este top teve concorrentes de peso. Mesmo assim, o Fernando Luiz conseguiu o segundo lugar, deixando para trás representantes de Cabo Verde, Guiné-Bissau, São Tomé e Príncipe. Portanto, foi um concurso bastante renhido.
1: É verdade. Se não fosse a tradição africana de quem organiza que ganha, eu teria ganho o concurso. Porque a minha canção foi a canção que foi mais aplaudida durante o festival.
0: Vamos ouvir mais uma canção da sua autoria, Pense nas Crianças. Porquê esta ideia? Pense nas crianças.
1: Para os pais cuidarem das crianças.
0: Muito bem, vamos conferir.

0: É um ícone. La, la, la, la, la. Grande Fernando Luiz. La, la, la, la, la, la, la. Pense nas crianças. Vocês podem felicitar este ícone da música moçambicana. Basta escrever para a nossa caixinha 843929501. 843929501. Vocês podem felicitar aqui ao Fernando, 5 estrelas, como é carinhosamente chamado, o Fernando Luiz. Vamos prosseguir. Em 1988, com a promoção do disco Bassopa, levou-lhe a atuar na discoteca Mini Golf, que era a discoteca de elite na altura, e em Maputo. Depois atuaste sucessivamente no Zimbábue, Swaziland, Angola, Portugal, França, Noruega. Que experiência adquiriste nesses países por forma a melhorar o seu canto?
1: Nos primeiros meses era mais uma aventura musical. Mas depois, com a maturidade, acabei tomando uma decisão de, olha, o meu perfil será este. Eu abracei-me como um homem orquestra. E eu que tenho feito até hoje em dia.
0: E consta-nos também que chegaste a viver na Noruega.
1: Sim, sim, vivi na Noruega durante 6 anos. E vai e vem, porque eu não aguentava com frio, então refugiava-me sempre em Portugal. E só voltava durante o verão.
0: Um dos acontecimentos que marcaram a sua carreira foi a digressão nacional A Sabor do Regresso, em 1994, cantando em línguas xironga, e sicope, em inglês, espanhol, português e em xiquazil. Que comentários?
1: Isso foi, portanto, depois do Acordo de Paz, quando regressei. Fiz uma turnê do Rumo ao Maputo, patrocinada na altura pela DIMAC, e foi uma experiência diferente. Dei a volta em todas as províncias e o sabor do regresso foi o mesmo verdadeiro sabor do regresso. Então, a partir daí, tomei outro rumo.
0: E nesse contexto, após o seu regresso da Noruega, foste contratado em 1995 para atuar no Hotel Royal na Suaze e no Reino da Suazilândia, onde em pouco tempo conquistaste simpatia do público graças à interpretação de clássicos da música internacional.
1: É verdade, essa foi a nova página que ainda hoje estou a abraçar com muito gosto, porque recordações dos anos 60, 50, 70... são recordações que não vão passar assim de um momento para o outro dos ouvidos de muita gente. Então é um repertório que eu optei por ele para a minha estabilização musical. Eu que tenho feito e tenho tocado várias vezes assim, nos casinos, e por exemplo esta semana, sexta, sábado e domingo, vou estar no casino do Nelson Preto ali no Trend. Portanto, eu

8 e 39 ao vivo, os meninos à volta da fogueira. Vamos espreitar as primeiras mensagens que vão chegando à nossa caixinha, que responde pelo número 8439-29501, para sabermos quem está do outro lado, ouvir esta conversa com o grande Fernando 5 Estrelas, ou simplesmente Fernando Luiz, ícone da música moçambicana. Vamos, Fernando, ouvir as primeiras mensagens, vamos ver quem nos escreve. Bom dia, Mabunda, passei para saudar a todos os campeões que marcam presença aí, Ondina de Quilimane. Ondina, quanto ao Fernando, mas continua aí a acompanhar a conversa. Obrigado, Ondina. Bom dia, mestre Mabunda. Sim, senhora, Fernando é pai das crianças. Dizer que força, Fernando Luiz. Queremos mais Fernandos para nos trazer música. Portanto, músicas para as crianças. Adorei muito. Armelindo de Congolote. Armelindo, continua aí a ouvir o Fernando 5 Estrelas. Sabia que ele é assim, subejamente tratado. Bom dia. Peço a música de... da Amiga Bandida. Que música é essa, Amiga Bandida? Faz parte do repertório de Fernando Luiz. Eu não conheço essa música. Bom dia, estou ligado a partir de Inhambane, no bairro Aeroporto. Força para a ADV. Boa sorte aí para todos os finalistas da Copa do Mundo, apesar do Brasil, que chegou a... não chegou à final. Posso agora só apoiar a Espanha. Aqui Paulo, e também um bom trabalho. Abraço aí ao Fernando Luiz e para toda a turma do RM Desporto. Muito bem, agradecemos aí. Continua aí a ouvir o Fernando 5 Estrelas. Outro, bom dia, campeões. Estou na escuta do programa Unanga, da melhor música do mundo, da rádio, do desporto. Quero saudar a família Cossi, em especial os filhos Igor e Ivandro, a pequena Cifra. Um abraço ao Fernando Luiz, sou Milagre Coça da cidade de Xaxai, no bairro 13. Muito bem, Milagre. Desaparecido, Milagre. Obrigado aí pela mensagem. Outro, vamos lá, Fernando. Há aqui uma mensagem que diz assim: Fernando Luiz sempre cantou músicas para as crianças, lindas músicas. Gostava de saber porque gosta muito de crianças. Quantos filhos tem o nosso convidado? Fica aí, abraço. Fátima na área. Muito bem, Fátima. Boa colocação. O Fernando Luiz vai falar. Outro, bom dia, família do desporto. Estou ligado a partir do meu local.

local de trabalho. Saudações para todos os adeptos do Costa do Sol, do Benfica, do Real Madrid. Boa sorte para a equipe que vão jogar hoje a final do Mundial, a partir de Inhassoro. Um abraço aí para o nosso ícone, Fernando Luiz, Costa do Beiro dos Pescadores, Jaime Timóteo Wu. Muito bem, na Costa do Beiro dos Pescadores. Muito bem, obrigado aí pela mensagem. Bom, mestre Mabunda, e a todos os campeões, estou vestido a rigor, com camisola número 11. Saudações não faltam para todos os ouvintes desta rádio de A a Z. Aqui é o Felisberto Lissa. Felisberto, quanto ao Fernando Luiz, também não disse nada. Não faz mal. Bom dia, mestre Mabunda. Sou Atanásio José. Rancho, parabéns para a Inglaterra, força para a Espanha, vai levar a taça. Saudações a todos os ouvintes da RM Desporto e a família Rancho. Portanto, são as primeiras mensagens para esta série, nesta conversa com o ícone da música moçambicana. Vamos ouvir uma vez mais o clássico que já trouxemos logo no início, que foi gravado em 1980, Zavala Toté, que conseguiu conquistar um prémio no Ngoma, portanto, canção mais popular no Ngoma, Moçambique, em 1981.

0: 8h46. Ficou para trás este clássico do Fernando Luiz de 1980, Zavala Totem. Daqui a pouco vamos olhar o lado desportivo do Fernando Luiz, mas para já saiba que a Seleção Nacional de Futebol de Sub-17 voltou a golear ontem o Macau, desta feita por 4 bolas sem resposta, em jogo pontuável para a terceira jornada do torneio de Cascais, Luso Cup, que decorre em Portugal. Clarifo Diego, Pelembi e Clarifo foram os autores dos golos e outro foi um autogolo. O jogo teve lugar na sede da Federação Portuguesa de Futebol. Com este resultado, os Mambinhas fizeram o pleno de vitórias em 3 partidas, somam 9 pontos num torneio em que defende um título conquistado no ano passado. Ainda destaque no desporto nacional que o Costa do Sol recebe hoje domingo a Sessão Desportiva de Vilanculos, encontro da 11ª jornada do Moçambola 2026. A CNAF designou Celso Alvação para dirigir a partida. Castro Betan é o primeiro assistente e Luísa Brasilião o segundo. Edmilson Manguel é o quarto árbitro. Fora de portas, o destaque para a final do Mundial de Futebol. Já sabe que vamos ter a final hoje, a partir das 21, Espanha-Argentina. Vocês podem também deixar ficar prognósticos na caixinha. Vamos prosseguir também para conhecermos o lado desportivo do Fernando Luiz. Fernando, qual é o seu clube de coração em Moçambique?
1: Sim, eu sou adepto do Machaque.
2: É adepto do Machaquene.
1: E depois tenho uma outra de simpatia com o Benfica de Portugal.
2: Com o Benfica de Portugal.
1: É verdade. Então, às vezes, das vezes em que eles têm os jogos, também estou a fazer o meu trabalho musical. E então há sempre um cruzamento que não se sincroniza, às vezes, para eu poder estar presente no campo.
2: Exato.
1: Então, vou vendo os resultados através da televisão e rádio e acompanho assim. Os Mambas, eu gosto muito deles, mas só que são infelizes nos resultados. Então essa parte é que nos toca muito nos corações, porque gostaríamos que eles pudessem ir mais à frente, ter muito apoio do Estado, mas os frutos não aparecem. E essa parte é que deixa-nos um pouco tristes, de um lado. Mas é Moçambique, temos que
0: apoiar. Vamos continuar a olhar aqui as mensagens, depois de conhecermos o lado esportivo do Fernando Luiz, que é adepto do Machaquene. Vou encontro de algumas mensagens. Já sabe que às 9 vamos atualizar o bloco das notícias. Grande Fernando Luiz, escutei essas músicas desde a minha infância. Ele quer esta mensagem, não assinou? A presença é de Undina de Climano. Oh, Undina, obrigado aí pela mensagem. Vamos à outra. Bom dia, Mano Mabunda, aqui Cota Zidane. De volta, quero parabenizar ao nosso convidado. Gostei muito das músicas dele. Peço para cantar para a minha filha Miriam, que fez mais um ano de vida neste mês. Oh, está de parabéns. Olha se ele canta ao vivo, né? Uma peladinha aí com guitarra. Bom dia, mestre. Parabéns para Fernando Luiz. Saúdo a esposa Odete, Adolfo, as filhas Margarida, Joana, amigos Beli. Vamos lá ver mais quem. Tino, Eva, Domingos, Maurita, Manuel Luiz Charles na beira, Six Mile. Muito bem, Manuel, obrigado aí pela mensagem. Vamos seguindo. Bom dia, Mano Mabunda, sou fã de Luiz Fernando, o amunce da Vila da Marinha Catembe, em Caçano. Gosto muito das músicas de Fernando Luiz. Desde criança escutava as músicas do Fernando Luiz. Desejo muito sucesso no Mundial para a Espanha, que vai ganhar esta Copa. Vamos lá ver, é já hoje às 21. Outro campeão. Bom dia, Mano Mabunda. Sou António, conhecido por Bangueira. Mando abraços para a família Samantha. Quanto a Fernando Luiz, mas não disse. Ok? Vamos a outra. Saudações a todos os campeões desta rádio. Bom dia aos meninos que estão na conversa linda com Fernando Luiz. Aqui é a Fátima. Mano Mabunda, por que é que os bons músicos desaparecem muito cedo? Escutei muito as músicas do Fernando Luiz quando eu era miúda. Passei a cantar para os meus filhos quando começaram a dar os primeiros passos. Fernando Luiz é um músico incrível. Está de parabéns, Mano, por nos trazer essas lindas vozes. Um bom domingo para vocês. Muito bem, agradecemos aí. Continuo ligado a esta conversa. Daqui a pouco vamos trazer outros clássicos do Fernando Luiz, às 9, como fiz menção, vamos atualizar o bloco das notícias. Vamos para já, Fernando, ouvir Tambor Mágico. Também marcou a carreira deste ícone.

0: É um clássico, Tambor Mágico, do Fernando Luiz. Fernando, é adepto de Machaken, na sua primeira aparição aqui no programa, nós deixamos o desafio de gravares uma música para o desporto e até aqui está em banho-maria. Estamos à espera. Para quando uma música para o desporto, Fernando?
1: Essa dívida já me pesa mais de 2 anos. Estou a tentar, mas não sei se esse ano vou conseguir. Mas eu gostaria de editar. Mas só que o meu sonho era gravar tudo ao vivo.
0: Portanto, gravar mas, tudo ao vivo?
1: Sim, tudo ao vivo, para ficar uma coisa diferente.
0: Mas cá em Moçambique temos já equipamento para ir para tal?
1: Sim, com pouca gente tem, podemos registrar.
0: Muito bem.
1: Sim, porque também as minhas canções não são muito complicadas em termos de orquestração, uma orquestração simples, então facilmente pode-se capturar, fazer uma captação adequada.
0: Fernando, outra grande curiosidade que alguns ouvintes foram colocando, e eles disseram que eu devia colocar a seguinte questão. O Fernando Luiz, quando canta, não gagueja, mas ao falar tem tiques.
1: É verdade. Não sei como é que aparece assim, mas a verdade é que quando estou a cantar, sai tudo limpo.
0: Sai tudo limpo.
1: Sim.
0: Melhor mesmo.
1: Esta faz-me recordar a Glória Miang, já me fez essa pergunta.
0: Ah, já fiz essa pergunta.
1: É verdade.
0: Fernando, há outro pormenor que neste preciso momento há poucos artistas abraçam aquilo que são as ideias, o sofrimento, os desejos da criança. Portanto, há poucas músicas que falam dos direitos da criança. O Fernando é o único, eu penso que até nesta altura, que continua a cantar para a criança.
1: Sim, o momento atual tem muitas faces. Muitas faces, quer dizer, interfiro. Há muitos jogos de interesse. Há pessoas que dão a cara à frente, parece que são pessoas que apoiam a criança e adoram a criança, mas no fundo não há nada disso. É mais por interesses financeiros, porque o projeto da criança dá alguns fundos e as pessoas aproveitam-se desses fundos. Mas o sentimento de cada criança não se nota. E se fosse reparar que as canções dedicadas às crianças desapareceram do mercado.
0: Exato.
1: E então as crianças quase que só acompanham as telenovelas e canções dos adultos. Por exemplo, eu não digo que a canção da nova geração não seja uma canção boa. É boa, mas só que, por exemplo, para entrar nas creches não tem sentido. Sim, não tem sentido porque em termos de conteúdo já não vão ao encontro da criançada.
0: Muito bem.
1: E essa parte que nos faz falta. Era necessário que houvesse uma viragem e haver uma aposta para mim do próprio Ministério da Cultura para que as creches tenham a primeira canção de cada canção infantil.
0: Exato.
1: Porque é muito raro agora, por exemplo, ouvir uma criança cantar, por exemplo,
2: tenho uma boneca assim.
1: É muito raro.
0: Exato.
1: Então, todas as vezes eu no sítio onde eu toco, normalmente tenho um minuto, 15 minutos que dedico a essas crianças, aqueles adultos são lá. E eles parece que voltam para trás, até com copos ficam crianças, é verdade. Então, é uma coisa engraçada. Todos eles cantam comigo, cantam essas canções, cantam esta, por exemplo. Foi na loja do mestre. São canções que marcam até hoje, não saem do ouvido.
0: Exato. Quanto à seleção de músicos para atuar em datas festivas em Moçambique, qual é a sua opinião, tendo em conta que praticamente notamos a ausência de músicos da velha guarda, músicos que fazem a música ligeira moçambicana, que identifica os moçambicanos, pouco aparecem nos espetáculos em datas festivas em Moçambique. O que está a acontecer, na sua opinião?
1: Os organizadores, de um lado, são os culpados dessa mudança, porque eles têm opção pela faturação fácil. Por exemplo, eles preferem chamar os homens dos playbacks e deixar a música ao vivo, de lado, coisa que não funciona. Ultimamente já estão a começar a introduzir de novo a música ao vivo, porque faz falta. Realmente o playback não é uma forma de ganhar o pão.
0: Dentro dos instantes vamos atualizar o bloco das notícias das 9 e voltamos para a última parte desta conversa com o ícone Fernando Luiz, que está aqui para 2 dedos de conversa. Então, chamo a vossa especial atenção ao nosso bloco das notícias.
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0: Acerte o seu relógio. Em Moçambique são 9 horas. Uma vez mais, Albino Miam, bom dia.
3: Bom dia. Termina hoje o Mundial de Futebol 2026 com a realização do jogo da final às 21 horas de Maputo entre as seleções da Espanha e Argentina. O desafio terá lugar no MetLife Stadium em Nova York, nos Estados Unidos da América. A FIFA nomeou esloveno Slavoj Vincic, de 46 anos, para arbitrar a final desta competição. Vincic terá como auxiliares os compatriotas Tomás Klanicic e András Kovacic. O quarto árbitro é da Jordânia. Chama-se Adam McAnamé. Bastien Dankert, de nacionalidade alemã, será o VAR. A Inglaterra ganhou o terceiro lugar da Copa do Mundo, depois de vencer ontem a França por 6-4 em jogo de atribuição de terceiro e quarto lugares do certame. A Seleção Nacional de Futebol Sub-17 voltou a golear ontem o Macau, desta feita por 4 bolas sem resposta em jogo pontuável para a terceira jornada do torneio Cascais Luz Cup, que decorre em Portugal. Xarifo, Diego e Xarif foram autores dos golos e o outro golo foi um autogolo. O jogo teve lugar na sede da Federação Portuguesa de Futebol. Com este triunfo, os mambinhas fizeram um pleno de vitórias em 3 partidas, somando 9 pontos, num torneio que defende o título conquistado na época passada. O Costa do Sol recebe esta tarde no seu campo a Associação Desportiva de Vilanculo em encontro da 11ª jornada do Moçambola 2026. A CNAF, Comissão Nacional de Árbitros de Futebol, designou Celso Salvação para dirigir a partida. Castro Betani é o primeiro assistente e Luísa Brasilião o segundo. Edmilson Manguel é o quarto árbitro. A terceira jornada do Campeonato Provincial de Futebol de Maputo conclui-se hoje à tarde com a efetivação do jogo entre as formações do Incomate de Chinavane e Desportivo da Matola. Os jogos realizados ontem, a contar para a mesma ronda, tiveram os seguintes resultados. Escola de Sargentos de Boan 2, 17 de maio 0, Clube de Marraquene 3, Umbeluz 1 e Lingamo 0, Clube da Manhissa também 0. Em Tete, arrancou ontem a jornada 14, com a equipa B da União Desportiva de Songo a ceder empate sem golos na recessão ao Mangi. Em Moatize, no campo municipal 25 de setembro, houve igualdade a 1 golo entre Mulambi e Futebol Clube de Chitima. Hoje, no campo 25 de setembro em Moatize, o Ferroviário de Moatize recebe o Planície de Padua no jogo grande da jornada. A equipa da Pensão Delgado de Manica derrotou ontem a Nova Jerusalém no arranque da jornada 12 do Campeonato Nacional de Futebol da Divisão de Honra Fase Provincial. Repórter Dine Kassamo.
4: Os golos surgiram na segunda parte por intermédio de Mário, que bisou na partida com 2 remates de fora da área. A Nova Jerusalém ainda tentou imprimir maior dinâmica ao jogo, mas os seus avançados não tiveram a frieza necessária para contrariar o resultado. No final da partida, o delegado da Nova Jerusalém, Moisés Davi, atribuiu a derrota aos erros cometidos pela sua equipa que permitiram ao adversário marcar os 2 golos e prometeu trabalho para os próximos jogos.
5: Vamos ainda trabalhar, sabendo que teremos mais um jogo difícil, mas vamos fazer todo o possível para podermos melhorar o que não conseguimos e muito mais para os nossos pontas de lance que não conseguiram concretizar golo, porque não, quem não marca é marcado, na verdade. Mas vamos fazer os possíveis para conseguirmos fazer um bom jogo na próxima partida. A minha equipa teve alguns erros. Tivemos alguns lances que poderíamos até marcar, mas não conseguimos. E o adversário conseguiu os 2 golos, encontrou a minha defensiva adormecida e conseguiu fazer golos sem lamentar. Para a equipa de arbitragem, não falo, porque foram excelentes, não estragaram o jogo, arbitraram como deve ser.
4: Por sua vez, o treinador da Pensão Delgado, Luís Melo, afirmou que vencer era uma obrigação e considerou que os seus pupilos souberam aproveitar as oportunidades criadas.
6: Entraram contra a dinâmica na segunda parte, chegamos várias vezes na baliza do adversário e conseguimos marcar 2 golos. Estamos de parabéns. Tínhamos que ganhar o jogo obrigatoriamente, porque jogamos com o Testáfrica na quarta-feira em casa, perdemos o jogo, perdemos 3 pontos e obrigatoriamente tínhamos que ganhar esse jogo para fecharmos o furo do jogo passado. Próximo adversário, estamos em casa, vamos jogar com o Vanduzi, obrigatoriamente temos que ganhar, porque em casa não é para perder muito. muitos pontos. Já tivemos lição de perder contra a África, agora já não voltamos, já não queremos voltar a perder com o Vanduz. Temos que ganhar para estarmos nos lugares mais cimeiros, lugares mais para vermos se tentamos aproximar as equipas que estão mais em frente e conseguimos alcançar o nosso objetivo.
4: Com este resultado, a pensão Delgado passa a somar 15 pontos e sobe provisoriamente à quinta posição da tabela classificativa, com um ponto de vantagem sobre o 3 de março, que entra em campo neste domingo. A partir de Chimoio, Dini Gassan.
3: Vamos encerrar este bloco de notícias como iniciamos, destacando a final da Copa do Mundo de Futebol da FIFA, edição 2016, que conhece o seu epílogo hoje, quando foram 21 horas de Moçambique, com a realização da final entre as seleções da Espanha, de Lamine Yamal, e a Argentina, de Lionel Messi. O jogo tem lugar no MetLife Stadium, em Nova York, nos Estados Unidos da América. A arbitragem. O árbitro principal é esloveno, tem 46 anos e vai arbitrar, auxiliado pelos seus compatriotas Thomas Klanicic e András Kovacic. O quarto árbitro é da Jordânia, chama-se Adam Makmadei. O VAR é Bastien Dankert. Na atribuição de terceiro e quarto lugares, a medalha de bronze ficou com a Inglaterra. Bateu a França por 6-4, onde Kylian Mbappé destacou-se até agora como melhor marcador da competição com 9 golos. Foram as notícias. As próximas, quando forem 12:02, inseridas no Magazine da Tarde. Saudações.
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3: 9 horas e 10 minutos, estamos de mãos dadas até às 10, com muita música moçambicana, informação do desporto. Já sabe que semana a semana temos as nossas estrelas aqui na sua estação. A diferença é que é de todo o país. Fazemos esta conversa um pouco pelo país, trazendo a história dos nossos ícones, dos jovens, enfim. E hoje estamos com esta lenda que dispensa qualquer apresentação para dois dedos de conversa. Então vamos para a terceira e última parte desta conversa. Iniciemos para já com um clássico, que é uma música subejamente conhecida e que é cantada sobretudo nas igrejas. É um louvor e recriado por Fernando Lúcio. Não é isso, Fernando?

Mas que louvor, é uma recriação desta canção popular, é um louvor religioso, Fernando Luiz cantou Mica Teco. Fernando, vamos olhar agora os cotas, a turba 80-90, vamos ver o que os cotas dizem, podemos dizer isso. Tenho aqui o Raul Maché, que está na turma, está preocupado com a problemática dos aviões. O que é que se passa com os aviões, ô Maché? Bom dia, campeões desta rádio. Desejar-vos um bom domingo. Triste com o Moçambola. No fim da semana, os aviões neste país, certo grupo, qualquer hora, sabem para qualquer canto. Raul, o que é que se passa aí? Está preocupado com os aviões? Ok, nós vamos avançar. Está o António Xavier, que diz bom dia, gente boa, da turma, qualidade das músicas do Fernando Luiz. Isto é mesmo 80, 90. Passei para desejar um ótimo domingo a todos, assinado por Gebas de São Damaso ao Xen. António, obrigado aí. Está o Cota Pedro de Maputo, diz ele, bom dia, as músicas do Fernando trazem em memória muitos bons momentos. Na altura, uma irmã mais nova, nascida em 1983, ficou com o nome de Maninha, devido a uma música da sua autoria. Gostaria de ouvir essa música, a música com tema Chuva. Marcou bastante a minha infância. Valeu, Fernando Luiz. Obrigado por trazer essas lembranças. Estão belas canções. Pedro Ivon, é o Cota Pedro. Olha, Fernando, é o Cota Pedro. Está a Cota, a Dona Amélia, também, que diz assim, bom dia, mestre Mabunda, passei para parabenizar o mano Fernando Luiz, dizer que são 5 estrelas, é por isso que é conhecido por Fernando 5 estrelas, são 5 estrelas mesmo. Força, um bom domingo, Amélia Citói, a partir do Maputo. Grande Dona Amélia, continua aí a ouvir os 5 estrelas, É assim que é carinhosamente chamado Fernando Luiz. Tomé Brit, do Maputo, diz, ora, viva meu DJ das relíquias, de todos os Madodas, todos os campeões de A a Z. Estamos contigo, estamos juntos até às 10. Tomé Brit, ouvindo aí a conversa com o ícone, Fernando Luiz, Kumbane, a partir de Congolote. Muito bem, Tomé Brit. Continua aí a ouvir o Fernando. Eurico Ernesto, bom dia, mano Mabunda, estou ligado ao programa 80-90. Este é o Nangano, já sabes que 80-90 é já amanhã. Saudar a todos os campeões de A a Z, não me esqueço dos filhos, Nair, Erque, Hermina, Laura, a esposa Júlia, Bernardo, e para ti, mano, aí junto do nosso ícone, Fernando Luiz, um bom trabalho. Até às 10, estamos juntos, Eurico Ernesto de Kobe. Obrigado, Eurico Ernesto de Kobe. Olha o Cota Nyanengue. Olha, a França ameaça revir a volta, mas a Inglaterra vence, conquista o terceiro lugar. Esta já é de ontem. Muito bem, obrigado aí mesmo assim, ainda a falar do jogo de ontem. Na caixinha, vamos correndo, Fernando. Tenho também alguns ouvintes. Bom dia, Mano Mabunda, e todos os desportistas. Capitão, aqui é o Betinho a partir de Pemba. Quanto ao Fernando, Betinho, mas não disse. Mesmo assim, obrigado aí pela companhia, Betinho. Outro, bom dia, mestre. Essa lenda marca a história da nossa canção e também da pequenada. Mestre, onde que anda o clube Pipeline da Maforga, de Damaso, Felisberto Lissa? Oh, Felisberto, também não sei dizer onde que anda, né? Temos que investigar para trazermos essa história. Ou no programa Um Clube, Uma História. Né? Tá bom. Bom dia, grande Mabunda. Aqui é o campeão Marito da Zona Verde. Que quem vem por este meio pedir a divulgação da mensagem de saudação dedicada à minha filha Clemência Mimbiri, ou simplesmente Quiminha, que hoje completa mais de um ano de vida, portanto, um quatro século, 25 anos, que Deus abençoe a ela, lhe dê tudo de bom, que saiba que papá Marito e mamá Lúcia te amam muito, que neste dia de final do Mundial seja coroado um verdadeiro campeão, tal como aqui em casa, que estamos a coroar a verdadeira campeã, a minha filha. Peço a música de Fernando Luiz, deixe as crianças, porque elas têm o direito de correr, cantando como homens de amanhã. Mas que grande a cassete.
dessas crianças. Não passou essa. Não, passou pense as crianças, não? Passou pense as crianças, ok? Bom dia, mano. Uma bunda força para a Espanha. Abel de Kobe. Obrigado, Abel. Mas quem? Vamos lá ver mais duas, Fernando, para terminarmos. Bom dia, grande DJ. Tudo bem? Aqui é Abdala de Pussulano. Quanto a Fernando, não disse mais. Mesmo assim, obrigado pela mensagem. A última para esta série. Mestre, quero aproveitar a sua voz para mandar cumprimentos aí para a esposa Mércia, Lucas, Vitorino, os filhos Mac, Isaac, Lulo, Nath, Hortência, Júlia. Que tenham muita paz, harmonia, Jaguar, Dinamacura. Tenho fé que a Espanha vai levar o troféu. Portanto, Fernando, são alguns ouvintes que vão escrevendo aqui para a nossa caixinha. Ainda temos tempo, vocês podem continuar a escrever. Basta ir à caixinha, o número é 8439-29501. 8439-29501. E nós vamos conferir a sua mensagem. Vamos avançar com o Sorriso das Crianças, do Fernando Luiz.

0: 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São canções marcantes, marcaram a geração do ouro. Sorriso das Crianças. Fernando, as suas músicas fizeram parte, portanto, do texto que o Ministério portanto, da Educação colocou nos livros em prol das crianças. Mas, ultimamente, esses textos já não vêm nos livros atuais, portanto, sobretudo de português. O que está a acontecer, Fernando? Já os seus textos já não são usados.
1: Não, dá-me que não houve participação pública, porque parece-me que não, os artistas nesse novo currículo não aparecem.
0: Não aparecem.
1: E está a fazer muita falta.
0: Exato.
1: Porque parece-me que não, nós somos os comandantes do auditório.
0: Exato.
1: E incentivamos até a leitura, porque as pessoas, quando sabem que no livro tal tem o verso do fulano, então a preocupação é de querer ter aquele livro ou alcançar aquele livro, assim somente. Então, dessa vez, para mim faz muita falta.
0: Faz muita falta.
1: Faz muita falta.
0: Muito bem, vamos ouvir agora qual é a canção?
1: Vou ter que tocar Toté, porque o Toté. senão vou pagar uma multa quando eu sair daqui.

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1: O Fernando não podia sair aqui sem tocarmos, já passou pela terceira vez. É um clássico, é o hino na carreira do Fernando Luiz. Não há espetáculo onde Fernando toca, Fernando confirmas, e Zaola Toté não faz parte do repertório. Portanto, é uma música que marcou, de fato, a geração de ouro. Agora vamos apresentar as novas recriações para 2026. Vamos ouvir a nova Loco de Angola. É uma recriação, Fernando Luiz, 2026. Vamos para a primeira apresentação, Fernando. Loco de Angola. Quando eu falo, depois ele vai comentar. Vamos a isso.

e ficou a primeira recriação de Fernando Luiz, Loco de Angola, música original do Ngonzana, uma maneira de, portanto, mortalizar, imortalizar, diga-se assim, estes grandes ícones da nossa música. Vamos ao desporto. Recordo-vos que hoje temos a terceira jornada do Campeonato Provincial de Futebol de Maputo, que conclui-se hoje à tarde com a efetivação do jogo entre as formações do Incomate de Chinavan e Desportivo da Matola. Os jogos realizados ontem, a contar para a mesma ronda, tiveram os seguintes desfechos: Escola de Sargento de Boane 2, 17 de maio 0, Clube de Marraquene 3, Umbiluzi 1, Lígamo 0, Clube da Manhissa 0. Também fizemos menção ao longo desta manhã que em Tete arrancou ontem a jornada número 14 com a equipe B da União Desportiva de Songo a ceder o empate sem golos na recepção ao Manje. Em Moatize, no campo municipal 25 de setembro, houve igualdade a um golo entre Mulambi e Futebol Clube de Chitima. Ainda é destaque que a Seleção Nacional de Futebol de Sub-17 voltou a golear ontem o Macau, desta feita por 4 bolas sem resposta, em jogo pontuável para a terceira jornada do torneio Cascais, Luso Cup, que decorre em Portugal. Xarifo, Diego Pelembe foram os autores dos golos e o Xerife, outro foi o autogolo. O jogo teve lugar na sede da Federação Portuguesa de Futebol. Com este resultado, os Mambinhas fizeram um pleno de vitórias. Em 3 partidas, somam 9 pontos num torneio em que defende o título conquistado no ano passado. Também fizemos menção que o Costa do Sol recebe hoje, domingo, a Sessão Desportiva de Vilanculos em encontro da 11ª jornada do Moçambola 2026. A CNAF designou Celso Alvação para dirigir a partida. Castro Betan é o primeiro assistente e Luísa Brasilião o segundo. Edmilson Manguel é o quarto árbitro. Fora de portas, já sabe, o destaque vai para o Mundial de Futebol. Hoje temos a grande final da Copa do Mundo, portanto, às 21h, Espanha-Argentina. Ontem, para a atribuição do 3º e 4º lugar, a Inglaterra bateu a França por 6-4. No que diz respeito ao marcador, também já fizemos menção que Mbappé está na corrida à conquista do goleador da Copa. Vamos lá ver, mesmo antes da realização

0: melhores goleadores. Vamos a ver se ainda temos aí a informação para avançarmos, que dá conta que Mbappé é neste momento o melhor artilheiro com 10 golos. Vamos recuperar daqui a pouco essa notícia, que avançamos ao longo desta manhã. Voltamos à conversa aqui com o grande Fernando Luiz para olharmos esta parte final. Fernando, vamos a isso?
1: Muito bem, Fernando, prosseguindo na sua biografia, como músico e produtor e impulsionador de novas vozes, foste responsável pela apresentação televisiva de alguns calouros e veteranos no programa Estamos Juntos, da televisão de Moçambique, isso em 1999 e 2000. Esse projeto, por que parou?
2: Esse projeto tinha patrocínio da primeira-dama, na altura, e com apoio da Unesco. Foi um programa que teve duração de um ano e não se repetiu, não sei porquê também, não sei se foi problema dos fundos ou problema do conteúdo, não sei. Porque o programa em si já teve muito sucesso. E se pudesse voltar até seria bom.
1: Mas esses talentos que desfilaram neste programa tiveram algum acompanhamento? Alguns abraçaram de fato a música?
2: Sim, não todos. Por exemplo, quem teve mais impacto, né, partindo daí, foi a Anche, que agora reside em Portugal.
1: Exato, sim. Exato.
2: Os outros passaram, mas há uns que desistiram, outros continuam, mas já a solo.
1: No ano 2002 participaste no disco Tributo a Fanny Fumo, interpretando a canção Georgina.
2: Sim, foi a convite da Conga, o Zdeno Fagrai, que foi o produtor desse disco. E participei porque havia um cantor que tinha que cantar essa canção, mas por causa de um contratempo que houve lá, então acabei sendo eu a interpretar a canção, porque eu que estava próximo do projeto. E também na altura eu trabalhava para a Conga, e também isso foi, para mim foi muito bom. O fã merece, e foi um tributo mesmo à altura do artista.
1: Alguns amigos seus chamam-lhe de Fernando 5 Estrelas. Porquê?
2: Isso me recuba, porque eu sempre disse assim, olha, eu sou 5 Estrelas. 5 Estrelas é o Benfica, normalmente. Então, deram-me essa alcunha. Eu sou o Michael Jackson, sou 5 Estrelas. É um diminutivo que as pessoas usam para me chamar. Também para diferenciar, como eu era o homem da produção, para não dizer que Luís é o produtor. Então, tipo, 5 Estrelas vem aí.
1: Fernando, algum acontecimento desportivo lhe marcou? Né?
2: A realização que nós fizemos aqui foi positivo, gostei. Eu, agora, sabor amargo foi quando os Mambas ganharam 3-0, depois ia perder por 4-0. Então, essa parte não me esquece. E fez-me recordar o jogo também com os Camarões há uns anos atrás, onde eles foram com uma vitória de 3 para depois perderem também por 4.
1: Não recebeu o convite para participar na gravação da canção oficial dos Jogos Africanos?
2: Não, dessa vez não. Também eu não tinha muitas atividades, mas fora de Maputo, então também não ia dar certo. Porque tenho estado a acompanhar a parte do casino na África do Sul e Suazilândia.
1: Mas chegou a ouvir a canção?
2: Sim, ouvi.
1: Alguns críticos disseram na altura que não era audível, uma parte da canção que não era audível. Qual é o seu comentário? Será, de fato, que não tinha aquele brilho que se esperava da canção? Havia partes que não eram muito audíveis, mas, enfim, a canção foi aceita e passou mesmo assim.
2: Acho que o que atrapalhou esse arranjo para essa música, acho que eles foram mais pela primeira que eu te falei, a facilidade de faturação imediata.
1: Exato.
2: Yeah. Eles ficaram convencidos que a nova geração fazendo iam levar mais massas para assistir os jogos, mas não é isso que aconteceu. Se eles tivessem selecionado todos os músicos para participar na canção, talvez a canção tivesse outro conteúdo. Então...
0: Vamos ouvir o tributo ao Fanny Fun. Na voz de Fernando Luiz. Georgina.

Preparávamos ainda esta proposta também atual do Fernando Luiz. Esta é nova também, 2026, Zucuta já não fez desta nossa conversa. Então vamos ouvir na íntegra, Fernando, já está preparada a música.

0: Quem sabe faz ao vivo. Grande Fernando Luiz. Fernando, já estamos na ponta final. Vamos olhar as últimas mensagens para o fecho do programa. Tenho aqui um campeão. Quem é este? Armelindo de Congolote. Diz 5 estrelas. As tuas músicas, Fernando, são um sucesso. Os meninos à volta da fogueira. Tocávamos no programa da criança de sábados. Sábado sim, na Rádio Comunitária de Alto Moloco, na Zambésia, Arlindo de Congolote. Muito bem, é mesmo para recordar, Arlindo. Outro que escreveu, Fernando, diz ele, bom dia, mestre Mabunda, Fernando, tio Fernando, Luiz, onde estava a conversa com o meu grande amigo Patrício? Falamos do Fernando, eu disse que estava com saudades de ouvir as músicas do tio Fernando Luiz, e hoje estou a escutar, estou muito feliz. Tio Fernando, fala da canção Cobra Cega e Bola do Livro. Como foi possível a música que tanto escutava aqui na RM, em especial na RM Beira, com a tia locutora Lídia Simango? Sou Domingos Manuel em Chimoio. Oh, Domingos, é mesmo para recordar. Viva meu DJ Mabunda, abraço forte ao grande ícone, a sua majestade, mestre Fernando Luiz. É muito talentoso, sucesso, Casimiro Júnior, da cidade de Inhambane. Agradecemos aí, Casimiro. Outro, bom dia, RM Desporto. Força, a lenda da música moçambicana, Fernando Luiz. Socorro, frio está demais aqui. Joanqui Aide, a partir de Lixinga. Mbinte, significa fui. Mbinte. Eu daqui a pouco vou a Mbinte. Daqui a pouco vou-me embora. Não é Mbinte, como ele diz. Significa fui. Bom dia, mestre Mabunda. Estou ligado a partir da Beira. Gosto muito das músicas do Fernando 5 Estrela. Aqui é o Pedro Jorge na área. A última mensagem, diz ele, grande mestre, bom dia, amor, venho parabenizar e saudar o meu grupo 8090, especial para Armando Penny, a Belinha Bié, Luchero Cândido Malemo, sou Henrique Malemo, a partir de onde? Da Machix. Ok, a partir da Machix. Obrigado aí pela mensagem. Vamos, Fernando, também espreitar a última incursão na turma dos 80-90, vamos ver se está ali alguém para fecharmos. A indicação parece que não está mais ninguém. Está o menino Colo, que despertou agora. Estou a ouvir a boa música moçambicana em grande estilo com o nosso Fernando Luiz. Estive com o Cota Fernando no bairro do Costa do Sol. Cantei com ele aqui. É o DJ Colo. DJ, vais me contar essa, né? Vamos falar disso na madrugada de sábado. Esteve com o Fernando Luiz. Portanto, Fernando, são algumas mensagens que os ouvintes foram escrevendo ao longo desta manhã. Vamos para as considerações finais. Vou colocar os microfones à sua inteira disposição para que, se calhar, diga alguma coisa que eu não questionei ao longo desta conversa. Fernando, para o fecho, vamos a isso.
1: Agradecer a todos aqueles que ligaram para nós e estou grato porque deu para ouvir que ainda estou nos corações deles. E também dar oportunidade também para alguns para passar por aqui, porque o programa merece, para também para recordar o passado. O regresso ao passado, como costumam dizer. E é sempre bom. E também vou passar a palavra para alguns que não conhecem o programa, e seria bonito, porque a maioria dos cantores todos foram feitos na rádio.
2: Na rádio.
1: Eu sou filho da rádio. Costumo para dizer que não. Eu tenho a minha dívida pessoal, do meu coração, que eu tenho que ir até com a rádio até onde Deus quiser.
2: Prontos, Fernando, apenas agradecer uma vez mais a sua presença aqui nos estúdios do canal desportivo, desejar muito sucesso, e sempre que tiver músicas novas e pretender promover, nós vamos fazer aqui com muito gosto aqui no canal desportivo. Fernando?
1: Obrigado pela atenção.
0: Ok, vamos então fechar com um pingo de chuva, mas um clássico do Fernando.

Trouxemos assim mais um ícone da nossa música, desta feita, Fernando Luiz. Dispensa qualquer apresentação. Na semana passada estivemos com Majid Moussa. Fica atento ao programa, quarta, domingo. Quarta a partir das 19h30, 21 até meia-noite. Domingo das 5 às 10. Temos as nossas lendas, temos os nossos jovens. A diferença é que é de todo o país. É a rádio da Unidade Nacional que une os esportistas do Ruvuma Maputo, do Zumbo Índico. E mesmo a fechar,

0: Agradecer a todos aqueles que estiveram nas quatro linhas, desde as 5 até esta parte. Dentro de instantes vamos ter o Diário do Cano com Fernando Silvano. Eu volto amanhã a partir das 21 com o 80-90. São cassetes, é outro nível. Desejar-vos um bom domingo. Não deixe de assistir à final do Mundial de Futebol a partir das 21h. Eu fico por aqui, até amanhã.
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0: Em Moçambique são 10 horas.
3: Bom dia, uma final especial para o maior mundial de futebol. Espanha e Argentina defrontam-se hoje pelas 21 horas. A Nova Jersey, Estados Unidos, na final do Mundial 2026, naquele que será um duelo de gerações com 20 anos de diferença entre Lionel Messi e Lamine Yamal. A antevisão ao duelo ficou marcada por respeito mútuo entre os dois treinadores que ambicionam conquistar o maior troféu do mundo do futebol. Em Moatize, na província de Tete, os adeptos estão divididos quanto ao desfecho da partida, Mohamed Rafik.
4: Dizem, a reparar pelo historial dos dois conjuntos, qualquer um pode vencer. A Espanha é uma equipa poderosa que sabe defender-se bem e conserva bem a bola. Do outro lado, a Argentina também joga muito bem atrás e tem desestabilizadores.
5: Eu penso, eu Samuel João, estou ao lado da Argentina, porque a Argentina vai ser esse campeão mesmo do mundo.
4: A Espanha?
5: A Espanha é para o segundo lugar. A Argentina vai ganhar.
4: A Espanha pouco sofre golos.
5: Sim, sofre golos. Sim, para imaginar, a Argentina tem muita experiência, tem jogadores mais rápidos, mais tempo no futebol. Mas será o Messi, sempre resolve os problemas.
6: Bom dia, chamo-me Sérgio Feio. Quanto à perspectiva do jogo de hoje entre a Argentina e a Espanha, é para a vitória, vai para a Argentina. Pela minha opinião, a Argentina é uma equipa com mais experiência, com muito futebol já há bastante tempo. E para mim a vitória de hoje vai para a Argentina, de 2-1.
4: A Espanha não poderá surpreender?
6: Não tenho muita confiança na Espanha, pelo histórico, como acompanhou o jogo. Para mim, todo voto vai para a Argentina.
4: Mas espera-se uma grande partida de futebol esta noite.
6: Esta noite mesmo é o grande duelo final e todos nós estaremos a assistir. Mas para mim a vitória estará com a Argentina.
7: Jacqueline Zarama. Em relação ao desafio de hoje, Argentina e Espanha, como sabemos, trata-se de dois colossos do mundo do futebol. Tomando em conta que a Espanha é europeia, os argentinos são americanos, mas a maior força argentina está do futebol europeu, porque muitas das estrelas argentinas jogam no futebol europeu. Mas bem, em todo o caso, são colossos, talvez dinossauros, para dizermos, entre aspas. Eu, na minha balança futebolística, penso que a Espanha tem hipótese de passar. Porque ficamos sempre atentos na reação do Messias, por exemplo, que é desestabilizador das equipas contrárias. Mas o que vi este ano, o Messias não é aquele androide que estamos habituados a ver. Mas a Espanha está a demonstrar um bom sistema defensivo e com muita cautela. Vamos classificar a relação dos jogos. Eles só admitiram 2 golos. Eu, da minha forma de ver neste combate, eu penso que a Espanha tem vantagem de passar.
4: A Argentina com Messi não irá desestabilizar?
7: Como eu disse, ainda repito, o Messi de hoje não é o de ontem, pelo que eu estou vendo neste campeonato do mundo.
4: Adeptos da modalidade da Rainha em Tete divididos quanto ao resultado da final da Copa do Mundo desta noite entre a Espanha e a Argentina. A partir da cidade mineira de Moatize, em Tete, Mohamed Rafiki.
3: Adeptos em Moatiz, na província de Tete, divididos quanto ao desfecho da final do Mundial de Futebol entre Argentina e Espanha, hoje pelas 21 horas. Já em Chimoio, os aficionados da bola aguardam com paixão pela hora do jogo para desfrutarem da grande final. Daniel Oliveira.
8: Os apoiantes da Espanha acreditam que a seleção espanhola dispõe de um conjunto coeso e organizado capaz de travar o poder ofensivo da Argentina. Já os defensores da seleção argentina mostram-se confiantes na conquista desta edição do Mundial.
9: Gibson Mussense, músico e compositor, residente na cidade de Chimoio. Este Mundial surpreendeu-me muito, porque há certas equipas que eu tanto admirava, mas pronto, acabaram de ser eliminados antes do tempo. Então, Espanha e Argentina, a expectativa é enorme. O que nós queremos é ver quem é o vencedor. Espanha joga bem e Argentina joga bem. Então, vamos ver, é um desafio muito grande e todos nós estamos ansiosos em ver quem que vai levar o prêmio do mundo. Para mim, estou mesmo alinhado com Espanha. Sei dizer que Espanha, penúltimo jogo, mostrou a capacidade de que eles vão levar o prémio. Então, jogo é jogo. A expectativa é de ver a Espanha a levar o prémio.
10: Dorga José de Kizanda. Eu espero um jogo de sucesso. Esperamos muito por Messi, porque nós gostamos muito de jogador Messi, né? Eu acredito que ele vai dar o máximo dele. É a Argentina que vai ganhar, sim. Nós confiamos no Messi.
11: Sou Rachid Arlindo. A Argentina vai ganhar, porque tem uma dota. Messi é grande, mano. A Argentina vai passar, porque em todos os dois jogos que eles fizeram, nos últimos dois jogos, estava a levar, mas chegou de fazer uma remontada no final. Mas acredito também que esse jogo de hoje vai fazer o mesmo.
8: Na corrida pela bota de ouro do Mundial, Kylian Mbappé assumiu a liderança da lista dos melhores marcadores, somando agora 10 golos contra 8 do argentino Lionel Messi. Entre os adeptos das duas seleções, as opiniões também se dividem quanto ao vencedor da artilharia desta edição.
9: Já dá sinal de que ele é o vencedor, porque só esses dois não é fácil com que o outro venha a empatar ou desempatar para ser o primeiro lugar. Ele que será o vencedor.
12: No seu entender, o Mbappé pode conquistar o título de melhor marcador?
9: Pode conquistar e já conquistou como melhor marcador. E ele tem um talento que qualquer um dispensa comentário, né?
10: Nós esperamos o melhor do Messi. Eu acredito que ainda está na fase de 8, ele vai superar, pode ser até no 12.
12: É diante da Espanha?
10: Sim, sim. Não tem problema, nós confiamos.
11: Espero que o Messi hoje vai marcar mais uns 2 golos, ou 3 golos. Vai marcar, porque o Messi é grande, mano.
8: Amantes do desporto em Chimoio acreditam que a final do Campeonato do Mundo de Futebol entre Espanha e Argentina será marcada pelo equilíbrio e pela forte disputa pelo título.
3: Mundial de Futebol 2026 encerra hoje em Nova Jersey, Estados Unidos, com a grande final entre Argentina e Espanha. Ontem, Inglaterra derrotou a França por 6-4 no estádio de Miami e conquistou o terceiro lugar da Copa do Mundo da FIFA 2026. A partida, disputada diante de pouco mais de 64 mil torcedores, teve 4 golos ingleses no primeiro tempo, uma reação francesa após intervalo, 3 golos de Bukayo Saka, 2 de Kylian Mbappé e recordes individuais e coletivos que colocaram um confronto entre os mais movimentados da história dos mundiais. Os 2 tentos marcados por Kylian Mbappé elevaram o atacante a 22 golos em Copas do Mundo, colocando-o neste momento à frente dos 21 golos de Lionel Messi na classificação histórica da competição. A liderança ainda pode sofrer alteração, porque Messi disputará neste domingo a final entre a Argentina e a Espanha. O francês, contudo, encerrou sua participação no Mundial 2026 com 10 golos, 2 a mais que o argentino antes da decisão. Também Mbappé se tornou o primeiro jogador a atingir 10 golos em uma única edição desde o alemão Gerd Müller, em 1970. O desempenho individual contrastou com a quarta colocação da França, que havia iniciado o torneio entre as principais candidatas ao título. Depois da partida, o capitão francês reconheceu a queda de rendimento durante a etapa inicial e afirmou que a atuação transmitiu a impressão de que os jogadores haviam falhado na despedida de Deschamps. O atacante ressaltou, porém, que o resultado não reduziria a importância do treinador para a história recente da seleção. Enquanto isso, o golo marcado por Jude Bellingham aos 98 minutos foi o sétimo do meio-campista na Copa do Mundo de 2026. Com a marca, ele passou a ser o jogador inglês com mais golos em uma única edição do torneio. O recorde anterior era de 6 golos e havia sido alcançado por Gary Lineker em 1986 e por Harry Kane nas edições de 2018 e 2026. Bellingham havia sido decisivo também nos quartos de final, quando marcou os 2 golos da vitória inglesa sobre a Noruega por 2-1. E assim foi o Diário da Copa por Fernando Silvan e Elvis Magaia. Bom dia.
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0: Muito bem, Sr. Ernesto Ngomane, vamos falar hoje do Clube de Esportes Cosmos de Maputo, uma coletividade que existe desde 2004, 22 anos de existência. Como é que nasce esta formação desportiva?
1: O Clube de Esportes Cosmos de Maputo é um clube com uma longa história. Nasce como Clube de Esportes Cosmos de Maputo em 2004, mas ele vem de há um tempo mais atrás. O seu embrião data de 1997, na Escola Secundária Noroeste 2, como Cosmos da Noroeste 2. Então, as meninas que estavam praticando futebol escolar na Noroeste 2 tiveram de ir participar no torneio de futebol recreativo que se realizava no campo anexo ao pavilhão do Estrela Vermelha, era onde o futebol feminino de 11, no caso, se praticava. Então, quando essas meninas, eu levei as meninas para lá, já não podiam ir apenas como Escola Noroeste 2. Tivemos que dar um nome, e o nome que demos, porque era uma equipa construída só por alunas da Noroeste 2, foi Cosmos da Noroeste 2. Durante dois anos, 97 e 98, estivemos praticando o futebol recreativo no Estrela Vermelha, e onde na altura havia muitas equipas. Tínhamos mais de 10 equipas, divididas em duas divisões. Tínhamos chamada primeira e segunda divisão. Nós tivemos que entrar para a segunda divisão e ficamos duas épocas sem conseguir subir para a primeira. Acabamos conseguindo exatamente em finais de 98, mas já em 99 o futebol feminino se tornava federado em Moçambique por instrução da FIFA.
0: Em Maputo, concretamente.
1: Concretamente. Por instrução da FIFA, tinha que se introduzir o futebol feminino nos clubes. Então, eu, sendo adepto farrenho do Machacane, peguei nas meninas do Cosmos do Noroeste 2, fui pedir a sua integração no Clube de Esportes Machacane. E, apadrinhado pela escola, portanto, a direção da escola fez a carta e eu o levei para lá. E o Machacane aceitou a integração. Então, em 1999, passamos a praticar o futebol federado no Machacane, usando o nome e as cores, portanto, o equipamento do Machacane. O Machacane assumia as despesas da equipa e chamávamos-nos, de facto, o Machacane. Era a equipa de futebol feminino do Machacane. Estivemos no Machacane de 99 até 2003. Em 2003, o presidente do Clube de Esporte Machacane anuncia a suspensão do futebol feminino por tempo indeterminado, com o argumento de que não estavam a conseguir dar as condições que eram condições próprias para serem dadas às meninas. De facto, usávamos equipamento que era usado pelos rapazes, trocávamos equipamento com rapazes, e isso de facto não nos agradava, e eles próprios acabaram percebendo que, não conseguindo criar condições específicas só para as meninas, acabaram optando por parar, porque, segundo eles, o clube também estava mergulhado numa crise nessa altura, em 2003. Não fomos convidados a parar e que o clube estava disposto a desvincular todas as miúdas a favor dos clubes que precisassem das miúdas. Então, nós, os treinadores, portanto, eu e os meus colegas, dissemos não. Nós é que trouxemos as miúdas para aqui. Se há uma desvinculação, desvinculem as meninas a nosso favor. E a pergunta era para onde é que é onde levar. Olha, ajudem-nos a afiliarmos na associação, porque a informação veio tarde, já não íamos a tempo de nos filiarmos.
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1: O presidente do clube aceitou ajudar-nos a afiliar-nos, filiou a nossa equipa com o nome Cosmos de Maputo. Nós é que propusemos que devia se chamar Cosmos de Maputo. Fez-se a afiliação e nós, em 2004, concretamente no dia 19 de maio, concretamente no dia 19 de maio de 2004, juntámos eu e os meus colegas treinadores, convidamos alguns amigos e falámos do projeto da criação de um clube. Não queríamos deixar aquelas meninas abandonarem o futebol, nem queríamos entregar a um outro clube. As pessoas convidadas na altura aceitaram abraçar o projeto e então surge aí, em 2004, exatamente no dia 19 de, maio, o Clube de Esportes Cosmos de Maputo. Portanto, esta para nós é a nossa data de criação. Abandonamos aquele tempo de embrião, não sei, consideramos 19 de maio de 2004 a data da criação do Cosmos de Maputo.
0: Nesse sentido, este ano completa 22 anos de existência.
1: Exatamente, a 19 de maio vamos completar esses anos.
0: Muito bem, o clube, tal como o Songomane, dava-nos conta de como é que nasce, como é que foi criado, passa pelo Machacane, a parte de um bairro. O que é que, na verdade, optou ou acabou, digamos, inclinando-se para formar uma coletividade, no caso concreto, o Cosmos, e logo a seguir, o futebol feminino?
1: Bom, o que me motivou a criar um clube e logo de futebol feminino, porque eu sou professor de profissão. Como professor, na escola onde trabalhava, eu treinava as miúdas, tanto treinava equipas de jogos escolares, e as meninas tinham sucesso. Durante 4 anos consecutivos, eu consegui me apurar para os campeonatos, nos campeonatos distritais, para a fase da cidade. Então achava que tinha miúdas em condições de poder ombrear com aquelas que eu via nas Gatas Negras, no Rock 7, que eram as equipas de renome na altura. Então eu decidi mesmo que pudesse abraçar isto. Mas, vamos lá, ali a coisa era talvez uma coisa que pudesse durar pouco tempo. Mas eu fui percebendo que, na minha qualidade de professor, trabalhando com as miúdas, eu conseguia que aquelas miúdas se desviassem dos vícios, tal como acontece com os rapazes que praticam o desporto. Elas ocupavam os seus tempos livres, mesmo quando não estivessem comigo a jogar, estavam num bairro a praticar, sei lá, a jogar com
0: algo colegas, perfeito nesse algo, caso.
1: Exatamente. Uhum. Então, a ideia de ajudar as miúdas a ocuparem o seu tempo fazendo algo útil para a sua saúde, útil para a sociedade, porque quando elas se desviam desses vícios de todos, então acabam sendo úteis à sociedade, não engrenam em coisas maliciosas. Isso me motivou a continuar. Que até hoje, como estamos a dizer, 22 anos depois do Cosmos nascer, até hoje estou no futebol feminino. Eu, quando vejo meninas desviadas, quer dizer, qualquer coisa me induz a puxá-las para poder integrar.
0: Se calhar podíamos recuar no tempo e no espaço. Isso, para recordar, foi qual é a escola e o bairro onde que esta coletividade começa, digamos, a ter um sinal de existência?
1: A escola é a Escola Secundária da Noroeste 2, bairro de Machacane.
0: Um bairro típico de futebol.
1: Exatamente. E, curiosamente, até hoje nós temos aquela escola como a nossa sede provisória, porque o sonho é que isto cresça e um dia possa ser algo muito maior. Mas enquanto isso não acontece, a sede provisória do Cosmos de Maputo é a Escola Secundária da Noroeste 2. A direção sabe, ela nos recebe lá quando nós precisamos de espaço, e é ali onde nasceu o Cosmos.
0: Muito bem. Nasce o Cosmos como forma de ocupar as crianças, tirar essas meninas daquilo que pode-se considerar algo negativo, para que se construa essas meninas na vida em si. Fora disso, o que é que, na verdade, pretendia alcançar um pouco mais? Se bem que devia as meninas daquilo que não é o certo para que, colocando no, no, numa via ótima, né? O que é que na verdade queria mais alcançar, se bem que seu desporto é o futebol no caso concreto?
1: Bom, eu dizia que começamos na escola, depois passamos para o recreativo, mas quando surge o federado, puxei as miúdas para o federado, o sonho era ver estas miúdas um dia a praticarem um futebol de nível profissional, vamos assim dizer. Praticarem o futebol como algo sério, futebol de alta competição. E hoje já temos miúdas que fazem isso. É verdade que o nosso futebol não é tão profissional, mas o Cosmos hoje é um viveiro para aquelas que são as melhores equipas de futebol feminino que temos na cidade de Maputo. Nós temos atletas no Costa do Sol, temos atletas que já jogam no ABB, temos atletas que estão a jogar nas Águias Especiais, atletas que estão a jogar no Majet. Estou a falar de clubes que dão algumas condições melhores que aquelas que nós temos no Cosmos. Para dizer que estas miúdas, se o futebol vier a profissionalizar-se um dia no país, nós diremos que tivemos a nossa quota parte nisso. É nosso sonho até ver um dia miúdas do Cosmos jogando fora, porque Moçambique já tem atletas miúdas jogando futebol além fronteiras. Então, o sonho meu era esse. E não só. Sonho também de um dia eu vir a treinar uma equipa grande. É verdade que não consigo nunca abandonar este projeto das miúdas do Cosmos. Como patrono que sou, ainda não tendo condições muito seguras, se um dia eu me transferir para um outro clube, o meu sonho pode morrer.
0: Vamos só, se calhar, citar alguns nomes que o meu companheiro aqui, o patrono do Cosmo, Ungomane, está dando conta de jogadoras que estão em clubes como ABB, o Black Bulls, Costa do Sol, entre outros conjuntos do futebol moçambicano. Se calhar alguns nomes que vale a pena o ouvinte Remo Desporto ficar a saber que partem do Cosmos.
1: Sim, vale a pena dar alguns nomes, sim. Nós temos, por exemplo, no ABB, a guarda-redes daquela equipa, a Esperança António Matzinho, é fruto do Cosmos. Está agora também a irmã dela, Ilódia Matzinha, também é fruto do Cosmos. Podemos ir para o Costa do Sol. Costa do Sol passaram por lá, e falo de atletas que já não jogam, a Esmeralda Soto foi formada no Cosmos, já esteve lá a Ressura Shilaul, jogadora formada no Cosmos, estou apenas a dar alguns exemplos. Águias Especiais, temos nas Águias Especiais a Sofia Mondane, hoje não joga, mas está lá. Está a Brisilda, também nas Águias Especiais, e tantas outras. É apenas para citar alguns nomes de atletas formadas no Cosmos que estão a jogar nessas equipas.
0: Nessa ótica, as meninas são formadas no Cosmos, depois vão para os clubes que o patrono, o Ungomane, está aqui a dar conta. Há uma relação entre o Cosmos, equipa que descobre este jogador, forma com o clube no qual as atletas passam a representar atualmente?
1: Bem, uma pergunta muito importante, pertinente para as pessoas que estão nos a ouvir. De facto, é importante saberem que o Cosmos, como eu dizia, está neste momento a funcionar que nem um viveiro, é um viveiro para as equipas da cidade. Mas, lamentavelmente, tenho que dizer isto, digo isto com muita tristeza, lamentavelmente, nós não ganhamos nada, nada mesmo, da formação destas miúdas. Por quê? Primeiro porque com o Cosmos não chegam a assinar nenhum contrato. Não tendo nenhum contrato, quando chega a altura, termina a época, a nossa associação ou as nossas leis de futebol consideram que o atleta, a partir da altura que termina a época, está livre. Estando livre, antes da época de terminar, é aliciada por esses clubes e sai de forma gratuita, vamos assim dizer. Vai representar outro clube. Nem um par de botas, nem uma bola. Tem que aparecer alguém com bom coração, por iniciativa própria, a oferecer, seja uma bola ou um par de botas. Não ganhamos absolutamente nada. E as atletas, em alguns casos, porque são aliciadas com valores e outras condições, há casos em que até saem sem se despedirem. Nós só
0: abandonam o clube.
1: Vemos elas
0: atuar em outras equipas.
1: Exatamente. Há muito poucas atletas que conseguem aproximar-se ao treinador, coincidentemente patrono, e dizer, olha,
0: ao dono do clube.
1: Eu gostava de representar a equipa X. Falo, por exemplo, da Esperança Madicinha, de que eu falei há pouco, não abandonou o clube. Ela aproximou-se, falou conosco e vimos que já estava num nível que provavelmente para o Cosmos estava
0: sendo dispensado,
1: não podia mais. Acabamos dispensando. E ela está hoje onde está a jogar. Mas falar da Isabel Domingos, que não citei aqui, está numa Jets, saiu a custo zero. Sofia saiu a custo zero. Neide saiu a custo zero. Falava da Ilódia, irmã da Esperança, saiu a custo zero. Estou aqui a dar apenas alguns exemplos. Há tantas outras. Eu falei antes da Esmeralda
0: Soto
1: e da Rassura Shlaul. Vejam, estas miúdas, quando saíram, antes saíram primeiro para o Paradise. Roxette, que passou a Paradise.
0: Equipa de Mafalala em tempos.
1: Exatamente. Quando passam para o Paradise, aqui, na altura, o futebol feminino não estava tão estruturado como hoje.
0: Tão organizado, tal como hoje em dia.
1: Mas nessa altura nós conseguimos ganhar alguma coisa. O Paradise aproximou-se, falou conosco, pedimos que nos desse algum material para continuarmos a formar. Destas miúdas, nós ganhamos pares de botas, ganhamos coletes, ganhamos bolas, coisas que parecem não serem significantes, mas para quem está a formar, precisa deste material. E nessa altura nós conseguimos. Do Porto nós conseguimos...
0: O Porto da Matola. O
1: Porto da Matola, na altura...
0: Na altura treinada pelo Adolfo, né?
1: Pelo Adolfo. Foi para lá uma que era a nossa capitã, a Nilda. Nilda vai,
0: central de marcação, né?
1: Exatamente. A Nilda, quando vai para o Porto da Matola, o Porto da Matola aproximou-se, conversou conosco, a miúda disse, era que disse, vão, eu não saio se não contactarem o meu clube.
0: Sem acordo entre o clube de onde foi formada.
1: Então, o clube aproximou-se, nós pedimos tantos pares de botas, tantas bolas, e deram-nos isso. Mas hoje, que o futebol parece um pouco mais estruturado, onde diz a um Costa de Sol, para poder levar esta miúda, dê-me material para a formação.
0: Dar um mínimo.
1: Um mínimo para formar. Então, as miúdas que vão para esses clubes vão sem que o clube ganhe algo em troca.
0: Nessa ótica, Ernesto Ngomane, o patrono do Cosmos de Maputo, a sua coletividade, a missão que tem é descobrir, dar o ABC, vamos lá, formar, depois daí é um adeus.
1: Bom, eu falei do ano do surgimento, como surgiu, talvez avançar um pouco mais, dizendo o seguinte, o Cosmos, quando sai do Machacane e em 2004 dá-se este nome, recebeu um outro convite aqui no meio. Em 2011 recebemos o convite para integrar o Estrela Vermelha
0: de Maputo.
1: Estivemos no Estrela Vermelha 4 anos, 2011 a 2014. Em 2014, em finais de 2014, ou princípio de 2015, o presidente Manique, tal como foi
0: o Luís Manique,
1: exatamente, foi feito no Machacane, anuncia a suspensão do futebol feminino. Quase que com o mesmo argumento.
0: Só que condições.
1: Aqui havia um pouco mais. Porque movimentamos o boxe, movimentamos o hockey, temos tantas outras modalidades, a equipa sénior masculina precisa de voltar ao moçambola e temos que concentrar as nossas atenções nisso e não estamos a conseguir pôr o futebol feminino no nível que desejávamos. Então, por tempo indeterminado, nós vos dispensamos. Nós aceitamos. Tal como foi feito no Machacane, pedimos que nos ajudasse a pagar a renda, a afiliação. Assim foi feito.
0: Nesse ano. 2014.
1: 2015 já.
0: Uhum.
1: No início de 2015. Só que aí tomamos uma decisão. Eu e os meus colegas treinadores fomos convidar os amigos que nos ajudaram naquele intervalo Machacane Estrela para nos juntarmos e legalizar o clube.
0: O clube.
1: O Cosmos de Maputo hoje é um clube autónomo, com estatutos, está registado nas entidades legais, é um clube como qualquer outro. Nós não ficamos a dever nada aos outros clubes. O que acontece é que apenas, por enquanto, movimenta apenas o futebol feminino, mas nos seus estatutos tem abertura para movimentar qualquer modalidade desportiva. Então, o nosso sonho não é só formar, depois largar.
0: Uhum.
1: Para este ano, esta é...
0: Muito bem, já vamos para este ano. Então, é um clube legal desde 2015.
1: Desde 2000, a nossa legalização é de 2016.
0: Há 10 anos.
1: 5 de maio de 2016, a governadora da cidade, na altura Yolanda Cintura, nos passou o despacho que nos legaliza como clube. Então, somos legais a partir de 2016.
0: Muito bem, estamos aqui no espaço... Um clube, uma história, e hoje estamos com o Clube de Esportes Cosmo de Maputo, que movimenta o futebol feminino. É uma agremiação que existe desde 2004 e é um clube oficial legal há 10 anos. Nosso convidado é o patrono deste conjunto, o Sr. Ernesto Ngomani. Ernesto Ngomani, 22 anos de clube existente neste país, neste desporto, um futebol feminino, o que é que, na sua opinião, como é que avalia este período do seu clube, daquilo que faz o projeto, daquilo que integra o projeto vosso, quando formou este conjunto, este clube, que é o movimento do futebol feminino atualmente?
1: Bom, para responder essa pergunta, gostava de ainda pegar um pouco no fio de onde eu terminei, dizendo que a nossa missão não é só formar e largar. A partir da altura que nos tornamos oficiais, é verdade, passaram 10 anos, mas começamos

0: Exatamente. A nossa segunda Assembleia Geral. Nesta Assembleia foram tomadas medidas muito importantes. É que nós queremos parar com esta história dos clubes chegarem ao Cosmo pegar quem quer que seja. Pelo menos atletas que vão entrar a partir deste ano.
1: 2026.
0: 2026. A nossa ideia é que as atletas de formação possam ter um contrato de formação. Vamos sentar com as atletas, com os pais e encontrar formas. Nós chegamos à conclusão que trabalhando com os pais é possível fazê-las entender que se as meninas estão a brincar e um dia saem sem ganharmos nada, se os papais não aceitarem esta proposta de contrato que nós vamos apresentar aos pais, estas meninas quando terminarem aqui no Cosmo, o clube pode ganhar alguma coisa e essa coisa ganhar até pode repartir com os próprios pais.
1: Olha, se nós... Juntos com os pais que formam a jogadora.
0: Se recebemos 50 ou 100 mil e nós vamos a casa dizer, olha, esta menina já não é nossa, passa para ali, mas obrigado com isto. Se falo de 20, 30 mil,
1: é um 50, exemplo.
0: É um exemplo. Pode ser um pouco mais, porque há regras para quem vai contratar uma miúda formada que tenha contrato. Então, mas a pergunta que me fazer é que avaliação é que faço deste período todo?
1: A tal história do clube.
0: Exatamente. Nós tivemos momentos muito bons no Cosmo. Estamos satisfeitos com aquilo que fizemos. Apesar de tudo o que eu contei, clubes que vêm, tiram as miúdas e não temos nada em troca, estamos satisfeitos porque se vêm tirar, é porque reconhecem que é um trabalho.
1: Reconhece a jogadora que é formada pelo Cosmos.
0: Exatamente. E as jogadoras que saem do Cosmos, lá para onde vão? Vão jogar. Não vão para ficar no banco. Estamos a formar. Então, se estamos a formar, chegamos hoje à conclusão de que temos que começar a inverter o curso das coisas. Temos que formar e passar a ganhar algo com isto. É verdade que nos últimos anos, depois de 2020, depois da pandemia para cá, os resultados do Cosmos têm sido maus até certo ponto. Se puder me permitir apresentar aquilo que foram dos nossos resultados durante este tempo, há de ver que nós, depois da pandemia para cá, ficamos, diria, desorientados com a saída.
1: Estamos a falar de 2000 e quanto?
0: De 2021 para cá. Porque 2020 não houve competição devido à pandemia. Quando há retoma, não diria, diríamos, vamos lá, entre aspas, houve fuga massiva das nossas atletas. É mais ou menos nessa altura que surge Águias Especiais. Águias Especiais, ao tirar atletas, nós nem tínhamos como discutir, porque estava a tirar para dar emprego. Onde nós não damos nada, vê alguém diz, eu ia dar emprego a esta atleta.
1: É uma espécie de agradecimento.
0: É uma espécie de agradecimento. Porque o que nós queríamos era que as miúdas desviarem-se da má conduta para um dia poderem ser alguém.
1: Esse então, é um exemplo positivo.
0: É um exemplo positivo. Perdemos muitas atletas. Hoje, Águias Especiais, um terço ou um pouco mais das atletas que estão na Águias Especiais passaram pelo Cosmos. Então, ficamos numa situação em que recebemos crianças que não tiveram a devida integração porque não encontraram, entre aspas, as donas do clube para poderem lhes mostrar como é que é a vida no Cosmos. E os nossos resultados são o que são. Mas a partir da Assembleia Geral
1: do realizada ano passado,
0: no ano passado, nós vamos
1: definir
0: as coisas a partir deste ano. Vamos voltar a ser aquele Cosmos, vamos voltar a recuperar aqueles resultados e muito mais, até porque nós vamos passar a exigir que quem tira nossos atletas deve deixar algo. E sabemos que isso passa por termos um contrato, por precário que seja, se ele for reconhecido pela associação, as pessoas vão ter que respeitar.
1: Agora, se falamos de atletas que estão num Black Bulls, Costa do Sol, Águias Especiais, equipas de referência no nosso futebol feminino, é claro que são jogadoras vossas, que seleção é quase que casa delas.
0: Ah, sim. Bom, eu iria

0: que, pelo menos, dizer como é que nós, Cosmos, temos ou fomos apoiando a seleção
1: nacional.
0: Nacional. Pelo menos a partir de 2015 para cá, a altura em que nós ficamos oficiais. Já vínhamos fazendo isso mesmo antes da oficialização, da legalização do clube. Mas de 2015 para cá, em 2017, por exemplo, tivemos 3 atletas na seleção A. A Isabel Domingos, Sofia Mondlane, Esperança Matzinho. Uhum. 3 atletas do Cosmo. Em 2018, 2. Roda Josine, Esperança Matzinho. É cliente assíduo até hoje. Em 2019, de novo Esperança Matzinho, Paula Malate para sub-17, Neide Maconho para sub-17. Em 2021, Esperança Matzinho na seleção A e entra uma nova, Joana Inguan. E Neide Maconho já ia para a seleção sub-20. Em 2022, esta altura que nós começamos a conhecer um declínio, a Esperança Matzinho continuava jogadora do Cosmos. Ela, a única, foi a seleção A. Em 2023, Joana Inguan foi a seleção A. Já não tínhamos a Esperança, mas também foi a Marta Biza e Lódia Matzinho para a seleção sub-17 e sub-20. Em 2024, Emília Maibasso e Marta Biza para a seleção sub-17 e sub-20. Ano passado, 2025, a altura em que já estamos em crise, mas conseguimos fornecer 2 atletas à seleção sub-17. Tande Nassone e Edith Acácio. Não, nós não há seleção que se faz em Moçambique e não estamos lá representados. Porque temos valor. Uhum. Temos valor. Dei aqui, peguei de 2017 para cá. Se tivesse que recuar...
1: 2004.
0: Ia falar da Rassura, ia falar da própria Esmeralda, que já citei aqui, a própria Neide. São pessoas que também já estiveram na seleção. Então, temos valor. E não, queremos capitalizar isto a partir de agora.
1: O que falta no seu clube Cosmos é ter uma jogadora formada neste clube a atuar numa coletividade fora de Moçambique.
0: É o que falta, mas neste momento é pena porque, como eu disse, nunca assinamos nenhum contrato com nossas jogadoras. Se assinássemos contratos, estaríamos com alguém que, não estando a atuar, não tenho muita informação no futebol 11 ou o quê, mas temos a Joana Inguana agora em Portugal. Eu sei que está a jogar, mas mesmo que vá para um profissional e jogue, não temos nada, não tem nada
1: a ganhar.
0: Não temos nada a ganhar. Então, nós queremos mudar este cenário. E já que estou aqui em entrevista, é verdade, ainda não terminamos e não fui dado este espaço, mas aproveito já.
1: Vai falar. Se calhar, antes de chegarmos aí, títulos que o clube, vamos lá, já conquistou neste período de existência.
0: Sim. Títulos. O Cosmos, enquanto Machacane, que já estivemos no Machacane, não tendo conquistado nenhum título lá, deixamos uma taça no Machacane. É o meu orgulho. Quando passava por lá, gostava de ir à vitrina e procurar aquela taça.
1: Ganharam quem? Ganharam
0: o que nós tínhamos é um senhor chamado Big Ben, você ouviu falar?
1: Do homem do boxe.
0: Big Ben estava em alta na Polana Canice, organizava torneios, organizou um torneio 7 de abril, em que nós fomos os vencedores e ganhamos uma taça bem grande. Ele apostava, quer dizer, fazia as suas taças, era quase que a competir com as taças que eram fornecidas nos campeonatos aqui da associação. E essa taça nós deixamos pelo menos no Machacane, não saímos sem deixar nada lá.
1: Representa o clube lá.
0: Representa o clube lá. E quando ficamos como Cosmo, no intervalo em que estivemos fora, antes de ir para a Estrela Vermelha, fomos finalistas vencidos da Taça Maputo. Um finalista vencido, se não tem taça, pelo menos tem medalhas. E isso para nós é representativo. Os atletas têm isso nas suas casas, podem exibir a qualquer um. Mas depois passamos para a Estrela Vermelha. Quando chegamos à Estrela Vermelha, na Estrela Vermelha, tal como no Machacane, a história é a mesma, o que não aconteceu no Machacane, aconteceu na Estrela Vermelha. Na Estrela Vermelha nós deixamos uma taça. É, taça Fair Play da Liga Nacional de Futebol Feminino. Na sua primeira edição, em 2013, participamos, não tendo tido resultados por aí além, fomos a equipa Fair Play. E essa taça nos representa hoje, na Estrela Vermelha. Não passamos por lá sem deixar nada. E passamos a Cosmos, período de 2015 a 2025. Nunca fomos campeões, mas aqui é onde tivemos os melhores resultados, aqueles que nos dignificam. Em 2016, fomos finalistas vencidos da Taça João Albazino. Como eu disse, isso nos dá direito a uma medalha. João Albazino dava, até na altura, taça. Fomos finalistas vencidos da Taça Maputo. Isso em 2016. E ainda em 2016, participamos no campeonato da Liga Nacional de Futebol Feminino, Beira 2016, e fomos terceiros classificados. Quer dizer, é um campeonato onde andávamos
1: equipas pódio
0: do país. Ficamos no pódio. Em 2017, fomos finalistas vencidos do torneio de abertura na cidade de Maputo. Fomos até as meias finais da Taça João Albazino aqui na cidade. E estivemos em quarto lugar no campeonato da Liga Nacional de Futebol Feminino, Nampula 2017. Aqui, há uma coisa que se podemos explicar.
1: Uhum.
0: Há quem costuma ver algumas imagens que passam na televisão a mostrar, vamos lá...
1: Alguns momentos.
0: Momentos maus até, quando se agridem árbitros, não sei o quê. A nossa equipa, às vezes, aparece nessas imagens. Porque aqui é Nampula. Nós estamos a jogar de novo para estar no pódio, mas melhorar o terceiro lugar conseguido na Beira. E estávamos em condições disso. Quando disputamos o último jogo em Nampula, nós jogávamos para o segundo lugar. E tínhamos condições de ganhar e ficar em segundo lugar. Mas a derrota naquele campeonato não nos atirava para o terceiro. Baixámos logo para o quarto. Aí as minhas atletas entraram numa cena de pancadaria com a arbitragem, porque a arbitragem nos negou. Nos tirou aquele lugar, favorecendo a equipa de Nampula. Mas isso está registrado, as pessoas já viram a imagem. Só digo para os ouvintes que não têm essa possibilidade para saber mais ou menos o que o Cosmo é. 2018, fomos vice-campeãs a nível da cidade de Maputo. Este foi o
1: mais
0: maior,
1: mais,
0: nosso na cidade. E por via disso, fomos apurados para o campeonato nacional da Federação Moçambicana de Futebol, realizado em 2018 em Inhambane. Aí não fomos felizes, fomos eliminados na fase de grupo, mas diria que, bom, eu não estive presente, os meus colegas que estiveram sozinhos, terá sido pela minha ausência, não sei, mas eu, como professor que sou, o campeonato calhou num período de exames,
1: não tinha como
0: abandonar exames e me juntar aos colegas. Os colegas foram até de fora, mas não conseguiram passar para a fase seguinte. Em 2019, fomos finalistas vencidos a taça Centenário Vítor Miguel Felipe Budula, uma taça que foi designada assim.
1: Aqui na cidade de Maputo.
0: Aqui na cidade de Maputo. Estivemos em quarto, como quarto classificado no campeonato da cidade. Também, para nós, é um feito, é um lugar do pódio. Depois, estivemos nas meias finais do campeonato nacional de futebol feminino realizado pela Federação. Foi aqui em Maputo, em 2019. Fizemos um grande jogo perante o Cocorico da Beira. Foi um grande jogo. Para nós foi um momento alto. Aquele jogo foi tão disputado do que até os campeonatos da Liga que nós tivemos em Nampula e na Beira. E nós
1: deram o máximo.
0: Temos o nosso máximo. Mas aqui, o campeonato da Federação, terminando a fase de grupo, não diz quem fica em segundo, em terceiro, só luta pelo primeiro e segundo. Não podemos dizer se ficamos em terceiro ou em quarto, mas pelo menos fomos até as meias finais. E estes são os momentos
1: marcantes
0: do
1: a Cosmos. Nível de conquistas.
0: Então, são as nossas conquistas. De 2020 para cá, foi mesmo mal.
1: Para se ter algo na vida, em tudo mesmo, requer a condição financeira. Quem é que sustenta este clube que tem como patrono Ernesto Ngomane?
0: Quem sustenta o clube? Quem sustenta o clube? Primeiro, o próprio patrono. Patrono.
1: Quando fala patrono, se fala de dinheiro.
0: Tem que ser primeiro ele, né? Primeiro, o patrono sou eu. Com que, não sei, mas sinceramente, quando não há apoios...
1: Dê-nos algumas dicas.
0: Quem sustenta o clube? Eu falei aqui, citei que quando nós, em 2004, surgimos, foi juntando um grupo de amigos do próprio patrono, que sou eu, que viam aquele projeto como uma coisa que pode ir longe, aceitaram juntar-se. São esses que... Quando criamos o Cosmos, em 2004, estabelecemos no grupo que estava ali para apoiar o Cosmos, que devíamos pagar uma cota de 200 meticais mensais para garantir que pudéssemos ter
1: lá
0: filiação e pequenas viagens aqui para os campos da cidade. O grupo não era grande, éramos menos de 25 pessoas, por aí 18, 20 pessoas. Cumpríamos e há quem dava mais do que isso. Os treinadores, já não digo, o treinador, quando os atletas estão no treino dizendo não temos dinheiro de chapa, tem que se virar. Então, fomos vivendo assim. Quando saímos do Estrela, tivemos um grande apoio. É por isso que de 2016 até 2019 há resultados. O grupo cresceu e houve aquela Assembleia Geral Constituinte, as pessoas decidiram que iam abraçar a coisa, subimos a cota. Em vez de 200 meticais, passamos a ter uma cota de 500 meticais mensais. Onde, a partir daqueles que participaram da Assembleia, pagavam. O número de pagantes foi reduzindo com o tempo, mas aquele núcleo duro que ficou nunca desistiu de pagar a cota e até dar um pouco mais. Quando falamos de viagens à
1: província,
0: por exemplo, à província, nós fomos à Beira por 10 dias. Fomos no transporte da Liga, mas lá a Liga indica um sítio para hospedagem, mas alimentação, transporte, durante 10 dias, conta própria. Nós conseguimos aguentar isso. Fomos a Nampula.
1: Como é que aguentaram?
0: Idem. Não, contribuição desses sócios.
1: Okay. Nesta altura, quantos sócios do Cosmo que pagam?
0: Nesta altura, os sócios pagantes, até a Assembleia Geral que nós tivemos, eram por aí 17, 18 a 20 no máximo.
1: Isso equivale a quanto? Mensal.
0: A pagar 500 meticais, se fala de 20 pessoas, são só 10 mil meticais. Mas nós temos aqueles que tiram o seu dinheiro para pagar o transporte.
1: A parte.
0: O patrono tem o seu carro, carrega
1: contribui
0: as atletas,
1: também nesse
0: contribui
1: sentido.
0: Nesse sentido. Então, mas na Assembleia Geral nós tivemos 57 sócios que estamos à espera que agora estes sócios pelo menos possam pagar.
1: Para dar nova vida ao clube.
0: E os 57 são os que participaram na Assembleia. O Cosmos fez uma coisa para esta Assembleia, convocou as antigas atletas, até aquelas que estão nas áreas especiais.
1: De 2004, ou seja, de 99 até hoje.
0: Exatamente, até hoje. E foram reunidas.
1: Estão a responder positivamente.
0: Na preparação desta Assembleia. Foram preparadas para poderem ser sócios, aceitaram, pagaram para a reação da Assembleia. Estou ciente, seguro, que vão dar a sua participação, vão pagar as suas cotas.
1: Então,
0: não podendo ser todas, pelo menos vamos ter um número de pagantes acima daquele que tínhamos antes da Assembleia.
1: Essa pode-se pensar que é a mudança que o clube passará a ter daqui em diante.
0: É a mudança que o clube passará a ter daqui em diante. Nós já temos, introduzimos nesta Assembleia cartão de sócio, temos cartão de sócio, temos ficha de cotas, organizamos-nos. Então, quem não paga, há de ver lá na sua ficha, quando for à Assembleia,
1: zero.
0: Há de ver que é zero. Então, é esta a organização que o Cosmos está a trazer para ser o ponto de viragem para o que se espera.
1: Com essa mudança, com essa viragem, estamos aqui a dar conta. O que é que passa a ser o sonho, tendo em conta essa realidade do Cosmos, a nível de área, vamos lá, de competição, de desportiva, nesse caso?
0: Primeiro sonho é vender. Se as pessoas reconhecem que nós trabalhamos, vêm buscar, é que passem a buscar com contrapartida. É o primeiro sonho. Vender internamente, porque são
1: vender
0: esses,
1: os jogadores,
0: as jogadoras. Uhum. O segundo é até conseguir vender para fora. Quer dizer, trabalhar no sentido dos resultados superarem aquilo que já foram os outros. Temos gente a abraçar o projeto e que tem sonhos para que isto possa acontecer. Já não é um romano com um grupinho de 5, 6 amigos. Tem gente que vai trabalhar para que isso aconteça.
1: A nível de competições do país, da cidade de Maputo, onde vocês estão filiados, e nacional, não é por aí também que vocês procurarão conquistar uma prova nesse sentido? Tenha em conta que já há algum bolso razoável.
0: É por aí, mas aí temos que começar por vamos lá, melhorar os resultados dos últimos anos que foram baixos, voltar primeiro ao nível 2019, 2018, por aí, onde já ficamos em segundo. Primeiro, tentar voltar ao pódio. Voltar ao pódio pode ser para o terceiro lugar ou para o segundo. Chegado aí, então vamos começar a sonhar mesmo em atacar o título. Eu não posso dizer que este ano entramos para atacar o título. Estamos a reorganizar a casa. Mas não vamos entrar para jogar para aquilo que se chama permanência, tanto que tal. É verdade que não há descidas. Vamos lutar para os lugares médios. E se a condição permitir, exatamente pelo pódio.
1: Para um clube que, de acordo com a sua afirmação, vive de forma, vamos lá, de contribuição dos sócios, o material em si, como é que é? Vocês têm um campo?
0: Material. É um dos calcanhares de Aquiles. Quando a associação diz que cada clube tem que apresentar um campo onde vai realizar os seus jogos, é um problema para o Cosmos. O Cosmos não tem campo. Como disse, nem sede tem, está numa escola onde, por sinal, o patrono trabalhou durante muitos anos. Nós temos recorrido aos que têm campo. Negociamos para poderem nos deixar realizar os nossos jogos nesses campos, pagando, se for o caso, algum valor e de acordo com as nossas capacidades.
1: Uma parceria.
0: Nós mostramos aquilo que somos e acabamos aceitando. Já tivemos o campo do 1º de Maio como casa.
1: Como vossa casa.
0: Como nossa casa. O que nos dizia era o quê? Pagássemos o alinhamento do campo. E
1: coisas básicas.
0: Coisas básicas. Então, tínhamos que comprar o próprio cal. Não fazíamos isso. Não conseguindo isso, porque há vezes que não conseguimos, nós nos sujeitamos a realizar os nossos jogos em casa do adversário. Tem sido assim. Há uma altura em que a associação tinha um campo que nós consideramos como campo da associação. O campo de Xaxa.
1: No Chamacolo.
0: Exatamente. Então, os nossos jogos em casa...
1: Era naquele campo.
0: Era naquele campo. Mas essa história de campo da associação já desapareceu. Não havendo campo, nós nos sentamos a realizar jogos. Sabe, é doloroso, mas é assim. Ilha Tchumene, por exemplo, 2 ou 4 vezes ao ano... Vai 2 vezes no campeonato, vai 1 vez no torneio de abertura, vai na taça, não sei qual. Se a taça for calhar 2 mãos, quer dizer, mas tem que ir a Tchumene. Ir a Tchumene tem custos elevados, é uma viagem. Mas agora, nós aguentamos.
1: Estão com o futebol feminino em 22 anos de você em existência. Outras modalidades esportivas? Há alguma perspectiva para os próximos tempos?
0: Na Assembleia Geral, esta aqui.
1: De novembro.
0: Marca o ponto de viragem. Começamos já a falar na possibilidade de introduzir o futebol masculino. Começar por aí. Uhum. Introduzir o futebol feminino, a masculino, em escalões
1: de formação.
0: De formação. Isso requer um encontro já agendado. A Assembleia marcou um encontro já para fevereiro.
1: Pode ser este ano?
0: Vai depender desse encontro. Eu não posso assumir que sim, mas... O sonho é esse. Já na Assembleia falávamos da possibilidade de, dizíamos, próximo ano a referir exatamente este. Mas essa Assembleia de Fevereiro é que vai determinar-se exatamente neste ano.
1: O tempo nos corre, sou Ernesto Ngomano, patrono do Cosmo, nosso clube, para este espaço de história de uma coletividade aqui no RM Desporto. O que lhe pergunto agora é o seguinte: está ligado ao futebol feminino? Hoje em dia a realidade é outra, a nível regional, continental e mundial. Como é que olha o nosso futebol feminino em Moçambique, tendo em conta aquilo que é essa atividade esportiva pela região, pelo continente africano e pelo mundo em geral. Como é que coloca Moçambique nesse sentido? O que gostaria que fosse?
0: O nosso futebol, lamentavelmente, o futebol feminino em Moçambique parece estar a decair, ao invés de
1: melhorar.
0: Na cidade de Maputo, o que nós encontramos é que temos, vamos lá, talvez duas equipas que jogam entre si.
1: Costa do Sol e ABB.
0: Costa do Sol e ABB. E o Costa do Sol a tentar puxar tudo para si.
1: É dono de tudo.
0: O ABB agora,
1: a nível de competições internacionais, está lá.
0: A ABB também está a tentar entrar agora com essa força. Mas isto acontece porque a falta de competitividade. Eles não seriam capazes de pegar tudo se houvesse competitividade.
1: Outras equipas, na verdade.
0: Outras equipas. Nós teríamos, se tivéssemos 100 atletas com valor num avião, de pegar todas. Mas acontece que, devido à conjuntura nacional, internacional, há uma falta de quase tudo. As equipas não têm apoios. E com a falta de apoio, ninguém consegue agora sozinho fazer. Há equipas que, eu disse que entro sozinho com os meus amigos. Há equipas que apareceram como parecendo ter uma pujança maior que Cosmos e desapareceram. O Cosmos resiste durante esses anos todos porque é a resiliência de um pequeno grupo, mas apoios em tanto que tal não existem. Quando se distribuem bolas, vão para os bairros, não sei aqui, não se alimentam estas equipes. E o que sai lá dos bairros nunca vemos a chegar a este patamar. Eu critico isso. Deviam apoiar essas equipas que existem.
1: E Moçambique já teve uma medalha de bronze na prova regional, COSAFA. O que é que falta que se coloque no país, nas jogadoras, nas seleções, nas equipas, sobretudo a seleção em si, de forma que possamos dar um passo mais à frente? Se temos bronze, chegássemos à medalha de ouro ou de prata, não só aqui na África Austral, mas em outras competições internacionais.
0: Nós temos que trabalhar para que haja competitividade. Eu falava do Costa do Sol. O Costa do Sol tem sonhos de ir mais longe em África. Ele não consegue, mesmo tendo aquilo que consideramos as melhores jogadoras que nós temos na cidade ou no país. Porque não há competitividade. O Costa do Sol, olha, não tenho vergonha de dizer, já realizei um jogo e me deu 21-0. Estava a treinar, estava a jogar, estava a fazer o quê? E saiu ali.
1: É um desnível total. Ombros, ganhamos.
0: Ganhamos 21-0. Mas ganhou 21-0.
1: Numa competição.
0: A que equipa é que ganhou 21-0? Se nós temos no país tantas equipas que perante o Quadrato leva isto, o Quadrato vai se enganar a dizer que está a competir. E quando chegar onde se trabalha a sério, não vai conseguir fazer isto. Então falta injetar competitividade. Tem que se apoiar o futebol feminino nas províncias. Haver campeonatos provinciais renhidos, onde se bate duro. A Liga Nacional de Futebol Feminino já tentou fazer isso. Espero que isto não me traga problemas.
1: A Liga, que é de um órgão que tem como Augusto de Lamine.
0: Exatamente. Espero que isso não me traga problemas.
1: É sua opinião.
0: Perante a Federação, é minha opinião. Foi combatida a Liga, não existe hoje. Epa, se o problema é com o Lamine, que deixe o Lamine, se faça uma liga que aquela liga punha o país todo em competição. É verdade, criticava-se.
1: Na sua realidade.
0: Íamos nos juntar, ficávamos uma semana num sítio.
1: Numa cidade.
0: E jogava-se quase todos os dias. Era a crítica que se fazia. Hoje, o que é o campeonato da Federação Moçambicana?
1: O Moçambola.
0: O Nacional mesmo de Femininos, começando pelo Nacional de Femininos. Junta-se também numa província, é o que fazia. E isso era criticado.
1: Como ultrapassar isso?
0: Como ultrapassar? Vamos fazer campeonatos regionais, renhidos. Podemos jogar, mesmo Moçambola. Não é disso que estamos a falar. Se não há condições de fazer correr o país todo, se faça o campeonato regional, apura-se, sei lá, na região, se são dois ou três, que depois vão se juntar e fazer um campeonato.
1: Estamos à conversa com o Sr. Ernesto Ngomane, o patrono do Cosmos de Maputo, que é o clube convidado para este espaço, a história de um clube, que é o Cosmos de Maputo, o Movimento de Futebol Feminino. Eventualmente, estamos aqui numa entrevista. Há alguma coisa que gostaria de deixar ficar aqui, ou que o ouvinte do Arame de Porto possa saber relativamente ao seu Cosmos?
0: Bom, primeiro eu queria deixar ficar, pedir aos clubes, particularmente da cidade de Maputo, que respeitem a questão a formar. Mesmo havendo essa liberdade, terminou a época, as atletas estão livres, nós podíamos, entre nós, fazer como fazíamos na altura que eu falei do Paradise, do Porto. Havia isto, mas não nos aproximávamos, conversávamos, nos entendíamos e punhamos o futebol a crescer. Segundo, para aqueles que estão a ouvir e conhecem, gostam de futebol ou conhecem o Cosmos tem sonhos, vem desde
1: essa altura, desde sempre.
0: Desde sempre. Nunca desapareceu, mas isto é esforço de um pequeno grupo. Gostamos que nos apoiassem. É, bom, se puderem dar dinheiro, tudo bem, mas o nosso apoio que estamos a pedir não é dinheiro.
1: Material.
0: Material. Se alguém puder nos oferecer equipamentos, essas botas, bolas, equipamento para as miúdas poderem. Se aparecer, oferecer-nos bolas, se aparecer alguém nos patrocinar um lanche, as miúdas ficam satisfeitas com isso. Se hoje, sem isso, dão o que dão, com isso, não imaginam o que poderia ser. Portanto, este é pelo que eu gostaria de deixar. Quanto ao resto, os sócios, atletas que estão a ouvir, voltemos com força, vamos elevar o Cosmo. Saiu de uma Assembleia Geral que é de mudança para nós, vamos mudar.
1: Última questão que coloco ao meu convidado nesse espaço de hora de um clube que é o Cosmo, patrono deste clube desportivo da capital do país, Songomane, criou este clube, por aí, 2004, como Cosmo, está feliz, está, digamos, satisfeito pela sua aposta por aquilo que acaba, digamos, fazendo, criando esta qualidade desportiva, está mesmo... Diz-se feliz, firme, alegre.
0: Bom, eu estou alegre porque acho que estou fazendo algo útil para o país, estou a contribuir para algo melhor. É, tendo sido legalizado o clube, Congomani ou Songomani, o clube, o Cosmos existe. Quem vier é só pegar nos estatutos e dar continuidade. O Cosmos tem sócios fundadores. Esses sócios fundadores, Congomani ou Songomani, está escrito que podem fazer. Este clube existe, é do país, e eu estou feliz. Estou feliz também porque os meus colegas me respeitam, eles trabalham sem problema. Olha, eu, como patrono, sou treinador da equipe, mas agora estamos a preparar, nesta assembleia que tivemos, já há sonhos de começarmos a pensar até em colocar um outro treinador, porque, olha, posso não ter bons resultados, e as pessoas pensam... É ele o dono. Eu tento democratizar mais.
1: Libertar.
0: Acho que já consegui. Já está oficial o clube. Mesmo que eu hoje abandonasse o clube, acredito que não moriria se as pessoas estão lá quisessem dar continuidade. Porque está tudo. Já temos estatutos. Nesta Assembleia já conseguimos apresentar um NUIT. Estamos com dificuldades ainda de divulgar os estatutos em BR por falta de dinheiro. Mas é nossa aposta que até o fim deste ano, antes, aliás, a meta lá no plano é que até o fim do primeiro semestre possamos conseguir publicar os estatutos. E está, os colegas estão apostados. Estou feliz com o que fiz até aqui.
1: Muito obrigado, Sr. Ernesto Ngomane, patrono do Cosmos de Maputo, clube com movimento futebol feminino, que foi criado em 2004 e que hoje foi então o clube convidado a esse espaço, História de um Clube, aqui no RM Desporto. Saudações.

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1: Bom dia, Moçambique. No país são neste procedimento 11 horas e 13 minutos. Por aqui passou o jornalista Carlos Langa e uma história, um clube. Hoje a história que o amigo ouvinte acompanhou tem a ver com a formação do Cosmos Futebol Clube, uma equipa de futebol feminino. O senhor Tomás Ngomane foi o convidado para este espaço e com ele o Carlos Langa debruçou-se sobre esta coletividade. Está iniciando assim o segundo período de emissão, que consigo vai até muito perto das 14 e até lá estarão na companhia de Carlos Calisco. Uma ótima manhã a todos e para já iniciamos este espaço com música para criar uma disposição boa nesta manhã de domingo. Queridos, pelo isto, obrigados pelo carinho da sua sintonia. Beijos e excelente semana para si, caro ouvinte. Tal como disse, iniciamos assim então com música aqui neste espaço. Música para criar boa disposição e também dar-lhe a adrenalina para aguentar o resto da manhã aqui no seu canal de eleição, a rádio que leva até si o mundo apaixonante de desporto. E como sabe, teremos também várias notas no que é o desporto dizem respeito.

horas fica a nossa saudação musical na voz dos garimpeiros, o tema intitulado Pré-Deserta, nesta manhã aqui na Rádio dos Campeões. Seguimos com mais música e agora para ouvir a música da Lisa, intitulada Só Mais Uma Vez, já a seguir, para acompanhar.

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1: 11 horas e 28 minutos, para trás fica a música de Dito Felipe, intitulada Diná Faime, nesta manhã aqui na Rádio dos Campeões. Lembro-vos que quando forem 12 horas e 2 minutos, teremos o Jornal Desportivo, hoje com a assinatura do jornalista Albino Muyambo. Para já, vamos olhar algumas notas que marcam a atualidade desportiva de caráter internacional, com destaque para o Mundial 2026, sendo que a Inglaterra despachou ontem França em noite cheia de golos. A Inglaterra encerrou sua participação no Campeonato do Mundo de Futebol com uma vitória épica de 6-4 diante da França e garantiu o terceiro lugar. Numa noite com 10 golos, Bukayo Saka esteve em alta ao fazer hat-trick, o suficiente para garantir o triunfo da equipa. A Inglaterra marcou logo aos 3 minutos por intermédio de Declan Rice, que facilmente conseguiu passar pela defesa contrária e colocar a sua equipa em vantagem. Com um jogo controlado e virados para o ataque, os 3 Leões voltaram a marcar por Bukayo Saka tendo anulado por fora de jogo. Com intenção clara de vencer, a Inglaterra obrigou os franceses a defenderem mais, dada a frequência com que procuravam o tento de igualdade. Já na segunda metade do jogo, a França apresentou-se diferente a defender e a atacar e conseguiu, com bis de Mbappé, aos 48-66 minutos, reduzir e levar a preocupação ao seu oponente. Antes, Barcol entrou aos 54 minutos e deu conta ao anotar o terceiro tento dos franceses. Um penalti de Saka aos 87 minutos voltou a mudar o rumo dos acontecimentos quando a França elevava a sua esperança na igualdade do resultado. Dembélé trouxe a esperança da mudança aos 90+6, aos 90+8. Portanto, os ingleses aumentaram a vantagem para 6-4 numa jogada de contra-ataque e deixou no terreno 2 defesas. A Inglaterra foi afastada na meia-final pela Argentina por 2-1, enquanto a Espanha eliminou a França, até então vice-campeã, por 2 golos sem concorrência. Com os 2 golos rubricados na noite de ontem, Mbappé eleva para 10 e lidera a lista dos marcadores com mais 2 tentos em relação a Messi. Na história do Campeonato do Mundo, a seleção que mais vezes ficou na terceira posição é a Alemanha, em 4 ocasiões, 1934, 1970, 2006 e 2010. E a final deste domingo, marcada para as 21 horas, vai opor à seleção da Espanha e da Argentina, detentora do título. E importa referir que, portanto, a Argentina e a Espanha disputam na noite de hoje o título em final inédita. A Argentina e a Espanha decidem, tal como disse, este domingo, portanto, na Nova Jersey, nos Estados Unidos da América, o título do Campeonato do Mundo de Futebol de 2026, na primeira final da história entre as duas seleções. Os argentinos campeões em título procuram conquistar o quarto troféu, depois das edições de 1978, 1986 e 2022, enquanto a Espanha, campeã europeia, tenta erguer a taça pela segunda vez, 16 anos após ter ganho a competição em 2010. Com início marcado às 21 horas de Moçambique, a final coloca frente a frente duas das seleções mais fortes da atualidade, respectivamente a primeira e a segunda do ranking da FIFA, com a particularidade de possuírem o melhor ataque e a melhor defesa da competição. A equipa sul-americana, orientada por Lionel Scaloni, tem o ataque mais concretizador, com 19 golos marcados, uma média de 2.7 por partida e 7 tentos sofridos em 7 jogos realizados. Por sua vez, a formação europeia, treinada por Luis de la Fuente, possui de longe a melhor defesa do torneio, com apenas um gol consentido nas 7 partidas disputadas. A Espanha marcou 13 golos e manteve a sua baliza inviolada em 6 jogos. A julgar pelo desempenho das duas seleções, os adeptos da modalidade terão a oportunidade de acompanhar o duelo entre a experiência competitiva da Albiceleste, denominação do conjunto nacional argentino, e o futebol de posse e a criatividade da La Roja, como também é conhecida a formação espanhola. A Argentina chega à sua 7ª final de um Mundial, embalada pela resiliência demonstrada ao longo da competição e pela experiência de um grupo habituado aos grandes palcos. O grupo combina a liderança de Lionel Messi, que continua decisivo na criação e finalização de jogadas, com a intensidade de Julian Alvarez, Enzo Fernandes e a segurança defensiva do guarda-redes Emiliano Martínez. A capacidade de decidir partidas em momentos de pressão constitui uma das maiores virtudes da equipa sul-americana. Do outro lado estará uma Espanha rejuvenescida, mas igualmente madura do ponto de vista competitivo. A seleção espanhola alia o futebol de circulação rápida, domínio da posse de bola e forte pressão coletiva ao talento de jogador como Lamine Yamal, Dani Olmo, Pedri, Rodri e Mikel, capazes de desequilibrar qualquer sistema defensivo. A organização tática e a consistência defensiva têm sido algumas das marcas da campanha espanhola. No capítulo individual, a final poderá ser marcada pelo confronto entre Messi, que procura ampliar o seu legado e conquistar o seu segundo título, e Lamine Yamal, tão apontado como uma das maiores figuras da nova geração de futebol mundial. A experiência do capitão argentino contrasta com a irrelevância e criatividade do jovem espanhol, num embate simbólico entre duas gerações de craques. O histórico entre as duas seleções revela o equilíbrio absoluto. Em 14 jogos, essas equipas somam 6 vitórias cada e registaram 2 empates. Em campeonato do mundo, a Argentina e a Espanha encontram-se apenas uma vez na fase de grupo do Mundial de 2026. Com o triunfo da Argentina por 2-1. Começamos então com a música que é dedicada à Argentina. A Argentina que mais logo então joga diante da turma, portanto, da Espanha, nesta final inédita do Campeonato do Mundo de Futebol. Vamos então ouvir a música, portanto, da Shakira, intitulada Vamos Argentina, Vamos Argentina, a música para o Mundial de 2026, Argentina que mais logo joga diante da Espanha. Então, vamos Argentina.

Para trás fica a música, então, intitulada Vamos Argentina. Argentina que mais logo, quando forem 21 horas, joga diante da Espanha. O analista desportivo Abelino Calungano, o angolano, atribui este sábado o favoritismo à Espanha à conquista da 23ª edição do Campeonato do Mundo de Futebol, com triunfo ante a Argentina na final deste domingo, quando forem 21 horas, em declarações à Angop, disse que a Espanha está com um meio-campo mais forte que dita o ritmo do jogo, maior posse de bola, triangulação e transições rápidas, bem como um banco para mudar a partida a qualquer momento. Explicou que estes requisitos desportivos permitem aos espanhóis chegar com mais volume de jogo e pressão alta nas laterais que apoiam muito as defesas. O comentador Cunene sublinhou que a Espanha, com maior ou menos dificuldade, vai vencer a Argentina nos detalhes por 2-1. Para a definição do terceiro lugar, tal como dissemos, a Inglaterra venceu ontem a França por 6-4. Portanto, e porque ouvimos há pouco a música intitulada Vamos à Argentina, e agora vamos ouvir também a música da Espanha. A Espanha que mais logo joga diante da turma da Argentina.

Espanha chegou com tudo, foi a música que ouvimos, mas logo quando foram 21 horas, grande jogo da final inédita do Campeonato do Mundo de Futebol.

0: entre as seleções da Argentina e da Espanha, jogo que terá lugar, portanto, quando forem 21 horas, na cidade de Nova Jersey, nos Estados Unidos da América, e certamente que ao longo da emissão também vamos acompanhando este grande jogo, esta grande final inédita, portanto, sendo que a Argentina e a Espanha decidem esta noite, portanto, o título do Campeonato do Mundo de Futebol de 2026 na primeira final da história entre as duas seleções. Como dissemos, os argentinos são campeões em título e procuram conquistar o quarto troféu depois das edições de 1978, 1986 e 2022. E do outro lado, a Espanha, campeã europeia, tenta erguer a taça pela segunda vez, 16 anos após ter ganho a competição em 2010. Agora, vamos orar os nossos compromissos comerciais.
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1: 11 horas e 47 minutos, às 12, não percam o Jornal Desportivo aqui na Rádio dos Campeões. Seguimos com música aqui no seu canal de eleição, depois da nossa montra sonora.

Para trás fica a música de Neymar, nesta manhã aqui na Rádio dos Campeões. Daqui a pouco serão 12 horas e às 12h02. Não perca o Jornal Desportivo hoje com a assinatura do jornalista Albino Munhambo. O convite está feito para que o amigo ouvinte fique connosco nos próximos minutos para acompanhar a primeira edição do Jornal de Tarde, aqui o Jornal Desportivo, que irá trazer muitas novidades a não perder.

0: 2:01. Daqui a pouco, então, acompanhem o Jornal Desportivo, tal como disse hoje, com a assinatura do jornalista Albino Muyambo. Não saia deste lado.
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0: Agora sim, é a altura certa para acompanhar o Jornal Desportivo em cadeia com toda a rede de emissoras provinciais, simultâneo com a antena nacional da Rádio Moçambique. Neste momento, 12:01, acompanhe já a seguir o Jornal Desportivo. Boa audição. Hoje, a edição é de Albino Muyambo e Mauro Jamis, na sonorização.
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0: Duelo final do Mundial 2026, Príncipe Yamal pela Espanha quer tirar a coroa ao rei Messi da Argentina, Inglaterra bate França por 6-4 e conquista o terceiro lugar da prova. Está a começar o Jornal Dominical do Desporto, 19 de julho de 2026. A apresentação e edição está a cargo de Albino Muyambo, a sonorização com Mauro Jamis. Boa escuta. Jovem de 19 anos, Lamine Yamal, procura levar a Espanha à conquista do Mundial 2026, enquanto o veterano argentino Messi, de 39 anos, quer rivalizar o título conquistado em 2022. É um duelo de gerações, em que o príncipe procura destronar o rei para ficar com a coroa de campeão mundial. Espanha e Argentina defrontam-se hoje às 21 horas de Moçambique, na final do Campeonato do Mundo de Futebol, com olhos postos em Lamine Yamal e Lionel Messi. Aos 19 anos, completados na última segunda-feira, Yamal é um dos principais craques da nova geração, visto como um candidato natural a disputar todas as épocas a distinção de melhor jogador do mundo, foi segundo classificado em 2025. Do outro lado, está o argentino Messi, que aos 39 anos disputa o último Mundial da carreira e que deseja sair em grande, revalidando o título conquistado em 2022 no Qatar. Os dois selecionadores afastaram a pressão, destacando mérito de disputar uma final e garantindo que irão dar tudo para conquistar o troféu. Lutaremos com as nossas armas e as nossas virtudes, tentando minimizar o adversário, afirmou o espanhol De La Fuente, técnico da La Roja. Temos de apresentar a nossa melhor versão, disse o argentino Lionel Scaloni. Apesar das polêmicas, Gianni Infantino, presidente da FIFA, avalia o torneio dos Estados Unidos da América, Canadá e México como o melhor mundial da história e classifica a final como uma bênção dos deuses. Unidos pelo futebol, o presidente do México aceitou o convite de Donald Trump para ver a final do Mundial 2026 em Nova Jersey, no MetLife Stadium, que já tem a lotação esgotada há 3 dias. A FIFA nomeou o esloveno Slavko Vincic, de 46 anos, para arbitrar a final da prova. Slavko Vincic tem como auxiliares os compatriotas Thomas Klasnic e András Kovacic. O quarto árbitro é da Jordânia, chama-se Adam Magdamei. Bastian Dankert, de nacionalidade alemã, será o VAR. A Inglaterra ganhou o terceiro lugar desta Copa do Mundo, depois de vencer ontem a França por 6-4 em jogo de atribuição de terceiro e quarto lugares do certame. Kylian Mbappé ultrapassou Lionel Messi, é o melhor marcador de sempre em mundiais. O francês jogador do Real Madrid bisou na partida de atribuição de terceiro lugar, mas não valeu a vitória à França, mas pode valer prémio de melhor marcador ao gaulês. Kylian Mbappé contabiliza 22 golos em 22 jogos disputados ao longo da sua carreira em mundiais. O jovem avançado superou o argentino Lionel Messi na tabela classificativa, destacando-se ainda no topo dos artilheiros da edição 2026 com 10 golos. Atenção, Lionel Messi ainda tem mais uma partida. Na província de Manica, concretamente na cidade de Chimoio, os amantes de futebol entrevistados pelo repórter Daniel Oliveira atribuem favoritismo à Espanha para a final de logo à noite.
1: Os apoiantes da Espanha acreditam que a seleção espanhola dispõe de um conjunto coeso e organizado capaz de travar o poder ofensivo da Argentina. Já os defensores da seleção argentina mostram-se confiantes na conquista desta edição do Mundial.
2: Gibson Mussense, músico e compositor, residente na cidade de Chimoio. Este Mundial surpreendeu-me muito, porque há certas equipas que eu tanto admirava, mas pronto, acabaram de ser eliminado antes do tempo. Então, Espanha e Argentina, a expectativa é enorme. O que nós queremos é ver quem é o vencedor. Espanha joga bem e Argentina joga bem. Então, vamos ver, é um desafio muito grande e todos nós estamos ansiosos em ver quem que vai levar o prémio do mundo. Para mim, estou mesmo alinhado com Espanha. Sei dizer que Espanha, penúltimo jogo, mostrou a capacidade de que eles vão levar o prémio. Então, jogo e jogo. A expectativa é de ver a Espanha a levar o prémio.
3: Dorga José de Quizanda. Eu espero um jogo de sucesso. Esperamos muito por Messi, porque nós gostamos muito de jogador Messi, né? Eu acredito que ele vai dar o máximo dele. É a Argentina que vai ganhar, sim. Nós confiamos no Messi.
4: Sou Rashid Arlindo. A Argentina vai ganhar, porque tem uma dota. Messi é grande, mano. A Argentina vai passar, porque em todos os dois jogos que eles fizeram, os últimos dois jogos, estava a levar, mas chegou de fazer uma remontada no final. Mas acredito também que esse jogo de hoje vai fazer o mesmo.
1: Na corrida pela bota de ouro do Mundial, Kylian Mbappé assumiu a liderança da lista dos melhores marcadores, somando agora 10 golos contra 8 do argentino Lionel Messi. Entre os adeptos das duas seleções, as opiniões também se dividem quanto ao vencedor da artilharia desta edição.
2: Já dá sinal de que ele é o vencedor, porque só esses dois não é fácil com que o outro venha a empatar ou desempatar para ser o primeiro lugar. Ele que será o vencedor.
5: No seu entender, um Mbappé pode conquistar o título de melhor marcador?
2: Pode conquistar e já conquistou como melhor marcador. E ele tem um talento que qualquer um dispensa comentário, né?
3: Nós esperamos do melhor do Messi. Eu acredito que ainda está na fase de 8, ele vai superar, pode ser até no 12.
5: É diante da Espanha.
3: Sim. Não tem problema, nós confiamos.
4: Espero que o Messi hoje vai marcar mais uns 2 golos ou 3 golos. Vai marcar. Porque o Messi é grande, mano.
1: Amantes do desporto em Chimoio acreditam que a final do Campeonato do Mundo de Futebol entre Espanha e Argentina será marcada pelo equilíbrio e pela forte disputa pelo título.
0: A final da Copa do Mundo centra as atenções dos amantes de futebol na província de Tete, Mohamed Rafik.
6: Dizem a reparar pelo historial dos dois conjuntos, qualquer um pode vencer. A Espanha é uma equipa poderosa que sabe defender-se bem e conserva bem a bola. Do outro lado, a Argentina também joga muito bem atrás e tem desestabilizadores.
7: Eu penso, eu Samuel João, estou ao lado da Argentina, porque a Argentina vai ser esse campeão mesmo do mundo.
6: A Espanha?
7: A Espanha é para ser em segundo lugar. A Argentina vai ganhar mesmo.
6: A Espanha pouco sofre golos.
7: Sim, sofre golos. Sim, para imaginar, a Argentina tem muita experiência, tem jogadores mais rápidos, mais tempo no futebol. Mas será o Messi, sempre resolve os problemas.
8: Bom dia, chamo-me Sérgio Feio. Quanto à perspectiva do jogo de hoje entre a Argentina e a Espanha, é para a vitória, vai para a Argentina. Pela minha opinião, a Argentina é uma equipa com mais experiência, com muito futebol já há bastante tempo. E para mim a vitória de hoje vai para a Argentina, de 2-1.
6: A Espanha não poderá surpreender?
8: Não tenho muita confiança na Espanha, pelo histórico, como acompanhei o jogo. Para mim, todo voto vai para a Argentina.
6: Mas espera-se uma grande partida de futebol esta noite.
8: Esta noite mesmo é o grande duelo final e todos nós estaremos a assistir, mas para mim a vitória estará com a Argentina.
9: Jacqueline Zarama, em relação ao desafio de hoje, Argentina e Espanha, como sabemos, trata-se de dois colossos do mundo do futebol. Tomando em conta que a Espanha é europeia, os argentinos são americanos, mas a maior força argentina está do futebol europeu, porque muitas das estrelas argentinas jogam no futebol europeu. Mas bem, em todo o caso, são colossos, talvez dinossauros, para dizermos, entre aspas. Eu, na minha balança futebolística, penso que a Espanha tem hipótese de passar. Porque ficamos sempre atentos na reação do Messias, por exemplo, que é desestabilizador das equipas contrárias. Mas o que vi este ano, o Messias não é aquele androide que estamos habituados a ver. Mas a Espanha está a demonstrar um bom sistema defensivo e com muita cautela. Vamos classificar a relação dos jogos. Eles só admitiram 2 golos. Eu, da minha forma de ver neste combate, eu penso que a Espanha tem vantagem de passar.
6: A Argentina com Messi não irá desestabilizar?
9: Como eu disse, ainda repito, o Messi de hoje não é o de ontem, pelo que eu estou vendo neste campeonato do mundo.
6: Adeptos da modalidade rainha em Tete divididos quanto ao resultado da final da Copa do Mundo desta noite entre a Espanha e a Argentina. A partir da cidade mineira de Matiz em Tete, Mohamed Rafiki.
0: Espanha e Argentina defrontam-se hoje às 21 horas de Moçambique na final da Copa do Mundo, com olhos postos em Lamine Yamal e Lionel Messi. Agora olhamos para a atualidade desportiva do nosso país, Moçambola 2026. O Costa do Sol recebe este domingo a Associação Desportiva de Vilanculo em encontro da 11ª ronda. A CNAF, Comissão Nacional de Árbitros de Futebol, designou Celso Alvação para dirigir a partida. Castro Betani é o primeiro assistente e Luísa Brasilião o segundo. Edmilson Manguel é o quarto árbitro. A terceira jornada do Campeonato Provincial de Futebol de Maputo conclui-se esta tarde com a efetivação do jogo entre as formações do Incomate de Chinavane e do Desportivo da Matola. Os jogos realizados ontem, a contar para a mesma ronda, tiveram os seguintes desfechos. Escola de Sargentos de Boane 2, 17 de maio 0. Clube de Marraquene 3, Umbiluz 1. E Lingamo 0, Clube da Manhissa 0. Em Manica, a equipa da Pensão Delgado derrotou ontem a Nova Jerusalém no arranque da jornada 12 do Campeonato Nacional de Futebol da Divisão de Honra, fase provincial.
10: Os golos surgiram na segunda parte por intermédio de Mário, que bisou na partida com dois remates de fora da área. A Nova Jerusalém ainda tentou imprimir maior dinâmica ao jogo, mas os seus avançados não tiveram a frieza necessária para contrariar o resultado. No final da partida, o delegado da Nova Jerusalém, Moisés Davi, atribuiu a derrota aos erros cometidos pela sua equipa que permitiram ao adversário marcar os dois golos e prometeu trabalho para os próximos jogos.
11: Vamos ainda trabalhar, sabendo que teremos mais um jogo difícil, mas vamos fazer todo o possível para podermos melhorar o que não conseguimos e muito mais para os nossos pontas de lance que não conseguiram concretizar golo, porque não, quem não marca é marcado, na verdade. Mas vamos fazer os possíveis para conseguirmos fazer um bom jogo na próxima partida. A minha equipa teve alguns erros, tivemos alguns lances que poderíamos até marcar, mas não conseguimos. E o adversário conseguiu os dois golos, encontrou a minha defensiva adormecida e conseguiu fazer golos sem lamentar. Para a equipa de arbitragem, não falo, porque foram excelentes, não estragaram o jogo, arbitraram como deve ser.
10: Por sua vez, o treinador da Pensão Delgado, Luís Melo, afirmou que vencer era uma obrigação e considerou que os seus pupilos souberam aproveitar as oportunidades criadas.
12: Entraram contra a dinâmica na segunda parte, chegamos várias vezes na baliza do adversário e conseguimos marcar dois golos. Estamos de parabéns, tínhamos que ganhar o jogo obrigatoriamente, porque jogamos com o Testáfrica na quarta-feira, em casa perdemos o jogo, perdemos 3 pontos e obrigatoriamente tínhamos que ganhar esse jogo para fecharmos o furo do jogo passado. Próximo adversário, estamos em casa, vamos jogar com Vanduzi, obrigatoriamente temos que ganhar, porque em casa não é para perder muitos pontos. Já tivemos lição de perder com o Testáfrica, agora já não voltamos, já não queremos voltar a perder com o Vanduzi. Temos que ganhar para estarmos nos lugares mais cimeiros, lugares mais para vermos se tentamos aproximar as equipas que estão mais em frente e conseguimos alcançar o nosso objetivo.
10: Com este resultado, a Pensão Delgado passa a somar 15 pontos e sobe provisoriamente à 5ª posição da tabela classificativa, com 1 ponto de vantagem sobre o 3 de março, que entra em campo neste domingo. A partir de Chimoio, Dini Gassam.
0: No Campeonato de Futebol Sénior Feminino da cidade de Maputo, o Machaquene derrotou ontem o Ferroviário por 2-1, em desafio pontuável para a terceira jornada da prova. A reportagem com Carlos Langa.
13: Pergunto à jogadora do Machaquene, Lucila Noversa, vitória, como é que foi?
14: Foi uma grande vitória, após tantas derrotas, é aquilo que nós sempre trabalhamos, sempre queríamos, e agradecer aos missers, levamos os 3 pontos para casa.
13: E esta vitória, o que é que dá a vocês para aquilo que falta do campeonato?
14: Posso dizer que é uma alavanca para aquilo que são os nossos objetivos e aquilo que nós pretendemos alcançar no futuro.
13: O campeonato em si, como é que está vendo?
14: É um campeonato muito muito agressivo, posso dizer agressivo, que pede muito de nós como jogadoras, nos faz trabalhar mais e temos equipas que sempre jogam bem e temos dificultado muito a vida, por isso treinamos mais.
13: O Lucília Novela, jogadora de futebol do Machaquene, agora vou ver a Isabel Lima, de Ferroviário, derrota ante o Machaquene. Como é que foi então? Vocês não estiveram bem lá? Conta-nos lá como é que foi.
15: Primeiro dizer que nós estávamos muito mal. Primeiro, no aspecto da comunicação. Na nossa equipe não há comunicação. Nós discutimos muito, o Mister tem nos chamado a atenção, mas Nada.
16: Tirando a falta de comunicação, a equipa consistente, você tem uma equipa que podem ganhar, podem vencer o Machaquene, ou como é que olha nesse sentido?
15: A nossa equipe até que poderíamos ganhar Machaquene, só que nós entramos no ritmo delas, conforme todos veem, o Machaquene faz um jogo, posso assim dizer, de bairro. E nós entramos na onda, só tínhamos bolas, queríamos bater, corríamos. A equipe de Machaquene tem uma velocidade que nós não conseguimos. Nós estamos capacitadas para correr tanto assim quanto a elas. Então nós tínhamos que colocar a bola no pé, o que não conseguíamos, e elas mesmo têm garra e força. E nós entramos nesse jogo, estávamos muito para baixo. Muito mesmo para baixo. Uma falava para outra, sei lá, tudo e tanto. Então, todas acabamos por baixar a cabeça, o que nós não deveríamos fazer. Eu espero mesmo que a gente mude de atitude, porque a gente tem tudo para dar certo. Tem tudo para dar certo, mas o que a gente faz é jogar bem com as equipes maiores, tipo Costa do Sol, Black Bulls ou mais Jedi. É aí que a gente quer jogar com força e garra contra as equipes mais baixas. Nós também estamos a acabar por baixar, cair na onda delas, o que nós não poderíamos fazer. É muito triste.
13: É triste. Palavra jogadora do Ferroviário, Isabel Ndima. É Ferroviário que perdeu este sábado ante o Machaquene por 2-1, jogo jogado número 3, Campeonato de Futebol Feminino da capital do país.
0: Na modalidade da bola ao sexto, a equipa de Mambos Time A venceu a formação do Centro Desportivo Recreativo de Moatize por 73-61 e conquistou o torneio de abertura de basquetebol de séniores masculinos ao nível da província de Tete. Toda a informação com Manuel Cardoso.
17: Foi com os parciais 17-12, 13-11, 15-25 e 6-17, sendo que ao intervalo o Rei da Selva já vencia por 30-23, tendo terminado a partida em 73-61, com uma diferença de 12 pontos a favor do Mambos Time A. Era o confirmar do Mambos Time A, que esteve em peso neste torneio e deu-se ao luxo de ter derrotado por duas vezes o sempre difícil Centro Desportivo e Real Moatize, que em todo o torneio andou perdido dentro da quadra. Estefano Manuel, técnico da equipa do Centro Desportivo e Real Moatize, que neste torneio de abertura pôde até ter subestimado os seus adversários, explica-se do mau desempenho da sua equipa.
18: Podemos dizer isso, subestimamos, mas é que nós estávamos sendo de uma batalha grande, lutamos tanto, era tempo de nós relaxar, fazer um...
19: Entramos relaxados no torneio.
18: Entramos relaxados, mas é torneio a pena. Queremos entrar forte no campeonato.
19: Mas valeu a pena?
18: Valeu a pena.
17: Sem culpa no cartório e que levou muito a sério este torneio foi o Milton Manique, que fala de uma Bustimia que muito trabalhou para terminar o torneio no topo da tabela classificativa.
20: Muito trabalho, e foi aquilo que nós já havíamos dito no início do jogo, que iremos tratar todos de igual para igual. E foi o que aconteceu. Muito trabalho, trabalho, e continuamos a trabalhar para a próxima fase, que é a fase do campeonato. A equipa está de parabéns.
17: Mambos Time A vence o Centro Desportivo e Ricardo Matisse por 73-61 e sagra-se vencedor do torneio de abertura para o Provincial de Pola, o sexto em ser masculino, agendado para agosto deste 2026, e a contar para a mesma ronda, desde a segunda e última torneio, a equipa das Quedinas derrotou o Mambos Time B por 60-40 e o SPT bateu ao Vulcano Tete por 95-55. O Mambos Time A terminou o torneio no topo da tabela classificativa com 19 pontos, SPT com 17 na segunda, Quedinas com 16 na terceira, o Mambos Time B na sexta e última posição com 7 pontos. Arruia Metesporto, Cidal VT, Manuel Cardoso.
0: Momentos finais do Jornal Dominical do Desporto, referente ao dia 19 de julho de 2026. A edição e apresentação esteve a cargo de Albino Muyambo. A sonoplastia com Mauro Jamis. Bom domingo.
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2 horas e 21 minutos e meio. Por aqui passou o jornalista Albino Muyampo e também Mauro Jamis para a assinatura da primeira edição do Jornal Desportivo da Tarde.

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1: Duas horas e 32 minutos, o torneio de futebol recreativo Chapo Chapo escala hoje o distrito de Xokwe, na província de Gaza. Seguimos com mais outras músicas aqui na Rádio dos Campeões.

Os marca 12 horas e 46 minutos, música e também informação desportiva de caráter nacional e internacional aqui na Rádio dos Campeões, onde só nos escapa aquilo que não aconteceu. Para já, vamos honrar os nossos compromissos comerciais e logo depois regressamos à música, a companheira da informação, neste seu canal de eleição.

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1: Duas horas e 48 minutos. Regressamos à música, a companheira da informação aqui no seu canal de eleição, a rádio que leva até si o mundo apaixonante do desporto. Para já, depois da nossa montra sonora, vamos espreitar algumas notas que marcam a atualidade esportiva de caráter internacional. Saiba que a seleção feminina de voleibol de Cabo Verde perdeu ontem frente ao Senegal por 1-3 em jogo da terceira jornada de qualificação da zona 2 para o Campeonato Africano das Nações e falhou o acesso para a final. A formação senegalesa venceu os dois primeiros sets por 25-15 e 25-19, enquanto Cabo Verde triunfou no terceiro parcial por 25-13. Senegal voltou a triunfar no quarto set por 25-18, que definiu a qualificação senegalesa por 3-1 no último jogo da partida. Com este desfecho, Cabo Verde fica afastado da fase final da competição e, assim sendo, Senegal avança para a fase seguinte do certame.

14 e 52 minutos. Vamos olhar para outras notas que marcam a atualidade esportiva internacional, com destaque para o futebol feminino. Saiba que a seleção cabo-verdiana de futebol feminina viaja na madrugada de hoje para Marrocos, onde prossegue a preparação para o CANI 2026, com um jogo amigável frente à seleção marroquina. E importa referir que Cabo Verde integra o grupo D do CANI feminino de 2026, juntamente com Gana, Mali e Camarões. Depois do jogo de preparação com Marrocos, a equipa feminina de Cabo Verde estreia-se na prova frente ao Gana no dia 29 de julho, seguindo-se os encontros com o Mali em 2 de agosto e com os Camarões em 6 de agosto, todos em Casablanca, no Reino de Marrocos. Daqui a pouco voltamos para outras notas que marcam a atualidade esportiva de caráter nacional e também internacional. Um dia em que termina o Campeonato Mundial de Futebol de 2026.

0: 10 horas e 58 minutos. Antes de seguirmos para as notas que marcam a atualidade esportiva de caráter nacional, vamos uma vez mais espreitar a nossa montra sonora.
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3 horas e 12 minutos, música e também informação desportiva. E vamos olhar para o que marca a atualidade desportiva em solo pátrio. Saiba que o Costa do Sol recebe esta tarde, quando forem 14 horas e 45 minutos, a Associação Desportiva de Filanculo, no único jogo da 11ª jornada do Moçambola, com as duas formações determinadas a regressar às vitórias após um longo jejum. Os canarinhos não vencem há 33 dias, enquanto a formação de Filanculo procura pôr fim a uma série de 60 dias sem triunfos. Os canarinhos não vencem desde 16 de junho, quando derrotaram o Xingal de Tete por uma bola sem concorrência, em partida a contar para a 6ª jornada. Esse foi o terceiro triunfo da equipa canarinha no certame, depois das vitórias frente ao Bachaqueno por 4-1 e Ferro Verde Maputo por 1 sem concorrência nas duas primeiras rondas do campeonato. Desde então, os comandados de Horácio Gonçalves empataram em casa com a União Desportiva de Songo e perderam na deslocação ao terreno do Ferroviário de Lixinga por 1 sem concorrência, resultado que constitui a segunda derrota da temporada depois do desafio, dizia, depois da derrota diante do Ferroviário da Beira. Já a Associação Desportiva de Filanculo atravessa um período ainda mais longo sem vencer. A equipa treinada por Abdul Omar teve o único triunfo no campeonato, que aconteceu a 19 de maio, quando goleou o Ferroviário de Lixinga por 3 sem resposta. De lá a esta parte, somou 5 empates e 1 derrota, mantendo-se afastada das vitórias. Hoje o Machique-Chique acolhe, portanto, a partida entre o Costa do Sol e a Associação Desportiva de Vilanculo. O jogo está agendado para as 14 horas e 45 minutos no Canarinho.

13h08, às 14h45, no Machique-Chique, há um jogo referente à 11ª jornada da alta roda de futebol nacional entre as formações do Costa do Sol e a Associação Desportiva de Vilanculo. Na linha dos 7 metros, o pavilhão polivalente da Universidade Pedagógica de Maputo, no campus de Lianguene, portanto, acolhe na tarde de hoje duas partidas. O primeiro embate vai opor frente a frente as formações do Machaquene e Ferroviários Motes em séniores masculinos, e o segundo vão jogar as equipas do Machete de Maputo e Machaquene em séniores femininos. Os dois jogos vamos ter, portanto, reportagem aqui na Rádio dos Campeões. Seguimos com outras notas que marcam a atualidade esportiva nacional. A terceira jornada do Campeonato Provincial de Futebol de Maputo encerra esta tarde com a efetivação de apenas um embate entre o Incomate de Senavane e o Desportivo da Matola. Os jogos realizados ontem, a contar para a mesma ronda, portanto, tiveram o seguinte quadro de resultados: Escola de Sargentos de Boani 2, 17 de Maio da PRM 0, Clube de Marraquene 3, Umbeluso Futebol Clube 1, Ilingamo Futebol Clube 0 e Clube da Manhissa também 0.

0: 3:24, vamos olhar para outras notas também que marcam a atualidade esportiva nacional. Jogou-se no partir do fim de semana para a dupla jornada do campeonato de basquetebol a nível da cidade de Maputo. Em séniores femininos, Machaquene 22, Ferroviário Maputo 121, Ferroviário Maputo 84, Lazio 33 e a Politécnica de Maputo 49, Desportivo de Maputo 24. Já em séniores masculinos, Costa do Sol sub 20, 45, Costa do Sol 100, Machaquene a 49, Águia Especiais de Boane 73, a Politécnica de Maputo 63, Vila Esperança de Boane 55, Universidade Pedagógica de Maputo 49, Desportivo de Maputo 43, Ferroviário de Maputo 53, Machaquene a 45 e Costa do Sol 104, Águia Especiais 60, Desportivo de Maputo 65, Universidade Pedagógica de Maputo 73 e a Politécnica de Maputo 49, Ferroviário de Maputo 67.
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0: 3:44, tal como dissemos, na linha dos 7 metros, joga-se hoje para a última jornada do torneio de abertura de handebol seniores masculinos e femininos. Hoje há dois jogos, portanto, no pavilhão polivalente da Universidade Pedagógica de Maputo, em Lhangane. Teremos o jogo Machaquene Ferroviário das Mootas em séniores masculinos e no setor feminino vão jogar Maquiagem de Maputo e Machaquene. E é para lá onde vamos ao encontro do jornalista Carlos Langa. Carlos, já iniciou a primeira partida entre o Machaquene e Ferroviário das Mootas?
1: Muito boa tarde, Carlos Calixto, ouvintes da Rádio dos Campeões. A verdade é que o jogo vai começar dentro de instantes, na verdade, no fundo...

0: fundo joga uma chacane e a escola secundária Mateus São Mutemba, uma outra jogou ontem frente a Madlangalene. Pelo que o jogo esse vai iniciar dentro de instantes, São Mutemba e uma chacane em seniores masculinos. Desafio este que é da ronda última desta competição, o torneio de abertura de bola de Maputo, que hoje então chega ao seu fecho. As equipas estão no aquecimento, de forma que daqui a alguns instantes possam iniciar este encontro. É, um jogo que poderá definir aquilo que é a classificação final das formações, se bem que é masculino. O vencedor desta prova é Madlangalene, que ontem a jornada última venceu uma outras por 16 a 12 e termina esta competição. Madlangalene, primeiro lugar, com 12 pontos. Depois deste encontro de masculino entre Machakene e São Mutemba, entram na quadra as formações do Majete e Machakene, isto em femininos, sendo as duas formações femininas entram com esta ronda igualadas na pontuação com 6 pontos cada. E a equipa que hoje com que vencer o encontro conquista esta prova dentro do bolso feminino da capital moçambicana. Pelo que daqui a pouco o Calixto vai iniciar este jogo de masculino São Mutemba e Machakene, pelo que nós cá estamos para atualizar o nosso amigo ouvinte RM Desporto, e depois seguiremos então para o segundo encontro feminino entre uma Jedi e uma Machakene, que poderá ditar o vencedor desta plataforma de abertura de bola da capital moçambicana. Disse que Madlangalene conquistou o certame em masculino depois de vencer ontem Maotos por 16 a 12. Comigo está aqui o Josefa, o Moisés Josefa, a senhora de bola da capital moçambicana. Moisés Josefa, muito obrigado. Em direto aqui na emissão do RM Desporto, o torneio de abertura de handball, de cenário masculino e feminino, termina hoje aqui na nossa capital. É masculino, já sabe quem é o vencedor, é Madlangalene, e em femininos, o Majed e o Machakene disputam os títulos desta competição da capital moçambicana. O que é que se pode dizer desta competição, que hoje chega ao fim? 7 equipas disputaram o certame em masculinos e 5 participam, no caso concreto, bem que a prova termina hoje em femininos.
1: Boa tarde, muito obrigado por convidar-me para dar o parecer daquilo que são os jogos da nossa capital. O nosso handball tem vindo a um bom gás, é de louvar a iniciativa daqueles que têm injetado o seu esforço para que possam acontecer as provas. Neste momento vamos terminar esta última jornada, espera-se o posicionamento do restante das equipes, naquilo que é o segundo classificado até o último, e o primeiro classificado já tivemos ontem no jogo entre o Madlangalene e o Barro Ferroviário das Maotas, isso é masculinos. Hoje vão disputar a final Machakene e o Majedi, isso é em cenas feminino, e os posicionamentos são aqueles que temos vindo acompanhar a cada jornada.
0: Nessa ótica, o que falta masculinos, é sabemos que o segundo até o sétimo classificado, Bank Madlangalene, conquistou a prova em masculinos.
1: Exatamente. Falta só saber do segundo até o sétimo classificado.
0: É masculino, tal como vinha dando conta, o Majestade e o Machakene estão igualados na pontuação. O vencedor deste encontro de hoje conquista o certame.
1: Exatamente. As duas equipes estão bem fortes. Acredito que vai haver um bom jogo dia de hoje.
0: Nessa ótica, prova esta handball que começou tardiamente ou chega ao fim, o que é que se pode dizer do momento da modalidade na capital moçambicana? 7 equipas a disputarem masculino e 5 feminino, ou seja, a baralhar-se aqui em termos de campos, ora estão no pavilhão da Machakene, pavilhão da UP, às vezes estão no pavilhão do IMAP.
1: Bem, não é fácil, as instalações todas para a disputa, por causa da quantidade de modalidades que temos no país. E dou, graças a Deus, o presidente teve dado esforços para que nós faltássemos campo aos finais de semana e pudéssemos concretizar os jogos. Já vamos à última jornada e logo a posterior vamos começar com o campeonato da cidade, e provavelmente iniciará no dia 1 do mês que vem.
0: E esse campeonato da cidade de Maputo, a nível de equipas, serão 7 em masculinos e 5 em feminino. Será nesse sentido ou eventualmente haverá mais uma equipa que vai se inscrever para tomar parte?
1: Bem, até este momento contamos com mais duas equipes em sêniores masculinos. e algumas também que vão entrar em camadas de formação.
2: Nessa ótica, masculinos serão 9.
1: Exatamente, 9 equipes masculinas.
2: Menino, mantém-se os 5.
1: Mantém-se os 5, ainda uma e outra equipe mostra interesse em aumentar este lote de equipes, mas vamos ver naquilo que são as inscrições durante este período.
2: Grande guerra vossa aqui na capital, são os recintos, pavilhões para que façam jogos da modalidade.
1: Exatamente, é uma guerra, mas pá, temos o campo da OP garantido, já nos facilita um pouco, já descongestiona aquilo que é a luta pelo pavilhão de Machaquense.
2: Fora disso, houve uma questão que lhe coloco, o que se pode dizer? A nível da qualidade dos jogos, se está satisfeito ou nem por aí, olhando para a atualidade em si?
1: Oh, este é um dado muito importante. Nós vemos as equipes a se reforçarem muito bem para este torneio de abertura. Para dizer que o campeonato promete muito, porque todas as equipes estão fortes, elas se batem de igual para igual com qualquer equipe.
2: Obrigado, Museu de Observação de Handball da cidade de Maputo. E o ponto final do torneio de abertura da modalidade é isto, em sénior masculino e feminino, que hoje acontece, sendo que neste momento vai iniciar o jogo entre a Escócia Andama, a Teção Mutemba e o Machaquene, isto em masculinos, para depois em femininos se enfrentarem-se o Majete e o Machaquene. Duas equipas, a equipa militar e a tricolor, estão na mesma posição, estão igualados em termos de pontuação na classificação, com 6 pontos cada. Daí que a equipa que vencer o jogo feminino conquista o certame de handball senior feminino da capital moçambicana. É masculino, já se sabe, mas o Magalhães conquistou a prova, pôs vencer ontem uma ótima 6-12. Calisto, pelo que quanto a essa primeira intervenção minha para este local, é essa, sempre que haver novidades neste palco. E voltarei a intervir nesta emissão do RM Desporto neste domingo do dia 19 de outubro de julho de 2026. Siga daí, Calisto, com o nosso desporto do país e também de fora deste belo Moçambique.
3: Obrigado, Carlos Langa, a partir do pavilhão polivalente da Universidade Pedagógica de Maputo, portanto, em Lianguene, aqui na capital moçambicana, onde vão jogar dentro de alguns instantes as formações do Machaquene Escola Secundária de Sansão Mutemba, isso em sénios masculinos, para, portanto, a definição das classificativas do terceiro ao quarto lugar, respectivamente, sendo que ontem, no jogo da final, a turma da Malhangalene bateu o Ferroviário das Maotas por 16-12 e mais tarde hoje, em Senhores Feminino, vão jogar Machaquene de Maputo e Machaquene. Os dois conjuntos partilham, portanto, o topo da tabela classificativa com 6 pontos cada, sendo que basta uma vitória para uma delas, portanto, conquistar o troféu do torneio de abertura de handebol senhores masculinos, ou seja, senhores femininos, a nível da cidade de Maputo. O relógio marca 13 horas e 53 minutos. Caminhamos então à ponta final para este período de emissão, que vai até muito perto das 14. E uma vez mais, hoje é o dia em que teremos o jogo entre a Argentina e a Espanha, que decidem esta noite, portanto, o título do Campeonato do Mundo de Futebol de 2026, na primeira final da história entre as duas seleções. Os argentinos campeões em título procuram conquistar o quarto troféu depois das edições de 1978 e 1986 e 2022, enquanto a Espanha, campeã europeia, tenta erguer a taça pela segunda vez 16 anos após ter ganho a competição em 2010. O início dos jogos está agendado para as 21 horas. A final coloca frente a frente duas das seleções mais fortes da atualidade, respectivamente a primeira e a segunda do ranking da FIFA, com a particularidade de possuírem o melhor ataque e a melhor defesa da competição. A equipa argentina, portanto, tem o ataque mais concretizador, com 19 golos marcados, uma média de 2.7 por partida e 7 tentos sofridos em 7 jogos. E, por sua vez, a equipa da Espanha possui de longe a melhor defesa do torneio, com apenas um gol consentido nas 7 partidas disputadas. A Espanha marcou 13 golos e manteve a sua baliza inviolada em 6 jogos. A julgar pelo desempenho das duas seleções, os adeptos da modalidade terão a oportunidade de acompanhar o duelo entre a experiência competitiva da Albi Celeste, denominação do Conjunto Nacional da Argentina, e o futebol de posse e a criatividade da La Roja, como também conhecida a formação espanhola. 3 horas e 55 minutos, caro ouvinte, eu fico por aqui com a promessa de voltar a estar consigo numa próxima ocasião. Despeço-me de si. Eu sou Carlos Calisto, foi um prazer enorme termos estado juntos neste período de missão. Boa tarde e continuo então ligado a este canal dos campeões. Mais logo, quando forem 14 horas e 45 minutos, teremos o jogo entre o Costa do Sol e a Associação Desportiva de Vilanculo, o único jogo que abre a 11ª jornada do Campeonato Nacional de Futebol da Primeira Divisão. O jogo vai ter lugar no Machic-Chic, no campo do Costa do Sol. Também, ao longo desta emissão, teremos o Carlos Langa, que nos vai atualizando os resultados dos jogos de handebol. Torneio de abertura a nível da cidade de Maputo, joga-se para a última jornada. Machaquene, Escola Secundária das Sansão Mutemba, este é o jogo em senhores masculinos. Lá mais tarde vão jogar Machete de Maputo e Machaquene em senhores femininos. Até a próxima. Fui. Retiro-me então com esta música que portanto, marcou em tempos idos várias gerações, e porque temos que ir à escola para melhor instrução. Então, aqui fica a música.

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1: Muito bem, estamos a fazer o simultâneo com a antena nacional da Rádio Moçambique. Já a seguir vamos ao Domingo Desportivo. Bom descanso a Rosa Freitas, que esteve no comando da emissão. E vamos até bem perto das 18 com notas do Desporto Nacional e Internacional, com destaque para o Moçambola, jogo entre Coxa de Sol e Associação Desportiva de Vilanculo.

Muito boa tarde, já a começar mais uma edição, edição 29 para o ano 26 de 2000 de Domingo Desportivo aqui no seu canal dos Campeões. Estamos em simultâneo com a Antena Nacional, vamos trazer as notas do desporto nacional e internacional num domingo em que o destaque intramuros vai para o Moçambola, jornada 21, frente a frente Coxa de Sol e Associação Desportiva de Vilanculo, com palco montado no relevado sintético dos Canarinhos, a partir das 15:45 aqui no seu canal dos Campeões, neste 19 de julho para o ano 2026, um dia em que o mundo para a partir das 21 para testemunhar mais uma final do Mundial entre as seleções da Espanha e da Argentina. No dia seguinte, a vitória da seleção de Inglaterra, que ficou com o lugar mais baixo do pódio com a medalha de bronze, venceu por 6-4 a seleção. Isto não foi nos pontapés da marca de grande penalidade, não. Foi mesmo em jogo corrido. 6-4 para a Inglaterra, que já venceu por 4-0. Venceu por 6-4 a seleção da França. E por isso acabou então o jogo da consolação por ficar na terceira posição. Ficou com o lugar que vale bronze. Vamos olhar também para os campeonatos provinciais de futebol, um pouco por todo o país. Na Zona Sul, o destaque vai para a província de Maputo, onde tem hoje um jogo, pelo menos no plano teórico, importante entre as formações do Incomate de Chinavane e do Desportivo da Matola, já com experiência do Moçambola. Há também na província de Manica, para esta tarde, o jogo entre Testa África e Machédia, derby da cidade do Chimoio. Em Tete, para a jornada 14, nesta tarde, no campo do Desportivo, Casa Emprestada, o Planície de Impádua. A equipa da Casa Emprestada vai jogar frente ao Ferroviário de Moatize.

jogo de hoje no campo do Costa do Sol, Celso Salvação, o árbitro designado pela Comissão Nacional de Árbitros de Futebol, terá como assistentes Castro Betano e Luísa Brasilião. O quarto árbitro é Edmilson Manguel. Pito inicial, só para se a partir de, portanto, ao quarto das, para as 15.

este jogo, relato-reportagem a cargo de Castro Jorge, com os comentários de Miguel Vaz, tal como disse, a partir das 14h45 no campo do Costa do Sol. Domingo Esportivo hoje tem na central técnica a dupla Crisalda Nhantumbe e José Xungola. A condução é de Belisário Macau.

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0: 14h27, este é o Canal dos Campeões. Reparamos então aquilo que marca a atualidade para o dia de hoje. Já dissemos que o Coxa de Sol defronta a Associação Desportiva de Vilanculo para a jornada 11 do Campeonato Nacional de Futebol. Jogo com a arbitragem de Celso Alvação, que terá como assistentes Castro Betano e Luísa Brasileão. Quarto árbitro é Edmilson Manguela. No Campeonato Provincial de Futebol de Manica, jornada 12, Teste África, Matchage, Derby de Chimoio, marca o dia de hoje, com relato e reportagem de Daniel Oliveira. De ontem vem a vitória da Pensão Delgado por 2-0 sobre a Nova Jerusalém. No Campeonato Provincial de Futebol de Teto, jornada 14, Planície de Empado tem encontro marcado no campo do Desportivo de Teto com o Ferroviário de Moatize. Vale lembrar que ontem a UDS bem empatou sem golos na recepção ao Mange. Já a formação de Mulambo também empatou, mas por 1-1 frente ao Chitima. No concernente ao Campeonato Provincial de Futebol de Maputo, jornada 3, para o Xincomate e Desportivo da Matola, o jogo de cartaz que fecha a jornada 3. Ontem, a Escola de Sargentos de Buane bateu por 2-1, 17 de maio. O Clube de Marraquene venceu o Beluze por 3-1 e o Língamo empatou com o Clube de Manhissa por 0-0. No Campeonato Provincial de Futebol de Inhambane, jornada 8, de ontem vem a vitória de Barões da Macinga por 2-1 sobre a Nova Aliança da Machis, resultado que vale liderança provisória à formação da Macinga, os magnatas da Macinga. É assim que é designado, é o cognome desta equipa da Macinga. 14h29, este é o Canal dos Campeões. Estamos em Domingo Desportivo. É mais uma edição hoje a Mundial. Vamos lá então ao Diário do Mundial com Fernando Silvano.
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0: Boa tarde. Uma final especial para o maior mundial de futebol. Espanha e Argentina defrontam-se hoje pelas 21 horas em Nova Jersey, Estados Unidos, na final do Mundial 2026, naquele que será um duelo de gerações com 20 anos de diferença entre Lionel Messi e Lamine Yamal. A antevisão ao duelo ficou marcada por respeito mútuo entre os dois treinadores que ambicionam conquistar o maior troféu do mundo do futebol. Em Moatize, na província de Tete, os adeptos estão divididos quanto ao desfecho da partida. Mohamed Rafik.
1: Dizem reparar pelo historial dos dois conjuntos, qualquer um pode vencer. A Espanha é uma equipa poderosa que sabe defender-se bem e conserva bem a bola. Do outro lado, a Argentina também joga muito bem atrás e tem desestabilizadores.
2: Eu penso, eu Samuel João, estou ao lado da Argentina, penso que a Argentina vai ser esse campeão mesmo do mundo.
1: A Espanha?
2: A Espanha é para passar em segundo lugar. A Argentina vai ganhar.
1: A Espanha pouco sofre golos.
2: Sim, sofre golos. Sim, para imaginar, a Argentina tem muita experiência, tem jogadores mais rápidos, mais tempo no futebol. Mas será o Messi, sempre resolve os problemas.
3: Bom dia, chamo-me Sérgio Feio. Quanto à perspectiva do jogo de hoje entre a Argentina e a Espanha, a vitória vai para a Argentina. Pela minha opinião, a Argentina é uma equipa com mais experiência, com muito futebol já há bastante tempo. E para mim a vitória de hoje vai para a Argentina, e de 2-1.
1: A Espanha não poderá surpreender?
3: Não tenho muita confiança na Espanha, porque pelo histórico, como acompanhou o jogo, para mim todo o voto vai para a Argentina.
1: Mas espera-se uma grande partida de futebol esta noite.
3: Esta noite mesmo é o grande duelo final e todos nós estaremos a assistir. Mas para mim a vitória estará com a Argentina.
4: Jacqueline Ozarama. Em relação ao desafio de hoje, Argentina e Espanha, como sabemos, trata-se de dois colossos do mundo do futebol. Tomando em conta que a Espanha é europeia, os argentinos são americanos, mas a maior força argentina está do futebol europeu, porque muitas das estrelas argentinas jogam no futebol europeu. Mas bem, em todo o caso, são colossos, talvez dinossauros, para dizermos, entre aspas. Eu, na minha balança futebolística, penso que a Espanha tem hipótese de passar. Porque ficamos sempre atentos na reação do Messias, por exemplo, que é desestabilizador das equipas contrárias. Mas o que vi este ano, o Messias não é aquele androide que estamos habituados a ver. Mas a Espanha está a demonstrar um bom sistema defensivo e com muita cautela. Vamos classificar a relação dos jogos. Eles só admitiram 2 golos. Eu, da minha forma de ver neste combate, eu penso que a Espanha tem vantagem de passar.
1: A Argentina com Messi não irá desestabilizar?
4: Como eu disse, ainda repito, o Messi de hoje não é o de ontem, pelo que eu estou vendo neste campeonato do mundo.
1: Adeptos da modalidade da Rainha em Tete divididos quanto ao resultado da final da Copa do Mundo desta noite entre a Espanha e a Argentina. A partir da cidade mineira de Moatize em Tete, Mohamed Rafik.
0: Adeptos em Moatize, na província de Tete, divididos quanto ao desfecho da final do Mundial de Futebol entre a Argentina e a Espanha, hoje pelas 21 horas. Já em Chimoio, os aficionados da bola aguardam com paixão pela hora do jogo para desfrutarem da grande final. Daniel Oliveira.
5: Os apoiantes da Espanha acreditam que a seleção espanhola dispõe de um conjunto coeso e organizado capaz de travar o poder ofensivo da Argentina. Já os defensores da seleção argentina mostram-se confiantes na conquista desta edição do Mundial.
6: Gibson Mussense, músico e compositor, residente na cidade de Chimoio. Este Mundial surpreendeu-me muito, porque há certas equipas que eu tanto admirava, mas pronto, acabaram de ser eliminado antes do tempo. Então, Espanha e Argentina, a expectativa é enorme. O que nós queremos é ver quem é o vencedor. Espanha joga bem e Argentina joga bem. Então, vamos ver, é um desafio muito grande. e todos nós estamos ansiosos em ver quem que vai levar o prémio do mundo. Para mim, estou mesmo alinhado com a Espanha. Sei dizer que a Espanha, penúltimo jogo, mostrou a capacidade de que eles vão levar o prémio. Então, jogo e jogo. A expectativa é de ver a Espanha a levar o prémio.
7: Dorga Jazeri Kizanda, eu espero um jogo de sucesso. Esperamos muito por Messi, porque nós gostamos muito de jogador Messi, né? Eu acredito que ele vai dar o máximo dele. É a Argentina que vai ganhar, sim. Nós confiamos no Messi.
8: Sou Rashid Arlindo. A Argentina vai ganhar, porque tem uma dota. Messi é grande, mano. A Argentina vai passar, porque em todos os dois jogos que eles fizeram, nos últimos dois jogos, estava a levar, mas chegou de fazer uma remontada no final. Mas acredito também que esse jogo de hoje vai fazer o mesmo.
5: Na corrida pela bota de ouro do Mundial, Kylian Mbappé assumiu a liderança da lista dos melhores marcadores, somando agora 10 golos contra 8 do argentino Lionel Messi. Entre os adeptos das duas seleções, as opiniões também se dividem quanto ao vencedor da artilharia desta edição.
6: Já dá sinal de que ele é o vencedor, porque só esses dois não é fácil com que o outro venha a empatar ou desempatar para ser o primeiro lugar. Ele que será o vencedor.
9: No seu entender, um Mbappé pode conquistar o título de melhor marcador?
6: Pode conquistar e já conquistou como melhor marcador. E ele tem um talento que qualquer um dispensa comentário, né?
7: Nós esperamos do melhor do Messi. Eu acredito que ainda está na fase de 8, ele vai superar, pode ser até no 12.
9: É diante da Espanha.
7: Sim, sim. Não tem problema, nós confiamos.
8: Espero que o Messi hoje vai marcar mais uns 2 golos, ou 3 golos. Vai marcar, porque o Messi é grande, mano.
5: Amantes do desporto em Chimoio acreditam que a final do Campeonato do Mundo de Futebol entre Espanha e Argentina será marcada pelo equilíbrio e pela forte disputa pelo título.
0: Mundial de Futebol 2026 encerra hoje em Nova Jersey, Estados Unidos, com a grande final entre Argentina e Espanha. Ontem, Inglaterra derrotou a França por 6-4 no estádio de Miami e conquistou o terceiro lugar da Copa do Mundo da FIFA 2026. A partida, disputada diante de pouco mais de 64 mil torcedores, teve 4 golos ingleses no primeiro tempo, uma reação francesa após intervalo, 3 golos de Bukayo Saka, 2 de Kylian Mbappé e recordes individuais e coletivos que colocaram um confronto entre os mais movimentados da história dos mundiais. Os dois tentos marcados por Kylian Mbappé elevaram o atacante a 22 golos em Copas do Mundo, colocando-o neste momento à frente dos 21 golos de Lionel Messi na classificação histórica da competição. A liderança ainda pode sofrer alteração, porque Messi disputará neste domingo a final entre a Argentina e a Espanha. O francês, contudo, encerrou sua participação no Mundial 2026 com 10 golos, 2 a mais que o argentino antes da decisão. Também Mbappé se tornou o primeiro jogador a atingir 10 golos em uma única edição desde o alemão Gerd Müller, em 1970. O desempenho individual contrastou com a quarta colocação da França, que havia iniciado o torneio entre as principais candidatas ao título. Depois da partida, o capitão francês reconheceu a queda de rendimento durante a etapa inicial e afirmou que a atuação transmitiu a impressão de que os jogadores haviam falhado na despedida de Deschamps. O atacante ressaltou, porém, que o resultado não reduziria a importância do treinador para a história recente da seleção. Enquanto isso, o golo marcado por Jude Bellingham aos 98 minutos foi o 7º do meio-campista na Copa do Mundo de 2026. Com a marca, ele passou a ser o jogador inglês com mais golos em uma única edição do torneio. O recorde anterior era de 6 golos e havia sido alcançado por Gary Lineker em 1986 e por Harry Kane nas edições de 2018 e 2026. Bellingham havia sido decisivo também nos quartos de final, quando marcou os 2 golos da vitória inglesa sobre a Noruega por 2-1. E assim foi o Diário da Copa por Fernando Silvan e Elvis Magaia.
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10: 14 horas e 40 minutos, este é o Domingo Desportivo, edição 29 para o ano de 2026. 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Temos Moçambola hoje, com Coxa de Sola a receber a Associação Desportiva de Vilanculo, jornada 11, com Celso Salvação a

0: Ora viva Belisario Macamo Juve,
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0: de Esporto, Momadra Fixi, não Manuel Cardoso. Mas seja como for, cá estamos para transmitir aquilo que é o filme deste acontecimento entre as formações de Planície, de Empado e Clube Ferroviário de Matias, onde já rola a bola referente à jornada 14 da Divisão Honra, fase provincial de Tate. Reparo para a constituição das três equipas que já estão dentro do retângulo do jogo. A formação de Planície de Empado é a jogar de totalmente verde, após que o Ferroviário de Matias, o seu equipamento alternativo amarelo e verde. Planície nos postos com camisola número 13, Ramaya. No quarteto defensivo, Aurélio, capitão da equipa, com camisola número 5, 27, 23, Albertino, 66, Eli. No miolo, Nhempini, Deca, Cumi, Bonifácio, com as camisolas 20, 21, 14 e 9. Dá para dianteira a dupla de Nomen e Pogba, com as camisolas 4 e 8. Ao passo que os homens que vêm da cidade mineira de Matias estão a jogar nos postos, com camisola número 12, Alexandre. No quarteto defensivo, Matos, Paulo, Charles e Tomás, capitão da equipa, com as camisolas 5-3, 25-15. No miolo, com as camisolas 8-7, 18-20. Paulo, Isaac, Chifundo e Eltelvino. Ramalho e Alberto é a dupla do ataque do Mr. Narciso Macona. Mr. Narciso Macona no seu banco de suplentes traz Omar, Domingos, Semedo, Reginaldo Júnior e Jafeta, com as camisolas 24-2, 14-6, 27 e 17. Para o lado contrário, o mister do Planície de Empado, Valdo Mabu, e traz Grant com camisola número 1 no banco de suplentes. Jordan, camisola número 7. 10, Gorito, 22, Mafutazinho, 97, Júnior, 11 e Amici com camisola número 2. António Macuati, o árbitro principal da partida. Primeiro assistente, Antônio Macuati, o árbitro principal deste jogo. Antônio Dambi, queria dizer, o árbitro principal. Antônio Macuati, primeiro assistente. Dino José, segundo assistente. E Garrido Missão, é o quarto árbitro. Elsa Joaquim é a delegada do jogo. Joga-se 2 minutos neste jogo entre o líder e o oitavo classificado da Divisão de Honra, fase provincial. Belisário.
1: Obrigado, Mamãe Rafica, a partir do campo do Desportivo de Tete, a cidade mais quente do país, junto à formação do Planície de Empado, jogo em casa arrendada, no caso concreto, casa do Desportivo de Tete, na recepção ao Ferroviário de Matias, jornada 14 do Campeonato Provincial de Futebol de Tete, 14:43. A próxima escala é também para o Campeonato Provincial, desta feita de Manica, jornada 12, Danilo Oliveira, derby do Chimoio entre Testa África, Histórico e Machedes. Boa tarde.
2: Bique e a todos que nos acompanham a esta altura, Testa África defronta este Machedes, é o clássico da província de Manica, também o derby da jornada. Testa África na primeira posição com 27 pontos e Machedes com 21 ocupa a terceira posição. Testa África alinha com Ramos na baliza, Abu, Wilson, Willard, José, Langata, Minguishi, Shauya, Shelton, Toshi e Mário Sinamunda. A turma de Machedes tem como 11 inicial Januário, Etelvino, Adelino, Machava, Alexandre, João, Nelo, Bacalhane, Canhumba, Santos e Josué. O Dino Daniel tem no seu banco Edmilson, Amice, Timóteo, Ginga, Guilherme Pereira, Pedro, Anastácio e Obedias. Arnaldo Elias é o técnico do Machedes. Esta é a segunda jornada, ou seja, é o segundo jogo no banco técnico do Machedes em substituição de Magaba, que foi então preterido devido a maus resultados. Ou seja, neste momento o Machedes tem no banco o Douglas, Tony, Michael, Albertino, Nazário, Isaías, Geraldo, Barroso e Mapeta. A equipa de arbitragem chefiada por Lucas Machamba. Bismuldo Lucas é o primeiro assistente e Benedito Lucílio, segundo assistente. Luís Titus é o quarto árbitro. Bancadas ainda não bem preenchidas. O público continua então a correr em massa neste campo, embora com muitas lareiras ou clareiras na bancada central, assim como nas bancadas laterais. Belisário, daqui a pouco teremos então este jogo da 12ª jornada Testa África Machedes, com as três equipas já no relevado, porque este jogo inicia mesmo daqui a alguns minutos.
1: Obrigado, Daniel Oliveira, com as primeiras indicações do derby da cidade de Chimoio entre Testa África Histórico e o Machedes, jornada 12 do Campeonato Provincial de Futebol de Manica. Estamos a 15 minutos das 15, hora certa. A esta hora deve estar a iniciar-se o jogo entre o Costa Sol e a Associação Desportiva de Vilanculha, para lá que seguimos, isto já no Moçambolo, principal campeonato do nosso futebol, campo do Costa Sol, com cuidados técnicos de Pedro Chimano Júnior, com comentários ao jogo e arbitragem de Miguel Vaz, relato reportado.

0: arbitragem de Castro Jorge, uma partida que será arbitrada por Celso Salvação, coadjuvado por Castro Betani, Luísa Brasilião, quarto árbitro Edmilson Manguel. Castro Jorge, boa tarde.
1: Boa tarde, Belisário. Numa altura em que cumpre-se um minuto de silêncio, em memória então a Rui Tadeu, aliás, os jogadores de Costa Sol deixaram-se fotografar com uma enorme tarja ali, dizendo obrigado, Rui Tadeu, reconhecimento então a um homem que em vida deu muito a esta coletividade a nível da capital do país. Daqui a pouco vai começar o jogo, mas então olhar rapidamente para a Constituição, o árbitro já levou a pito à boca, vamos então marcar o arranque deste encontro. Já começou o jogo entre o Costa Sol e a Associação Esportiva de Vilanculo, o Costa Sol com Armando, Ciganinho, Chico, Nené, Nelly, Amadou, de Gria ali, Babatunde, Bondi e Caiombo, enquanto que a equipa de Vilanculo tem Wilson, Kikito, Pachel, Sidiki, Papsídio, Sebastião, Milton, Mesa, Dilson, Quali e Elias. 11 de cada um dos dois conjuntos já rouba a bola muito rapidamente. Miguel Vaz, boa tarde. O que esperar deste jogo que já começou?
2: Dizer, Castro, que se defrontam o sexto classificado com 12 pontos contra o nono classificado com 9 pontos. Dizer que esta equipa do Costa Sol tem presentemente 8 jogos contra o mesmo número de jogos da Ação Desportiva de Vilanculo. Dizer que ao longo deste Moçambola, o Costa Sol teve 3 vitórias, 2 em casa, 1 fora, 3 empates, 1 em casa, 2 fora, 0 derrotas em casa e 2 fora. Enquanto por banda do Vilanculo, nos 8 jogos, uma vitória em casa, 0 fora. Em termos de empates, 4 empates fora, 4 empates em casa, 2 fora. E derrotas, não tem nenhuma derrota em casa, 1 fora. Dizer que isso é uma equipe com muitos empates. No somatório entre essas duas equipas, nos 8 jogos disputados até o presente momento, a equipa do Costa Sol leva alguma vantagem, na minha opinião. 5 vitórias contra somente 1 da Associação Desportiva de Vilanculo.
1: Já rola a bola, Belisário Bacamo. Estão cumpridos os primeiros 2 minutos desta primeira parte. Mantém-se Costa do Sol 0, a Associação Esportiva de Vilanculo também 0.
0: Antes de nos fixarmos no campo do Costa do Sol, vale lembrar que também no Niassa joga-se para o Campeonato Provincial de Futebol, como nas partidas Águias Especiais de Marrupa, Águias Especiais de Lixinga, JJR Ara Norte, Universidade Pedagógica do Niassa. Vamos ter informações de Lito Ismael, 14:49. Vamos lá, tem um resultado. Neste momento, no Chimoio, Daniel Oliveira já se joga.
3: Ainda não, mas ainda não. Daqui a pouco inicia o jogo, Pelizarro.
0: Obrigado, Daniel Oliveira. Tem um resultado do momento de refico no campo do Desportivo de Tete.
4: 6 minutos da partida. Tudo continua em branco. Planície de empate 0, Clube Ferreira do Matiz 0.
0: Ficamos a 11 minutos e meio das 15. Já rola a bola no campo do Costa Sol. Para ele que ficamos, Costa Sol, ADV, Castro Jorge.
1: Numa altura em que é a primeira defesa ali do guarda-redes da Associação Esportiva de Vilanculo, que é também capitão Wilson. A pontapé para meter ao contrário, na direção do companheiro de equipa, era para Elias, uma campo para o Bonapé, depois para o Rebando, entre o golo e perto para o companheiro de equipa. Esta recolhe a qual pode felicitar para a meia esquerda, pede um companheiro de equipa, corta o homem da equipa, com falta! É uma entrada faltosa ali do camisa número 30 de Elias sobre o seu adversário. Já no meio terreno contrário, corredor lateral esquerdo. Começa bem a formação da Associação Esportiva de Vilanculo, trajada totalmente de verde, camisola, calção e meias. O Costa Sol no seguimento habitual, camisola amarela, dourada de amarelo, de amarelo. Está o calção e as meias são totalmente amarelas. Ponta Pelevre é para a equipa da Ação Esportiva de Vilanculo. É para Kikito, com o pé esquerdo. Kikito já tem a bola colocada na marca. O árbitro, o senhor Celso Salvação, já apitou. Kikito faz a primeira simulação, não vai, vai a segunda. Agora sim, bateu a bola em arco para encontrar a quarta ofensiva do Costa do Sol. Foi para o intermédio ali do Amadou. A bola voltou para a equipa da equipa do Vilanculo. É no caso particular ali para Sebastião, luta com o adversário. A bola fica na equipa do Costa do Sol com o pontapé ali de nele para um adversário. Cortou a ofensiva da equipa da Ação Esportiva de Vilanculo. Vai tentar sair a jogar a formação verde do Vilanculo. É por Pachela, pontapé de qualquer maneira, mas uma oferta. É para Nené, aí vai Feliciano Johnny, drama oficial, entregou o curto para Amadou. Amate Bomade, jogou atrasado, outra vez para Feliciano Johnny, já recolheu, para, pensa, olha, calamento, regressado, jogador da equipe de Costa Sol, pode entregar para a esquerda, para lá que vai a bola de São Dinelli, recolheu com a parte interna do pé esquerdo, lá de Dinelli, entregou atrasado. É para João, o bom de trabalho, vai refletir para a zona central, calmamente, Bondi pisa na bola, tipo batado, sai refletir para o lado contrário, é cá para a meia direita, onde vai para o seu companheiro de equipa, ali, que é a Buda, entregou adiantado para o companheiro de equipa, é para o camisa 30, chama-se Elu de Gri, vai tentar passar por 1-2, vai tentar ganhar em final, faz o cruzamento para lá da linha final, aponta, pé de baliza, diz o árbitro, por indicação do seu auxiliar. Então vai haver ponta, pé de rada, é para a equipa de Vilanculo, é para o Wilson. 24 nas costas, já ajeitou a bola no terceiro período da pequena área. Ele próprio encarregado de execução. 5 minutos de gasto, a primeira parte 0-0. E sai a equipa de Vilanculo. Abertura que é feita cá para a esquerda. É para Kikito. Kikito vai a ponta a pé, primeira contrário. A direção do companheiro de equipa Elias Macau entregou ali de pé, servindo o companheiro de equipa Milton. Milton passou, não passou nada. Diz o árbitro que foi numa ação faltosa. Ponta pele para a equipa de Vilão Culo. Miguel Vaz, 5 minutos.
2: Olha, Castro, 5 minutos apresentam-nos primeiro e segundo em termos sistémicos. Duas equipas encaixadas no 4-3, pese embora cada uma delas joga com um pivô defensivo. No caso de Costa Sol, o Amadou, e no caso também da Associação Desportiva de Vilanculos, também a jogar com um pivô defensivo. Portanto, são duas equipas encaixadas em que aquilo que me parece é que este Costa Sol está na disposição de resolver este jogo o mais rápido possível, tendo já chegado com algum perigo à baliza da ADV.
1: 6 minutos já jogados na etapa inicial, mantém-se 0 a 0 numa altura aqui, porque o Costa Sol vai sair por intermédio do João Bondo. O árbitro diz que há uma segunda bola. Há duas bolas em campo, por isso a senhora Luísa Brasilião levantou a bandeirola. O árbitro parou o jogo porque não se pode jogar com duas bolas. Rola a bola agora sim. É para a direção do Chico Mochango, capitão. Entregou para a minha esquerda. É para a direção de Nené. Atenção que os jogadores de Costa Sol têm uma tarja negra sobre o seu braço. Aí está em sinal de luto. Aí está o homem da equipa do Vilão Culo a roubar a bola ao adversário. A ponta perto de qualquer maneira. É para a zona de Dilson. Chega primeiro o Amadou. Passa o cabeceamento cá para a meia direita. Na direção do Ceganinho. Vai correr o homem da equipa de Costa Sol. Atirou para a lateral. Há lançamento para a formação. O árbitro diz que há livre. E não lançamento, livre porque foi carregado ali o homem da equipa de Costa Sol para o seu adversário. Então livre para ser batido daqui a pouco. Transmissão mundial do canal esportivo da Rádio Moçambique simultâneo com a antena nacional. Aí está, aí então a Amadou vai ajeitar a bola no traço, no local onde a falta foi cometida. É o Ciganinho encarregado de decisão. Só que o árbitro diz que tem que ser mais recuado. Então mais para trás, sobre a linha lateral praticamente. Já no meio campo ofensivo, Ciganinho ajeitou a bola. Olha para os companheiros, poder tocar curto, prefiro fazer a votação de flanco. É para o lado contrário, onde vai aparecer ali o Nelly a recolher calmamente, não tem pressa nela, com a bola controlada, tem por perto ali, preferiu levantar para João. O bonde para o peito, passou para a levada, entrada da área contrária, na meia esquerda, Pedrinha de passe, tem que jogar atrasado, entregou ali perto para a direção do companheiro, equipa passou para o adversário, vai o cruzamento contra um adversário, ganha ponta pé de canto, equipa de Costa do Sol. Ponta pé de canto para a formação, cadeirinha, vai ser então para João. O bonde vai ajeitar a bola no traço superior, vai ser ajeitar a bola no metro 4 círculo, se está correto. Aí está o João Bonde, tomou o balanço, o árbitro já apitou, já autorizou o João. 7 minutos já jogados na primeira parte, mantém-se 0 a 0. Aí está o João Bonde, levantou os dois braços, já recebeu a autorização. Aí está o João, leva um tempo aí, o homem da equipe do Costa Sol, a bola batida em arco, por alto, pelas mãos, ponta, tentativa de remate, corta defensiva para a lado de final. Há mais um ponta pé de canto. É uma jogada de insistência, Miguel Vaz, que quase resulta.
2: De facto, o Costa do Sol realmente muito pressionante na sequência do segundo pontapé de canto. Não aconteceu golo porque realmente a equipa da ADV conseguiu realmente tirar o perigo mesmo em cima da linha de baliza.
1: Ponta, pé de canto, do lado direito, vai ser o mesmo encarregado de decisão que estava no lado esquerdo, no caso particular o João, o bonde, é o homem das bolas paradas neste clube de esportes da Costa do Sol, já recebeu a decisão, João bateu a meia altura para o quarto do meio da equipa de Vilanculo, vai tentar sair a jogar agora para o intermédio do seu colega, do seu jogador, número 10, o árbitro vai ter que parar o jogo porque ali uma situação faltosa, entrada ali de João Bonde sobre o seu adversário, sobre Irias Macama, ponta para a Lebre, é para a formação de Vilanculo, cortou lá atrás esquerdo, então vai ser para Kikito encarregado de decisão, 9 minutos está a ser jogado, 9 minutos está a ser jogado nesta fase, transmissão do canal esportivo da Rádio Moçambique. Aí está o homem da equipa de Vilanculo. Vai achitar a bola na marca, vai ser Pachel, o encarregado de decisão. Toma o balanço, Pachel. Vai, ponta pé, a bola para o jogo. Pede os companheiros, se adianta no relevado. Pede alguém desmarcado. Vai, ponta pé, Pachel. É cá para meio, direto para o corte, primeiro Ciganinho para lá, linha central. Lançamento para a formação de Vilanculo. Já no meio terreno contrário, em frente do banco técnico, onde está ali o Horácio Gonçalves, técnico da equipa de Costa do Sol. Lançamento para ser efetuado. É porque Kikito jogou atrasado. Primeiro para a direção de Pachel. Já recolheu o Pachel. Levantou a cabeça, entregou o ratinho, levado muito mal. A bola vai ficar ali para Ciganinho. Ciganinho recolheu. Agora é travado pelas costas. Ô Miguel, está a ser o início do jogo com muitas faltas, muito contacto.
2: Na zona onde a bola tem jogado, particularmente o portador da bola é pressionado normalmente logo de imediato. Por isso é que é com muitas faltas está a acontecer estes primeiros minutos de jogo.
1: Muito obrigado pela sintonia e pela preferência. Rola a bola para a equipa de Costa Sol. Com o Meneli a recolher. tem que pedir de passe, tem que jogar atrasado. Recuado, vai aparecer Nené, vai recolher o Nené, o regressado. Esteve aqui no Costa Sol depois de ter vindo de Chimoio. Passeou a sua classe no Costa Sol, foi para a BB, depois experimentou o futebol internacional. Está de regresso a casa, um Costa Sol a entregar ali por Nel. Nel a recolher o meter ao contrário, vai levantar a comida, para não ter como contrário, na direção ali do companheiro de equipa, Babatunde, vai tentar lutar com o adversário, vai o meio de campo do Costa Sol, já recolheu o Babatunde, vai tentar ganhar a final, já ganhou ali a final, o cruzamento atrasado, olha o remate, cruzou as três melhores condições, a bola vai ficar na equipa da Vila Angolo. É mais uma perdida, Miguel Vaz. O homem de Costa Sol nem sequer conseguiu fazer o remate numa posição privilegiada, porque a assistência de Babatunde tinha tudo para dar o primeiro gol de encontro.
2: De facto, Babatunde levou tudo e todos à frente. Realmente fez uma assistência em que o seu colega não conseguiu, de facto, finalizar da melhor maneira. Aliás, falhou a interseção da bola.
1: Aí está o Costa Sol, por intermédio de Gris, cruzamento, corte defensivo da equipa de Blanco, vai insistir o Costa Sol com o cabeceamento, ali foi, Diamandou para a ladainha final, vai haver pontapé de baliza, é para a equipa de Vilanculo. 10 minutos jogados na etapa inicial, transmissão mundial do canal esportivo da Rádio Moçambique, a rádio oficial do Campeonato Nacional de Futebol. Wilson ajeita a bola no metro, no traço superior da pequena área, ele próprio encarregar a execução, tal como sempre acontece, ele que vai tomar o balanço para a ladainha final, vai partir para a bola, com o pé direito porque ele é destro, vai pontapear, a bola vem enrolada cá para a minha esquerda, a bola é interceptada ali pelo De Grisso, a bola vai para a ladainha lateral, lançamento para a formação de Vilanculo, vai ser então para aqui, para não variar, ele que se apressa para fazer o arremesso, tem por perto ali Pachel, Pachel espera a bola, o arremesso vai ser atrasado, aí então de Kikito para Pachel, Pachel já recolheu, levanta a cabeça, abre os olhos, tem por perto o João Bode, entra com um pouco adiantado, na direção ali do Dilson, Dilson entregou adiantado, é primeiro para o Liz, matamos limpo o primeiro, não passa para o segundo adversário, cortou a vida aqui, de Costa Sol, vai para o contra-ataque, para também de João Bode entregou ali perto para o Bruno, Bruno faz a pergunta, este aqui é o João outra vez, fica ali a dormir, uma soneca tremenda, perde o controle da bola, faz a recuperação, entregou depois para Madu, Madu jogou atrasado, é para Muxanga, Muxanga de primeiro, entregou para Nené, carrega o Costa Sol, ultrapassou a divisão, está no meio contrário, aí vai o Feliciano João, entregou para a minha esquerda, é na direção de Nela, já recolheu com a parte interna para a esquerda, para Pessoa, entregou ali perto para o João, o Abudo ali, entregou atrasado, primeira proteção do Abadu, Amadu já recolheu, para, pensa, olha, jogou o segundo para Nené, Nené trabalha, calmamente, pisa na bola duas vezes, agora sim, fritiu para a minha esquerda, é para a direção de Nelly, Nelly para Nené, Nené para Nelly, recolhe Nelly, pensa, vai levantar a bola, é na direção do Babatu, corta o meio da equipa de Vilanculo e fica, outra vez a equipa do Costa Sol com o ressalto, ponto intermédio, Babatu com falta, apenas Costa, já ponta para a leve, é para a equipa de Costa Sol, faltou agora ali comunicação, Miguel Vaz, entre os defensores da equipa de Vilanculo, porque tinham a bola controlada, mas há uma falta pelas costas sobre Babatunde.
2: Olha, Castro, o jogador Babatunde, Babatunde é um jogador que sabe utilizar bem aquilo que é a sua fisicalidade. É um jogador que sabe contornar os adversários, mesmo recebendo a bola de costas. E é esta dificuldade que a defesa da ADV está encontrando, particularmente na marcação deste jogador.
1: 12 minutos já jogados nesta primeira parte. Mantém-se 0-0 a transmissão do canal esportivo da Rádio Moçambique Simultâneo Mundial com a Alteira Nacional. Obrigado pela preferência. Ponta pela Ebre, João Bonde, ou então Nelly. É Nelly, bateu em ar, cabeçamento defensivo. Vai insistir por intermédio. Ali a Bulto corta o vídeo. A equipe da Vilancura vai para o contra-ataque. O contra-ataque pode ser rápido. Aí está a Vilancura, abertura que é feita. É para a direção de Macamo. Vai na luta, vai na raça, corta. Vai ganhar a equipa de Vilancura. Vai marcar Vilancura. Vai atirar, defesa! Insiste Vilancura. Aí na área, a simulação. Depois apareceu ali, Muxanga, Miguel Vaz, explica-me lá como é possível que a equipa de Vilanculo não tenha conseguido colocar a bola na gaveta. Dilson completamente sozinho, o homem de Vilanculo não conseguiu ludibriar o armado.
2: De facto, é aquilo que poderíamos dizer, falta de competência nas situações de um contra um, ou seja, em que só tens o guarda-redes pela frente e tens que realmente utilizar a técnica de remate a mais adequada para o posicionamento do guarda-redes. Mas também não podemos tirar mérito ao guarda-redes. De facto, ele saiu bem, cortou aquilo que foi o ângulo de remate ao jogador de Costa do Sol, da ADV, e realmente este guarda-redes a conseguir realmente fazer com que a baliza se tornasse uma baliza de hóquei.
1: Portanto, foi Milton e não Dilson, que naquela circunstância teve tudo para colocar a bola no fundo da gaveta, não conseguiu ultrapassar ali o guarda-redes Armando então a sair-se, numa altura em que o jogo fica parado, porque na situação do mesmo lance havia alguém do Costa Sol magoado, mas nada de grave. Vai então haver posição de bola pela lateral para a posição do Vilanculo. Mas é a primeira grande situação, Miguel Vaz, e pertence à formação exatamente de Vilanculo. Maior posse de bola, maior tempo com bola. Está o Costa Sol, mas a situação flagrante, quem criou foi Vilanculo.
2: Praticamente, Castro, tínhamos uma equipa que era de Costa do Sol plantada no meio campo da ADV. Contudo, numa situação de transição, diria até de contra-ataque, apareceram 3 contra 1 e com o portador da bola, realmente com o guarda-redes só de frente e não conseguiu desfeitear o guarda-redes de Costa do Sol.
1: Cumprido o primeiro quarto de hora, ou seja, 15 minutos desta etapa inicial, mantém-se 0-0. Transmissão do Transportivo da Rádio Moçambique com Costa Sol. Outra vez na mão de cima, jogando atrasado ali para a direção de Amadou. Amadou entregou para a meia esquerda, é para Baba. Baba entregou curto para a direção ali do 27, chama-se ali. Ali Abudo para, pensa, pisa na bola, vai refletir para a zona interior. Agora faz abertura para a meia esquerda, muito bem jogado. Olha o Nero, já recolheu, vai fazer o cruzamento com muita força, muito aberto, muito largo demais. Vai cortar a defensiva da equipa de Vilancolo. Jogou atrasado, é ali na direção do Papsídio. Papsídio com o pé esquerdo vai levantar para a meta, ao contrário, com muita força. É para o Elias, o Macamo dominou para o adversário, a bola ficou ali no Segurinho, Segurinho para Muxanga, Muxanga para Amadou, Amadou para Segurinho, Segurinho já recolheu, em passe atrasado, é para o capitão é Muxanga, Muxanga Amadou, Amadou Segurinho, vai pisar a divisão, está na metade ao contrário, cortou o lateral direito, aí está o Segurinho, levantar a bola para o contrário, é para o Baba Tundo já recolheu, gostos contrários, ficou atrasado, é para a direção do Bonde, Bonde entregou ali perto, é para o 21, olha o cruzamento, corta a defesa.

0: do Costa do Sol, João Bonde, com toda a calma do mundo, Miguel Vaz, é impressionante a frieza do João, com quatro adversários pela frente, a fecharem e a taparem a visão da balança contrária, teve calma suficiente para receber a bola. Charibos de chapéu a toda a gente que lhe apareceu pela frente a colocar a bola no sítio certo. Está feito primeiro da tarde, Miguel, antes das contas do Belisário. É uma frieza que se tem que lhe tirar o chapéu.
1: Não é frieza, é inteligência competitiva, é inteligência de leitura de jogo. Naquele momento, João Bond viu que só poderia introduzir a bola se a fizesse passar por cima da barreira defensiva que se apresentava na sua frente. E foi o que ele fez. Realmente leu o cenário e utilizou aquilo que foi a decisão mais correta, fazendo um golo de grande qualidade técnica.
0: Bom, Belisário, olha o Costa do Sol, bomba tudo, entrou, remata, a bola passa ao lado, estava visto 2-0, dizia eu, Belisário, não é apenas Lionel Messi que tem aquela calma de gênio, o João Bonde mostrou que também tem aquela calma, aquela frieza, aquela certeza, mas sobretudo, aquela inteligência a jogar de futebol.
2: Muito bem, João Bonde faz o segundo golo na presente época nesta em Moçambola, golo 11 de Costa Sola, golo 97 de toda a competição, 15 horas e 4 minutos. Vamos lá também fazer uma passagem pelo campo da Sualpo Tempo, resultado e tendência, Daniel Oliveira.
3: Estamos com 15 minutos, 0 Testa África, 0 Matchedi de Chimoio.
2: Qual é a tendência de jogo?
3: Jogo muito equilibrado, mas diga-se que é o Matchedi que já rematou por duas vezes a baliza do Testa África.
2: Manuel, dizia Mohamed Rafik, no campo do Desportivo de Tete, nesse encontro entre Planície de Impado e portanto, Ferrovia de Matiza, tem um resultado e tendência de jogo.
4: 23 minutos, equilíbrio dominante para a equipa de casa, Planície, até mesmo aos 8 minutos podia violar a baliza num livre de bola parada por intermédio de Aurélio, mas valeu a pronta intervenção do guarda-redes Alexandre do Ferrovia de Matiza.
2: 15 horas e 4 minutos, praticamente 5, este domingo desportivo.
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2: Já mexeu o placar no campo de Coxa Sola. A equipa canarinha adianta-se no marcador com o golo de João Bonde. Vamos então saber como reage a formação da casa, se, portanto, consegue o empate ou Coxa Sola ampliar a vantagem. Castro Jorge. Estamos a ter quebras nesta transmissão a partir do campo do Costa Sol com Castro Jorge, cuidados técnicos de Pedro Ximano Júnior. Esperamos então recuperar Castro Jorge dentro de instantes. Não sei se já tem o Castro Jorge. Negativo. Enquanto isso não acontece, vamos lá ficar na cidade de Chimoio, nesse derby do campeonato entre as formações do Testa África e do Matchedi.
3: Exato, Belisário, numa altura em que estamos mesmo com 16 minutos desta primeira parte, é lançamento para a turma do Testa África, a meio do meio campo, defendido pela turma do Matchedi. Bola vai ser lançada então por parte do jogador camisola 9, chama-se Vado. Vado, este que foi então contratado na janela de transferência de junho, esteve a atuar para SK Kampan. Mas também diga-se que ainda hoje jogam para a mesma jornada desportivo de Tsene, ou seja, grupo desportivo Tsene de Messica, de frente à Academia de Chimoio, em Messica, e também em Vanduzi joga a União Desportiva Local e a Associação Desportiva 3 de Março. Contribuintes GNSS recebem gondola o ferroviário, o SK Kampan. A bola já foi lançada pelo Testa África, ali na zona de área, defendida então pela turma dos militares. Olha, o Matchedi tenta sacudir a pressão, já bateu de qualquer maneira e o Testa África recupera. É o camisola 6, é o Chauia. Chauia, o que faz? Atenção, Testa África pode marcar. Corta a defensiva da turma dos militares. Lançamento para a turma do Testa África. Uma insistência ali muito próximo do quarto árbitro. A bola já foi lançada, é para Vado. Vado, o que faz? Passa por um. Atenção, sai cruzamento. Atenção, corre! Pontapé de canto! Pontapé de canto para a turma do Testa África, do lado direito, como ataca a turma Fabril. Estamos com 17 minutos e meio. 0 Testa África, 0 Matchedi. 12ª jornada. Testa África é o líder desta prova com 27 pontos, seguido por SK Kampan com 22 pontos e Matchedi na terceira posição com 21 pontos. Vai partir camisola 22, Langata Minguiche. É o Minguiche. O Minguiche vai bateu com o pé direito. Atenção, o que é que acontece? Surge ali, cabeceamento nas alturas do guarda-redes e é importunado e é falta para beneficiar a turma do Matchedi. pontapé de livre a beneficiar então a turma do Machedje, mas está ali o jogador do Teste África também contundido e já se levantou e a bola vai ser colocada na marca por parte do guarda-redes da turma do Machedje. Chama-se Januário, camisola 12, trajado de camisola branca com algumas tiras azuis, calções preto, meias azuis e botas cor e laranja. A bola vai ser movimentada, vai ser o camisola 3, na circunstância de Adelino. Adelino toma balanço, vai movimentar, já partiu Adelino, bateu tudo para o meio campo contrário. Quem chega primeiro ali no grande círculo, chegou o jogador da turma do Machedje. Chama-se quem é aquele, passou por um, colocou para seu companheiro de equipa, é camisola 15. Camisola 15 chama-se Cunhumba. Cunhumba, o que é que faz? Deixou para camisola 20, Machava. Machava deixou para Cunhumba, Cunhumba movimenta, olha, chega na área da turma deste África, chega primeiro a corte, insistência, olha, Machedje pode sair, cruzamento, não sai não, saiu uma finta, atenção Machedje, não entra, chega primeiro a defensiva da turma Fabril, a bola é movimentada por Langata, Langata deixou para seu companheiro Itoshi. Itoshi, o que é que faz? Perde o controle esférico, Machedje recupera, ali entra a linha, ultrapassa a linha divisória, é o camisola 8, na circunstância de Bacalhane, Bacalhane deixou para o camisola 15, o Cunhumba, Cunhumba deixou para a camisola 21, João, João, o que é que faz? Passou por um, atenção, pode ser cruzamento, o Machedje pode marcar, atenção, não sai, e a bola tocou nas mãos ali, mas o árbitro diz que não há nada, atenção, olha, o Teste África tenta organizar, camisola 25, Toshi, Toshi deixou para o seu companheiro daqui, para lá do lado esquerdo, é o camisola 20, camisola 20 é Langata, Langata o que é que faz? Deixou para o seu companheiro, mas ali seja a ser desarmado o jogador da turma do Teste África, e é falta ser a turma do Machedje, lado direito.
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3: Pontapé livre a beneficiar a turma dos militares. A bola vai ser colocada na marca. Quem é aquele? É o camisola 3, Adelino. Vai movimentar. Já movimentou curto para a camisola 25. Camisola 25 é na circunstância de Etelvino. Etelvino movimenta para o seu companheiro de equipa aqui na direita. Mas a bola transpõe a linha lateral. E é lançamento para a turma do Teste África. Muito próximo da linha divisória. Vai ser o Vado. É do lado esquerdo. Como ataca a turma Fabril. O Vado já lançou para Langata. Langata o que faz? Pisa na bola, bate tudo para o meio campo contrário. Chega primeiro o guarda-redes do Machedje sem qualquer ameaça.
7: E qual toca na bola.
3: Sim, Belisário.
7: Tempo de jogo?
3: Estamos com 20 minutos e o resultado prevalece em nulo neste campo da Sualp.
7: Mamad Rafik, tempo de jogo e resultado no campo do Desportivo de Tete.
4: 30 minutos, continua Planície de Empado a 0, Clube Ferroviário de Matiz 0, mais Planície que o Ferreira de Matiz.
7: Já tenho de regresso o Cachorro Jorge.
8: 24 minutos jogados nesta etapa inicial, mantém-se já o Costa Sol 1, Vila. Vemos nesta fase em que, infelizmente, há flutuação na transmissão, nada que tenha a ver connosco, porque nós usamos serviços de outras entidades, mas a verdade é que ficamos fora de jogo momentaneamente. Mas o que é que vimos aqui no campo de Costa Sol?
1: Olha, Castro, o que está a acontecer aqui, de facto, é o Costa Sol a pôr as suas credenciais de melhor equipa, de melhor forma como está a abordar este jogo, particularmente. Não deixando, não dando nenhuma veleidade aos jogadores do Vilhancourt. Portanto, é isto. Se disser, equipa que tem Amadou à frente das defesas e tem Chico Buxanga e Nené nas suas costas, muito dificilmente pode ser uma meia defesa e uma defesa ultrapassável.
8: 25 minutos já jogados nesta etapa inicial, mantém-se para já o 1 para Costa Sol, 0 para a Associação Esportiva de Vilhancourt. O golo foi de bom, deu os 16 minutos, rola a bola para a equipa de Costa Sol, com Ciganinho na cobrança de um pontapé livre, a entrega atrasado, primeiro para a direção de Nené, ultrapassa a divisória, vai correndo na zona central, Nené entregou para mim, a direita muito bem, 4 para João, João não está aqui ali, ali entregou depois para a Nelly, Nelly jogou atrasado outra vez para a direção de Nené, já recolheu o Nené, para, pensa o olho, o central da formação de Costa Sol pisa na bola, uma série de simulações, vai em interação modificada, vai tentar pisar a divisória, entregou agora para a minha esquerda, primeiro para a direção de Nelly, Nelly entregou adiantado. É para Babatunde, vai lutando Babatunde, camisa número 19, grandalhão da formação de Costa Sol. Este Babatunde, ó, Miguel Vaz, tem complexão física de se invejar.
1: Sabe utilizar a sua capacidade física, sabe utilizar a sua fisicalidade. Portanto, sabendo, um jogador com aquelas características tem que saber jogar de costas para a baliza adversária. É isso que ele exibiu.
8: Pontapé para a equipa do Vilancourt, cortou lateral direito, meio terreno contrário. A bola para ser batida por intermédio para Pesic, ou então Sebastião, vai ser sobre Sebastião, encarregado de ação. A bola batida em arco, corta ofensiva do Costa Sol, vai insistir. Aí está, parou no peito, Milton entregou ali perto para a companhia de time, mas terá em casa particular. Foi o camisa número 17, Edilson. Edilson vai lutar com o adversário, entregou atrasado. O árbitro tem que parar o jogo porque é uma carga sobre Sebastião. A ponta pelebre para a equipa do Vilancourt Futebol Clube. É então a ação esportiva de Vilancourt, Castro Jorge. Coisas nesta altura do campeonato. É a sessão esportiva de Vilancourt. É então livre para ser batido por Quiquito. O número 5, meio em terreno contrário, cortou o lateral esquerdo. Vai pontapear a bola em esbrilho. Para a definida por Armando. Aí está, o árbitro vai apitar. O já apitou, vai partir então o jogador do Vilancourt. O cruzamento foi corta defensiva e depois a bola ali no Nel. Não, este Degri vai embora, cortou o central na sua zona defensiva ainda, entregou um pouco adiante, guarda o homem da equipa. Para Vilancourt, é a bola para a direção de Milton. Milton entrou adiantado, era para a companhia equipa. Depois disponível ali para o Armando. Ponta pior Armando, porque não podia agarrar. O passe era do companheiro de equipa, um passe deliberado. Então a bola fica outra vez na equipa de Vilancourt. Momento, porque a bola vai ser roubada ali pelo Ali. O Ali faz falta sobre o seu adversário. O árbitro vai dar-lhe vantagem para não merecer o infrator. A bola vai ter depois ali com o camisa, mas deixa-me assim. Milton parou, pensou. Tem que pedir no índio de passe. Pode entregar e entregou cá para a minha esquerda. Primeira direção de Quiquito. Vai levantar a cabeça, vai levantar a bola. É para entrar a companhia de equipa. É para o qual? Linha lateral do contrário. Finge-se, chegou o adversário. Olha, Vilancourt vai marcar. Atirou! Bola por cima! Quali, quali, quali, quali, quali, quali. Miguel, faltou a quali. A frieza, a inteligência.
1: Bolo no... Em termos comparativos, frieza e inteligência. Foi aquilo que faltou. A bola tem que ser cortada com a lá. Mais longe do guarda-redes, não aquilo que ele tentou fazer. Portanto, a um metro do guarda-redes tentar fazer-lhe um chapéu é dificílimo, quase impossível fazer.
7: Estamos a ter muitas quebras nesta comunicação com o campo do Costa do Sol. São 15:14.
8: Vamos lá ver se melhoramos. Aí está outra vez o Vilancourt a ganhar bola no meio terreno contrário com o Quiquito a jogar para a zona central. Vai trabalhando bem, está para...
7: Já voltamos para a melhor fase do jogo. Já voltamos ao campo de Costa do Sol, vamos lá ver se as condições melhoram. Enquanto isso, vamos voltar ao campo do... Sim, Castro Jorge, já voltamos ao campo de Costa do Sol. É que não há, neste momento, condições para continuarmos assim nesta transmissão com muitos soluços. Vamos lá fazer algum tempo para ver se conseguimos, então, voltar com mais qualidade na transmissão.

0: Nisi den padwe. Camisa numero 1 Deca. Este recebimento do lado esquerdo do ataque. Dentro da pequena área, numa confusão. Só precisou de tocar a menininha para o fundo das redes da baliza do guarda-redes Alexandre do Clube Ferro Verde Matizzi. Assim está. Clube Ferro Verde Matizzi 0, marcou Deca.
1: Obrigado, vamos lá. Daniel Oliveira, qual é o tempo e resultado neste momento no Chimoio?
2: Estamos com 27 minutos e o resultado prevalece em 0-0. Jogo muito equilibrado, maior ascendência por parte do Testa África.
1: Não sei se já temos, vamos lá ver se já temos em condições o regresso de Castro Jorge a partir do campo do Costa do Sol.
3: Com meia hora cumprida nesta etapa inicial, mantém-se para já o 1 para o Costa do Sol, 0 para a formação do Vilanculo. É um Vilanculo Miguel Vaz que está a crescer a olhos vistos.
4: Está a crescer dentro daquilo que o Costa do Sol vem deixando. Isto é, o Costa do Sol com uma defesa média alta, pouco ou nada tem permitido realmente a esta equipa da ADV chegar à baliza de Armando. Contudo, ainda conseguiu chegar duas vezes com perigo aos 12 minutos e aos 28 minutos em situações flagrantes de golo. Isto fruto de situações de transições rápidas ou contra-ataque que porventura esta equipa de Vilanculos possa ter realizado.
3: 31 minutos já jogados nesta etapa inicial, mantém-se para já o 1 para o Costa do Sol, 0 para o Vilanculo. Pedimos as nossas desculpas aos nossos amados ouvintes, não é esta qualidade que nós gostamos de transmitir, mas nada tem a ver connosco, nada podemos fazer senão tentar transmitir no mínimo possível, fazendo a nossa prestação de serviço público de informação. Vai haver agora o lançamento da bola ao solo em benefício da equipa de Costa do Sol. A bola entrega ali para Degri, no meio terreno contrário, jogou atrasado, pediu linha de passe em preparação de Nené de primeira para Amadou. Amadou circula a bola para a zona central da sua defensiva, no eixo defensivo para a direção do capitão. O capitão chama-se Chico. O Muxanga Felipe para a meia direita para Ciganinho. Ciganinho de primeira entregou. Adrengou adianta para a companhia equipa, no caso particular para a camisa 21. Caiombo jogou atrasado, é para o guarda-redes. Este pontapé para a minha esquerda, na direção primeiro ali do Nené, vai trabalhando calmamente para o pé. Foi o distante da formação do Costa Sol. Com o pé esquerdo, vai pontapé para a primeira contra, com muita força. É para a direção do Bapa, parou no pé, passou para o armado. Babatunde entrega. João não chegou, chegou primeiro o Caiombo. O Caiombo já colheu, meio de metro ao contrário, posição frontal. Olha o Caiombo, o passe para o bonde, corta! Em cima do Vilanculo, a pontapé com muita força. É para o metro ao contrário, a bola vai para a lado central, a lançamento para a formação do Costa do Sol. Corredor lateral direito para o Muxanga, que é Chico Francisco. Aí está, deixa que seja o companheiro, no caso particular, o lateral direito. O Ciganinho a fazer o arremesso um pouco mais adiantado. O arremesso já foi efetuado para o corte da equipa de Vilanculo. A bola fica na equipa do Costa Sol outra vez. E o Ciganinho luta com o adversário. A bola vai ficar outra vez na equipa de Vilanculo. Kikito parou a bola no pé no relvado. Vai para o tapete de qualquer maneira, com muita força. É novamente uma oferta. É para Ciganinho. Ciganinho para Amadou. Amadou jogou atrasado primeiro para o Chico. Chico para o Armando. O guarda-redes tem chuteira branca. A entregar para a minha esquerda. Uma chuteira completamente branca, ao Miguel. Muito pouco usual. A chuteira do guarda-redes do Costa Sol. Totalmente branca.
4: Aquilo que estamos habituados a ver, normalmente são equipamentos mais coloridos que aquilo que os jogadores habituaram.
3: Ponta Pelefra para a formação do Vilanculo. Da Associação Esportiva de Vilanculo, no caso. Vai ser então o camisa número 5, Kikito, encarregado de execução, viaja da esquerda para o lado.
5: O arco será fechado,
3: em direção à baliza contrária. Aí está, a bola colocada na marca. Kikito toma o balanço, o árbitro vai autorizar. O senhor Sérgio Salvação já apitou, o apito já soou. Vai ser então Kikito encarregado de execução, toma o balanço Kikito, mas também está ali por perto um companheiro. É um lance de laboratório, quem se bola, bater bola batida para as mãos, guarda-redes Armando. Segurou o Armando sem dificuldades, pontapé para rapidamente para o meter ao contrário. É na direção ali do seu adversário, faz o primeiro corte. A equipa de Vilanculo vai ter outra vez a posse de bola. Interno, porque a bola vai ter com Caiombo. Caiombo já recolheu o 21, vai embora, cortou o lateral dentro, limpou o primeiro adversário, que lhe apareceu para a frente, parou, pensou, faz cruzamento para o Babatunde, não chega, corta a defensiva da equipa de Vilanculo. E o Vilanculo vai tentar sério agora, momentâneo, porque a bola ficou ali no João, no Ali Abud. Ou ali, de longe para muito longe, aponta pé de baliza para a formação do Vilanculo.
4: E com o pé cego, ainda se fosse com o direito, aliás, eu utilizando o pé direito de apoio e outro para finalizar, tinha que dar errado.
3: Aí está a formação do Vilanculo a roubar a bola por intermédio de Milton. Milton passou por... Ei, agora aquela falta é para cartão, seu árbitro. É que o Amadou vai para a perna do adversário. Sete salvação apenas sanciona o lance, mas não vai ao bolso. Livre batido de forma atrasada. É Kikito. Entregou atrasado para o companheiro de equipa. É no caso particular para Pachel. Pachel para Kikito. Pisa divisória, está no metro ao contrário. Entregou adiantado. É para Denson. Para, pensa o olho. Entregou no buraco da agulha. Para a dação de Elis Macamo. Entravado com falta de Ligue. Agora não nada. Rola para a perfeição do Costa Sol. É para ali. O Ali Abuda entregou. Não tinha levado. É para a direção de Nelly. Nelly trabalha na hoste no Enel. Aí está. A mudança de Franca a ser efetuado. É para a meia direita. É para o Caiumbo. O Caiumbo já recolheu. Parou na costa. Para o provado. Vai levantar a bola. Agora um chuveirinho de qualquer maneira. Corta o homem da equipa de Vilão Colo. Vai insistir a formação do Costa Sol. Momentando porque a bola fica outra vez da equipa de Vilão Colo. Abertura. Que é feita cá para a meia direita, era para a direção de Poli, cortou o meio da equipe de Costa Sol, insiste a formação de Vilão Colo, momentando porque a bola vai ter com o Caiombo de Calcanhão. Conha! Ganha ali lançamento lateral o homem da equipe de Costa Sol. Há lançamento para ser efetuado, meio de meio terreno contrário. Em então para Ciganinho, camisa 17, lateral, ganhou o lateral desta da formação de Costa Sol. 36 já jogados, o jogo lançamento para ser efetuado para o corte primeiro. Foi ali do Pachel, Pachel antecipação ao adversário, que também tenta fazer um rodriguinho a mais. A bola vai para a linha lateral, lançamento é para a equipa de Costa Sol, é para Ciganinho. Aí está o Cacias, fumo do seu nome oficial. Com a bola sobre a cabeça, Pedrinho de passa entregou. É para Caiombo, devolução para Cigarinho. Já recolheu o Cigarinho com a direita, com a esquerda entregou. É um pouco mais adiantado para o corte do homem da equipa de Vilão Colo. Só que o Cigarinho, último a tocar na bola, lança para a equipa do Vilão Colo. É então para Kikito, bola sobre a cabeça. Aí vai o lateral, caminho da formação do Vilão Colo. O arremesso é adiantado, era para o Dilson. Chega a primeira vez que o solo. É momento. Agora uma ensanduichada ali, o Elias Macamo. Ah, por isso, ponta para Lebre. É para a equipa de Vilão Colo. Fica ali a queixar-se o Ciganinho, mas não há nada. Levanta-se, está tudo ok. 36 já jogados, primeira parte. 1 para o Costa Sol, 0 para a equipa da Ação Esportiva de Vilão Colo, que vai tentando remar contra Mário Vilão Colo. Aí está a bola com o Kikito, o camisa número 5. Vai recolocar a bola no vento. Queremos ver futebol. Kikito olhou para os companheiros, pode entregar curto, entregou para Dilson. Dilson já recolheu, devolveu a bola para Kikito. Pode entregar outra vez para Dilson. Dilson recolhe, faz a mudança de flancos contraçado. É para o Pachel. O Pachel recolhe com o pé direito, com a esquerda entregou para a meia esquerda. É para a direção de Kikito. De primeira entregou e entregou ali perto, adiantado. É primeiro para o companheiro. Equipa o Mesa, o Mesa vai levantar pelo metro ao contrário, corta o meio do game de Costa Sol, a bola ficou outra vez em Mesa, vai embora o Mesa, parou, pensou, olhou, entregou, entregou para o qual, corta, o Costa Sol para o lado central. Ah, então lançamento efetuado rapidamente. Foi ali de Mesa para Kikito. Vai recar cruzamento. Já o fez. Para área contrária, uma oferta para o meio da equipe de Costa Sol. Faz o primeiro corte, a bola volta para a formação do Vilão Colo do Futebol Clube. Olha a tentativa de remate. Aquilo não é remate, não é nada. De muito longe para muito longe. A ponta pé de rede é para a equipa de Costa do Sol. É para o guarda-redes Armando. Aí está. Camisola e calção cinzentos. As meias também cinzentas. As chuteiras são de cor branca. As luvas e calças são de cor negra na parte exterior e branca na parte interior. Aí está o Armando a tocar curto. É para a direção de Neném. Neném para a Nelly. Nelly já recolheu com a parte interna para a esquerda. Na meia esquerda tirou contra o adversário. A bola fica através da equipa do Vinão Colo. É então para o intermédio do Dilson. Wilson jogou atrasado. Pediu apoio. Apareceu o Milton. O Milton já recolheu. Vai levantar a bola. É para a direção de Elias. Macamo de peito. Serviu ali perto para a companhia de equipa. É para o. Ó Miguel Vaz, diga-me lá que instruções é que terá dado ali o Abdul Omar para os seus jogadores. De muito longe tenta fazer remates de qualquer maneira, sem quadrados, sem qualquer nexo.
4: Aliás, eu penso que não é muito fácil entrar nesta defesa de Costa do Sol. Ela é muito forte, de facto, e agora bem reforçada ali com a inclusão do Nené. E realmente a estratégia tem que ser a partir de remate de fora da área. E é isto que a ADV vem tentando, contudo, sem jogadores bem qualificados para o efeito.
3: Está um roubo de bola de ali, do Nelly, sobre o adversário, para, pensa, jogou curto, na direção de Amadou, meio de meio terreno defensivo, jogou atrasado para a direção do Chico, o Mochanga pisa na bola, sua zona defensiva ainda, entregou o ratinho arravado, é para a direção do companheiro equipa, foi Degri para Ciganinho, Ciganinho vai tentar colocar o companheiro, corta o homem da equipa de Vilão Colo com falta ofensiva, bola já rola para a equipa de Vilão Colo, vai para a meia esquerda, é para o intermédio do Mesa, para, pensa, olha, jogo atrasado, mas a direção do companheiro equipa vai para o Bastião, Sebastião vem cá atrás buscar o jogo, entregou depois para Milton, vai pisar na divisória, vai embora o homem da equipa de Vilão Colo, só que leva muito longe de esforço, passou por um, passou por dois, é abraçado o homem, é abraçado o homem de Vilão Colo, o árbitro vai ao bolso, cartão amarelo, é para Nelly, é o primeiro do jogo, Miguel Vaz, nada a contestar.
4: De facto, não tinha nada que protestar, porque João Bond, de facto, não deixou o jogador da ADV prosseguir, que já tinha ganho, vantagem, já estava a encaminhar-se para a zona de finalização.
3: 38 já jogados, rola a bola para a equipa do Vilancolo, daí recebe o camisa do Mercedes, chama-se ele, Sebastião, entregou para a meia direita, devolução para Sebastião, meio de metro ao contrário, meio de metro ao contrário, olha o Sebastião fazendo a para a esquerda, combinação ali com o companheiro, combinação, agora passa a cena para Kikito, Kikito é para Milton, Milton para, pisa na bola, pode entregar para Milton, não, entregou ali perto para o Elias, marcamos com atrasado, é para Sebastião, faz a mudança para o trabalho, bem a formação do Vilancolo não era quando a entrada ao contrário, o cruzamento que é feito, cortou a defensiva de campo de Costa, sol, e depois chegou Armando, segurou, o cabeceamento foi desse carinho, a bola ficou no Armando, pontapeou, tentativa de colocar nas costas, defensiva contrária, vai subir o homem da equipa do Vilancolo, faz o primeiro corte, a bola volta para a equipa de Costa Sol, é momentâneo porque é Pachel, Pachel ganhou a bola, só que entregou para Degridigno, desobrigado, entregou ali perto para o companheiro, equipa travada em falta de usuário, entrou ponta pelebre, é para a equipa de Costa Sol, já no meio terreno contrário, posição central, na zona central, a bola vai ser ali colocada na marca, carga ali sobre o Papatunde, aquele grandalhão, o homem do ataque da equipa de Costa Sol, é então para Amadou, Amadou Mamadi de nome oficial, vai ter que tocar curto, não vai deixar para que seja Francisco, o Francisco Muxanga, o capitão da equipa de Costa Sol, o encarregado de dedução, 40 minutos nesta etapa inicial, 1-0 versus Costa Sol ao Vilancolo, a bola batida de Chico para o árbitro para parar o jogo, considerando ali uma situação de infração, estava para lá da cortina, defesa contrária, o camisa 21, o Caiombo, então a ponta pelebre é para a equipa do Vilancolo, é então para o guarda redes Wilson. Ajeitou a bola na marca, onde Caiumo foi encontrado para a lado da cortina defensiva contrária. Pontepeu com o pé direito com muita força. E é para meter ao contrário. Sobre a defensiva de Costa Sol. Não chega. Chegou primeiro ali o Elias Macamo. Tenta colocar no companheiro. Cortou ali. Depois ali o Nel. A bola fica outra vez da equipe de Costa Sol. É momentâneo porque é um novo corte. Do homem da equipa de Vilancolo. A bola fica ali. Agora ali há um pé alto demais. O árbitro deixa jogar. A bola fica com o Baba. Olha o Baba. O Baba Tunda tirou contra o adversário. E segue o jogo para a formação de Vilancolo. Na zona defensiva. Abertura que é feita para a direção do Qual. Qual pode entregar rapidamente. A bola vai viajando. É para a meia direita. A entrada da área. O Furusa. Muito mal feito. É para as costas do seu companheiro. Só que vai recuperar o Lumeza.

0: 2. Clube Ferroviário Matize, 0. São... Ainda não consegui descoordenar o marcador, mas logo que puder iremos atualizar.
1: 15:28, obrigado, Mamãe Rafique. Também informações do Campeonato Provincial de Futebol do Uniaça, informação de Litos Mael. Está neste momento a formação da JJR Ara Norte a vencer por 1-0 à Universidade Pedagógica do Uniaça. Informação, tal como disse, de Litos Mael. O jogo corre ainda na primeira parte. Qual é o tempo de jogo e também a tendência no campo da Flop, Daniel Oliveira?
2: 40 minutos de jogo, o resultado prevalece em 0-0, um jogo muito equilibrado, embora conteste a África a visitar por mais vezes na pista contrária.
1: Voltamos ao campo do Costa Solon, da equipa da casa, vence por 1-0 com o golo de João Bondi.
3: Joga-se o 43º minuto, jogo momentaneamente interrompido porque há um jogador do Vilanculo, fica magoado no interior da área ali de Armando, ficaram a pedir penalti os jogadores do Vilanculo, self-salvação não atende Miguel Vaz. O que é que temos estado a ver neste encontro e o que se pode esperar pelo que resta desta primeira parte?
4: Dizer que enaltecer este facto do Costa Sol realmente ter tido dois bons reforços de inverno, refirma a Babatunde e a Caiombe, que de facto vieram emprestar outra qualidade ofensiva, outra qualidade ao nível de intensidade, a forma de atacar a baliza adversária. E o Costa do Sol, de facto, até este momento, não está justificando o seu caudal ofensivo com o número de golos marcados até o momento.
3: Rola a bola para a equipa de Costa Sol, com a Amadou a entregar-lhe pé para a direção de Oli. O Oli Abudo levanta a cabeça, abriu os olhos, continua com a bola rentinho, relevado, cortou lateral direito, entregou sobre a linha lateral, é para a direção do Ciganinho, lateral direito, entregou atrasado, e para o capitão. O capitão chama-se Francisco Muxanga. Muxanga entregou rentinho, levado primeiro para a Nené, recolheu com o esquerdo, com o direito, entregou para a minha esquerda, é para a direção de Nelly. Recolheu o Nelly, para, pensa, olha calmamente, pode entregar-lhe para a Amadou, não preferiu, pode pela para a área contrária, vai cortar defensivamente a equipa de Vilanculo. O Vilanculo vai tentar sair a jogar, é pela zona central, momentando porque a bola ficou em ali, ali entregou depois ali para a Degri, Degri já recolheu, jogou atrasado, é para ali. O Abudo entregou com o pé direito para a zona central. É primeiro para Amadou. Amadou recolhe, jogo atrasado. Pedro Linha de passa para a Nenem. Aí está o Feliciano John. Parou, entregou sobre o meio adversário. É para a direção do João. Olha o bonde, coco curto, entregou para Amadou. Amadou tem que jogar atrasado. É para a Nenem. Nenem vai pontuar o jogo. Para a equipa de Costa Sol. Entregou depois ali perto. É na direção do Babatunde. Babatunde para Nele. Já recolheu, limpou um. Passou pelo segundo, entregou para Babatunde. Babatunde procura por um companheiro. Entregou adiantado. É para Nele, muito bem jogado. Olha o Nele, não passa para o seu adversário. Corta! Corta a equipa de Vilanculo. Fica a pedir falta. O árbitro não atende, rola para a provação do Vilanculo. Aí está a equipa de Vilanculo a sair agora para o meio do Mesa. Mesa já recolheu a meio da sua defensiva. Entrou mal para o seu adversário. Disse obrigado. O Canhombo. O Canhombo jogou atrasado para ali. Abudo perdeu o controle da bola. A bola fica em meio do Mito. Também perdeu o controle da bola. A bola fica depois ali no Elias. O Macama entregou para Sebastião. Faça a mudança de falta. Muito bem jogado. Onde o Vilanculo agora sai já no meio ao contrário. Cortou o lateral direito. Olha a abertura que é feita para o contrário. Elias Macama corta. A defensiva cortou ali o Muxanga. A bola fica ali na posse do João. Olha o bondinho, o adversário. Parou, pensou fazer a rotação. Tem que jogar atrasado. Entregou para cá para a meia direita, é para a direção ali do Caiombo, muito recuado Caiombo, não, este é o Degri, Degri entregou para o lado contrário, é para a direção de Nelly, não tem marcação, não tem oposição, então controla a bola do jogo curto, primeiro para a direção do João, o bonde pisou o divisório, está na meta contrário, o árbitro, o quarto árbitro levantou a placa com o número 2, me parece pouco, o tempo, olha o cruzamento, para a equipa de Costa Sol, o corte para a linha final, jogou pelo seguro, homem da equipa do Vilanculo, que atirou a bola para a linha final, aponta pé de canto para a equipa do Costa do Sol. Estamos então com 45 minutos já jogados. O árbitro Miguel Vaz dá 2 minutos adicionais nesta primeira parte. Me parece pouco por aquilo que foram as paragens.
4: Parece pouco, mas é justo.
3: Bom tapete de canto para a formação do Costa do Sol. Aí então, quem é aquele? É o João. É o Bondi. O homem das bolas paradas da equipa do Costa do Sol. Não, é The Green. Ajeita a bola no metro, quarto círculo. Vai subir Chico. Vai recuar então ali o João. O João não. Vai recuar ali o Ali Abudo. É, os mais altos, subiu também o Nené. Chico, Nené, Babatunde e companhia estão lá na área contrária. Quem vai bater é Degri. A bola batida em arco, muito por alto. É para Nené. Cabeceamento! Golo! Fora de jogo. Bom, o árbitro assinala golo. O auxiliar levanta a banderola. O que é que é?

0: gira sua decisão. Prevalece a decisão do árbitro. Agora eu devo ir ver, devo procurar essa imagem de televisão para saber se é realmente Nené quem é abraçado, quem marca o golo, ou se é aquele remate do Ali Abudo que ultrapassa e vai para as malhas lá atrás, as malhas finais.
1: Há de ser Nené quem marcou.
0: Bom, vamos confirmar. A verdade é que vamos pedir confirmação. Para já, vamos deixar Nené Belisário terminar a primeira parte com Costa do Sol 2, a Ação Esportiva de Vilanculo 0.
2: Se assim for, Nené estreia-se a marcar na presente edição do Moçambola. Este é o golo 12 de Costa do Sol, golo 98 do Moçambola. Qual é o tempo de jogo, Daniel Oliveira, no campo da Sual?
3: 44 minutos e meio e o resultado é de 0 para cada lado.
2: Tempo de jogo e resultado no campo do Desportivo Teatro Mamad Rafik.
4: Intervalo, Planície de Pádua 2, Ferreira do Matiz 0. O autor do segundo gol de Planície de Pádua foi Nomen.
2: Vamos terminar a primeira parte na sua alta.
3: Exato, numa altura em que gritávamos aqui o protocolo do Teste África, mas os jogadores da turma Fabril deixaram que a bola passasse, ou seja, faltou a eficácia suficiente para poder introduzir a bola na baliza defendida por Jamário. Olha, o Pachet já sai na sua zona recuada, movimenta ali, ultrapassa a adversária, mas a bola é ressachada ali por parte dos jogadores da turma do Teste África. E chega o primeiro homem do Pachet, a camisola 8, nas costas de Bacalhane, numa altura em que já temos a placa de 5 minutos para compensar esta primeira parte, e o resultado deste de 0 a 0. O Machete para o ataque, quem é aquele? Movimenta, joga para a camisola 8, sem chance de Bacalhane, e o Machete tenta organizar a jogada, mais uma jogada de ataque, perde o controle esférico, corta a defensiva Fabril, olha o Teste África, tenta organizar, não organiza nada, porque também o Machete está ali a fazer o seu papel, olha o Machete, não, o Machete não, é travado em falta o jogador do Teste África, Chauia, livre a beneficiar a turma do Teste África, a entrada da linha de direito, como ataca a turma Fabril. Olha, Fado já movimentou para Langata. Langata, o que faz? Movimenta para o seu companheiro da equipa, Chauia. Chauia deixa para quem? E é falta a beneficiar a turma do Machete. Uma falta ofensiva. Olha, a bola vai ser colocada na marca aqui do lado esquerdo, meio campo, defendido pela turma do Machete. Vai ser o camisola 3. Camisola 3, Adelino, coloca a bola na marca. Jogo empatado, sem golos. Machete, Teste África, referente à 12ª jornada do Campeonato Nacional de Divisão de Honra. Este Teste África que luta então para voltar ao Moçambola da próxima temporada. É lançamento para a turma do Teste África do lado esquerdo. Vai ser o camisola 22, Minguiche. Minguiche com a bola colada nuca. Vai lançar lá do lado esquerdo. É bola colada nuca. É próximo da linha divisória, no meio campo defensivo. Já lançou para Mário Sinamunda. Sinamunda deixou para Minguiche. Minguiche, o que faz? Bateu tudo para o meio campo contrário. Solicita quem chega a primeira defensiva do Machete. Corta ali o homem da turma militar e é lançamento para a turma do Teste África. Vai ser Minguiche lá do lado esquerdo. Minguiche, camisola 22, com a bola já colada nuca, vai lançar muito rapidamente o Minguiche. O que é que faz? Deixa para o seu companheiro que vai então fazer a reposição manual. É o camisola 27, Willard. Já lançou, atenção, cruzamento, chega primeiro corte de Adelino. É corte do Adelino. O Machado sai ali na sua zona mais recuada, mas perde o controle esférico, não perde não. Camisola 7 organiza, e o Nelo. Nelo deixou para o seu companheiro da equipa, recupera. A primeira turma Fabril também é o Vado. Vado, o que faz ali no grande círculo? Passou por um, deixou para Tentinho. Tentinho bateu tudo para o meio campo contrário. Chega ali o Toche. Toche tenta colocar a bola no peito e passa, não passa. Corta a defensiva da turma militar. Lançamento para a turma do Teste África do lado direito, como ataca. Vai ser o camisola 9, Vado. Vado com a bola colada à nuca. Vai lançar a turma do Teste África. Quando estamos com 47 minutos, ou seja, 2 dos 5 de compensação já disputados, a bola vai ser lançada. É o Vado, leva muito tempo e a ser indicado então o local certo para a reposição. Já lançou o Vado, já lançou o Vado, já lançou para quem? É para o Minguiche. Chegou primeiro ali, atenção, olha Tosh para marcar, defesa! Pontapé de canto para a turma do Teste África, mas que grande defesa do guarda-redes da turma do Machete de Januário. Um remate, uma meia volta do jogador Tosh. E a bola já foi colocada na marca, ali no quarto de círculo. Vai ser o camisola, não consigo descortinar a camisola do jogador. Vai partir do lado direito, como ataca o Teste África. É pontapé de canto, todos os homens na baliza ou ali na zona. Atenção, cabeceamento, corta a defensiva do Machete. Insistência, olha o Vado coloca para a camisola 19. É camisola 19, é Shelton. Shelton, o que faz? Cruzamento. Chega a primeira defensiva da turma militar, é o Machava. Machava cortou, olha o Teste África, recupera, atenção, remata a minha distância, corre!

0: seja, a saída do grande círculo, Willard posicionou a bola e colocou lá no fundo das malhas. E assim está, Testa África 1, Willard, ou seja, Matchedge 0, marcou Willard na passagem do minuto 49, ou aos 4 minutos de compensação dos 5 concedidos pelo árbitro. A bola vai ser colocada no grande círculo. A bola vai ser colocada ali na marca. Vai ser, vamos ver então neste um minuto que resta, nesta primeira parte, vermos a reação do Matchedge. A bola vai ser colocada na marca. O Matchedge já perde por uma bola zero. E o Testa África então amplia a vantagem na tabela classificativa. Passa a somar 30 pontos contra 22 do SK Company, que ocupa a segunda posição do Campeonato Nacional de Divisão de Honra Fase Provincial de Manica. Olha, Matchedge vai reagir. Este golo é o camisola 8, é Bacalhane. Bacalhane ultrapassa a divisória, pisou na bola, deixou para camisola 5. Camisola 5 é Alexandre. Alexandre que faz, deixou para Adelino. Adelino lateraliza para lá na direita. O que acontece com camisola 4? Machava. Machava deixou para camisola 7. É Nelo. Nelo deixou para quem é Kelo, ultrapassa a divisória, pisou na bola, reparou, virou, é para a direita. Cruzou, solicita seu companheiro de equipa. Olha, Matchedge, atenção, pode sair, entra na área, a bola transpõe para a linha final. Pontapé de baliza para a turma do Testa África. É o Ramos, trajado de verde, meias verdes, equipamento verde e botas brancas. A bola então vai ser colocada na marca. É pontapé de baliza para a turma do Testa África, que vence por uma bola zero. Marcou Willard aos 4 minutos de compensação nesta primeira parte. Vai sair Abu, vai movimentar. Este é Abu, que já alinhou por vários clubes do Moçambola. Já bateu para o meio campo contrário. Chega primeiro o homem do Matchedge. E termina a primeira parte balizário com este 0-0 Matchedge. 1 Testa África, marcou Willard aos 49 minutos desta primeira parte.
1: Muito bem, vamos lá então fazer o relatório e contas da primeira parte. No campo de Consensual, vamos lá então fazer a escalpelização dessa vitória parcial de Consensual por 2-0 sobre a formação da Associação Desportiva de Vilanculo, jogo válido para a jornada 11 do Moçambola.
2: Olha, Belisário, estamos aqui realmente a assistir um bom jogo, particularmente

0: enquadrados, dos três enquadrados que resultaram em dois golos, realmente dizer grande eficácia desta equipa de Costa Sol. Por outro lado, esta equipa da ADV não lhe resta outra coisa senão tentar contrariar o melhor que pode realmente esta avalanche ofensiva da equipa do Costa Sol. Se dissermos que em termos ofensivos, esta equipa da ADV conseguiu fazer 4 remates, 3 desenquadrados e 1 somente enquadrado, que é muito pouco. Daqui se pode ver que a meia defesa do Costa do Sol, onde Amadou, particularmente este jogador, tem sido o esteio no, na primeira oposição àquilo que são as tentativas ofensivas da equipa da ADV. Por outro lado, a equipa do Costa do Sol tem em Amadou o jogador que tem conseguido realmente, para além de sair na primeira fase de construção, pode conseguir ligar com, ora com Bonde, ora com Ali, para realmente daí partirem as situações de criação, situações ofensivas. Realmente este Costa do Sol que se apresenta, na minha opinião, com uma face bem diferenciada em termos qualitativos, particularmente no seu processo ofensivo. Se dissermos que este Costa do Sol tem jogadores como o Mbulo e o Terence no banco, então aqui é só podemos avaliar quem realmente lhe está a pôr no banco. Tem que ser jogadores que vêm justificando aquilo que tem sido a produtividade do Costa do Sol, particularmente em termos ofensivos. Equipa que, na minha opinião, agora com 15 pontos, aproxima-se agora da União Desportiva Song, que tem mais um jogo, 9 jogos, e tem 16 pontos. Portanto, o Costa do Sol, a não querer deixar em mãos alheias aquilo que são as suas credenciais. Dizer também que este Costa do Sol ainda não perdeu no seu campo, e a Associação Desportiva de Langus ainda não ganhou nenhum jogo fora. Arbitragem do senhor Celso Alvação. É estranho que se ponha um árbitro da província de Inhambane a apitar um jogo em que intervém uma equipa da província de... Em que intervém uma equipa da província de Inhambane. Mas, realmente, a competência de Celso Alvação ultrapassa estas pequenas desconfianças que, porventura, pudessem acontecer. Portanto, uma boa arbitragem para um bom jogo.
1: Tudo dito nesta primeira parte, Belisário.
2: Obrigado. Confirma-se o golo de Nené.
1: Confirma-se.
2: Obrigado. Vamos então também fazer a leitura da primeira parte do Mamedo Rafiki no campo do Desportivo de Tete.
3: Bom, vai ser um empate frente ao Clube Ferroviário de Matiz, resultado justo, a reparar pelas oportunidades parte a parte durante os 90 minutos. O líder Planície foi quem chegou com mais perigo à baliza contrária e soube tirar proveito ao apontar os dois golos através de Deco e Nomen, isto aos 35 e já ao apagar das luzes aos 46 minutos. Do lado contrário, o atleta Beto do Clube Ferroviário de Matiz poderia pela primeira vez violar a baliza contrária quando aos 26 minutos tirou o chapéu ao guarda-redes do Planície de Empado Ramaia, mas foi fraquinho e deu a hipótese para que o defesa, um dos irmãos do Cantolo, fosse tirar a bola já na linha de golo. Nesta segunda parte, obviamente que o Ferroviário de Matiz vai procurar mexer os seus xadrez na tentativa de reduzir a desvantagem, chegar ao golo de empate e fazer a reviravolta. O Planície, obviamente a jogar em casa, vai querer conservar este resultado que lhes dá 3 pontos. Mas também deixe-me referenciar de que, quanto à 14ª jornada da Divisão de Honra, fase provincial, a União Desportiva Jindal, até ao intervalo, empatava 0 golos frente à Associação Desportiva de Jindal, isso no distrito de Marara. Xingal B, Futebol Clube de Angónia, na cidade de Matiz, até ao intervalo, estava também empatado a 0 golos. Ao passo que o grupo desportivo de Tete foi ao distrito de Xiúta e até ao intervalo vencia por 2 bolas sem concorrência ao Zamaleque Futebol Clube. São essas incidências. Voltaremos quando arrancar a segunda parte. Vai arrancar dentro de instantes.
2: Obrigado. Vamos também fazer a leitura no campo da Suape Daneiro Oliveira.

0: Exato, Belisário. Um jogo agradável de se ver aqui no campo da Sualpo, muito equilibrado, apesar da maior ascendência do Testa África. Aliás, tem sido o Testa África mais organizado taticamente e com transições rápidas ao ataque. O golo marcado aos 49 minutos veio a justificar o pendor ofensivo dos Fabris do Planalto de Chimoio. Uma boa arbitragem, apenas uma cartolina amarela para o jogador Minguis do Testa África. Voltamos na segunda parte, Belisário.
1: Muito obrigado, Daniel Oliveira, por este comentário sucinto. No concernente ao handball, na informação de Carlos Langa, no pavilhão da Universidade Pedagógica de Maputo, portanto, Lhangane, Machacanda e Machadji estão a jogar a final do torneio de abertura aqui da capital do país. Isto em senhores femininos, com um quarto de hora já cumprido na primeira parte, Machadji está a bater o Machacanda por 11-9. Informação de Carlos Langa, repórter RM Desporto. São 15:47, o dia em que há a final do Mundial, frente a frente, Argentina, ou seja, Espanha, Argentina. Vamos aos nossos compromissos comerciais.
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2: 15 horas e 51 minutos, aqui trouxe então a informação do handball, que terá aqui a informação permanente ao longo desta edição do Domingo Esportivo com Carlos Lange, a partir do pavilhão pavilhão da Universidade Pedagógica, assim está correto, no campus de Lhanguen, aqui na capital do país. O torneio de abertura, Machacane e Machado estão a jogar até a última indicação, com um quarto de hora já cumprido, já passa desse tempo. Vitória então com 2 pontos de vantagem, portanto 11-9 para a formação de Machado sobre os tricolores. Informação de Carlos Langa, que nos vai trazer a informação em permanência. Tem última indicação também, ainda não tenho resultados ao intervalo do Campeonato Provincial de Futebol de Niassa. Informação de Litos Mael é que há jogos para a quarta jornada da fase final desta competição. Águias Especiais de Marrupa batem-se com as Águias Especiais de Lixinga. JJR Norte, até a última indicação, batia a formação da UP de Niassa por 1 bola sem resposta, como diz a informação de Lito Ismael. E no concernente ao Mundial, aí estão tensões centradas nesse jogo, quando estamos a 4 horas e 53 minutos do arranque, a 5 horas do arranque e 53 minutos do arranque desse confronto, aí está então a contagem decrescente para esse jogo de logo mais, entre as formações da Argentina e, ou seja, da Espanha e da Argentina, é assim a ordem de jogo. No dia a seguir, então, a essa vitória da Inglaterra no jogo para o terceiro lugar, os ingleses levaram a melhor por 6-4 sobre a seleção da França. Foi o último jogo de Didier Deschamps, ele que foi campeão do mundo em 1998, numa equipa da qual também pontificava nomes como o Zinedine Zidane, que é o sucessor já confirmado no comando técnico dos gauleses, mas ontem acabou por vergar diante da seleção dos Três Leões, a seleção da Inglaterra, nesse encontro que teve lugar no Hard Rock Stadium em Miami. Vitória dos ingleses, que valeu bronze nesse confronto. São 15h44, este é o canal dos campeões, estamos a levar até si a edição de Domingo Desportivo para o dia 20, ou seja, dia 19 de julho.
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2: Em 0h55, vamos lá abrir então para a segunda parte. Vamos confirmar, vamos começar pela segunda, portanto, o campeonato dos provinciais. Tete, Mohamed Rafik já começou a segunda parte desse jogo entre o Planície de Empádua e o Ferro Verde Matiz.
6: 9 minutos da segunda parte, o resultado mexeu. A formação do Ferro Verde Matiz fez o golo por intermédio do Chifundo, isto ao primeiro minuto da segunda parte. Gritei, mas foi para os bonecos.
2: Exato.
6: O Fernando Matiz entrou, balançado o ataque e o Planície vai controlar o adversário.
2: Daniel Oliveira já começou o jogo, treinou relativamente mais tarde do que os outros, já começou a segunda parte na Sualpo?
7: Ainda não, Belisário, mas também deixa só assinalar aqui os resultados ao fim da primeira parte no jogo entre Tsene e Academia, ou seja, a Academia de Chimoio já vence Tsene de Messica por 2-0, União Desportiva de Vanduzi está empatada a 0 golos diante de 3 de março, e INSS SK Kamban também estão sem golos, ou seja, ao intervalo 0-0, Belisário.
2: Obrigado. Vamos então ao campo de Costa Solo. Castro Jorge já começou a segunda parte.
8: Mantém-se para já os 2 para o Costa do Sol, 0 para a Associação Esportiva de Vilanculo. Miguel Vaz, o que é que muda para além de Dilson, que deu seu lugar a Mário na equipa de Vilanculo?
9: A tendência do jogo mantém-se, na minha opinião, com o Costa do Sol mais plantado no meio campo da ADV, e a ADV naturalmente tentando contrariar conforme vai podendo também este assédio ofensivo da equipa de Costa Sol.
8: Ficamos por aqui, Belisário?
2: Afirmativo.
8: numa altura em que a equipa de Vilão Curo vai tentar sair a jogada, depois ali para Psídio, não consegue ficar com a bola vai fugir e é lançamento para a equipa do Costa do Sol, meio de meio terra contrário, rapidamente efetuado, foi de João Bond para a direção do camisa 21, Bacai Bogom. Caiombo, Caiombo jogou atrasado, primeiro para o Olim, o Abudo vai levantar a bola para o corte, cortou a linha defensiva por Siquice, Siquice entregou para a companhia de equipa, Estracolinha faz a abertura, a câmera meia direita, é para o Elias, olha o Macamo, já na metade contrária, cortou a lateral direita, parou, pensou, faz a mudança de flanco com muita força, é para o contrário, recolheu o companheiro, coxa, baixou para o levado, é no caso para o número 5, vai trabalhando daquele lado, chama-se Mário, a entrada é ao contrário, vai, o qual entrou para a área, tentativa de fazer remate. Ele faz mais um passo com o remate. Insiste o próprio Qualy. A bola fica ali no companheiro de equipa. É no caso particular para o camisa número 5. O Kikito parou o cruzamento. Remate para a equipa de Virão. Golo por cima! Pontapé de baliza para a formação de Costa do Sol. Miguel Vaz é a primeira situação de golo na segunda parte para a equipa de Virão Colo. O remate de Sebastião, pelo menos valeu pela intenção. Se a direção, essa não foi a correta.
9: Olha, Castro, esta equipa da DV já fez qualquer coisa com 4 remates desenquadrados, dos quais este último foi aquele que, de facto, foi sem oposição imediata. Enquanto por banda do Costa do Sol fez somente um remate desenquadrado. É isto que nos apresenta estes primeiros minutos desta segunda parte.
8: Uma altura que a equipa de Costa Sol vai sair por também de João. Olha o Bonda, recolheu, cortou lá atrás esquerda, deixou para a zona central, na sua defensiva ainda. É para a Madu, Madu circula outra vez para a esquerda. É para Nelly, de primeira entregou para o Ali. Ali a Bunda circula para a zona central. É para o seu capitão. O capitão chama-se Francisco Muxanga, entregou para o lado contrário. É para Cigarinho, já recolheu o Cigarinho, para, pensa o olho, entrada era ao contrário. É na direção ali primeiro do camisa 30, chama-se Degri. Faz a mudança de flanco para o lado contrário. É para Ali. Ali entregou de primeira. É na direção de Nelly. Passou por entre dois adversários, vai embora. Pisou a divisão no metro contrário. Passe! Corta a defensiva da equipa de Vila Colo. E a bola vai ficar disponível para o Wilson, já segurou o guarda da equipa de Vilanculo, entregou o lanteiro levado, é para o companheiro de equipa, é para o Milton. Milton vai trabalhando calmamente, vai visando a divisória, para, pensa o olho na sua zona defensiva ainda, entregou cá para a meia direita, primeiro para o companheiro de equipa, entra para trás para o Papsidis, Papsidis entregou, é para no buraco da agulha, primeiro para Sebastião, Sebastião já recolheu o ponto de frente, muito bem jogado, agora para o lado esquerdo, onde vai aparecer ali o companheiro de equipa, chama-se Kikito, Kikito entregou um pouco mais adiantado, trabalha a formação de Vilanculo no metro ao contrário, a bola circula para o Mário, já recolheu, faz a atenção para a zona do tiro contra o adversário, vai insistir na formação de Vilanculo, é para o tremendo agora do Elias. Macamo recolhe sobre a linha atrás, meio de metro ao contrário, entre as 9 e as 10, jogo atrasado para o cruzamento de Pacídio para as mãos do guarda-redes Armando. Segurou o Armando, vem até a zona limite da área de penalti, vai pontapear com muita força, é com o seu pé esquerdo, para a viaja toda enrolada pelo ar, é para o cabeceamento defensivo, corta o meio da equipa de Vilão Culo, sai a jogar ali para o tamanho de Pachel, Pachel entra com a posição central, é a mandação de Qualy, vem cá atrás para chegar o jogo, olha o Qualy, já pisou a divisão, está no metro ao contrário, pretinho para a meia esquerda, é para a direção do Bito, pode trocar cruzamento, já o jogo atrasado, pediu apoio, então apareceu, recuado o Kikito, Kikito para a zona central, é para Sebastião, Sebastião vai chegando o jogo, pretinho agora para a meia direita, na direção do companheiro de equipa, este é o Mário, jogou atrasado, pediu linha de passa. E o Papsid já recolheu, recuado, agora faz um passo muito recuado, era para seguir-se, é obrigado a sair da baliza o Wilson já recolheu, 24 gol capitão da formação do Vilão Colo, aí está o homem da equipa do Vilão Colo, é o capitão e o guarda-redes, aí está o Wilson, vai para o tapete, já para o agora para o metro ao contrário, primeiro para a direção de Elias Macamo, Macamo entregou, muito bem jogado, é para a direção ali do Kikito, Kikito faz a rotação, jogou atrasado, é para Sebastião, pode fazer a mudança de Falanco, é para lá que vai a bola, Kikito, cortou o lateral esquerdo, pisa a divisória, vai Kikito, meio também capo vencido, vai Kikito, vai Kikito, entregou adiantado, ela para a companhia da RCM, aí está Kikito, faz cruzamento para Elias Macabo, cabeceira, antecipado para o adversário, é pontapé de canto. Pontapé de canto para a formação da Associação Desportiva de Vilão Colo. É um Vilão Colo, Miguel Vaz, que volta diferente daquilo que tínhamos visto na primeira parte.
9: De facto, volta diferente. Se atendermos à minha primeira intervenção, que já fez qualquer coisa como 4 remates enquadrados. Isto quer dizer que houve situações de ataque.
8: Olha o cruzamento de Dilson para o cabeceamento pelas costas do adversário. Corta o meio da equipa de Costa do Sol. Insiste a formação de Vilão Curo. O passe é atrasado. Foi com muita força. Tem que vir mais recuado. Então o passe é atrasado. É a proteção de Qualy. Qualy já recolheu. Limpa um. Corta o homem da equipa de Costa do Sol. A bola vai para lá dentro. A lançamento para a formação de Vilão Curo. Olha a sessão esportiva de Vilão Curo encafifada no metro ao contrário. 14, 13 minutos no caso particular. Jogados nesta etapa complementar. 0 para a formação de Vilão Curo. Melhor dizendo, 2 para o Costa do Sol. 0 para o Vilão Curo. Lançamento para a camisola número 5. Responde então pelo nome de Kiki. Kikito, entregou para a companhia Kiba, daí recebe. Aí está o Kikito, entregou no buraco da agulha, trabalha bem a formação de Vila Colo. Agora tem que jogar para a zona central, para Sebastião. Sebastião já recolheu, acordou lá, terá a corda central. Faz a abertura para a meia, muito bem jogado. É ali para a direção de Milton. Milton já recolheu, tem por perto do adversário. É o bonde por ele, já passou por ele, já passou por bonde. Entrou para a área, o passe para a zona do. Ah, Sebastião, estás a jogar tão bem, mas a decisão foi muito errada. Ponta pior para as nuvens, a ponta pé de baliza para a formação de Costa do Sol. Numa altura em que há duas mexidas, Miquel Vaz, na equipa de Costa do Sol. Sai o Ali Abudo para o seu lugar, vai entrar o Terrence e vai também sair o Caiombo, o 21, reforço de inverno, para o seu lugar vai ser lançado o Adilson. Portanto, duas mexidas, Adilson para o lugar de Caiombo e Terrence para o lugar do Ali Abudo. O que é que muda?
9: O que muda é que, naturalmente, o Costa Sol quer continuar a dar frescura e, no caso das entradas do Terrence, a dar maior mobilidade. Vamos lá ver se ele não quer a bola só para ele. De facto, se for de outra forma, é um jogador com muita mobilidade, é um jogador com muito perigoso nas situações de um para um. É isso que Caiombo, que vinha emprestando à equipa de Costa do Sol, se calhar em termos físicos já não estava a conseguir fazê-lo.
2: 16 horas e 2 minutos e meio. 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Em tempo de intervalo, o torneio de abertura de handball em senhores femininos. A formação de Machado está a bater Machacane por 17-13. Em tempo de intervalo, informação de Carlos Langa. Tempo resultado no campo do Desportivo de Tete, Mohamed Rafik. Alô, Mohamed Rafik.
6: 16 minutos da segunda parte, Planície de Empado é 2, Clube Ferroviário do Matisse 1.
2: Daniel Oliveira, já se joga a segunda parte na sua alpa?
7: Já se joga 3 minutos, Testa África 1, Machete 0.
2: Obrigado, voltamos ao campo do Costa do Sol.
8: Onde estão jogados os 16 minutos desta etapa complementar, mantém-se Costa do Sol 2, Associação Esportiva de Vilão Colo 0, transmissão mundial do canal esportivo da Rata Moçambique, rola para Costa do Sol, aí está Ciganinho, entregou o adversário, desobrigado, ouvido a equipe da Vilão Colo, daí recebe, faz abertura para a meia direita, olha o Mário, tenta passar, não passa nada porque ultrapassou a linha lateral, lançamento, foi o Mesa, que não passou ali para o adversário, a lançamento para a equipa de Costa do Sol, meio da sua zona defensiva, cordou lateral direito, então é para o Ciganinho, jogou atrasado, é para o Chico, Muxanga entregou no buraco da agulha, ali para a direção da Amadou, Amadou para Ciganinho, cordou lateral direito, vai subindo a formação de Costa do Sol, calmamente, aí está Chico a receber a bola, vinda dele e do companheiro, entregou depois ali para a direção de Amadou, Amadou para Chico, Chico circula a bola para o contrário, é para Nené, Nené tem que pisar na bola, perde linha de passe, espera que alguém se possa, entregou para Amadou, Amadou jogou tudo lá para trás, aí então para o Armando, para na coxa, posto para o Armando, entrega para a direção do capitão, o capitão é Francisco Muxanga, recolhe, pisa na bola, ficou atrasado, outra vez para Armando no interior da área de penalti, entregou para Armando, Armando entregou para Degri, Degri curto para a direção de Nené, Nené vai recolhendo com o pé direito, com a esquerda duas vezes ajeita, mas é com o pé direito que entregou, entregou ali perto para a direção do companheiro de equipa, é para Dilson, está fresquinho Dilson, aí está o faz abertura para a direita, perdão, para a esquerda, é para o Nelly para o grandalhão ali do homem do Costa Sol, o Babatun jogou atrasado, combina bem a formação do Costa Sol, olha a combinação, abertura que é feita, é para o Baba, olha o Baba, entrou para a área, o passo para Terras, vai, atirou contra o adversário. Esteve atento agora a defensiva do Vilanculo. Rola a bola para a equipa do Vilanculo no contra-ataque. Vamos embora. Vamos lá ver se há rapidez. Aí está. Recompensa do contrário. Depois ali não passa o Mário. A bola voltou para a Kikito. Ultrapassou a linha lateral. A lançamento para a equipa do Vilanculo. Feito a zona atrasada. Na direção ali do Pachel. O Pachel recolhe e jogou curto. É para a direção do Grandalhão. Do Siquice. Siquice pode entregar para o Rio. O Obsidio não. Para o continua com a bola. Aí vai o Siquice. Entregou agora para a direção do Pachel. Pachel circula a bola para a meia direita. É primeiro para a direção ali do companheiro de equipa. É no caso particular para a Kikito. Kikito entregou o ratinho levado. É para o companheiro de equipa. Para, pensa o olho, faz a rotação. Tem linha de passo aberto. Procura uma linha de passo o Mário. O Mário não entregou. Ele jogou agora sim. Entregou para a Kikito. Kikito pisou na bola. Tem por volta do Santos. Entregou para Mário. O combinação com Elias. Elias para Mário. Vai embora Mário. Não há fora de jogo. Mário entrou para a área. Olha o perigo. Olha o perigo. Aí está o homem de Vilanculo. O cruzamento. Cabeceamento por cima. Ponta pé de baliza para a equipa do Costa do Sol. É um Costa do Sol, Miguel Vaz, que agora tem que saber defender.
9: De facto, se virmos aí que neste momento Foia é chamado a aquecer, é sinal que Horácio Gonçalves quer já trabalhar com base neste resultado. Quer que a equipa se comporte mais em termos de controle, mais em termos defensivos, do que efetivamente na sua atuada ofensiva, que era aquilo que realmente que o Costa Sol estava a levar a melhor relativamente à equipa da ADV.
8: Rola a bola para a equipa de Costa Sol, no contra-ataque para o tremendo agora de Nelly para Amadou. Amadou faz a mudança de flanco para a meia direita, onde vai aparecer primeiro, seguidinho, recolhe com a parte interna do pé direito, entra agora de elevado para a direção Terrance, o homem do cabelo pintado. Aí está o Terrance, entregou para Amadou, de primeira jogou outra vez para Terrance, também para o central, é primeiro para Nelly, muito, muito adiantado. Nelly está na zona central e não na meia esquerda, entregou atrasado para Nené de primeira para Chico. Chico faz a mudança de flanco para a meia direita, é para a direção ali do companheiro Ciganinho para Amadou, meio de meio, ao contrário, zona central agora é para Nené entregou de elevado, dali perto para Nelly, direção para Adilson faz uma abertura cá para a minha esquerda, é para a direção do João, olha o bonde entregou, é para Nelly, passou para o Gonçalo, entrou para a área, é perigoso, Nelly pedinho de passo, para a zona de quem? É dama do corta ofensiva, corta defensiva de Vilaculo, vai agora para o contra-ataque rápido, o árbitro para o jogo, considerando o quê? Uma situação faltosa ali, uma falta ofensiva, o árbitro manda voltar a bola porque na tentativa de dar lei de vantagem, a bola perdeu-se na equipa do Vilaculo. A pontapé leve é para a formação do Vilaculo. Aí está a Associação Esportiva de Vilaculo a sair. É agora por meio do Siquice. Siquice entregou para o Pacídio. O Pacídio vai levantar a bola para o meio, ao contrário. É para a direção de Elis. Macam corta o meio da equipa do Costa Sol. A bola ficou na Dilson. Parou no Beto, baixou para o lado. Entregou para Amadou. Amadou rolou-se com a bola. A bola ficou no Elis. Elis entregou para o Qualy. Qualy entregou no buraco da agulha. Vai marcar, atirou! Golo!

0: cortei, bate pelo ângulo. Mesa! Mesa, mesa, mesa, mesa! E uma jogada espetacular, Miguel Vaz. É de fazer inveja a grandes equipas. Combinação. Tic-tac autêntico. Uma máquina perfeita para o golo da equipa de Vilancolo. Está feito então a reação da desvantagem. 2 para o Costa do Sol, 1 para o Vilancolo. Marcou Mesa para iniciar as contas.
1: Vamos lá ver então. Mesa na Associação Desportiva de Vilancolo estreia-se. Já volto para o Miguel Vaz. Mesa então a estrear-se, a marcar nesta edição do Moçambola. O golo 5 da Associação Desportiva de Vilancolo é o golo 99 do Moçambola.
0: Bom, Miguel, é um lance que tem que se dar o devido mérito. A bola passa de pé para pé, desde a zona defensiva até a finalização espetacular.
2: É uma jogada, tem construção, criação, finalização. Isto é uma jogada em que tem um desenho ofensivo, geométrico, aquilo que realmente os preceitos futebolísticos mandam. A bola a percorrer os quatro corredores e a aparecer... No momento certo, uma desmarcação de rura muito curta e a pôr o guarda-redes realmente frontalmente com o finalizador, que não teve realmente pejo a fazer realmente o golo mais fácil que poderia parecer.
0: Temos jogo, Belisário, no campo de Costa do Sol.
1: Exato, e no campeonato provincial de futebol de Nampula, o Desportivo de Nacala Chabateira, Águia Azul de Nampula, por uma bola sem resposta.
0: Temos jogo no Moçambola, com a abertura desta 11ª jornada. Olha aí, corta! O homem da equipa de Costa Sol faz a abertura. Aí para a mestre, direita. É para a direção do Terras. Corre o homem do cabelo pintado. Já conhece com a parte externa do pé esquerdo. Cortou o lateral direito. Vai embora o Terras. Pedrinha de passe. Vai levantar a bola sobre o adversário. Combinação perfeita. Entrou para a área. A rotação. Olha a tentativa de remate contra o adversário. Depois cortou. Evitou que a bola fosse para a linha final. Lançamento. Evitou o pontapé de canto. Cedeu o lançamento. Lateral para a passagem do Costa Sol. O Costa Sol reage. O Costa Sol quer ter segurança na vantagem. Quer ter segurança no marcador. Vence por 2-1. É mínima vantagem. Agora, já esteve com 2, tranquilos. Lançamento para a posição de Costa Sol. Aí então para Ciganinho, Ciganinho entregou para a Terra. Terra se já recolheu a fazer a ação. Tem por perto uma das suas contas a pedir apoio. Então apareceu ali o companheiro. É Amadou, Amadou para a zona central para Adilson. Adilson Rotinho Orvado. É para Nele. Nele já recolheu. Vai para a zona do tiro. Corta! Limpinho, corta! Olha o contra-ataque da equipa de Vilancolo. É para a direção do Milton. Milton vai embora. O passe é para a direção do companheiro de equipa. É o Qual e não este é o Mário. Faz a rotação. Para, pensa o olho. Pedrinho de passe entregou curto. É para Milton. Para, pensa o homem de verde. Entregou outra vez para Mário. Pode trocar o cruzamento, não. Tenta passar. Não passa por Chico, recolhe o homem da equipe de Vilancolo. Vem fazer o quê? O passo para a zona do tiro. É para a cabeça da área, é para o Sebastião. Sebastião flitiu para a meia direita, tentativa de remate. Corta o homem da equipe de Costa do Sol. Vai insistir a formação de Vilancolo. Cobriu bem a bola, bola para Sebastião. Sebastião faz muito bola para Tiso. Obrigado, Amador. Amador entregou na frente do Adilson. Intercessão do homem da equipe de Vilancolo. Soca a bola, voltou para o próprio Adilson. Adilson pisa na bola, está à esquerda pedindo a bola ao João. Só que ele entregou adianta para o Amador. Passou por um adversário com falta. É uma falta inteligente, Miguel Vaz, porque o Sebastião vê que Babatunde, se passa por ele, vai isolar e então para ainda no meio campo ofensivo.
2: De facto, Castro, é muito difícil marcar este jogador, seja de frente, seja de costas. E realmente o jogador da ADV teve que recorrer à falta para pará-lo.
0: Livre, batido de forma atrasada. É da esquerda para o contrário. É para a direção Ciganinho. Ciganinho para o Chico. O Muxanga já pisou na bola, entrou adiantado. É para o Amadou. 2-1. Vence o Costa do Sol. Vilancolo. Mas ainda temos jogo. Temos muito jogo porque o Vilancolo acredita que pode empatar. O Costa do Sol quer voltar a ter uma vantagem tranquila. Aí está a Hugo Degri. Degri entregou para o Ciganinho. Olha o cruzamento para o contrário. Corta a defensiva. Cortou para o Pocídio. A bola para lá de entrar. Lançamento mais um. É para a equipa do Clube de Esportes da Costa do Sol. Em plena zona da Batic-Tic. Aqui no. Na capital do país. Vai haver então o lançamento. É para a posição de Costa Sol. É para Ciganinho. Meter ao contrário. Cortou o lateral direito. Vai Ciganinho. Vai roubando mais alguns metros. Mais faz o arremesso. Adiantado. É para o corte de Pachel. A bola circula para a equipa de Vilancolo. A bola vai ter com o Sebastião. Com o pé esquerdo levantado de qualquer maneira para meter ao contrário. A bola vai ser disputada ali entre João e o capitão de Costa Sol. É o capitão de Costa Sol que faz o cabeceamento para João. O João Bonde. Atenção. Aí está o João Bonde. Cortou a vida da equipa de Vilancolo. A bola vai para o pé. O pé, tudo caso particular. É de qual? Corta a Amadou para a linha central. Lançamento. É para a equipa do Vilancolo. Para ser pedido rapidamente, Kikito para a direção de Pachel. Pachel já recolheu, tem por perto o adversário. Aí está o Pachel, entregou no buraco da agulha. Muito bem jogado para o Quale, recolhe Quale, luta ali com o Amadou. Ganha o homem da equipe de Costa Sol para a lateral. Lançamento para a posição da Associação Esportiva de Vilancolo. Aí então para Pachel, Não, rapidamente. Pacheco, número 3, vai deixar que seja o Kikito. Não, o árbitro deixa livre. Deixa livre, não lançamento lateral. Então a ponta pé leve é para Kikito bater. 25 minutos já jogados na etapa complementar. 2 para o Costa do Sol, 1 para Vinanculo. Transmissão mundial do canal esportivo da Rádio Moçambique no campo do Costa do Sol. Jornada 11 está a abril. Aí está, a levantar o Kikito para meter ao contrário. No peito ali de companheiro de equipa. Passou por um adversário. É no caso para o camisa 28. É o mesmo autor do gol da equipa de Vinanculo. Jogou atrasado para Kikito. Kikito para o central. É para Sebastião. Passa a rotação, muito bem jogado. Era para Pabocini, chegou ali. O homem da equipe de Costa do Sol roubou a bola no caso particular. Foi João Bonde. Luta com o adversário. A bola vai ficar na Amadou. Amadou já trabalha calmamente. O Gorpulento, jogador da equipe de Costa do Sol, jogou atrasado. É para a direção do Armando. Recolheu com o pé esquerdo. Calmamente, Armando. Vai pontapé com muita força para meter ao contrário. Subiu, subiu. O homem da equipe de Costa do Sol foi no caso particular. O Babatunde. Babatunde entregou cá para a esquerda. Primeiro para a direção do João. João para o Babatunde. No 1 para 1. Olha o Babatunde. Tempo para o adversário. A fazer por um tapão. Não lhe larga por nada. Aí está. O Siquice corta. O homem da equipe de Vilanculo ficou então a bola com o Siquice. Aí está. Com inteligência, Siquice entregou ali perto, era para Milton, só que a bola foi, correu mais do que Milton, a bola ficou na equipe do Costa Sol. Aí está, Nelly para Adilson. Adilson faz a mudança de flanco para a meia direta. É a primeira adição do este é Ciganinho. Ciganinho entregou para o Degri. Degri recolhe no buraco da agulha para Terrace. Terrace trabalha calmamente, com atrasado. Outra vez para Degri. Recolhe Degri. É para a zona central que vai entregar para a direção de Amadou. Recolhe com a parte interna do pé esquerdo. Com a direita entregou para a meia esquerda. Primeiro para a direção de Nelly. De primeiro entregou ali perto para o João. Olha o bom da recotação. É para Nelly. Entrou para a área. É para o gol. Cruzamento. Com muita força. Cortou o meio da equipa do Vilanculo. A bola vai para a linha final. Desguardo. Que é ponta, pé de canto. Ponta, pé de canto. Numa altura em que vai haver mais uma mexida na equipa do Vilanculo. Vai sair qual para o seu lugar? Vai entrar o Rui. Miguel, o que é que muda? Saída de qual?
2: Olha, Castro, 9,
0: entrada do Rui.
2: Eu penso que tem a ver com questões físicas. Manter a mobilidade, manter realmente o ritmo que esta equipa da ADV vem imprimindo. E sabemos que Rui é um jogador que realmente que posiciona bem os seus passes, que é um jogador que realmente com um bom pé esquerdo, com muita mobilidade. Isto naturalmente vai emprestar à ADV realmente boa capacidade de ter bola.
0: E aí está, ó, mais uma saída. É para o intermédio do Elias. O Elias Macam passou para o adversário. Recolhe, faz abertura para a direita. É para Milton. Milton Pedrinho de passe, entregou atrasado. Apareceu então Sebastião a recolher, distribuiu bola. O homem da equipa do Vilanculo entregou curto para Milton outra vez. Milton já recolheu no ciclo central na grande roda, entregou atrasado. Primeiro para Pachel. Pachel rentinho levado para Kikito. Kikito recolheu com a esquerda, com a direita, entregou um pouco mais adiantado. É para o Rui, está fresquinho, tem pilhas novas. Entregou adiantado. É para o Marinho, entrada ao contrário. Cortou lateral esquerdo, entrou para a área. Parou, pensou, pisou na bola, jogou atrasado, pediu apoio. É para o Rui fazer o cruzamento. Corta em cima da Costa do Sol. Insistência, Sebastião atirou por cima. Ponta pé de baliza para a equipa do Costa do Sol.
1: 16 e 15, este é o domingo desportivo, edição para 19 de julho de 2026, o dia em que se joga a final do Mundial, quando faltam, portanto, em contagem decrescente neste caso, faltam neste preciso momento 4 horas e 15 minutos para o início do jogo dessa final. Em relação ao Campeonato Provincial de Futebol do União, informação de Litos Mael, neste momento Ara Norte, portanto JJR, Ara Norte 1, Universidade Pedagógica de União 0, com 20 minutos da segunda parte, ainda Águias Especiais de Barrupa 0, Águias Especiais de Lixinga 1, e portanto informação já agora atualizada, Águias de Barrupa 0 e Águias de Lixinga 3, a informação que é atualizada com 30 minutos da segunda parte, a informação de Lito Ismael. Vamos lá, tempo, resultado e tendência no campo desportivo de Tete Momada Rafique.
3: 30 minutos, planície de empalho é 2, Clube Ferreira do Matiz 1. Mas deixe-me realçar daqui, quero Ferreira do Matiz, assim como planície, já mexeram nos seus xadrezes. Ferreira do Matiz entrou camisola 14, Semedo, para o lugar de Paulo, camisola 8. A passo que do lado de planície, o autor do segundo golo, Gorito, saiu e deu lugar, aliás, o autor do segundo golo, Deca, saiu e deu lugar ao Deca.
1: Daniel Oliveira, tempo, resultado e atuada de jogo no campo da Sualpa, nesse derby entre as formações do Teste África e do Machés.
4: 16 minutos e meio, jogo equilibrado, sinal mais para Machés, mas também este Machés fez 4 operações, saiu João, entrou Mapeta, saiu Bacalhau, entrou Geraldo, também saiu Santos, entrou Cocorico e saiu Nelo, entrou Tony Belisário. 16 minutos, 50 segundos, 1 Teste África, 0 Machés.
1: Obrigado. No handball, está a jogar-se então o torneio de abertura em senhores femininos. Está, portanto, a reportagem Remo Desporto com Carlos Langa, que atualiza o intervalo. Machacane, aliás, Machacane bateu Machacane por 13 e 17. Vamos trazendo o resultado deste encontro. 16 e 17 minutos e meio. Voltamos ao campo do Coxa Solo Castro Jorge com esse, para já, essa vitória parcial da equipa do Coxa Solo. O jogo corre na segunda parte.
0: 30 minutos já jogados, mais mexidas na equipa do Coxa de Sol. Saída de Degri para a entrada de Nelson de Brasson. E o que é que muda, Miguel Vaz, com 15 minutos pela frente? 15 minutos para este Coxa de Sol, do mínimo, conservar esta vantagem. Ou 15 minutos para, também no mínimo, a equipa de Vilanculo chegar ao gol de empate?
2: Estamos num período em que a equipa da ADV conseguiu realmente equilibrar o jogo e, de certa forma, até a ter mais situações de ataque que o Coxa de Sol, o que é justificável pelos seus 7 remates desenquadrados. 7 remates desenquadrados. Isto realmente revela que é uma equipa que quer chegar ao empate, que é uma equipa que, pese embora nestes remates enquadrados, grande parte deles tenha sido sem quase nenhum perigo. Isto justifica a forma como esta equipa da ADV quer efetivamente chegar ao empate.
0: Está aí então a bola outra vez a rolar com a equipa de Vilanculo a sair do departamento de Pacheco. Pacheco refletiu para a esquerda, é para a direção de Kikita, devolveu a bola para a zona central, é outra vez para Pachel, recolhe Pachel, tem por perto ali com a equipa Vidilha, bola na zona central, no caso para Tocolau, que a bola vai adiantar, é para Milton, já recolheu no meio campo ofensivo, para, pensa, o olho entregou, outra vez para a direção, Kikito, devolveu a bola para o Milton, pisa o divisório, número 10, vai trabalhando calmamente, pode fazer a mutação de flanco, é para Papsidio vai lutar com o adversário, chega primeiro, o homem da equipa de Vilanculo, roubou a bola, o homem da equipa de Costa, agora faz falta, claramente, e puxa pela camisola do Nelson de Brassone, aponta para o Evre, é para a equipa do Costa do Sol, para ser batido daqui a pouco, Nelson de Brassone, agora o Costa do Sol será impressão minha ou começa a jogar? Querer jogar com tempo. Mais uma mexida na equipa de Vilanculo. Vai sair o Elias Macamo. Para o seu lugar vai entrar o Nando. Miguel.
2: De facto, Elias Macamo, na minha opinião, é um jogador combativo, mas acho que realmente teve muita pouca produtividade neste jogo. A menos que tenha ganho um e outro lance de cabeça naquelas duas torres, que grandes centrais, bons jogadores no jogo por alto, que é o Muxanga e o Nené. Então, sem deixarem grandes probabilidades de êxito para Elias Bacamo.
0: Lançamento para a equipa do Costa Sol, já foi feito do Nelly, daí recebe, pisou na bola, Nelly vai para a zona central com um passe interior para a direção ali de Amadou. Amadou faz a mutação em flanco da meia esquerda, é para a meia direita entrar na direção do companheiro, é Seganinho, devolveu a bola para Amadou, já recolheu com a esquerda quando ele trabalhou, faz a rotação, jogou em sentido contrário àquilo que ele pretende, entregou para o capitão entregou depois para Dilson, Dilson para Terrace vai fazer o quê? Vai para a zona do tiro, armou-se o remate, faz o remate! É mais uma oferta do que um remate. A bola vai para lá da linha final. A pontapé de baliza rapidamente batido. A bola vai circulando na esquerda da equipa de Vilanculo. É então para o camisa 5, Kikito. Kikito entregou para Milton. Milton devolveu a bola para Kikito. Corta o meio da equipa do Costa. Só para de entrar o lançamento. É para a formação de Vilanculo. Meio de meio terreno da sua zona defensiva. 32 minutos jogados na etapa complementar. 2 para o Costa do Sol. 1 para o Vilanculo. A assistência esportiva de Vilanculo. Reposição de bola para a formação de Vilanculo. É então para Kikito. Faz o passo atrasado na direção ao primeiro do Pachel. Já recolheu o Pachel. Pode entregar para o central. Para o Sequice, só que a bola vai ter problema com o Papsidio, não é mesmo o Sequice, quer recolher o Sequice, vai entregar adiantado, primeiro para a Copa de Equipa, esta recolhe, pede de passo Mesa, jogou atrasado, é para agora, Papsidio, atirou a bola para lá, linha lateral, a lançamento para a equipa do Costa do Sol, é então para o 18, Nel, está ali por perto a pedir a bola, e de forma atrasada, o Nené, o árbitro, diz que tem de ser mais recuado, então Nele tem que recuar, mas ganha balanço, faz o remesso adiantado, é para a direção do companheiro, corta a vida da equipa de Vilanculo, foi no caso particular o Sebastião, Sebastião entregou para o Rui, Rui faz a mudança de flanco, é travado em falta pelas costas, ponta pela Ebre, é para a equipa de Vilanculo, Rui rapidamente entregou ele para a posição de Milton, Milton pode entrar para Kikito, o árbitro diz que a bola tem que estar completamente imobilizada, volta tudo a primeira forma, agora sim Pachel entregou para Milton, muito recuado Milton agora vai buscar o jogo cá atrás, adiantou a direção de Kikito, Kikito devolveu a bola para Milton, Milton já recolheu geralmente ao contrário, vai levantar a bola para a meia direita, é para a velocidade do companheiro de equipa, vai chegar primeiro o homem da equipa de Costa do Sol, protege a bola e ela vai para lá, entrar a lançamento para a formação do Costa do Sol, do seu lado direito então é para o camisa 17, é no caso particular para Seganinho, meio da sua zona defensiva. Ciganinho. Vamos embora, Ciganinho, queremos ver o futebol. Queremos ver a bola rolar ao Ciganinho. Leva uma eternidade para fazer o lançamento. Agora entregou para Chico. Chico devolveu para o Ciganinho. Zequinho. Zequinho devolveu também para Chico. O Chico, o capitão, já recolheu. Tem por parte do adversário fazer uma marcação. Então atrasou. É para Armando. Tem por parte do adversário. Já passou por ele, Armando. A linha queima. Pintou dois adversários armados. Entregou depois para a direção do Chico. Olha o Muxango. É ponto a pinhar. É para a meta ao contrário. Na direção ali do Babatunde. Chega primeiro o meio de equipe de Vilanculo. Recolhe a bola. É no caso particular o homem de cabelo. É o Siquice. Siquice faz muito bola. Passa. Entrou. Entregou para o adversário. Disse obrigado. Meio de equipe de Coxa Sol. É então para o Nel. Nel entregou para a Diversone. Olha o Nelson. Recolhe para. Pensa. Olha. Jogou para o São Central. É na direção ali primeiro da Amadu. Amadu já recolheu. Faz a mutação de Franco. É para a meia direita. Onde vai aparecer primeiro o companheiro. É Ciganinho. Já está no meio campo ofensivo. A equipe de Coxa Sol vem para a zona central. Entregou depois para a direção do João. O bando entregou para a lateral. Cortou a lateral direita para a direção de Terra. Terra trabalha. Faz muito mal o passe. Desobrigado, Rui. Rui roubou. Entregou para Sebastião. Também não fica com a bola. A bola vai ter ali com o Babatunde. Babatunde tentava colocar no companheiro. Corta o meio da equipe de Vilanculo. A bola circulou. É para a direção de Nela. Nela entregou para Adilson. Adilson entregou. É primeiro para a direção do João. João para Amadu. Amadu para o Adilson. Adilson já colheu. Jogou para a minha esquerda. Sobrinha atrás. É para a direção do Nelly. Vai no cruzamento. A bola bateu bombeada. É para o Babatunde. Corta a defensiva. E sai a formação de Vilanculo. Com o Rui a entregar para a direção do Kikito. Kikito de primeiro outra vez para o Rui. Rui Kikito. Vai embora o meio da equipe de Vilanculo. Combinou outra vez com o Rui. Rui não passa, passa assim. Entregando atrasado para Sebastião. Sebastião para o Rui. Faz muito mal o passo. Corta o meio da equipe de Costa Sol. A bola fica no campo de Costa Sol. É para também de João Bonde. Muito lutador João Bonde. Aí está. A parar, a pensar. Luta com o adversário. Corta o meio da equipe de Vilanculo com o árbitro traseiro que foi numa ação faltosa. Ponta Pelebre. É para a equipa do Costa do Sol. 35. Faltam 10. Miguel Vaz para acabar o jogo. Vai haver então a cobrança de livre rapidamente batida. É para Chico. Chico entregou para a meia direita para a direção de Ciganinho. Ciganinho retira a bola. Entregou para a direção de Terra. Já pisou a bola. O canhoto da formação do Costa Sol no corredor lateral direito. Vem para a zona central. Vem para a zona interior. Para, pensa, olha. Tem que entregar. Entregou atrasado. Primeiro para Adilson. Já no meio campo ofensivo. Entregou. É para adiante. É para a direção do Diverson. Olha o Diverson. Levanta a cabeça. Entregou. Retira a bola. Corta. O homem da equipa de Vilanculo. Vai insistir o Costa Sol com Adilson. Adilson jogou atrasado. Primeiro para a direção de Nené. Nené curto. Entregou para o capitão. O capitão é Muxanga. O Neo Francisco. Entregou para Amadu. Amadu circulou para Ciganinho. Ciganinho na meia direita, tem que jogar atrasado, outra vez para a equipa de Costa Sol jogar, na sua zona central é para o treinamento capitão, o Chico Muxanga entregou de atacado, é para Terrence, perde controle da Brupa Chelva, ele roubar, insiste a formação de Costa Sol com o Grandalhão a tentar colocar a bola no Ciganinho. Ciganinho faz falta, Ciganinho faz falta que ele puxa o adversário, o árbitro deixa jogar, aponta pé de baliza, mas, ó Miguel, aquela falta toda a gente viu, menos o árbitro.
2: Claro, nós aqui a 100 metros vimos, como é que era ali a 10 metros não viu.
0: Aí está o Siquice a levantar a bola na sua zona defensiva. É na direção do companheiro de equipa. Vai embora, camisa número 4, a formação do Vilanculo. Luta com o adversário, a bola vai para lá de entrar. Lançamento é para a formação do Costa do Sol. Foi Nando, no caso particular, que não conseguiu ficar com a bola. Lançamento para ser efetuado na minha esquerda. Então é para o 18, Nel, meio da sua zona defensiva. É então Nel a fazer o remessa adiantado. Corta primeiro o meio da equipa de Costa do Vilanculo. No caso particular, foi para o presídio. A bola novamente para lá de entrar. Lançamento mais um. Sobre a linha divisória dos dois meus terrenos. É então para o camisa 18, Nel. Transmissão mundial do canal esportivo da Rato Moçambique, caminhamos para a ponta final. 1-2 para a equipa de Costa Sol. 1 para o Vilanculo. Já foi efetuado. O lançamento já cortou a defensiva. Por tremendo ali do Papocídio. Vai lutar nas alturas. Ganhou. Agora aquela entrada do Nené. Eu sou o árbitro. O árbitro não explica nada. Assim, lançamento para a formação do Vilanculo. É então para o Papocídio. Meio do metro ao contrário. O arremesso é adiantado. E na direção do Milton. Vai levantar a bola. Era para a entrada do Nando. Vai ser protegido ali por adversário. A intenção. O cabeceamento atrasado de Chico para as mãos do guarda-redes Armando. Segurou o Armando. Vai ter que pontapear a bola para o jogo. 37 já jogados. Transmissão do canal esportivo da Rádio Moçambique, mantém-se 2 para o Costa Sol, 1 para a equipa da ação esportiva de Vilanculo. Já pontapeou, guarda-redes aqui para Armando, já contou, cortou o Papocídio, vai a segunda bola, o Papocídio não tem a posição, agora sim, vai ter a posição ali do Grandalhão do Costa Sol, a insistência que não surge, porque chegou primeiro o Pachelo, em que colocou o pé, roubou a bola, entregou, é para a versada do Mesa, vai embora o Mesa, não passa ali por Nélio, que atira a bola para a Rádio Central, lançamento para a posição do Vilanculo, é então para o Mesa, Mesa entregou, é para o árbitro dizer que há muito mal. É muito mal feito o lançamento. Há lançamento simples para a equipa do Costa do Sol. Então vai ser para o Nelly. Aí está o Nelly. Bola sobre a cabeça, já fez o remesso. Cortou o Papocídio. A bola para a direção de Mesa. Mesa entregou. É para a zona central. Era para a Sebastião. Cortou o meio de campo de Costa do Sol. Vai insistir. Costa do Sol não insiste nada. Deixa a bola se perca para lá dentro. Para beneficiar do respectivo arremesso. Então a meio da sua zona ofensiva. Em frente do banco técnico com... Onde está o Horácio Gonçalves dando instruções? Nelly já recebeu instruções, mas já fez o arremesso adiantado. É na direção de Babatunde. Olha Babatunde, vai tentar passar. Passou, entrou para a área. Ah, agora ele vai no ombro a ombro. Babatunde a usar a sua força para derrubar o adversário. Pontapeou o árbitro a dizer que a bola ultrapassou a linha lateral. A lançamento desta feita para a equipa do Costa do Sol.
5: Relógio e marcadora.
0: 39 minutos, segunda parte. Costa do Sol, 2. Ação esportiva de Vilanculo, 1.
1: Tem um resultado de tendência no portanto, na sua Alpe, Danilo Oliveira.
4: 26 minutos e meio, jogo equilibrado, 1 Testa África, 0 Machete.
1: Vamos também saber a toada e também o resultado neste momento e respectivo tempo no campo de desportivo do Teto Mamata Rafinha.
3: 40 minutos, jogo equilibrado, Planície 2, Clube Ferreira Matiz 1.
1: Obrigado, voltamos ao campo de Coxa de Sol. Castro Jorge.
0: Onde vai sair ali o Ziquice para meter ao contrário, o pontapé, cortou primeiro, o Coxa de Sol para o meio de Nené, entregou para Maduro, circula a bola para a direção de Ciganinho. Ciganinho trabalha, cortou o lateral direito, pisa na bola, para, pensa, olha, Pedrinho, de passe, não tem que entrar a bola, tem que jogar atrasado, não, entregou o curto para a direção de Terrence. Este aqui é obrigado a jogar atrasado, porque não há linha de passe lá à frente. Então é para o Gordo desarmado, vem para a zona do livre, está fora da área de penalti, entregou curto, é para a direção de Nené, recolheu com o esquerdo, com a direita vai trabalhando, pode entregar para a minha esquerda, para a direção de Nelly. Nelly trabalhou, recolheu com o esquerdo também, calmamente entregou um pouco mais adiantado, é para Babatunde, passou por onde está Babatunde, com a segurança do corpo, vai embora o meio do campo de Sol, o passo para Nelson, liberação, corta! Cortou primeiro o Siquis para a ladrinha lateral, lançamento para a formação do Costa do Sol, na posição lateral da área contrária, transmissão do Canal Esportivo da Rádio Moçambique, 40 minutos, 85 em jogo, em todo o jogo, mantém-se para a vantagem mínima do Costa do Sol, 2-1, lançamento, é então para o Nelly, Nelly adiantou, é para a direção de Diverson, o Nelson recolheu, para o Borano Costa, passa para o Arvado, entregando a terceira para o Adilson, o Adilson recolheu, recuado, entregou, é para a direção de Nera, para o companheiro de equipa, cortou o Rui, vai embora, na velocidade, o homem da equipa de Brancuro, para o outro, travou, ficou a pedir falta, o árbitro deu.

0: chegando no ataque. O universo dentro da pequena área. Tirou as medidas. Cabeceou para o fundo da baliza do guarda-redes Alexandre, do Ferroviário Matisse. Assista o marcador no pelado do Grupo Desportivo de Cate. Para a lista de empate, 3. Clube Ferroviário Matisse, 1. 42 minutos de jogo. A segunda parte.
1: Obrigado. A 3 minutos dos 45 da segunda parte, ou seja, 87 minutos jogados. Planície de Empado amplia para 3-1 na recepção em casa emprestada à formação do Ferroviário de Matisse. São 16:29. Voltamos ao campo do Costa Sul, mas antes passagem pelo campo da Sualpe. Danilo Vera, qual é a tua onda de jogo neste momento?
2: 29 minutos de jogo, continua equilibrado, o Testa África 0, Machete.
1: Vamos ao campo do Costa Sul, ponta final desse para já, Costa Sul 2, ADV 1.
3: Bate, coração, Belisário. Costa do Sol à beira de sofrer o golo de empate. Foi um remate de mesa, Miguel Vaz. A bola só voltou no poste direito de Armando. Armando, porque quer queimar tempo, não há outra coisa para dizer-se. Vai ficar no relevado sem que tenha sido tocado por ninguém. Está a sentir a pressão deste Grancolo.
4: De facto, olha, Castro, este é um momento em que normalmente os guarda-redes estão em interação com aquilo que são as decisões em termos estratégicos quando os jogos estão realmente com este cariz. Ou seja, com a equipa adversária a pressionar, a tentar o golo, então é preciso que o guarda-redes encontre um momento de pausa para que os seus colegas se possam juntar ao treinador e lhes possa realmente dar instruções mais concretas para aquilo que falta jogar. É o que está, na minha opinião, a acontecer neste remate que bateu com estrondo no poste.
3: Estava visto, Belisário, o golo de empate. Vilancuro não desiste, nem tem que desistir, porque futebol é mesmo isso. Bom tapé de baliza para a formação do Costa do Sol. Aí então para o Armando, que há pouco quase mesmo faltou. Faltou um pouquinho só para ter sofrido o segundo golo. Bom tapé de baliza para a equipa do Costa do Sol. Aí então para o Armando, toma balança o Armando, com o peito de pé direito para meter ao contrário. A bola viaja enrolada pelo ar, subiu primeiro o Babatunde, cortou, não cortou nada. A bola chegou ali à mesa, jogou atrasado. Primeiro passo aqui, se esquece, jogou atrasado. É para o guarda-redes, o Wilson, bom tapé, a bola para a atmosfera. E a bola vai enrolada, é para a zona central, onde vai cair na cabeça do Wilson, fazendo a devolução da bola. A bola ficou ali no Papsídio. Papsídio faz outra vez a bola chegar até ele. A Dilson corta a ofensiva da equipa do Costa Sol, mas também pontapeou o ali, o camisa número 18. Agora está a ser maltratada a bola. Ping-pong, a bola circula de cabeça em cabeça. Aí está o Costa Sol, por intermédio de Terrace. Já recolheu o Terrace, cortou o lateral direito, entregou adiantado. É para a direção do Babatunde, Babatunde para a zona central. É primeiro para o João, olha o bando para a direção. Tem que contemporizar, tem que esperar apoio. Então apoio aparece para a quadra meia direita. É de Ciganinho, Ciganinho entregou o corpo para a direção de Amadou, meio de meter ao contrário, corredor central, abertura agora para feito, é para a meia direita, chegou atrasado, é para a zona central, primeiro para o Mujanga, o Chico entregou curto para a direção de Nené, Nené pode entregar, entregou mesmo para a esquerda, é para a direção agora de Nele, Nele já morreu entre ao contrário, é para o Terrace, já recolheu o Terrace, meio de meter ao contrário, vai embora o Terrace, ganharia atrás, passou para o adversário, vai ganhar adiantado, não ganha nada, faz falta o Terrace, aponta para a Levre, é para a equipa do Vilanculo, há mais alguém do Costa Sol deitado na área. Há mais alguém deitado na área? Parece ser Caimbras. Há mexidas no Costa do Sol. Vai sair o Babatunde. E para o seu lugar vai entrar um Bulo. É troca por troca. Babatunde sai, entra um Bulo. 44 minutos já jogados. Daqui a pouco vai subir a placa do quarto árbitro. Ponta Pelevre. É para a formação do Vilanculo, que ainda acredita que é possível. Ah, e como acredita? Tem assistido o Mundial? Tem. Tem visto a Argentina de Messi? Tem. Então toda a gente acredita até o pinta final. Ponta Pioli Wilson para cabeceamento do companheiro de equipa Foyunando. A bola fica na equipa do Costa Sol. É para, para Nené. Nené para Adilson. Adilson do Costa Sol. Outra vez para Nené. Já recolheu Nené na zona defensiva. Aí está Nené. Vai levantar a bola em chuveirinho. Era para a direção do Umbulo. De cabeça vai fazer mais do serviço do defensor do que provavelmente do atacante. Cortou a vida da equipa do Vilanculo. Vai insistir a formação do Vilanculo com o árbitro a dizer que há falta. A dizer que há falta para a equipa de Costa do Sol. O árbitro dá mais 4 minutos. Miguel, só 4 com tantas paragens que já tivemos e alterações a meio do jogo?
4: Eu não contava que fossem menos de 6 minutos. Menos de 6 minutos não estava à espera. É pá, o céu salvação. É, trabalha a equipa e naturalmente ele melhor do que nós saberá o que há de compensar.
3: Me parece pouco, muito pouco. Ponta pele, mas é ele quem manda. Vamos todos, vamos ter. Ah, manda quem pode. Cumpre quem deve. É o nosso caso. Aí está. Nela entregar enviado. É para a direção de de Terrace. Terrace para Nel. De primeira entregou no buraco da agulha para Adilson. Adilson para Amadou. Amadou para Adilson outra vez. Entregou para agora para a meia direita. Onde vai aparecer o primeiro Seguinho. Seguinho entregou sobre a linha atrás. É para Nelson. O Diversão recolheu. Parou. Pensou. Contemporizou. Jogou atrasado. É para Adilson. Adilson recolheu com a esquerda. Com a direita entregou para a zona central para Amadou. Amadou, Amadou. Jogou atrasado. É na direção de João. O Nené entregou para Nel. Nel para Terrace. Luta com o adversário. Protege a bola. Terrace vai tentar ganhar. Ganhar o quê? Ganha lançamento. Não ganha nada. A bola vai para lá da linha final. É pontapé de canto para a equipa de Costa Sol. Pontapé de canto para a equipa de Costa Sol. Já está esgotado o primeiro dos 4 minutos. Muito pouco, um pouco tempo. Se calhar porque estava a animar o jogo. Pontapé de canto. É para a equipa de Costa Sol. É para Terrence. Ajeita a bola no metro, quarto círculo. Tocou curto. É para Mbulo. Mbulo recolhe. Vem. Vai guardar a bola. Agora isto aqui é para ganhar tempo com a bola. Em posse. Atirou contra o adversário. Novo pontapé de canto. Novo pontapé de canto. Para a equipa de Costa do Sol. É para Terrence. Ajeitou a bola no traço superior. Ajeitou a bola no metro quarto círculo, no caso. Está ali o João Bonde. Tocou curto. É para Terrence. Terrence jogou atrasado. É para a direção de Amadou. Amadou recolhe. É, isto aqui é mesmo para fazer passar o tempo, Miguel. É que é um pontapé de canto que praticamente é feito um passo atrasado. Olha a equipa do Vilancolo. Arrabar a bola na área. Foi no intermédio ali do Siquice. Siquice entregou. Entregou para o Mário. Perdeu o controle da bola para a direção de Amadou. Amadou jogou atrasado para o Nel. Nel atrasou. Ainda mais para o Nené. Nené mais atrasado ainda para o seu guarda-redes. Isto está estudado. O Costa Sol quer manter esta vantagem de 2-1. Porque a equipa de Vilancolo está a mostrar que pode chegar ao gol de empate. E o árbitro. O que é que se passa, ó Miguel? Fica ali a queixar-se de dores o guarda-redes, o Armando. Bom, confesso que eu não vi o que aconteceu. O árbitro parou o jogo.
4: De facto, é um daquelas jogadas em que o avançado da ADV vai à canela do Armando. O Armando chuta a bola, ele deixa o pé um pouco levantado à altura da canela. É isso que Armando não consegue evitar, que é tocar na parte baixa da bota do jogador da ADV.
1: Até a última indicação no campeonato, ou seja, no torneio de abertura de handball em senhores femininos, em formação de Carlos Langa, a partir do pavilhão da UPE, no Lhangane, Machacane, e abatendo, aliás, o Macheres, e abatendo Machacane por 24-18, e a atualização de Carlos Langa, o jogo está já na segunda metade. Já tempo adicional no campo do Desportivo de Teto, Mamadou Rafiki ou não? Alô, Mamadou Rafiki no campo do Desportivo?
5: Sim, no campo desportivo joga-se 46 minutos, 4 de 5 de compensação. Planície continua a vencer por 3 bolas a uma Ferroviário Matice.
1: Terminaram os jogos no Campeonato Provincial de Futebol do Niassa. Chega a jogar-se a fase final. Informação de Litos Mael, são os resultados os seguintes: Águias Especiais de Marrupa 0, Águias Especiais de Lixinga 3. Este é o resultado final do Campeonato Provincial de Futebol. Quanto tempo jogado no campo da SOAP, Daniel Oliveira? Alô, Daniel? Quanto tempo jogado? Daniel Oliveira, não temos para já o Daniel. Voltamos ao campo de Costa Sul. O jogo está a chegar ao fim.
3: Está mesmo a jogar ao fim, com o pontapé do homem da equipa do Vilancolo. A bola vai enrolar para a direção de Terrace. Terrace já recolheu. Para, pensa Terrace. Tempo para o adversário. Vai queimando o tempo também com a bola controlada. Aí está Terrace. Daí recebe. É para Mbulo. Mbulo entre dois adversários. Jogou atrasado. É para João. O ponto faz muito bola. Passa a bola. Vai ficar na equipa do Vilancolo com o Milton.
6: E o Belisário.
1: Obrigado, Daniel. 36 minutos. Voltamos ao campo de Coxa Sul, Castro Jorge.
3: Lançamento para a formação de Vilancolo. Pode ser a última tentativa. Aí está o Mito, jogou atrasado. É para a direção de Papsídio. O árbitro olhou para o relógio. Vai apitar daqui a pouco para o final do encontro. O Costa Sol conserva vantagem 2-1. Aí está o Mamadou. Entregou para o seu adversário. Disse obrigado ao meio da equipe de Vilancolo. Vai o Milton. Recolheu. Passou 1. Passou 2. Passou 3. Jogou atrasado. Mas em sentido contrário àquilo que ele deseja. Entregou atrasado. É para o guarda-redes Wilson. Vai pontapé a bola para o jogo. É para meter ao contrário. A bola viaja pelo ar. É para a direção do Nando. Chega primeiro o meio da equipe do Costa Sol. É o Adilson. Luta com o adversário. A bola fica na equipa. Agora ali dois jogadores, o Nelly e também o Amadou. A bola vai, o árbitro apita pela última vez. Alô, Belisário? Agora sim, resultado final: 2 para o Costa do Sol, 1 para a Associação Esportiva de Vilancolo. Belisário, apenas uma pausinha aqui para eu dar a viagem, para fazer a viagem. Endereçar.
1: Obrigado. Então, via aberta para Castro Jorge poderem voltar a intervir logo que tiver a possibilidade da reportagem. Enquanto isso, vamos até Chimoio. Daniel Oliveira. Alô, Daniel? Eu enquanto Castro Jorge faz a viagem para junto
2: Belisário, de... sim. Uma vez, boa tarde, Belisário. Alô, Belisário.
1: Sim, prossiga então, Daniel. Vamos então, enquanto aguardamos pelo Belisário. Castro Jorge. Sim, estou a ouvir o Daniel. Sim, estou a ouvir o Daniel. Vamos a isso então, vamos. Sim, vamos a isso, Daniel. Creio que Daniel está com problemas de retorno. São 16h39. Daniel, vamos então ficar com a imagem aí a partir do campo da Sualpo, enquanto temos...
2: Exato, o Belisário, a bola é movimentada por parte de Duma Cheche. Sim, dizia que o Testa África continua a vencer por uma bola a zero.
1: Alô, Daniel. 16h39. Este continua a ser então o Domingo Desportivo, quando estamos a 4h20.
2: Quando estamos com 39 minutos desta segunda parte, Testa África 1, Machete 0. Jogo já na sua ponta final, mais alteração do xadrez. Testa África.
1: Muito bem, estamos com algumas dificuldades a partir do campo da Sualpo. Já terminou o jogo, manda refico no campo do Desportivo.
5: Acaba de terminar o jogo com o resultado do final, Planície 3, Clube Ferroviário Matice 1. Dentro de instantes vou descer, porque temos hipótese de reportagem.
1: Obrigado, Amanda Rafico, a partir do campo do Desportivo 3-1, vitória do Planície de Empado na recepção em casa emprestada à formação do Ferroviário Matice para a jornada 14 do Campeonato Provincial de Futebol de Tete. 16h40, redondinhos. Volto a chamar, não sei se já temos o Castro Jorge, para a reportagem no campo do Coxa de Sol. Vitória por 2-1, suada dos Canarinhos, frente ao primeiro campeão nacional, o Testa África do Chimoio.
3: Bom, estou aqui à espera que o Horácio Gonçalves saia então da flecha entrevista, a televisão que transmitiu o jogo, porque está à espera o treinador de Vilanculo para que possa então entrar naquela zona. Vou ouvir agora Horácio Gonçalves, técnico principal da equipa de Costa Sol. Mister, boa tarde, em direto para o canal esportivo da Rádio Moçambique. A leitura deste 2-1.
6: Um jogo difícil, sabíamos que ia ser um jogo difícil, porque pronto, neste novo sistema que temos agora de campeonato, sabemos que as coisas não são fáceis para ninguém. É uma equipa bastante bem orientada, tem um bom treinador, sabemos que vinha aqui muito bem organizada, mas de qualquer forma acho que não deixou dúvidas que fomos superiores. Uma primeira parte, acho que uma primeira parte de bom nível. A segunda parte já tivemos ali algumas dificuldades, principalmente para conseguir aguentar o meio campo, mas no cúmplice geral acho que fomos uns justos vencedores e continuamos a nossa caminhada.
3: Chegou a ter dúvidas relativamente à vitória na segunda parte com o subir do adversário?
6: Não, dúvidas não, porque pronto, estávamos a controlar o jogo, sabemos que estávamos agora, claro, há sempre um ponto a

0: pronto, é estas coisas, vamos gerindo um grupo de trabalho para que a gente chegue ao final do campeonato na luta pelo título.
1: Muito obrigado, Horácio Gonçalves, técnico principal da equipa de Costa do Sol, fazendo compasso de espera para ouvir então o técnico da Associação Esportiva de Vilanculo, ele que está na televisão, que transmitiu o jogo naturalmente. Fazemos apenas um compasso de espera, Belisário.
2: Muito bem, eu disse em instantes que a jogar perante o primeiro campeão nacional. O primeiro campeão nacional está a jogar no Provincial de Manica, portanto está na frente ao Matchej do Chimoio. Aí estava a jogar então a formação da Associação Desportiva de Vilanculo, 16:42. Mohamed Rafik, tem posse de reportagem?
3: Sim, tenho posse de reportagem, Belisário. Tenho aqui comigo o Narciso Matona, treinador do Clube Ferreira do Matiz.
4: Sim, o jogo foi bonito. Jogamos de igual para igual. Fomos superiores em muitas ocasiões. Infelizmente, eu vou dizer que jogamos com dois adversários, com a própria equipa de arbitragem, que influenciou muito na nossa derrota. Criou ocasiões para o adversário ganhasse o jogo, mas pronto, infelizmente, não jogamos, corremos atrás de prejuízo e perdemos o jogo 3-1.
3: Palavras do treinador do Clube Ferreira do Matiz, Narciso Matona, a dizer que...
1: Deixa-me ouvir aqui o técnico principal do Vilanculo, Abdul Amar. Estamos em direto para o canal esportivo da Rádio Moçambique para fazermos então a leitura desta derrota. Mister, boa tarde. Qual é a leitura que faz deste jogo?
5: Bom, a leitura que eu faço, só posso dizer que parabéns à Costa do Sol por ter ganho, jogou em casa. Na verdade, já o treinador dizia que estamos a jogar em casa, tudo poderá acontecer. Na verdade, nós falhamos no sistema tático e cometemos erros defensivos. E daí que acabamos de oferecer dois golos, digo assim. Mas jogamos taco a taco com uma equipa que está bem recheada, com uma equipa candidata ao título. E eu estou a formar uma equipa, perdemos muitos jogadores no ano passado. Fui buscar os jogadores da segunda divisão, olha, está aí a aparecer. Estou muito feliz, não pelo resultado, mas cada vez mais que estamos a jogar, estou a ganhar os jogadores, estou a ganhar uma equipa. Daí que fico satisfeito. Da equipa da ADV a um colosso como Costa do Sol e conseguirmos fazer a frente ao Costa do Sol, jogar ataque a ataque. Felizmente, para mim, até podia ser um resultado, mas um empate. Perdemos mais umas duas jogadas que poderia termos feito mais um golo, o segundo golo, que das bolas foi ao poste. Mas pronto, vamos continuar a trabalhar.
1: O que é que mudou da primeira para a segunda parte?
5: O que mudou da primeira parte para a segunda parte foi o puxão de orelha e as substituições que nós fizemos.
1: Muito obrigado, técnico principal da Ação Esportiva de Vilanculo, Abdul Amar, e a leitura desta derrota da sua equipa aqui no Ninho do Canário.
2: Mohamed Rafik, com a contraparte em tete.
3: Sim, aqui comigo tenho o Valdo Mabui, treinador de planície de Empádua. Mister, líder cada vez mais, líder a vencer por 3-1 ao Ferreira do Matiz.
6: Estamos de parabéns. Primeiro, parabenizar o adversário que veio aqui, dignificou nossa vitória, bateu-se bem. Era a nossa obrigação nós fazer de tudo, o TPC durante a semana, para que a gente viesse aqui jogar com toda a garra, implementar todos os automatismos que durante a semana ensaiamos e marcar gol para sairmos aqui com os 3 pontos para não se repetir o resultado da primeira volta.
3: Resultado justo.
6: Muito justo, é um resultado justo. Peca por ser escasso, nós fomos perdulados no ataque, mas são situações de futebol, temos de trabalhar para melhorar a finalização.
3: Palavras do treinador de planície de Empádua, Evaldo Mabuia, dizer que valeu pelos 3 pontos, resultado justo frente ao Ferreira do Matiz, ao bater por 3 bolas sem concorrência neste pelado do clube Grupo Desportivo de Tete.
2: Ou foi 3 sem concorrência ou 3-1?
3: 3-1, desculpe, 3-1.
2: Muito bem, só para deixar as coisas limpas. Vamos lá, Daniel Oliveira, já ainda se joga no Chimoio? Qual é o cenário neste momento? Alô, Daniel? Estamos com problemas na comunicação com Daniel Oliveira a partir do campo da Sualpo. Daniel? Vamos lá então rapidamente, meu mando Rafik, para o fecho da reportagem aí no campo do Desportivo.
3: Daqui a instante volto, porque estou a fazer reportagem.
2: Vamos lá então, Castro Jorge, Miguel Vaz, contas finais nessa vitória de Costa do Sol por 2-1 na sessão ADV.
1: Miguel.
7: Olha,

0: Belisário. É um jogo em que a vitória
1: a comunicação também a entrar em cena neste instantes finais, já em tempo de balanço, tanto as partidas realizadas nesta tarde, no tempo do Botafora, nesta edição de Domingos Partiu, para quem está, os nossos colegas estão nos campos, no Costa do Sol, na Sualpo e também no campo do Desportivo de Tete. Vamos lá insistir, Daniel Oliveira, vamos lá, qual é o cenário no campo do, da Sualpo? Voltamos à Costa do Sol.
0: Olha, dizia Belisário, contudo há realçar esta segunda parte da equipa da ADV, que entrou realmente com outra disposição, com outra forma de abordar o jogo, de tal sorte que praticamente a equipa da ADV foi ela que esteve mais vezes plantada no meio campo defensivo do Costa do Sol. Mas por aquilo que o Costa do Sol fez no cómputo dos 90 minutos, na primeira parte, aproveitando a superioridade ofensiva, marcando os golos que até à altura diferenciavam a forma como uma e outra equipe defendia ou atacava, e na segunda parte esse cenário de certa forma reverteu a favor da ADV. Contudo, dizer que note que dos 13 remates que a equipa ADV fez no cómputo geral, 11 desses remates somente foram remates desenquadrados, enquanto que somente 2 remates enquadrados. Daqui realmente este diferencial por parte daquilo que foi, poderíamos dizer, a eficácia do Costa do Sol, que em três oportunidades para finalização conseguiu fazer 2 golos. Há a destacar aqui um pequeno, grande jogador, refiro-me a Milton, que é jogador meio-campista da ADV. Um pequeno jogador, contudo, dizer que não sei se este jogador tem 2 pulmões ou 4 pulmões. Estava em todos os sítios que era preciso realmente assistir os seus colegas na situação de passe. Foi ele realmente o grande mobilizador das ações ofensivas da ADV. E realmente dizer que estamos aqui perante um pequeno, grande jogador com realmente a trazer aqui algum recado para os nossos olheiros a nível de seleção nacional. Dizer que também que é um jogo em que o Costa do Sol mantém a sua bitola de não perder jogos em casa, e a ADV também aquilo que é o seu gênese, que não conseguir ganhar jogos fora neste Moçambola. A equipa de Costa do Sol começa a aproximar-se dos seus adversários da frente, refiro-me à União Desportiva de Songo com 16 pontos e do Ferroviário da Beira com 17, mas isto aqui é um calendário que nos permite, aliás, este sobe e desce, este avançar e recuar em função daquilo que a LAM nos vai deixando realizar em cada semana. A arbitragem do Sr. Celso Salvação, na minha opinião, uma boa arbitragem, seja ela em aspectos técnicos como aspectos disciplinares. O jogo valeu a pena realmente a quem esteve presente aqui neste campo de Costa do Sol ter assistido a um jogo em que teve um justo vencedor, Costa do Sol.
2: Ponto final, Belisário. Célio Mate no apoio logístico. O Pedro Chimano esteve no controle técnico desta emissão. Os comentários foram de Miguel Vaz, relato de Castro Jorge. A todos, muito boa tarde.
1: Boa tarde, obrigado. Então, o quarteto que esteve no campo do Costa do Sol, parece Costa do Sol 2, ADV 1. Célio Mate no apoio logístico, cuidados técnicos de Pedro Chimani, comentários do jogo e arbitragem de Miguel Vaz, relato e reportagem de Castro Jorge. Fica então o resultado final: Coxa de Sol 2, Associação Desportiva de Vilanculo 1. Já vamos às contas, mas até aqui então foram apontados 99 golos neste Moçambola, Campeonato Nacional de Futebol. Vou insistir, Daniel Oliveira, está em condições já de intervir a partir da Sualp ou nem por isso? Mamad Rafik? Não há Daniel Oliveira, não há Mamad Rafik. Para termos então as pinceladas finais das partidas que tiveram lugar nesta tarde nos campeonatos provinciais, já que dei conta que está a decorrer também o torneio de abertura de handball em senhores masculinos, femininos, com Carlos Langa a seguir a partida entre Machados e Machakene. 16:52, vou fazer mais uma insistência com Daniel Oliveira. Mamad Rafik? Não há Daniel Oliveira, não há Mamad Rafik. São 16:53, está com o canal dos campeões.
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6: São 16h58. Agora voltamos e volto a chamar o Mohamed Rafik para o fecho da reportagem. A leitura, a vitória por 3-1 do Planície de Empado frente ao Ferrovia de Matice.
7: Viva Belisário Macamo, numa altura em que há festejos aqui dos adeptos afetos à equipa de Planície de Empado pelo fato de cimentar a liderança com esta vitória 3-1 diante do Clube Ferroviário do Matize. Resultado justo a reparar que a equipa de Planície foi a formação que procurou mais oportunidades durante os 90 minutos. Com isto, a formação de Planície inaugurou o marcador por intermédio de Deca aos 35 minutos. Minutos depois, ou seja, ao cair do pano da primeira parte, fez o 2-0 por intermédio de Nomen. Com este resultado foi sem intervalo. Na segunda parte, o Ferroviário de Matiz entrou rompante para mudar o rumo dos acontecimentos. Como resultado disso, ao primeiro minuto, o Chifundo reduziu a desvantagem para 2-1. Quando tudo indicava que seria o Ferroviário de Matiz a chegar ao empate para fazer a reviravolta, foi o Planície a fixar o 3-1 por intermédio de Bonifácio. Resultado esse que não alterou até ao apito final. No fim do jogo, parte a parte, o treinador da reformação do Planície de Umpado, humilde, disse que a equipe, depois de ser afastada na classe de Moçambique, procurou fazer ratificação no seu xadrez e, como resultado, arrecadou os 3 pontos. Do lado contrário, Narciso Macona, técnico dos Verde e Branco do Matize, atirou a culpa da derrota ao quarteto de arbitragem, chefiado por António Dambe, do distrito de Caurabaça. Quanto nós, este quarteto de arbitragem teve alguns soluços, sim senhor, mas não influenciou no resultado final. Bom, é só reparar, 3 golos, não são todos os dias que se marca 3 golos numa única partida. Assim sendo, com este resultado, a formação de Planície de Umpado cimenta a liderança, ter em conta que o perseguidor direto, Jindal África de Marara, sucumbiu em casa ao perder por uma bola sem concorrência diante da Associação Desportiva de Xingale. Com este resultado, líder, continua mais líder, Planície de Umpado a fazer 34 pontos. Foi contra os 31 do Jindal África de Marara. Os dois conjuntos têm jogo a menos. Pronto, terão que fazer acerto de calendário nos próximos dias. Com o Ferroviário de Matize, cai do 6º para 7º lugar com 18 pontos, numa prova onde a União Desportiva de Songobé é lanterna vermelha com 6 pontos. Belisário, Macamo e ouvintes do RM Desporto, são essas incidências que podemos trazer a partir do pelado do campo desportivo de Tete, referente à jornada 14 da Divisão de Honra, fase provincial de Tete. Um abraço.
6: Obrigado. Vamos lá ver se já tenho o Daniel Oliveira de regresso. Daniel, vamos lá, já o resultado final. Qual foi o resultado? Ou qual é?
8: Sim, Belisário, dizer que o Teste África venceu por 1-0, termina de facto o jogo. Veja só se consigo, já não estavam aqui, ou seja, o técnico do Teste África já se ausentou, mas vou aqui ouvir aqui o treinador do Machede. Vejo aqui o Arnaldo Elias. Arnaldo, em direto para a Rádio Moçambique, termina o jogo, perde por 1-0, um bom jogo de futebol. O que é que se pode dizer neste momento?
9: Bem, estamos desconsolados porque perdemos o jogo, um jogo que devíamos ter ganho. O adversário aproveitou uma chance que teve, rematou a baliza e conseguiu o golo. E nós jogámos tanto, não criámos coisa, muitas situações de golos iminentes. E é isso que deu.
8: Palavras de Arnaldo Elias, técnico do Machede, reagindo então a esta derrota de 1-0. Vou ouvir aqui o Dino Daniel, em direto para a Rádio Moçambique. Dino, vence por 1-0. Leitura que faz?
10: A princípio foi um bom jogo. Precisávamos mesmo de ganharmos esse jogo. Entendo em conta que é um adversário direito. E hoje entramos com uma missão estudada, já sabíamos que o Majedje é muito forte nas laterais e esfanqueámos as laterais e jogámos em profundidades e conseguimos o golo solitário e conseguimos defender o golo.
8: E os objetivos quase a serem materializados?
10: Quase, mas ainda não estão, porque ainda faltam muitas jornadas com os adversários diretos. Se conseguimos ganhar mais 2 jogos com adversários diretos, é de assumir isso que já está materializado. Mas até então, estamos num bom caminho. Aqui parabenizar o grupo. Nós vamos trabalhar até no fim disto.
8: Exato, Belisário. O Teste África passa a somar 30 pontos na primeira posição contra 21 pontos do Machede, terceiro classificado deste Campeonato Nacional de Futebol da Divisão de Honra e Manica.
6: Sim, a leitura final e fecho.
8: Exato, Belisário. Vimos um bom jogo de futebol, principalmente nas 2 etapas. Uma primeira parte muito equilibrada, com maior ascendência por parte do Teste África. E vimos aquele golo aos 49 minutos, sim, por Willard. Um golo que dá para ver e rever. Um golaço. E depois, uma segunda parte em que o Machede alugou quase o meio campo do Teste África, mas pecava no capítulo de finalização. É verdade, mérito também para a defensiva Fabril, muito experiente, fala do Abu, que conseguiu, de certa forma, juntamente com o guarda-redes Ramos, anular todas as investidas da turma do Machede. boa arbitragem, Belisário, e dizer que a narração de jogo foi de facto do Daniel Oliveira. Voltamos nas próximas ocasiões.
6: Obrigado, Daniel. Um abraço aí a partir do campo da Sualpa. O fecho das reportagens nesta tarde. Testa África vencer por 1-0 no Derby Machege do Chimoio. Jornada 12 do Campeonato Provincial de Futebol em Tete. Recordo então, vitória dupla, Anísio Dimpado na recepção ao Ferro Verde Matiz por 3-1. Jogo que teve lugar no campo do Desportivo de Tete. É também resultado final no Campeonato Provincial de Futebol de Manico. São resultados finais. JJ Ara Norte 1, Universidade Pedagógica do Niassa 0, e é também resultado final desta tarde. Águias de Marrupa, Águias Especiais de Marrupa 0, Águias Especiais de Lixinga 3, recupero. Águias Especiais de Marrupa 0, Águias Especiais de Lixinga 3, JJR Ara Norte 1, UPE do Niassa 0. A formação, estes são jogos referentes à quarta jornada. A turma das Águias Especiais de Lixinga comanda o campeonato com 9 pontos, com menos um jogo. Segue-se o Moxenga Futebol Clube com 8 pontos. Real de Coamba tem 6 pontos na terceira posição. No quarto posto está o Ara Norte, JJ Ara Norte com 4 pontos. Informação de Lito Ismael. Um abraço, Lito. Então, obrigado por estes resultados. Já resultado final no torneio de handball em senhores femininos da cidade de Maputo. Resultado final: Machege 37, Machaquene 26. Machege conquista o certame. Informação de Carlos Langa, a partir do pavilhão da UPE no Lhanguene, aqui na cidade de Maputo. Torneio de abertura em senhores femininos: Machege 37, Machaquene 26. É resultado final deste encontro. E está a formação militar, então, com o troféu conquistado. Informação de Carlos Langa. São 17:05, está com o Canal dos Campeões. Estamos em mais uma edição de Domingo Desportivo. Falávamos também do Moçambola, o Campeonato Nacional de Futebol. O Coxa de Sol venceu hoje a formação da Associação Desportiva de Vilanculo. Vamos espreitar então a classificação para levarmos aquilo que deixarmos o ouvinte já informado no concernente aquilo que é a pauta classificativa em função a este resultado, portanto, obtido pelo Costa do Sol na recepção à formação da Associação Desportiva de Vilanculo, a equipa comandada por Horácio Gonçalves levou melhor diante da turma liderada por Abdul Omar. Vamos lá ver se é possível agora avançarmos com a classificação do campeonato nacional, o Moçambola, com esta vitória. O que é que nos diz o calendário? Não tenho aqui, vamos lá ver. Vamos lá, uma pequena insistência para levarmos exatamente isso. Vamos lá ver então este resultado de hoje. Leva o Costa do Sol, portanto, o Costa do Sol passa a somar 15 pontos, pula da sexta para a terceira posição, portanto vai à terceira posição com 15 pontos, relegando a ABB para a posição imediatamente inferior. Atenção que a ABB também tem jogos ainda por realizar, então Costa Sol está à condição na terceira posição do campeonato, a fechar ali o pódio, uma prova liderada pelo Ferro Verde da Beira com 19 pontos, a UDS tem 16. São 17:07, esta é a tarde, ou seja, domingo desportivo. Já lhe trago mais notas nesta edição 29 do Domingo Desportivo.

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Estamos a 3 horas e 49 minutos do jogo da final do Mundial entre Espanha e Argentina. De um lado, a estrela é um jovem, 19 anos, Lamine Yamal. Do outro lado está o astro, Lionel Messi. Eles é que pegam as batutas das respectivas equipas. Jogo para seguir com toda a atenção durante a noite no Mundial de Futebol.

0: Este, portanto, Mundial foi um dos temas em destaque no Edesporto de anteontem, portanto, sexta-feira, um programa que vai para o sempre às sextas-feiras, e foi, de resto, então, um dos temas em destaque. Vamos recuperar o que foi, qual foi a projeção a este jogo de hoje, da final.
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3: A Copa do Mundo na sua versão 2026, e na abertura eu perguntava ao comentarista Miguel Vaz que fatores poderão decidir o título mundial neste jogo. Argentina. Espanha são os que vão decidir este título.
4: É engraçado que o histórico entre estas duas seleções é precisamente 14 jogos.
3: Uhum.
4: Portanto, disputam esses 14 jogos de 1952 a 2018. Portanto, disputaram 14 jogos. E é engraçado que tem cada uma delas 6 vitórias, 2 empates e 6 derrotas, cada uma delas. Portanto, a Espanha tem 19 marcados, 18 sofridos. A Argentina, 18 golos marcados, 19 sofridos. Isto é, se atendermos a este fator estatístico, diz-se muito, muito, muito que partem, portanto, de acordo com o seu histórico, com expectativas de 50%, 50%. Contudo, eu queria trazer aqui, em setembro de 2010, na África do Sul, a Argentina goleou a Espanha por 4-1. A Argentina goleou com golos de Messi, Higuaín, Tevez e Agüero. Eu, quando olho para esta equipa da Argentina, que tem Messi, Higuaín, Tevez e Agüero, quer dizer, não tem absolutamente nada a ver em termos qualitativos com a presente seleção, onde só, portanto, persiste, ou seja, existe o Messi. Por banda da Espanha, num jogo preparatório disputado no estado do Wanda, metropolitano, em Madrid, a Espanha goleou a Argentina por 6-1, num jogo em que Isco marcou 3 golos. Quer dizer, temos aqui um histórico que nos leva a concluir que, presentemente, face à prestação de uma e de outra seleção, aquela que está mais... aquela que, nas partes finais dos jogos, consegue reverter, seja qual for o resultado. Contudo, tens do outro lado, que é a Argentina, tens do outro lado uma seleção de Espanha que, até o presente momento, sofreu um golo. Isto é, enquanto que a Argentina é uma equipa de forcing, é uma equipa muito, muito física, a Espanha já é uma equipa mais coletiva, tanto nos seus processos ofensivos como defensivos.
3: Agora, Miguel, quem efetivamente chega mais forte para esta final? Tendo em conta os números que o Miguel acabou aqui de fazer referência em relação ao histórico, mas também em relação àquilo que o Miguel viu ao longo destas fases todas que marcaram a competição.
4: Nota bem, há uma questão que tem sido muito debatida a nível da FIFA,
3: exato.
4: Enquanto que a Espanha já o fez, já teve que provar perante equipas que estão dentro do ranking, dentro do ranking das 10 melhores seleções da FIFA. E isto me leva a dizer que a Argentina vai ter pela primeira vez uma seleção que está dentro daquelas seleções que são as mais cotadas ao nível da FIFA. Contudo, dizer que esta seleção argentina nos tem demonstrado realmente uma grande alma, um grande espírito, e quando, de facto, um jogador, são 10 jogadores que jogam para um...
3: É um desequilibrador.
4: São 10 jogadores. A equipa está preparada, de facto, para 10 jogadores...
3: Para jogar para o Messi.
4: Para jogarem para um... E eles assumem isso. O mais engraçado e o mais importante é que qualquer um desses 10 jogadores assume isso. Que eles estão ali para trabalhar para o Messi. E o Messi está ali para resolver os problemas da equipa.
3: Exato.
4: Enquanto que, por parte desculpa,
3: da Espanha,
4: é o coletivo que resolve. É o coletivo que resolve. E o futebol, como na minha opinião, eu dou valor àquilo que é o coletivo.
3: O coletivo,
4: né? Sim. Tem mais probabilidades de ganhar a Espanha da forma como joga, se porventura até conseguir marcar primeiro.
3: Nós vimos, já agora, em relação ao jogo das meias-finais, o deslize da Inglaterra em relação ao seu treinador, não é? E muita gente está, de facto, a criticar o homem, mas os erros são humanos. Em relação a esta final, até que ponto a ação individual pode decidir esta grande final? Tendo em conta aquilo que o Miguel acabou de fazer referência. Uma Espanha mais coletiva e uma Argentina 10 com um elemento desequilibrador.
4: Desequilibrador. Isto pode fazer parecer que a Espanha não vai, de forma nenhuma, ter a mesma atitude que teve a seleção
3: da Inglaterra.
4: Porque há quem diga que, desculpa, o jogo muda a partir da altura em que a Inglaterra marca o golo. Mas, na minha opinião, a Argentina entrou na segunda parte já a demonstrar que queria ganhar o jogo.
3: Exatamente.
4: E que, numa situação que acontece no futebol, numa situação de transição, como a equipa da Argentina, a seleção argentina, estava, de facto, quase que plantada no meio-campo
3: do adversário da
4: Inglaterra, houve aquela transição rápida e nota que foi uma situação de 2-3. Uma situação de 2-3, ou no máximo de 3-3, em que a Inglaterra conseguiu fazer o golo. Se virmos o desenho de como é que a jogada se desenrolou no primeiro golo da Inglaterra. E isso,
3: o primeiro golo da Argentina?
4: Não, da Inglaterra. Porque marcou
3: o primeiro e último golo.
4: Portanto, decorre de uma situação de transição rápida, de contra-ataque, face na altura, a seleção argentina estava plantada no meio-campo, logo ter havido esse desequilíbrio em termos defensivos.
3: Exato. Agora, meu caro, é treinador, é comentarista, como é que, se fosse treinador, naturalmente, poderia apresentar as duas equipas nos próximos 90 minutos? Em termos táticos, que jogo é que podemos acompanhar domingo?
4: Qualquer uma das equipas do Urbeco vai apresentar-se dentro daquela que é a sua matriz. Uma equipa argentina, que é uma equipa que força muito, é uma equipa que defende na primeira fase de construção da equipa adversária, isto é a equipa que começa a defender no terço defensivo da equipa adversária, enquanto que a Espanha realmente é uma equipe que tem normalmente uma forma de defender que faz a permuta entre um defender com linha média alta e com linha média baixa.
3: Portanto, estamos perante uma Argentina experiente, com uma grande capacidade de pressionar desde a sua defesa até o ataque, mas estamos perante uma Espanha com uma forte marca coletiva. Em perspectiva, um grande jogo, ou vamos ter um jogo, vamos lá, virado para a componente tática?
4: Vai ser um jogo que vai ser definido por menor, na minha opinião.
3: E quem são os jogadores que aqui, tirando o grande Messi, quem são os que poderão desequilibrar esse jogo?
4: Por banda da Espanha, tu tens ali um meio campo. O setor menos fiável em termos de qualidade dos jogadores é a defesa. Mas como é uma equipa que defende como coletivo, defende como equipa, não tem esses problemas de sentir alguma dificuldade no um para um relativamente aos defesas espanhóis. Enquanto que os defesas argentinos são muito fortes.
3: E agressivos.
4: Muito agressivos. É uma equipe muito agressiva, agressiva no bom sentido.
3: Bom sentido,
4: sim. E por vezes até excede um pouco esse nível de agressividade.
3: Exato.
4: Porque dizia-se agora, no jogo com a Inglaterra, dizia o treinador, o Tuchel, dizia que se fosse um outro árbitro apitar aquele jogo, porventura tivesse havido expulsões face à forma como os jogadores argentinos abordavam os lances e encontravam como resposta também. A Inglaterra também é uma equipe física.
3: Física, sim. Agora, Miguel, será que efetivamente estas duas são as melhores seleções da atualidade? São as que merecem estar nessa final?
4: É engraçado que, enquanto por banda da Espanha vai disputar a sua segunda final,
3: E à procura do seu segundo título.
4: À procura do seu segundo título.
3: Exato.
4: Esta equipa argentina já esteve 7 vezes na final. Aliás, já esteve 6 vezes. Esta é a sétima.
3: Exato.
4: Esta é a sétima.
3: E portanto, à procura do quarto
4: sim,
3: título.
4: Sim, sim. Portanto, já tem 3 títulos, 78, 86, 2022, vice-campeão do mundo em 1930, 1990 e 2014. Portanto, tem mais traquejo, tem mais tarimba no abordar de jogos como este. E nota bem que a seleção espanhola tem presentemente jogadores de uma das equipas que sempre deu mais jogadores à seleção de Espanha, que é o Real Madrid. E que desta vez não tem jogadores. Se tem o Cucurella é porque foi contratado este ano para o Real Madrid. Então, há aqui esta ligeira vantagem em termos de pressionar mais o fator final. Eu acho que quem pode estar mais pressionado e ter menos tarimba neste tipo de jogos finais é a Espanha.
3: Ok. Agora, muitos dizem que a coroa de melhor jogador deveria ficar com o Messi. Será a mesma opinião do Miguel Vaz, como comentarista Remo Desporto? Quem efetivamente merece ser eleito o melhor jogador da Copa?
4: Tem que ser Messi, porque Messi. Todos os jogos em que
3: marcou diferença.
4: Marcou diferença. E dizer que todos os jogos da Argentina tiveram que ser resolvidos a ferros. E quem realmente pôs esse guiso ao gato foi o Messi.
3: Mas admira-me a frescura física do... Enquanto outros jogadores da idade dele, vamos lá, não entram nos 90 minutos de um jogo, mas nesse caso parece-me diferente. E mais, ele, tendo em conta as necessidades da Argentina, nos momentos decisivos, o homem aparece galvanizado.
4: Os grandes jogadores aparecem nos momentos decisivos. É o que está a demonstrar Messi. Os grandes jogadores aparecem nos momentos decisivos. E é isto que Messi está a emprestar a esta seleção argentina.
3: Vamos então aguardar por um grande jogo no domingo. Miguel, o que é que mensagem é que devemos deixar? Particularmente, tendo em conta que é um jogo de grande pressão, os árbitros como se devem posicionar?
4: Eu penso que um dos árbitros que poderia ser lançado para esse jogo era o brasileiro, mas não vai poder estar. É possível que seja o francês ou então um inglês.
3: E agora vamos lá ver. A grande questão que se discutia também tem a ver com o terceiro lugar. Será que ainda representa, enfim, é um prémio importante para equipas que lutaram tanto, como a França e a Inglaterra?
4: Eu julgo que já não deve mobilizar pouco.
3: Quer dizer, a motivação...
4: fator mobilizante do terceiro lugar deve ser algo que as seleções vão cumprir. Não, porque qualquer uma delas queria chegar... Queria chegar à final, queria ganhar Exato. Qualquer uma delas que, depois de chegar à meia-final, queria, de facto, chegar à final e ganhar a final. Exato. Porque está, há este provérbio que diz que as finais não são para se jogar, são para se ganhar.
3: Meu caro, na edição de segunda-feira, vamos naturalmente avaliar este Mundial, particularmente a presença africana. Mas para já, vamos então ficar com este sinal. Em relação ao terceiro lugar, quem fica com a medalha? França-Inglaterra.
4: Sabes que esta França-Inglaterra já se confrontaram

0: foi parte então dedicada ao Mundial de Futebol nesta, portanto, edição de sexta-feira do Desporto. Vamos lá então seguir com outras notas que também foram afloradas. Por exemplo, Moçambique prepara-se para jogos da Commonwealth. Moçambique vai participar nesse certame, que reúne países anglófonos, do qual Moçambique faz parte, portanto, e integra, portanto, membro desta organização, por isso tem participado regularmente nestas manifestações desportivas. Por isso foi um dos temas também aflorados na edição de sexta-feira do Desporto, com José Durbeck e Miguel Vaz.
1: Moçambique prepara-se para marcar presença nos Jogos da Commonwealth de Glasgow, com uma delegação de 12 atletas distribuídos pelas modalidades de atletismo, natação, judo e boxe. As maiores expectativas recaem naturalmente sobre o boxe, modalidade que na última edição destes jogos conquistou 3 medalhas para o país, confirmando então o seu estatuto como uma das maiores referências do desporto nacional. Entre os nomes que se destacam na delegação estão a Alcinda dos Santos, portanto, Alcinda Panguano, que agora passou para dos Santos, Rad Graman e Armando Sigaúk, atletas com experiência internacional e um currículo que volta a alimentar esperanças no que diz respeito à conquista de troféus. Hoje eu pergunto ao Miguel se estarão reunidas as condições para o Moçambique voltar ao pódio nestes Jogos de Glasgow.
2: Vou te dizer sinceramente que não sei. Não faço a mínima ideia. Porque nunca ouvi falar e nunca vi nada com preparo desses atletas, de todos eles, de todas as modalidades.
1: A preparação desta delegação.
2: A preparação desta delegação, dos atletas desta delegação. Onde decorreu, como decorreu, em que provas é que eles participaram ou deixaram de participar.
1: Como preparação.
2: Sim, como preparação. Há de ser aquilo que cada atleta, naquele dia, naquele momento, vai poder apresentar em competição, que vai, possivelmente, a qualidade de cada um não vai ser a preparação que a seleção teve, enquanto seleção de cada modalidade teve. É aquilo que cada atleta puder dar, aquilo que cada atleta realmente, nesse dia, estiver em condições de dar.
1: Mas, afinal, o que falta para termos, efetivamente, uma preparação condigna, uma preparação que seja acompanhada por todos nós e uma preparação que possa permitir, vamos lá, apresentarmos resultados positivos no final da jornada. O que é que falta?
2: Os atletas fazem-se, moldam-se e valorizam-se na competição. Se tu não tiveres competições regulares, seja em que modalidade for, vão aparecer esporadicamente vão aparecer atletas cuja qualidade está acima ou está ao nível daqueles dos melhores da África ou daqueles que a nível da África se apresentam, portanto, como os melhores.
1: Exato.
2: Não que sejam fruto de competição, não sejam frutos, apareçam de competições internas que lhes possam realmente dar esse traquejo competitivo. E de facto, o que é que faz valorizar um atleta? É a sua competição interna, o nível de competitividade da sua competição interna é que faz com que possamos valorar um atleta para dizer que está ao nível do atleta ABC, do país ABCDF.
1: Exato.
2: Portanto, os critérios de avaliação são a competição. E nós não temos, vai valer aquilo que cada atleta puder dar nesse dia e nesse momento.
1: Mauro, Jamis, vamos então ao nosso compromisso.
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1: Certo, Miguel Vaz, mas tendo em conta a prestação de atletas como Alcinda, como Rad Graman, como Armando Sigaúk, o boxe continua a ser a nossa principal esperança, ou não? Mesmo com as reticências que o Miguel estava a colocar aqui à mesa.
2: Eu tenho dificuldades de avaliar, porque nós não temos informação sobre o quanto e quando é que...
1: A rádio, ou Alcinda, uma das que foi entrevistada no final da apresentação, ela queixava-se da ausência de competição e da ausência de preparação.
2: Mas isto é básico, isto é o básico, naquilo que realmente alimenta qualquer atleta. Uhum. É competição, não é o treino, é a competição. E se tu não tens competição, ninguém pode valorar em termos competitivos. Tu não tens critérios para dizer que este é melhor do que aquele. Porque não há competição. Vai acontecer que a qualidade deste atleta vai no momento em que ele estiver a competir, se ele estiver naquele que é chamado no seu ponto alto,
1: no seu momento de inspiração,
2: que possa trazer um bom resultado.
1: Exato. Mas espero que, uma vez mais, todas as forças estejam connosco para que...
2: Eu desejo, mas não tenho fé que isso aconteça. Eu desejo.
1: Exato. Mas a participação a este nível, quer dizer, já vamos com muitas edições em termos de participação. Temos um presidente do Comitê Olímpico com larga experiência. Temos gente no Comitê Olímpico com larga experiência em termos de gestão desportiva. Como é que se justifica que ainda aconteçam situações desta natureza, Miguel? O que é que falta? Por isso que eu colocava a questão. Afinal, o que é que falta à nossa gestão desportiva para termos, efetivamente, uma participação, primeiro uma preparação e depois uma presença condigna?
2: Durbeck, o Comitê Olímpico não realiza provas.
1: Sim, não realiza, mas é a entidade que responde.
2: Está bem, responde. Qual é
1: devia pressionar as federações.
2: Qual é a responsabilidade do Comitê Olímpico? É chegado o momento, de acordo com o cronómetro...
1: Os resultados.
2: De acordo com o cronómetro, de acordo com outros dados, tem cronómetro, distância, fazer esta avaliação de quem está dentro dos critérios exigidos.
1: Mas eu continuo a dizer que tem alguma responsabilidade o Comitê Olímpico. Porque, olha, por exemplo, em relação às bolsas, não é? É o Comitê Olímpico que concede as bolsas. Nem sempre conseguimos fazer o acompanhamento ou os resultados que os nossos bolsistas trazem para Moçambique, não é? E neste caso, muitos dos que vão para estes jogos têm bolsas do Comitê Olímpico. Portanto, há alguma responsabilidade por parte do Comitê Olímpico. E mais, os senhores das federações vão à Commonwealth passear? Porque, vamos lá, eu sei que três das quatro federações vão estar presentes lá. Só o atletismo é que não vai, de acordo com aquilo que eu ouvi na conferência de imprensa. O que é que vão fazer esses senhores?
2: Se não tem direção, como é que vai?
1: O que é que essas federações vão fazer se não nos conseguem garantir uma preparação à altura dos Jogos da Commonwealth?
2: Nós temos que rever muita coisa. Nós temos uma lei de desporto muito boa.
1: Exato.
2: Temos um regulamento de desporto muito da lei que rege a lei de desporto muito boa. Contudo, os executores, aqueles que devem executar, o problema está aí. E uma coisa que eu defendo, e isso já devia ser um compromisso de governo, instituições desportivas, clubes, sentarem-se e dizer... Durante um tempo que estipulassem, não há estes manifestos. Vamos estabelecer uma agenda nacional.
1: Exato. Uma agenda desportiva
2: nacional.
1: Mas então não discutimos outra vez? Não.
2: Ah, pois claro.
1: Na conquista.
2: Pois claro.
1: Não, foi mais ou menos nessa projeção de uma agenda nacional.
2: Não, mas depois não há...
1: Continuidade.
2: Não. Não há compromisso. Não há ninguém que tenha que fazer isto dentro de uma determinada janela de critérios, de obrigações, de deveres, que chegou, porque aquilo também tem que ter um tempo estipulado.
1: Exato.
2: Não executou. Nem tens que esperar que haja próximas eleições. Tu pões o teu lugar à disposição porque não conseguiste cumprir.
1: Exigir a responsabilidade. Sim. Meu caro, espero que a participação moçambicana represente mais uma oportunidade para a afirmação, particularmente, dos nossos pugilistas no panorama internacional.
2: Todos nós temos essa esperança.
1: Uhum.
2: Esperamos isso. Contudo, isso está mais perto de não acontecer do que acontecer.
1: A nossa seleção de sub-17 venceu a seleção de Santarém. Erradamente estamos a dizer que é a seleção de Portugal. Não é,
2: definitivamente. Não é a seleção de Portugal. São seleções.

0: estrutura de futebol. Eles não estão preocupados em querer ganhar como Portugal, como Santarém. Eles querem começar a trabalhar a formação, de facto, para este grupo ter, como é que dizer, ser sustentado de escalão para escalão. E eles preferem começar nestes torneios com escalões mais baixos, por exemplo, ser sub-17, eu acredito que eles estejam a jogar com miúdos sub-15.
1: Mas vale então para a preparação dos nossos sub-17, tendo em conta os compromissos internacionais?
0: Não. É um torneio que é capaz de dar alguma, como é que dizer, é capaz de dar alguns indicadores que não são muito fiáveis.
1: Exato. Mas é uma oportunidade.
0: Sim, mas é uma oportunidade de participar. Só o participar neste tipo de torneio já é bom. Agora, que vai dar fiabilidade para tirarmos ilações a partir... Porque eu tenho a certeza quase absoluta que essas seleções distritais, Santarém, Estoril, não sei, sejam seleções que estejam abaixo, um escalão abaixo daquele que o torneio realmente alberga.
1: Oh, exato. E ainda a propósito do futebol, a Moçambola volta a enfrentar algumas dificuldades no que diz respeito ao aspecto logístico, com adiamento de jogos da 10ª e 11ª jornadas devido ao cancelamento de voos, obrigando naturalmente a Liga de Futebol a reajustar o calendário de competição. Mas, ao mesmo tempo, temos esta grande novidade, a presença de mais um parceiro. Uma parte, grande parte da despesa de logística já está, pelo menos, confirmada por parte da Vulcan, resta a outra parte. Vamos então tentar analisar também o empate do Teu Machekene frente à ADV, empate a um gol. Isso significa que o Machekene continua com muitas dificuldades para conseguir uma vitória neste Moçambola. E há quem diga que o Machekene, desde que regressou ao Moçambola, não quer ganhar. Começamos pronto, Machekene, ou pela logística?
0: Machekene é uma consequência, é uma má consequência daquilo que é o nosso futebol.
1: Exato.
0: Se tu quiseres analisar o estágio do nosso futebol, a fotografia está em dois clubes, na minha opinião, Machekene e Desportivo. Se tu queres encontrar a radiografia do nosso futebol, vá analisar Machekene e Desportivo. E vais encontrar a radiografia efetiva do nosso futebol. Onde vão aparecer naturalmente uma ou duas equipas diferenciadas, mas diferenciadas por isso, pela sua capacidade financeira.
1: Exato.
0: Pura e simplesmente. Porque a estrutura também que gera o futebol, a estrutura que faz o futebol acontecer, essas duas estruturas estão realmente a funcionar, na minha opinião, de forma a penalizar ainda mais este tipo de clubes, Machekenes e Desportivos. Estão realmente a fazer uma gestão, estão realmente a promover provas, a gerir provas que vão afundar ainda mais clubes deste gabarito. Machekenes, Desportivos. E, não, porque imagina, de repente, hoje, que aparecesse alguém, dissesse assim, as empresas públicas não podem comparticipar diretamente num clube. Comparticipem com quem realiza as provas. Federação ou liga. Ao invés de ver o nosso futebol, o que é que haveria de acontecer no nosso futebol?
1: Portanto, a questão não é só o Desportivo ou Machekene, a questão de fundo é que modelo de gestão temos dos nossos clubes.
0: Como o nosso futebol está estruturado. Nós estamos a mentir. Nós estamos com balas de borracha a dar tiros nos pés. Porque, de facto o obrigacionismo de empresa A, B, C, de apoiar, na minha opinião, não devia ser apoiar um clube. Era apoiar as instituições

0: gerem futebol, as instituições que realizam determinadas provas, seja Federação, seja Liga Moçambicana de Futebol. De tal sorte que hoje os clubes só estão preocupados em arranjar algum dinheiro
1: para alimentação,
0: para alimentação e alojamento. E às vezes, e muitas vezes, vimos agora com Bahia de Pemba, às vezes descuram a questão daqueles que vão correr, daqueles que vão jogar, não preocupando-se com valores para pagar salários.
1: Exato.
0: Mas preocupando-se mais com ter dinheiro para a próxima...
1: Garantir a jornada.
0: Sim.
1: Então, que impacto têm estes adiamentos na organização interna dos clubes?
0: Tem, desde tornar um campeonato em que... um campeonato sazonal.
1: Exato.
0: Em que as jornadas acontecem quando há aviões, quando se pode viajar ou não. Isto não traz, portanto, qual é a forma de nós anteciparmos os problemas? Um plano não é mais do que anteciparmos os problemas. Há algum clube que está preparado para se antecipar os problemas aqui? Não há nenhum.
1: Então, meu caro, já foi treinador, como é que, neste caso, poderia reajustar os ciclos de treinos da sua equipe?
0: Não há essa hipótese. Porque quando tu não sabes quando é que vais ter o próximo jogo, não sabes... Porque de repente, pode-te aparecer um adversário que seja mais acessível de acordo com a disponibilidade de viagem. Tu podes deixar de fazer o teu jogo da nona jornada e tens que jogar com o adversário da décima. Neste calendário, neste simulacro que temos aqui em termos de calendário. Eu quero ver sinceramente o que é que vai acontecer na segunda volta. O que é que vai acontecer? Porque seja como for os arranjos que houve, se na segunda volta aqueles que jogaram em casa vão jogar fora e vice-versa.
1: Quem jogou em casa já jogou.
0: Sim, mas pode acontecer que volte a jogar em casa.
1: Como assim?
0: Por conveniência de transporte.
1: Ok.
0: Por conveniência de transporte. Oh.
1: Não há o quê? Já.
0: Oh. Tudo que está a acontecer. Castro, tudo que está a acontecer no nosso futebol não existe em parte nenhuma.
1: Bem, o Castro não entra na jogada.
0: Durbeck. Tudo o que está a acontecer no nosso futebol não existe em parte nenhuma.
1: Ok. Vamos então ao compromisso comercial. Mauro?
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1: Certo, Miguel, mas tínhamos então esta novidade, a presença da Vulgar vem efetivamente resolver uma parte da nossa dificuldade em termos logísticos para este Moçambique.
0: Durbel, tu queres me dizer que quando há dinheiro está resolvido o problema da organização?
1: Mas pelo menos termos logísticos.
0: Tu podes ter muito dinheiro e se não tiveres um bom plano, se não tiveres um bom plano, esse dinheiro até pode não chegar. Sim, esse dinheiro até pode não chegar.
1: Portanto, uma boa organização, o que é que seria, Miguel?
0: Em termos concretos, era não termos o que está a acontecer agora. Era termos aquilo.
1: Sim,
0: que
1: mas
0: é.
1: Agora a culpa não é da Liga. Temos problemas logísticos, já falta
0: os problemas logísticos. Os problemas logísticos já se antevia que pudessem acontecer. Então, se já se antevia, que não partíssemos para este modelo de campeonato. É só isso.
1: E agora? Partimos?
0: Partimos e estamos a fazer estes calendários partidos.
1: Agora, de que forma essa instabilidade pode influenciar no rendimento das equipas participantes neste Moçambique?
0: Eu tenho pena dos treinadores, sinceramente, eu tenho pena dos treinadores.
1: Como é que então os gestores dos clubes vão exigir responsabilidades aos seus treinadores. Tendo em conta esses fatores todos, portanto, não temos a capacidade de registar os ciclos de treino, não é? Há riscos de os clubes perderem o ritmo competitivo, porque, por exemplo, agora tivemos quanto tempo de paragem, não é? Se... O rendimento físico, psicológico, o que é que significa, tendo em conta estes aspectos todos? Quer dizer, há uma série de fatores para avaliar o trabalho, tanto dos treinadores como dos jogadores no final do campeonato.
0: Se os gestores desportivos dos clubes tiverem consciência do que é competir, do que é ter uma equipe que tem uma bitola competitiva que está planificada para ter os seus bons momentos, os momentos menos bons e, quiçá, até os maus momentos. Exato. Tudo isto tem que partir de uma antevisão da equipe técnica.
1: Exato.
0: E então, aquilo que tem que acontecer é que os gestores desportivos tenham consciência que não é possível a nenhum treinador ter uma equipe equilibrada em termos competitivos, com um calendário desta natureza, em que não sabes quando é que vai jogar, de quanto em quanto tempo vai jogar. Portanto, é tudo resultado de haver ou não transporte. Não. É tudo resultado de estamos, infelizmente, condicionados àquilo que é a parte operacional das linhas aéreas de Moçambique.
1: Portanto, é uma questão que está fora.
0: Sim, está fora de controle. Se algo está fora do teu controle e tu queres atirar-te de cabeça para realmente fazer parte desse. Sabes que aquela instituição é nevrálgica no teu processo de organização da competição que estás a gerir. Sabes que só depende a boa organização e a organização plena daquilo que tu estabeleceste como calendário. Só é possível se tu tiveres todos os fins de semana garantidos viagens para tantas equipas, para os sítios estás. Isto não depende da liga.
1: Que ilações, então, a tirar para próximo São Paulo?
0: Durbeck, e o grande culpado disto não é a liga, não é o presidente da liga. Andei muitas vezes a dar em cima do presidente da liga. São os clubes. São os clubes.
1: Os clubes é que deveriam.
0: Os clubes é que
1: de repente mudaram de posição.
0: Sim, sim. Né? São os clubes.
1: Defendiam uma determinada posição, sim, mas de repente. Sim. E, enfim.
0: Mas.
1: Eles são os donos da prova. São os donos da prova.
0: Sim, são. Os donos entre comas, né? Há quem é mais dono de tudo isto.
1: Mas vamos falar então do Machacano, que empatou com Vilanculo, e do Costa do Sol, que joga no domingo com esta mesma equipe. E é uma particularidade: todas as mulheres, as senhoras, têm direito à entrada gratuita. É uma novidade essa de organização do Costa do Sol. Será uma das formas de trazer mais pessoas para o campo, Miguel?
0: Talvez seja uma forma de... Mesmo aquele garanhão que não saía com a esposa, que rebocar a esposa para o futebol.
1: Não é?
0: Sim. Okay. Não vai deixar a esposa entrar e ele ficar de fora.
1: Ficar de fora, não faz sentido.
0: Não faz sentido.
1: Exato. Então, Machacana ADV?
0: Machacana ADV foi este empate de Machacana ADV. Era um empate espetável. Até entendo até que, se calhar, até foi um bom empate para o Machacana.
1: Para o Machacana.
0: Sim, porque... E o Machacana é capaz de, neste Moçambola, com este caminhar, com este andamento...
1: Vai descer.
0: É capaz de estar no elevador, no monta-cargas.
1: Mas para um clube como o Machacana... Foi tão difícil chegar a este apuramento, para ficar tão pouco tempo.
0: O problema é que começaram com um plantel que, se calhar, não é? Se calhar não houvesse condições para melhorar o plantel.
1: Exato.
0: Melhorar o plantel. Mas aquele plantel que se qualificou para o Moçambola, não tinha qualidade, de facto, para lutar para a manutenção, que era preciso realmente ser reformulado. Está sendo reformulado, vamos lá ver se ainda vão ao tempo, mas tenho algumas dúvidas.
1: Mas a pressão de resultados acaba por ditar.
0: É isto mesmo. Ganhar traz boa habitação, boa habituação. Perder também traz má habituação.
1: Exato. Mas, senhores, vamos então abrir espaço, Mauro.
3: São 17:58, chegamos ao fim desta edição, edição 29 para o ano 26 de 2000 de Domingo Desportivo, aqui no seu canal dos campeões, simultâneo com a Antena Nacional, no dia em que o Costa Sol venceu por 2-1 a formação da Associação Desportiva de Vilanculo e está agora a formação do Costa Sol na terceira posição, a condição com 15 pontos, está a 4 do líder, que é, portanto, a formação do Ferroviário da Beira. Tivemos também os campeonatos provinciais de futebol, o Teste África bateu por 1-0 a formação de Machado no derby da cidade do Chimoio. Houve também futebol na província de Tete, vitória do Planície de Impado, que continua a fazer uma boa campanha, 3-1 sobre o Ferroviário de Moatize. Numa tarde também em que fomos prestando atenção àquilo que vai sendo esta final do Mundial, contagem decrescente, o jogo vai começar dentro de pouco mais mesmo, se não mesmo rigorosamente, 3 horas no MetLife Stadium em Nova York. José Xungola e Criselda Antunes estiveram na central técnica, a condução foi de Belisário Macama, todos com a contração de um bom domingo, boa noite, já seguir notícias na Antena Nacional.

0: 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Certo, seu relógio, são 18 horas e 1 minuto. Boa viagem.
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0: cá estamos para acompanhá-lo neste início de noite dominical, na contagem regressiva para esse embate da final, tão aguardado embate da final do Mundial entre as seleções da Argentina e Espanha. Para acompanhar aqui na sua antena desportiva, sou Jaimita Majaia, sou companheira de viagem até as 21. Espero bem que a nossa emissão chegue até si em perfeitas condições de audição e que seja do seu inteiro agrado. Vamos seguir musicalmente até 19:01, à altura em que teremos o Jornal Desportivo.
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Música para sacudi-lo onde quer que se encontre e com quem quer que esteja. São 18 e 17. Lá fora, o MetLife Stadium em East Rutherford, no estado norte-americano de Nova Jersey, vai receber esta noite o tão aguardado encontro entre a Espanha e a Argentina, que irá decidir quem irá erguer o troféu de vencedor do Campeonato do Mundo. E não só. À margem da taça daquela que é a maior prova de seleções do futebol planetário, há vários outros prémios individuais que estão por decidir, entre eles o de melhor marcador. Kylian Mbappé já o tem na mão, visto que soma 10 golos, 2 dos quais marcados ontem no jogo de atribuição do terceiro e quarto lugares, que culminou numa derrota de França ante a Inglaterra por 4-6. Messi é, neste momento, a única ameaça que se coloca ao gaulês do Real Madrid na corrida pela bota de ouro do Mundial 2026, encontrando-se logo atrás com 8 remates certeiros, pelo que impera uma questão específica. O que irá acontecer se o alvo celeste do Inter Miami voltar a fazer das suas com um bicho? Bem, o regulamento da FIFA dita que, em caso de igualdade ao nível dos tentos, esta distinção será decidida tendo como base o número de assistências, capítulo no qual a dupla está empatada com 4 para cada lado, depois do passe de Kylian Mbappé para o remate certeiro de Bradley Barcola frente à Inglaterra. Significa isto que, para ultrapassar o francês, Messi tem 2 hipóteses. Ou marca 3 golos à Espanha, totalizando 11 contra os 10 do líder da tabela. Ou marca 2 e ainda realiza uma assistência. Neste caso, ambos terminariam a competição com 10 tentos, mas La Pulga seria por cima com 5 assistências contra as 4 do concorrente. Emoções para acompanhar a partir das 21. É só continuar bem atento.

Música a cada terra, numa noite em que a Argentina e a Espanha decidem no MetLife Stadium em Nova Jersey, nos Estados Unidos, o título do Campeonato do Mundo de Futebol de 2026, na primeira final da história entre as duas seleções. Os argentinos, campeões em título, procuram conquistar o quarto troféu depois das edições de 1978, 1986 e 2022, enquanto a Espanha, campeã europeia, tenta erguer a taça pela segunda vez, 16 anos após ter ganho a competição em 2010. Com início marcado para as 21 horas de Moçambique, a final coloca frente a frente duas das seleções mais fortes da atualidade, respectivamente a primeira e a segunda do ranking da FIFA, com particularidade de possuírem o melhor ataque e a melhor defesa da competição. A equipa sul-americana, orientada por Lionel Scaloni, tem um ataque mais concretizador, com 19 golos marcados, uma média de 2.7 por partida e 7 tentos sofridos em 7 jogos. Por sua vez, a formação europeia, treinada por Luís de la Fuente, possui de longe a melhor defesa do torneio, com apenas um golo concedido nas 7 partidas disputadas. A Espanha marcou 13 golos e manteve a sua baliza inviolada em 6 jogos. Pois é, a julgar pelo desempenho das duas seleções, os adeptos da modalidade terão a oportunidade de acompanhar o duelo entre a experiência competitiva da Alviceleste, denominação do conjunto nacional argentino, e o futebol de posse e criatividade da La Roja, como também é conhecida a formação espanhola. A Argentina chega à sua 7ª final de um Mundial, embalada pela resiliência demonstrada ao longo da competição e pela experiência de um grupo habituado aos grandes palcos. O grupo combina a liderança de Messi, que continua decisivo na criação e finalização das jogadas, com a intensidade de Alvarez, Lautaro Martínez, Enzo Fernandes, Alexis McAllister e a segurança defensiva do guarda-redes Emiliano Martínez. A capacidade de decidir partidas em momentos de pressão constitui uma das maiores virtudes da equipa sul-americana. Do outro lado estará uma Espanha rejuvenescida, mas igualmente madura do ponto de vista competitivo. A seleção espanhola alia um futebol de circulação rápida, domínio da posse de bola e forte pressão coletiva ao talento de jogadores como Yamal, Dani Olmo, Pedri, Rodri e Oyarzabal, capazes de desequilibrar qualquer sistema defensivo. A organização tática e a consistência defensiva têm sido algumas das marcas da campanha espanhola. No capítulo individual, a final poderá ser marcada pelo confronto entre Messi, que procura ampliar o seu legado e conquistar o seu segundo título, e Yamal, apontado como uma das maiores figuras da nova geração do futebol mundial. A experiência do capitão argentino contrasta com a irreverência e criatividade do jovem espanhol no embate simbólico entre duas gerações de craques. O histórico entre as duas seleções revela equilíbrio absoluto. Em 14 jogos, essas equipas somam 6 vitórias cada e registaram 2 empates. Em campeonatos do mundo, a Argentina e a Espanha encontraram-se apenas uma vez, na fase de grupos do Mundial de 1966, com o triunfo da Argentina por 2-1.

Música de vários quadrantes e para todos os gostos nesta noite dominical. Dentro de sensivelmente 6 minutos teremos o Jornal Desportivo, pelo que desde já chamamos a sua atenção com renovados votos de uma boa noite e ótima escuta onde quer que se encontre e com quem quer que esteja.

0: São 19 horas e 2 minutos. Acompanha já a seguir o Jornal Desportivo.
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0: Boa noite, Espanha-Argentina, hoje às 21 horas, a final inédita entre campeões em busca de um legado. Um mês depois, Costa do Sol retoma o trilho das vitórias à custa da ADV de Abdul Omar. Jornal Desportivo no ar, edição e apresentação de Adão Matimbi, Irmina Bell, nos cuidados técnicos. Boa noite, Espanha-Argentina. Lamine Yamal, Lionel Messi, os próximos 20 anos contra os últimos 20. O campeão da Europa frente ao campeão da América do Sul, colonizador e antiga colônia. O coletivo em que os astros se diluem diante do coletivo que eleva a mais brilhante estrela. É o último tango de Lionel Messi. São muitos os motivos para ver logo mais, às 21 horas, a final do Mundial 2026. Um dos maiores motivos é o legado. A Espanha pode replicar o que fez entre 2008 e 2012, quando ganhou consecutivamente Europeu, Mundial, Europeu. A equipa de Luís de la Fuente já tem no bolso o Euro 2024 e agora procura acrescentar a presente edição do Campeonato do Mundo. A Argentina já tem o último Mundial 2022 e as duas últimas Copas América 2021 e 2024. São três títulos seguidos. Se a equipa albiceleste vencer a Espanha na final, vai quebrar dois enguiços. Nunca o número um do ranking da FIFA conquistou o Mundial e desde 1962 há 64 anos, desde o Brasil de Pelé, que uma seleção não se sagra bicampeã do mundo. Esta é uma final inédita. Curiosamente, apesar de marcarem regularmente presença nas fases adiantadas de mundiais, Argentina e Espanha só se defrontaram uma vez em 1966, há 60 anos. Na altura, venceram os sul-americanos por 2-1. Aliás, essa foi mesmo a única vez que Espanha e Argentina se encontraram em jogos oficiais. De resto, só particulares, 13 no total. Os europeus levam vantagem com 6 vitórias, embora os sul-americanos estejam logo atrás com 5. Houve ainda 2 empates. Os 2 últimos duelos resultaram em goleadas. Uma para cada lado, 4-1 para a Argentina em 2010 e 6-1 para a Espanha em 2018. Este é também um jogo de ídolos. Os maiores de todos são Lionel Messi e Lamine Yamal. Há 19 anos, quando ainda não se sabia que um seria um dos melhores de sempre e o outro daria jogador, uma campanha da Unicef gerou uma fotografia de um jovem de 20 anos a dar banho a um bebê de 5 meses, Léo e Lamine. Quase 2 décadas depois, Messi é o farol da Argentina aos 39 anos e Yamal, a nova luz da Espanha aos 19. Esta final é uma espécie de passagem de testemunho com marca La Masia. São 2 produtos da Academia do Barcelona, o Eterno 10 e o Novo. Os 2 desempenham papéis distintos nas suas seleções. Lamine, que veio de lesão e ainda parece estar a uns passos da plenitude física, é mais uma engrenagem na máquina da Espanha. Abdica dos lampejos de craque em prol da equipa, o individual ao serviço do coletivo. Do outro lado, praticamente a antítese. Embora quase 40ão, Léo continua a ser o expoente máximo do futebol argentino. E o técnico Lionel Scaloni montou uma máquina, uma família, La Scaloneta, em que cada peça trabalha para Messi. O grupo uniu-se em torno do gênio, o coletivo ao serviço de uma individualidade ímpar. Esta final terá o maior número de bolas de ouro, 9. A questão é que 8 delas são de Messi, a outra é de Rodri, do lado espanhol. Este jogo vai coroar ainda o primeiro 2 vezes campeão do século XXI. A Espanha venceu em 2010 e a Argentina em 2022 e uma delas triunfará de novo. Por fim, uma homenagem à equipa sensação deste Mundial. Será uma final entre 2 equipas que não conseguiram derrotar Cabo Verde em 90 minutos. A Espanha empatou a 0 logo na primeira jornada da fase de grupos e a Argentina Argentina precisou de prolongamento para quebrar o 1-1. Ficou no 3-2 nos 16avos de final. Estão lançados os dados para a final do Mundial 2026, marcada para este domingo às 21 horas no MetLife Stadium em Nova Jersey, no estado de Nova York, nos Estados Unidos da América. E o francês Kylian Mbappé bisou no jogo contra a Inglaterra para discutir o terceiro lugar do Mundial e tornou-se no melhor marcador de sempre em fases finais. O capitão gaulês de 27 anos cumpre o terceiro Mundial, soma a partir de agora 22 golos em 22 jogos. Foram 4 tentos em 2018, 8 em 2022 e 10 tentos neste Mundial que hoje termina. Pelo menos para já, Mbappé ultrapassou Messi, que soma 21 golos e ainda vai estar na final de logo mais contra a Espanha. Intramuros, um mês depois, o Costa do Sol regressa aos triunfos à custa da Associação Desportiva de Vilanculo. Os canarinhos venceram por 2-1 com golos de João Bondi e Nené, dois internacionais pelos mamas. Mesa reduziu para os de Vilanculo. Com este triunfo, o canário galga 3 posições na classificação, do sexto para o terceiro, agora com 15 pontos, ficando apenas atrás do Ferroviário da Beira, líder com 19 pontos, e União Desportiva de Songo, segundo com 16 pontos, a Black Bull com 14, caiu para o quarto lugar. A ADV conserva o 9º posto com 9 pontos na análise à vitória. Horácio Gonçalves reconhece as dificuldades impostas pela ADV, mas a equipa cumpriu.
1: Um jogo difícil, sabíamos que ia ser um jogo difícil, porque pronto, neste novo sistema que temos agora de campeonato, sabemos que as coisas não são fáceis para ninguém. É uma equipa bastante bem orientada, tem um bom treinador, sabemos que vinha aqui muito bem organizada, mas de qualquer forma acho que não deixou dúvidas que fomos superiores. Uma primeira parte, acho que uma primeira parte de bom nível, a segunda parte já tivemos ali algumas dificuldades, principalmente para conseguir aguentar o meio campo, mas no cúmplice geral acho que fomos uns justos vencedores e continuamos a nossa caminhada.
2: Chegou a ter dúvidas relativamente à vitória na segunda parte com o subir do adversário?
1: Não, dúvidas não, porque pronto, estávamos a controlar o jogo, sabemos que estamos agora, claro, há sempre um pontapé de canto, há uma situação de bola perdida que às vezes pode dificultar, mas estávamos convencidos disso, que fosse preciso acelerar mais iríamos acelerar.
2: Taticamente os jogadores cumpriram? Taticamente cumpriram as missões do treinador?
1: Sim, os jogadores têm que cumprir. Às vezes nem sempre se consegue fazer aquilo que o treinador pede, mas é normal, no futebol acontece muito isso. Pronto, também há aqui algumas trocas nos jogadores que estão a jogar. Pronto, temos alguns jogadores que estavam de fora, tivemos que dar minutos também ao Terrence, para ver se ele recupera mais rápido, para a frente, um bolo também que é condicionado. Pronto, é estas coisas, vamos gerindo um grupo de trabalho para que a gente chegue ao final do campeonato na luta pelo título.
0: A Associação Desportiva de Vilanculo cometeu erros defensivos, confessa Abdul Omar.
3: Na verdade, nós falhamos no sistema tático, cometemos erros defensivos, e daí que acabamos de oferecer 2 golos, digo assim. Mas jogamos taco a taco com uma equipa que está bem recheada, com uma equipa candidata ao título. E eu estou a formar uma equipa, perdemos muitos jogadores no ano passado, foi buscar os jogadores da segunda divisão, olha... Está aqui a aparecer, estou muito feliz, não pelo resultado, mas cada vez mais que estamos a jogar, estou a ganhar os jogadores, estou a ganhar uma equipe. Daí que eu fico satisfeito pela ação da equipa da ADV a um colosso como Costa do Sol e conseguirmos fazer a frente ao Costa do Sol, jogar ataque a ataque. Felizmente, para mim, até podia ser um resultado, mas um empate. Perdemos mais umas 2 jogadas que poderia termos feito. Mas um golo, o segundo golo, que das bolas foi ao poste. Mas pronto, vamos continuar a trabalhar.
2: O que é que mudou da primeira para a segunda parte?
3: O que mudou da primeira parte para a segunda parte foi o puxão de orelha e as substituições que nós fizemos.
0: A Associação Desportiva de Vilanculo perde o jogo, mas ganha uma equipa, diz Abdul Omar, após derrota 2-1 no reduto do Costa do Sol. Os canarinhos subiram para o terceiro lugar com 15 pontos, menos 4 que o líder Ferroviário da Beira. A União Desportiva de Songo está em segundo com 16 e a Black Bull caiu para o quarto posto com 14 pontos. A ADV continua em 9º lugar com 9 pontos. Quem arrepia caminhos rumo ao regresso ao Moçambola é o Grupo Desportivo e Recreativo Testa África de Chimoio. Os Fabris do Planalto cimentaram a liderança após derrotarem neste domingo o Machad de Chimoio por 1-0. São agora 30 pontos quando estão disputadas 12 jornadas.
4: O derby de Chimoio foi marcado pelo equilíbrio, com ligeiro domínio dos Fabris do Planalto, que chegaram ao golo solitário por intermédio de Willard já perto do intervalo. Na segunda parte, o Machej entrou determinado a restabelecer a igualdade e pressionou a baliza adversária, mas a falta de eficácia dos seus avançados, aliada à boa organização defensiva do Testa África, impediu a alteração de marcador até ao apito final. No final do desafio, o treinador do Testa África, Dino Daniel, destacou a entrega dos jogadores e o cumprimento das orientações técnicas como fatores decisivos para a conquista dos 3 pontos.
5: A nossa equipa está muito pesada em termos físicos. 3 semanas, 3 jogos, não é tão fácil. Hoje optamos em jogar mais na pressão baixa e média para partirmos de contra-ataque, mas conseguimos um gol, conseguimos o gol. Nada nos restava defender o gol, porque a equipa fisicamente estamos muito mal.
4: Por seu turno, o treinador adjunto do Machej, Lino Cozinha, considerou que a sua equipa merecia melhor sorte pelo desempenho demonstrado durante o encontro.
6: Amanhã, rapaziada, exprimiu tudo, do primeiro minuto até o último. O resultado que tivemos aqui, não merecemos. Merecemos uma vitória, a menos um empate. Mas pronto, erramos, não é? O adversário esteve na posse de bola, ninguém veio para recobrir e foi aquilo que se deu, um golo, um belíssimo golo, a de respeitar também o adversário e o marcador.
4: Com esta vitória, o Testa África reforça a liderança da tabela classificativa, passando a somar 30 pontos, 7 a mais que o segundo classificado, enquanto o Machej mantém-se na terceira posição, com 21 pontos. Resultados completos da 12ª jornada da Divisão de Honra em Manica. União Desportiva de Vanduze 2, Associação Desportiva 3 de Março de Manica 1, Grupo Desportivo Tsene de Messica 0, Academia de Futebol de Chimoio 2, Contribuintes INSS 1, SK Campan 1. Sábado, na abertura da ronda, Pensão Delgado de Gondola bateu Nova Jerusalém por 2-0.
0: Liderança isolada, igualmente em teto, onde o Planície de Mpadwe não desarma. Neste domingo, Mpadwe venceu o Ferroviário de Matise por 3-1 e passou a contabilizar 34 pontos em 14 jornadas.
7: Planície marcou através de Deca e Nomen fixou o 2-0 numa partida onde os verde e branco desperdiçaram uma grande oportunidade de violar a baliza contrária através de Beto, quando ficou cara a cara com o guarda-redes, tirou as medidas, mas valeu a pronta intervenção do defesa na linha de golo. Na segunda etapa, Fervé de Matisse reduziu a desvantagem para 2-1 através de Chifundo e o Planície fixou o 3-1 pelo oponente Bonifácio e com este resultado terminou o jogo. Comigo aqui Narciso Macona, Mister de Fervé de Matisse, o que tem a dizer quanto a este resultado?
8: O jogo foi bom, nós jogamos de igual para igual. A minha equipa foi superior, nós criamos várias oportunidades. Infelizmente, nós estávamos a jogar com 2 adversários, que é a equipa da arbitragem. Influenciou negativamente os nossos resultados, mas pronto, quem manda é o árbitro, não temos nada a fazer. Eu gostaria que apelasse a entidade máxima para rever essa questão da equipa da arbitragem, porque o que aconteceu hoje foi uma coisa péssima, uma coisa vergonhosa, mas pronto, nós não vamos baixar a cabeça, por mais que nós já estamos a vir com derrotas consecutivas, mas pronto, nós vamos trabalhar, vamos erguer a cabeça para ver se continuamos a tentar fazer um resultado diferente.
7: Do outro lado, o Mr. Valdo Mabui, da formação de Planície de Mpadwe, era homem feliz com a conquista dos 3 pontos. Mr., reação quanto a esta vitória?
9: Primeiro, parabenizar o público que cá esteve. Sai daqui feliz. É nossa obrigação darmos o nosso máximo, suar a camisola e conseguimos fazer a correção daquilo que nos correu mal na primeira volta e, sobretudo, no jogo de Chimoio da Taça, onde tivemos inúmeras oportunidades para vencer o Testa África, não conseguimos. E hoje, apesar de também termos tido de perdoar, mas conseguimos marcar 3 golos e ganhamos o jogo, estamos de parabéns.
7: Momentos de jogo, Planície de Mpadwe 3, Clube Ferroviário de Matise 1, referente à jornada 14 da Divisão de Honra, fase provincial este domingo na cidade de Tate. Com este desfecho, Planície de Mpadwe continua a líder agora com 34 pontos. E Clube Ferroviário de Matise com 18 pontos, desce da 6ª para a 7ª posição na tabela classificativa. A partir da cidade de Tate, Momad Rafiki.
0: Basketball em Sofala rodou neste fim de semana a quinta jornada do Campeonato Provincial de Seniores Masculinos. Os Leões voltaram a rugir alto.
10: O Sporting ABS da Beira somou mais uma vitória no Campeonato Provincial de Basketball de Sofala em Seniores Masculinos ao vencer este sábado o Desportivo da Ponta Gia por 83 a 73 pontos num desafio equilibrado que encerrou a quinta jornada da competição. Apesar do triunfo, o técnico da formação do Sporting ABS da Beira considera que a equipa ainda está longe do nível competitivo desejado. A turma orientada por Joel Schone mostrou maior eficácia nos momentos decisivos do encontro, garantindo uma vitória importante na corrida pelos primeiros lugares da competição.
11: Nota-se que a equipa tem um bom ritmo inicial. Fomos mandando no jogo no início. Chegamos a uma vantagem de 15 pontos, mas chega um momento que começou-se a notar o cansaço, tivemos que fazer algumas mexidas, mas ainda nota-se que alguns jogadores ainda estão sem ritmo, a equipa ainda está a procurar se encontrar e por isso é que houveram essas oscilações, mas o importante é que a gente conseguiu vencer o jogo, conseguimos implementar a nossa filosofia, conseguimos colocar todos os jogadores a jogar, essa fase ainda é inicial, é importante dar ritmo aos jogadores.
10: Por outro lado, o treinador do Desportivo da Ponta Gia, Edson Chirene, atribuiu a derrota à falta de concentração da sua equipa no início do encontro, situação que acabou por condicionar o desempenho dos seus atletas ao longo da partida.
12: A equipa esteve um pouco desconcentrada, mas conseguimos trazer o jogo até um ponto. Notou-se que precisava se mexer. Acho que o timer não foi perfeito. Daí houveram algumas falhas que acusou do nosso lado cansaço. Eu quero acreditar que foi mesmo essa pequena partida.
10: Rescaldo da quinta jornada do Campeonato Provincial de Basquetebol de Sofala em Senos Masculinos, edição 2026. Filipe Jorge.
0: Entete, manda o Mambus Team.
13: A equipa técnica do Mambus Team A avalia de positivo a sua participação no torneio de abertura para o Provincial de Basquetebol Centro Masculino, agendado para agosto deste 2026, e agradece a todos pelo apoio prestado à sua equipa. Dez jogos disputados, 715 cestos marcados, 647 cestos sofridos, 19 pontos. Foi a caminhada triunfal do Mambus Team A no recente terminado torneio de abertura para o Provincial de Polo, ou seja, agendado para agosto deste ano. O técnico desta equipa, Milton Manique, e falando exclusivo ao Irma Desporto, fala de números animadores que servem de antecâmara para os desafios futuros e com destaque para o Provincial de Polo, ou seja, que está à vizinha. Disse que os seus atletas souberam ser e estar na quadra, onde o apoio dos adeptos da família de basquetebol estiveram sempre de mãos dadas, num torneio em que a sua equipa soube respeitar os seus adversários. Para o Provincial de Polo, ao sexto, em Seno Masculino, edição 2026, que se avizinha, Milton Manique, quer voltar a conquistar o topo.
14: E foi aquilo que nós já havíamos dito no início do jogo, que iremos tratar todos de igual para igual. Prometemos voltar a estar no pódio e ganharmos o jogo, todos os jogos. Esse é que é o nosso dever, entrarmos fortes para podermos ganhar o jogo. Se entrarmos fraquinhos, será aquilo que aconteceu no torneio passado.
13: Técnico da equipa do Mambus Team A, que foi o vencedor do torneio de abertura para o Provincial de Bola, o sexto, para este 2026 que está a vizinha. No jogo de atribuição de vencedor deste torneio, foi diante do Centro Desportivo e Ricardo Matisse, onde o Mambus Team A venceu por 73-61, 12 pontos de diferença a favor do Mambus Team A. Ao intervalo, e para não variar, o Mambus Team A já vencia a equipa de Matisse por 30-23. Arriama Desporto, Cidade TET, Manuel Cardoso.
0: Fecham-se assim as cortinas do Jornal Desportivo. Os holofotes estão voltados para esse Espanha-Argentina, Lamine Yamal, Lionel Messi, os próximos 20 anos contra os últimos 20, o campeão da Europa frente ao campeão da América do Sul, colonizador e antiga colônia. É o último tango de Lionel Messi. São muitos os motivos para ver logo mais às 21 horas a final do Mundial 2026.
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para trás os nossos compromissos comerciais após a apresentação do Jornal Desportivo. Seguimos musicalmente até às 21. Até lá, a continuação de uma boa noite e ótima escuta onde quer que se encontre e com quem quer que esteja.

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0: Boa noite. Espanha e Argentina decidem hoje o título de campeão do mundo em futebol. A final inédita entre campeões em busca de um legado. De um lado, Lionel Messi, do outro, Lamine Yamal. Vai ser um jogo a doer. Em Tramuros, um mês depois, Costa do Sol regressa aos triunfos à custa da Associação Desportiva de Vilanculo. Os canarinhos venceram por 2-1 com golos de João Bond e Nené, dois internacionais pelos Mambas. Mesa reduziu para os de Vilanculo. Com este triunfo, o canário galga 3 posições na classificação, do sexto para o terceiro, agora com 15 pontos, ficando apenas para trás do Ferroviário da Beira, líder com 19 pontos, e União Desportiva de Songo, segundo, com 16 pontos. A Black Bull, com 14 pontos, caiu para o quarto lugar. A DV conserva o nono posto com 9 pontos. Na análise à vitória, Horácio Gonçalves reconhece as dificuldades impostas pela DV, mas a equipa cumpriu.
1: Um jogo difícil, sabíamos que ia ser um jogo difícil, porque pronto, neste novo sistema que temos agora de campeonato, sabemos que as coisas não são fáceis para ninguém. É uma equipa bastante bem orientada, tem um bom treinador, sabemos que vinha aqui muito bem organizada, mas de qualquer forma acho que não deixou dúvidas que fomos superiores. Uma primeira parte de bom nível. A segunda parte já tivemos ali algumas dificuldades, principalmente para conseguir aguentar o meio campo, mas no cúmplice geral acho que fomos uns justos vencedores e continuamos a nossa caminhada.
2: Chegou a ter dúvidas relativamente à vitória na segunda parte com o subir do adversário?
1: Não, dúvidas não, porque pronto, estávamos a controlar o jogo, sabemos que estamos agora, claro, há sempre um pontapé de canto, há uma situação de bola perdida que às vezes pode dificultar, mas estávamos convencidos disso, que fosse preciso acelerar mais iríamos acelerar.
2: Taticamente os jogadores cumpriram? Taticamente cumpriram as missões do treinador?
1: Sim, os jogadores têm que cumprir. Às vezes nem sempre se consegue fazer aquilo que o treinador pede, mas é normal, no futebol acontece muito isso. Pronto, também há aqui algumas trocas nos jogadores que estão a jogar. Pronto, temos alguns jogadores que estavam de fora, tivemos que dar minutos também ao Terrence, para ver se ele recupera mais rápido, para a frente, um bolo também que é condicionado. Pronto, é estas coisas, vamos gerindo um grupo de trabalho para que a gente chegue ao final do campeonato na luta pelo título.
0: A Associação Desportiva de Vilanculo cometeu erros defensivos, confessa Abdul Omar.
3: Na verdade, nós falhamos no sistema tático, cometemos erros defensivos, e daí que acabamos de oferecer 2 golos, digo assim. Mas jogamos taco a taco com uma equipa que está bem recheada, com uma equipa candidata ao título. E eu estou a formar uma equipa, perdemos muitos jogadores no ano passado, foi buscar o jogador da segunda divisão, olha... E aparecer, estou muito feliz, não pelo resultado, mas cada vez mais que estamos a jogar, estou a ganhar os jogadores, estou a ganhar uma equipe. Daí que eu fico satisfeito pela ação da equipa da ADV a um colosso como Costa de Sol e conseguirmos fazer a frente ao Costa de Sol, jogar ataque a ataque. Felizmente, para mim, até podia ser um resultado, mas um empate. Perdemos mais umas 2 jogadas que poderia termos feito. Mas um golo, o segundo golo, que foi onde das bolas foi ao poste. Mas pronto, vamos continuar a trabalhar.
2: O que é que mudou da primeira para a segunda parte?
3: O que mudou da primeira parte para a segunda parte foi o puxão de orelha e as substituições que nós fizemos.
0: A Associação Desportiva de Vilanculo perde o jogo, mas ganha uma equipa, diz Abdul Omar, após derrota 2-1 no reduto do Costa do Sol. Os canarinhos subiram para o terceiro lugar com 15 pontos, menos 4 que o líder Ferroviário da Beira. A União Desportiva de Songo está em segundo com 16 e a Black Bull caiu para o quarto posto com 14 pontos. A ADV continua em nono lugar com 9 pontos. Quem arrepia caminhos rumo ao regresso ao Moçambola é o Grupo Desportivo e Recreativo Testa África de Chimoio. Os Fabris do Planalto cimentaram a liderança após derrotarem neste domingo o Machete de Chimoio por 1-0. São agora 30 pontos quando estão disputadas 12 jornadas.
4: O derby de Chimoio foi marcado pelo equilíbrio, com ligeiro domínio dos Fabris do Planalto, que chegaram ao golo solitário por intermédio de Willard já perto do intervalo. Na segunda parte, o Machedi entrou determinado a restabelecer a igualdade e pressionou a baliza adversária, mas a falta de eficácia dos seus avançados, aliada à boa organização defensiva do Testa África, impediu a alteração do marcador até ao apito final. No final do desafio, o treinador do Testa África, Dino Daniel, destacou a entrega dos jogadores e o cumprimento das orientações técnicas como fatores decisivos para a conquista dos 3 pontos.
5: A nossa equipa está muito pesada em termos físicos. 3 semanas, 3 jogos, não é tão fácil. Hoje optamos em jogar mais na pressão baixa e média para partirmos de contra-ataque, para conseguirmos um gol. Conseguimos o gol. Nada nos restava defender o gol, porque a equipa fisicamente estamos muito mal.
4: Por seu turno, o treinador adjunto do Machete, Lino Cozinha, considerou que a sua equipa merecia melhor sorte pelo desempenho demonstrado durante o encontro.
6: A minha rapaziada exprimiu tudo, do primeiro minuto até o último. O resultado que tivemos aqui, não merecemos. Merecemos uma vitória, a menos um empate. Mas pronto, erramos, não é? O adversário esteve na posse de bola, ninguém veio para lhe cobrir e foi aquilo que se deu, um golo, um belíssimo golo, a de respeitar também o adversário e o marcador.
4: Com esta vitória, o Testa África reforça a liderança da tabela classificativa, passando a somar 30 pontos, 7 a mais que o segundo classificado, enquanto o Machete mantém-se na terceira posição com 21 pontos. Resultados completos da 12ª jornada da Divisão de Honra em Manica. União Desportiva de Vanduze 2, Associação Desportiva 3 de Março de Manica 1, Grupo Desportivo Tsene de Messica 0, Academia de Futebol de Chimoio 2, Contribuintes INSS 1, Escapa Campan 1. Sábado, na abertura da ronda, Pensão Delgado de Gondola bateu Nova Jerusalém por 2-0.
0: Liderança isolada igualmente em teto, onde o planista de Mpadwe não desarma. Neste domingo, Mpadwe venceu o Ferroviário de Matise por 3-1 e passou a contabilizar 34 pontos em 14 jornadas.
7: Planice marcou através de Deca e Nomen fixou o 2-0 numa partida onde os verde e branco desperdiçaram uma grande oportunidade de violar a baliza contrária através de Beto, quando ficou cara a cara com o guarda-redes, tirou as medidas, mas valeu a pronta intervenção do defesa na linha de golo. Na segunda etapa, Ferroviário de Matise reduziu a desvantagem para 2-1 através deste fundo e o Planice fixou o 3-1 pelo oponente Bonifácio. E com este desfecho, o Planície de Mpadwe continua a líder agora com 34 pontos. E com o Ferroviário de Matise com 18 pontos, desce da 6ª para a 7ª posição na tabela classificativa. A partir da cidade de Tete, Momad Rafik.
0: E num dos jogos de maior rivalidade no handball da capital do país, o Machete venceu o Machacane por 37-26. Os militares ficam assim com o troféu de seniores femininos da capital do país. Estas são as notícias do desporto num dia em que vamos ficar a conhecer o campeão do mundo. Boa noite.
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3: 21 horas e 11 minutos. Bem-vindo a este clássico dos clássicos de futebol mundial. Não é apenas uma final, é um confronto entre duas filosofias de futebol mundial. De um lado, a arte de dominar pela inteligência e posse de bola. Do outro lado, a paixão de competir cada lance como se fosse o último. Espanha e Argentina já jogam para a final do Mundial 2026 nos Estados Unidos e atenção que vamos ter decisões táticas e também competitivas aqui neste grande jogo. Quem levantar o troféu terá vencido não apenas um adversário, mas uma das maiores escolas de futebol do planeta. Eis então o jogo Espanha-Argentina que iniciou há instantes. Já rola a bola, já lá vai o sétimo minuto, 0-0. E quase só um minuto cinco. Estivemos perto da alteração do resultado por Lamine Yamal, este que tinha que usar ou tinha que ter a melhor solução, acabou por optar por uma pobre tentativa de tentar bater então o Emiliano Martínez. Assim acabou não havendo então a alteração do resultado, ou seja, a Espanha não conseguiu marcar e depois a Argentina ainda ameaçou ali com um passe de ruptura que foi facilmente controlado pelo guarda-redes espanhol. Está um jogo vivo. A Espanha, já dissemos que é uma seleção de posse ostensiva, enquanto que a Argentina sempre opta por uma posse objetiva. Vamos ver quem poderá ganhar então este jogo. São 8 minutos do jogo. Espanha 0, Argentina também 0. Caro ouvinte, é a Rádio dos Campeões no encalço então do último jogo da 23ª edição do Mundial FIFA de futebol. Deixa-me só lembrar-lhe que a Argentina joga sempre num claro 4-4-2, enquanto a Espanha joga também num claro 4-2-3-1. Colocando uma unidade solta lá na frente. Não há mudanças, não há muitas mudanças, mas há mudanças, sim. Pelo menos no que diz respeito, então, à seleção da Argentina. Vejo no 11. 11 inicial, o Nico Gonzalez na esquerda, para poder então apoiar ali o McAllister e também o Enzo Fernandes, que vão, de certeza absoluta, controlar o andamento de jogo ali na zona central, sendo que a Espanha, por sua vez, também tem a sua armada sem muitas alterações, com dois jogadores a funcionarem como duplo pivô e depois três setas apontadas para a baliza de Emiliano Martínez, Yamal, Olmo e Baena. Ali apoiam a Oyarzabal, que vai ser então o ponta de lança para esta fase inicial do jogo. Atenção que a Argentina também tem dois homens que estarão mais próximos da baliza de Simón, Julian Álvarez e Lionel Messi. Vamos ver o que é que poderá acontecer então neste encontro, que já vai com mais de 10 minutos e, para ser mais assertivo, estamos no minuto 11, 0 a 0 é o resultado que se registra neste momento. Lembrando então que, caro ouvinte, sabe que estamos perante duas escolas de futebol, dois estilos distintos, um único objetivo, que é levantar o troféu mais cobiçado do planeta. A grande final do Mundial 2026 já está a decorrer, caro ouvinte, fica atento. 0 a 0 com a Espanha a ter mais bola, obviamente que é um domínio territorial e vai procurando ali então algumas brechas para fazer alguns lançamentos a partir de trás para frente, para encontrar então os seus avançados. Já bem pouco um cruzamento ali e um corte defeituoso do jogador argentino deu canto. É uma jogada perigosa, mas deixa-me só lembrar que estas duas seleções não são assim tão fortes no, nas bolas paradas, mas conseguem também converter. E por isso que é preciso ter muito cuidado com este jogo. Estádio completamente lotado, está então a final da 23ª edição do Mundial ao rubro nos Estados Unidos. Espanha está neste momento com algum domínio, mas é mesmo um domínio mais consentido do que propriamente conseguido por parte da seleção da Espanha. Segue o jogo 0 a 0 neste momento e atenção que o Yamal está a merecer ali o policiamento por parte dos jogadores da Argentina, uma vez que ele é um desequilibrador nato e pode criar bastantes problemas ali na defensiva da turma albiceleste. Este vai circulando a bola a seleção da Espanha neste momento, uma circulação da bola que acontece ainda na zona mais recuada desta turma dos nuestros irmãos. Neste momento, já com 14 minutos, 0 a 0 é o resultado. tudo calmo, tudo tranquilo, bola para aqui, bola para ali, nas calmas, não há pressa, também porque não é preciso jogar bem, é preciso ganhar a final do Mundial. A Argentina, já sabemos que mostra músculo quando é necessário, os jogadores argentinos são mais aguerridos, são fortes em duelos de um para um, sempre procuram ganhar as bolas quando essas são colocadas nas divididas. E agora uma entrada fora de tempo a carregar ali Danomo, em circunstâncias que, quanto a mim, podiam merecer então a demonstração, mas o árbitro a não ir por essa via disciplinar. Mas foi uma entrada durinha, durinha. O Olmo então a queixar-se ali, foi na circunstância uma entrada de McAllister, ou Alexis McAllister, é? McAllister a entrar com tudo ali para travar o jogador espanhol Dani Olmo. Estamos a falar do McAllister, jogador do Liverpool, 27 anos, ele que foi para cima do número 10 espanhol Dani Olmo, jogador do Barcelona, 28 anos. Já dissemos que ele é espanhol, representa a turma blaugrana. Segue o jogo. Depois daquela jogada durinha, a bola seguiu e foi morrer nas mãos do Emiliano Martínez. Argentina vai tentar sair, consegue muito e bem circular a bola, ainda que, conforme já dissemos, é uma circulação mais objetiva do que praticamente uma posse para ostentar somente. A Argentina sempre parte com algum objetivo. Messi também a sofrer falta pelas costas, mas o árbitro a não considerar uma situação para poder demonstrar o jogador espanhol. Lá está McAllister para poder cobrar então a falta, mas está um jogo morno, não está um jogo emotivo, está um jogo com muita máquina de calcular. As duas equipas estão encaixadas uma na outra. Atenção Argentina, mas não houve ali resultado plausível. Acabou então por terminar o lance na linha do fundo. E segue o jogo. A Espanha vai também responder para o ataque, um lançamento para Lamine Yamal, neste caso, cruzamento para as mãos da luva do Emiliano Martínez. Não sei o que é que Yamal queria fazer neste lance. Ele recebe muito bem a bola, enquadra-se, mas faz um cruzamento sem nexo e que terminou nas mãos do guarda-redes argentinos. Neste momento joga-se mal, não há lances dignos de registro, ou aqueles lances espetaculares. Está tudo calmo, tudo morno, também porque as duas seleções, acredito eu, entram com a lição estudada para não aventurar e não criar ali crateras que podem então trazer problemas, como agora quase a sofrer um golo à seleção da Espanha, mas depois apareceu ali a defesa a resolver. Muita luta na zona do meio-campo, com Yamal a tentar mostrar que ele é um bom aluno do mestre, não é? Mas sempre travado em falta. E agora uma jogada ali confusa na zona central do terreno, mas depois tudo acabou bem, houve falta, a Espanha segue para o ataque, continua então a haver esta circulação de bola de pé para pé por parte da seleção espanhola. Mas tudo feito a passo, muito denunciado, a Espanha a procurar espaços para poder chegar com alguma qualidade junto à baliza guarda de Emiliano Martínez, e agora mais uma entrada dura, desta vez foi Dani Olmo a entrar fora de tempo sobre Enzo Fernandes, e foi mesmo um pé em riste ali. Um pé em riste que o árbitro volta a não sancionar, se bem que também precisa conter ali os ânimos na partida. Os sul-americanos mais fortes nos duelos, mas os espanhóis também a mostrarem que estão lá, também têm capacidade para jogar nessa forma de estar, estão a responder pela mesma moeda, como aconteceu, por exemplo, neste último lance entre Dani Olmo e Enzo Fernandes, numa altura em que muita disputa de bola ali no meio-campo acontece, e depois a Argentina a perder a bola, a Espanha sai muito bem, com qualidade, mas há muita disputa ali, é mesmo uma espécie, entre aspas, de cão-cão ali na zona do meio-campo. Não está fácil dominar a bola e pensar quando a bola parte para um jogador, rapidamente a equipa adversária vai para cima, em particular os jogadores da Argentina, que estão atentos ali aos movimentos do Rodri e também do seu companheiro, que é o Fabián Ruiz, o escolhido hoje para poder acompanhar o jogador do Manchester City. Ele é o Fabián Ruiz, jogador do Paris Saint-Germain, 30 anos, bastante experiente, o jogador espanhol. Segue o jogo, a Argentina consegue algum espaço ali com o Messi na zona intermediária, sempre perigoso na forma de abordar os lances. Fez um lance, um cruzamento, uma forma de um passe vertical ali, a romper então a defensiva da Espanha, mas já lá estava um jogador em fora de jogo. Segue o jogo, muita disputa ao nível do meio campo, a Argentina continua então a mostrar unhas e dentes ali na zona do meio-campo. A Espanha não consegue jogar ali na zona central do terreno. Segue o jogo, mas do ponto de vista prático é a Espanha que está com algum domínio do jogo, embora a Argentina possa estar a responder em um e outro caso. O certo é que há pouco movimento próximo às balizas, mas a Espanha continua a circular e bem a bola, embora não seja um movimento continuado para o ataque, mas tem estado sempre a incomodar, como acontece agora. Houve um corte ali do lado esquerdo, da forma como ataca a seleção espanhola, e há mais um canto a favorecer os nossos hermanos. Estamos já com 24 minutos, minuto 24, não há golo, já bem pouco, o Marc Cucurella da Espanha desperdiçou uma oportunidade para fazer um belíssimo cruzamento, eu não diria desperdício, o mais correto até é que o jogador argentino antecipou o pensamento e a execução do jogador espanhol. Segue o jogo, tudo calmo, tudo tranquilo, muita luta ali na zona do meio campo, mas esses argentinos são muito fortes ali nos duelos de mano a mano, como costuma-se dizer. E Messi ali em discussão com o árbitro, parece que não gostou de alguma coisa e acabou por chamar a atenção ao árbitro. Tem sido assim o Messi, então, a reclamar. Não é habitual, mas sempre que o faz, faz de forma um pouco mais arrojada ali. Eu não sei porque que os árbitros muitas das vezes não mostram cartões, mas é tal coisa que se diz por aí. Aos melhores é preciso proteger, não é? 23 horas e 30 minutos, em Moçambique, estamos já em tempo de hidratação, 25 minutos 00. O jogo está morno, não está um jogo de encher o olho, não está um jogo elétrico, já esperávamos também, porque os jogadores estão a sentir algum problema de poderem então fazer frente ao estado do tempo, será? Pode ser, mas o jogo não está muito rápido, a execução é muito lenta e há muita luta ao nível do meio-campo, com a seleção da Espanha a forçar a posse de bola, uma boa circulação, uma circulação constante. O objetivo da Espanha, na verdade, não é uma troca sem olhar para a baliza, mas sim procurar criar espaços ao nível do meio-campo e depois fazer o lançamento lá para o ataque. Os laterais projetam-se constantemente, mas as bolas essas não chegam em condições, e quando chegam já lá estão os jogadores argentinos. Os médios que vão então bloqueando a zona intermediária estão aí a formar os triângulos, sempre procurarem fazer as devidas marcações, um posicionamento correto quando é a seleção espanhola a partir para o ataque, mas tem ali um muro de Berlim, entre aspas, não é? A Argentina não está a permitir que os jogadores espanhóis se movimentem ali a belo prazer, não é? Não podem estar ali todos soltos, uma vez que podem criar problemas ali na zona mais recuada, e vão, de certeza absoluta, por via disso também criarem problemas no resultado. Daí que a seleção da Argentina procura cortar as jogadas perigosas ou com tendência para isso, ali na zona intermediária. Não estão a cometer o erro da Inglaterra, que nos dois jogos terá feito então ali alguma alteração tática depois de estar em vantagem, recuando as suas unidades para a grande área, para depois sofrer tantos golos, como aconteceu ontem, por exemplo, a ganhar por 4-0, e pôs-se a jeito, acabou por sofrer, e muito, acabou mesmo por ficar ali na tangente. foi mesmo por uma diferença de 2 golos que acabou vencendo, mas atenção que por pouco. Então a França não chega ao empate naquela altura. O certo é que depois tudo acabou bem. E contra a Argentina as coisas não foram assim tão fáceis. Recuou e acabou perdendo o jogo. E por via disso também perder a eliminatória. Recomeça o jogo. Agora um belíssimo trabalho de Yamal, do lado direito, da forma como ataca a seleção espanhola. E nos dribles foi travado em falta para a reclamação dos jogadores da Espanha, particularmente o banco técnico ali da Espanha, a levantar-se tudo para reivindicar então qualquer coisa ali para além da falta marcada pelo juiz do encontro, mas tudo acabou bem, segue o jogo, vai continuar então essa maneira de jogo, a atuada de jogo é a mesma, a seleção espanhola tenta sair ali na zona do meio campo, mas a Argentina faz o controle, depois faz os lançamentos para frente, numa espécie mesmo de afastar a bola da zona de perigo e procurar algum movimento aí de um companheiro que possa estar mais adiantado, só que desta vez não houve qualidade e nem assertividade por parte do jogador argentino, na circunstância, Enzo Fernandes. Segue o jogo, Cucurella vai subindo, já passou a divisória e depois acontece o quê? Trava a marcha, entrega aos maestros ali da zona central do terreno, que vão subindo, agora é a vez de Yamal tentar a profundidade, mas para cruzamento lá para a área, também sem nexo, procurava Dani Olmo, mas a bola depois sai pela linha de fundo e não há nada. Está um jogo fraquinho, este jogo da final, mas atenção que é o momento em que as equipas estão ali a estudar a melhor maneira de poder chegar ao golo, sendo que a Espanha parece estar mais segura do que está a fazer, com a circulação de bola de pé para pé e com pouca preocupação posicional em termos defensivos, vai de certa forma se reagrupando quando perde a posse. A Argentina está mais preocupada em fechar os espaços e consegue muito bem. Na saída não consegue fazer grandes coisas, pois a seleção espanhola tenta cortar as linhas de passe logo na primeira zona, com o jogador que está ali a tentar criar ou iniciar as jogadas de ataque por parte da seleção da Argentina. A Espanha, neste momento, tem bola, falta alguma classe, não há dúvidas, mas continua a dominar, continua a acertar nos passes, é sempre assim, mas depois encontra ali uma capacidade defensiva da seleção argentina, que neste momento coloca muita gente ali na zona do meio-campo, particularmente a zona do grande círculo, fazendo com que a circulação da bola seja escassa, pelo menos naquela zona. Há muito controlo por parte dos argentinos ali na zona do grande círculo. Nem parece, mas é verdade, já estamos com 33 minutos, o tempo voa e não há golos, queríamos golos neste encontro, queremos vibrar, mas ainda não há golos neste encontro, 0-0. Continua então o jogo. A Argentina, neste momento, a beneficiar de um livre. Esperava-se um cruzamento para a área, mas Messi a preferir, então, uma jogada de passe curto. Segue o jogo, a Espanha recupera a posse de bola. Vai iniciar então a fase de construção. Rodri, o maestro ali no meio campo. A Espanha ataca com pouca gente, mas aos poucos também vai aumentando o número. Neste momento já lá estão 4, 5 agora, com Rodri também a acrescentar o número. Agora são 6, vão subindo mais. Agora são 8, a Espanha mais ofensiva, poucas preocupações com a defensiva. E se é que 8 jogadores espanhóis estão já atenção, agora um perigo, o Cucurella a cruzar do lado esquerdo, a bola entra sim para a zona interior da grande área, perto da pequena área, mas já havia deslocação do próprio jogador espanhol, Cucurella, na circunstância. É um cruzamento que foi interceptado e praticamente não servia. Mas, mesmo assim, a Argentina ganhou o livre a seu favor, uma vez que já havia ali indicação de fora de jogo do jogador espanhol que estava, então, a atacar do lado esquerdo, na circunstância Cucurella. A 21 horas 41 minutos no jogo, estamos com 36 minutos do jogo, 0-0, e jogo continua morno, um jogo bastante pausado, com as duas equipas, quanto a meu ver, procuram encontrar espaços para poderem ganhar um pouco de liberdade no jogo, mas o jogo defensivo de ambas as partes não está a permitir que haja então muito espaço. Os jogadores argentinos estudaram devidamente o adversário da noite, mas a Espanha também não fez menos o TPC, não é? Fez muito bem. Por isso mesmo que as duas equipas estão encaixadas uma na outra, sou ponto de vista posicional, mas nunca se sabe, sempre uma jogada ali de infelicidade, como quase acontece agora, com Enzo Fernandes a perder a bola na zona central, mas a meio do meio campo, da forma como ataca a Espanha, mas como não há um sem dois, passou por um, mas no segundo ali apareceu o camisola número 4 a varrer tudo ali, a dizer chega destas trocas de bola aqui na nossa zona defensiva. É o jogador Gonzalo Montiel, jogador do River Plate, muita garra deste jogador. A Espanha recupera a bola, mais uma vez para o ataque, ali no meio, agora um jogo interior, bom jogo. Ali na zona do meio, Dani Olmo, Cucurella, cruzamento, corta a Argentina. Cucurella insiste, atenção, Cucurella está muito bem no jogo. Atenção que a Espanha por pouco consegue então ali um lance que podia criar bastante perigo para a baliza do Emiliano Martínez. Agora a Argentina tentou sair às pressas para o ataque, muita luta ali por parte quero me parecer que foi Julián Álvarez, ele que acabou então por tocar a bola em última instância para, para fora, e por via disso houve então lançamento para a seleção espanhola. Segue o jogo. A Argentina agora a sofrer alguma pressão na zona próxima à sua grande área, e a Espanha cada vez mais a ganhar mais tempo com bola, está com uma posse de bola interessante, vai circulando a bola de pé para pé. É assim como a Espanha joga, e agora por pouco ali um espaço, remate, Emiliano responde, e bem, foi então um remate de Oyarzabal, jogador

subir um pouco as linhas, segue ali o jogo, a Argentina com bola neste momento, Messi, que passeia de um lado para o outro, tenta então ali romper, não consegue, volta a bola, recua a seleção argentina, mas volta a subir, e agora é a vez do Messi, bom passe, entrada da área, quase quase, cruzamento de Paul, a bola toca em Cucurella e é da Espanha. E depois a Argentina recorre a uma falta. E finalmente o árbitro mostra o cartão amarelo para o jogador da Argentina. Partia então ali o jogador espanhol para o ataque, neste caso, e o defensor Lisandro Martínez agarrou, pode não ter sido extensivamente, mas agarrou o jogador espanhol na circunstância Mikel Oyarzabal, jogador da Real Sociedade, 29 anos, avançado, que hoje foi então eleito como o ponta de lança para a turma da Espanha. Continua a Espanha a ter mais bola, a circulação é perfeita por parte da seleção espanhola, que até o momento faz com bastante eficiência a mesma circulação e vai privilegiando o lado esquerdo, onde está o Cucurella. O lado direito não tem muito movimento. Agora ali um passo de ruptura, a encontrar o jogador espanhol quase na zona da grande área, um cruzamento e a bola morre mais uma vez nas mãos do Emiliano Martínez. Atenção que este cruzamento não foi uma entrega ao domicílio, foi um cruzamento que não encontrou ali nem jogadores da Argentina, nem jogadores da Espanha, e acabou sendo então o guarda-redes argentino a ir lá buscar. Atenção, a Argentina agora pôs-se a jeito e a Yamal tentou fazer um passe de ruptura e houve recuperação por parte da seleção da Argentina, mas a Espanha joga à vontade, está neste momento a dominar o rumo dos acontecimentos. A Argentina está cada vez mais a povoar o último reduto da seleção da Argentina. Agora um remate de Cucurella a passar ao lado, um pouco distante do poste esquerdo de Emiliano Martínez. Um remate de Cucurella que sai a alguns metros do poste esquerdo. E agora uma contrariedade para a seleção da Argentina. Há um jogador que apresenta queixas ali na zona na zona defensiva da turma argentina. É o camisola 6 que está muito queixoso. Queixoso, parece ter algum problema no músculo. Na circunstância, Lisandro Martínez, é isso mesmo, central, da seleção da Argentina. Ele sai mesmo todo insatisfeito. Terá então sentido ali uma dor no músculo e de imediato solicitou a substituição, mas ainda não temos a indicação
de saída e entrada.

continua a Argentina a tentar chegar à baliza da Espanha e segue o jogo. A Argentina neste momento tem bola, vai fazendo a circulação. Quanto aos centrais, a Argentina ainda conta com Otamendi, pode ser chamado ao jogo. Se de facto o Lisandro Martínez não regressar, e é isso mesmo que acontece, já está em campo Otamendi, é jogador do Benfica de Portugal, agora pertence ao River Plate, ele que terminou a época 2025-2026 ao serviço do Benfica. E depois assinou pelo River Plate, que é a equipa do seu país. Já está em campo o argentino Otamendi, entrou para o lugar do Lisandro Martínez, que saiu tocado. Isso aconteceu aos 44 minutos, e agora estamos com 45. Mais um, já a entrarmos para o segundo tempo de compensação, 4 minutos que foram concedidos. Neste momento está um jogo morno, para não dizer frio. Está morno. Joga-se aqui, acolá, um passo aqui, um passo acolá, mas sem muita progressão. Ninguém quer então criar ou ter problemas, e quando é assim, não haverá um futebol ofensivo. Um golito já mudava tudo, provavelmente podia então lançar o jogo para uma situação já de futebol aberto. Neste momento, a Espanha, como sempre, vai fazendo a sua circulação, a Argentina atenta aos movimentos. Não defende muito na zona mais recuada, mas vai então fazendo a defesa muito bem organizada, particularmente na zona a meio do meio-campo, neste caso, e agora o jogador espanhol faz uma falta feia, muito feia. Oyarzabal bate no joelho do Lionel Messi. É uma jogada um tanto quanto feia, não é? Não fica bem do jeito como ele abordou o lance, mas segue o jogo. Estamos já com apenas 1 minuto do final da primeira parte. Conforme já dissemos, Oyarzabal a usar excessivamente a força a fim de ganhar a bola ao seu adversário. O árbitro viu, apitou falta, mas podia ter admoestado. Não foi o que aconteceu. E cá está, segue o jogo a Espanha, com bola na zona mais recuada, na sua zona mais recuada. A Espanha procura sempre fazer algum lançamento lá mais para frente para ver se encontra a defesa argentina desatenta, e não é o que está a acontecer. E quanto à Argentina, sempre procura fazer os lançamentos para frente, sendo que Messi neste momento está aí a conversar com os seus colegas. Termina a primeira parte, 0-0. Esta primeira parte foi bastante fraca, não teve nada de especial para registar,
senão aquele lance que acontece aos 12 minutos, mais coisa menos coisa, por parte do Yamal. Fabiano Ruiz cruzou na tentativa de encontrar algum dos seus companheiros de equipa e o defesa da Argentina evitou o perigo cortando a bola. E depois o Yamal estava ali, podia ter entrado na briga, como dizem os brasileiros, mas não, acabou não entrando. Aos 5 minutos do jogo, sim, aí sim, Lamine teve uma oportunidade, podia ter decidido melhor, não foi o que fez, por isso mesmo, mantém-se o nulo, 0-0, quanto à Argentina, praticamente não visitou a baliza, a guarda do Unai Simón, as guarda-redes do Atlético Clube, ou seja, Atlético Bilbao. 29 anos, está muito bem neste Mundial. Vamos aguardar então a segunda parte do encontro, sendo que até o momento registra-se o 0-0. Esperamos que caro ouvinte esteja então a vibrar com esta final, uma vez que, na verdade, está uma final que, mesmo que esteja a ritmo lento, é sempre a Espanha e a Argentina. E atenção que são duas melhores escolas de futebol que chegam à final. E vamos ver o que essas duas seleções poderão trazer-nos na segunda parte. Esperamos que a segunda parte seja mais movimentada, acima de tudo, tenha mais golos. São, então, as nossas expectativas. Enquanto isso não acontece, chamamos a música à antena, mesmo para podermos, então, mexer o esqueleto, não é? É sempre bom mexer um pouco o esqueleto enquanto você está a acompanhar um jogo de futebol. Vamos então ao encontro da música do Tony Maga, que traz-nos aqui a música de Luanda para Lisboa, com votos de continuação de uma ótima escuta.

Grande trabalho do Tony Maga de Luanda para Lisboa, 22 horas a 3 minutos. Você está ligado à Rádio dos Campeões no segmento do encontro entre as seleções da Espanha e da Argentina. Resultado até o final dos primeiros 45 minutos, 0 a 0, com jogo morno, sem muitos lances de destaque, mas tem sido a seleção da Espanha a dominar o rumo dos acontecimentos ou o desenrolar das jogadas ali na quadra. É a seleção da Espanha que vai dominando a posse de bola. Quem seria? Só podia ser mesmo a seleção dos nossos hermanos, como é designada então a seleção da Espanha. A Argentina a mostrar sempre aquela força, aquela capacidade de controlo, tanto dos movimentos assim como da própria bola. Não perde então os movimentos dos jogadores, assim como a bola. Os jogadores argentinos estão bem atentos, vão então lutando com aquilo que possuem, a garra que eles possuem, vão conquistando ali os duelos de um para um, particularmente aqueles que exigem um pouco mais de força, não é? Os argentinos são mais aguerridos. E agora entrou Otamendi, que é um poço de força. Vamos aguardar pela segunda parte. Esperamos que o jogo possa melhorar, não é? Vamos esperar. Vamos ver o que é que os treinadores poderão desenhar então para os segundos 45 minutos. Para já, há mais música aqui na rádio onde correm todos os campeões. Lembramos que estamos a acompanhar a final do campeonato do mundo, mas não nos esquecemos que a África é bela. Beleza de África com Zenzo e Célia na Rádio dos Campeões.

Passamos a música para mandarmos um abraço ao João Araújo, que está ligado à Rádio dos Campeões. Cristóvão Patizo, a partir da Vila do Songo, em Teto, 88.5 MHz FM. Avelino António Matusse está ligado à rádio onde correm todos os campeões, mas o meu GPS a falhar aqui, não sei de onde é que o Avelino António Matusse acompanha então esta nossa transmissão. Carlitos Bainosse, no bairro da Costa do Sol, um forte abraço. Estamos juntos nesta noite dos campeões, noite de futebol. Vítor Eduardo acompanha a emissão a partir da Ponta do Ouro, 88.0 MHz FM. Fátima Ngulel está no bairro Guava a acompanhar a emissão através dos 93.1 MHz FM. Érica Machaei está a acompanhar a emissão a partir do bairro São Damanso, no município da Matola. Muito obrigado pela preferência. Lopes Laís está ligado a partir do bairro T3, na Matola, e diz que as duas soluções são dele, por isso que não quer vaticinar, aguarda para então saber qual das duas poderá então ficar com o título. Edmar João diz que estamos juntos. Bom, o GPS está a falhar hoje, mas muito obrigado pela preferência. Regília Langa, a partir de Intaca, está ligada através dos 93.1 MHz FM. Neuza Albino está ligada a partir da Matola. Muito obrigado pela preferência. Valvídio Pinto Almeida, ligadinho a partir do bairro de Mavalane. É isso? Será que eu hoje tenho aqui o meu GPS a falhar? Não, acertei. Na mosca, o Valvídio Pinto está conectado a partir do bairro de Mavalane. Caros amigos, às 23 horas vamos trazer-lhe o resumo sobre os principais eventos desportivos de âmbito nacional e internacional aqui na rádio onde correm todos os campeões. Para já, queremos também abraçar quem está ligado à Rádio dos Campeões na diáspora. Antes da diáspora, lá na terceira maior baía do mundo, está André Rafael Pequenino. Um abraço aí no Cariacó, na cidade de Pemba. Um abraço também para a gente que está no Paquite, Quete. Luís Bamus está ligado à Rádio dos Campeões a partir da Catembe, de ponta a ponta. Estivemos em Cabo Delgado, agora estamos na Catembe. Em Cassane, ali na Vila da Marinha. Um abraço, Luís Fernando Wamuse. Estamos juntos nesta noite dos campeões. Hilda Tembe está ligada a partir do Boane. Isso mesmo, Boane, Massaca. Massaca, sim, é Boane. Forte abraço aí, Hilda Tembe. Um abraço para si também, para todos que estão consigo aí nesse local. Marina Citoy, muito obrigado pela preferência. Estamos também juntos, conectados através das ondas da Número 1 Desportiva Moçambique. Rogério José Francisco Sembero está ligado a partir de Gorongosa. Obrigado, está conectado através da internet. Afonso 15. Afonso 15. Um abraço aí, meu grande amigo que está a acompanhar a missão a partir da África do Sul, em Rosenberg. Um abraço para si, obrigado pela preferência. Está ligado através da internet e nós agradecemos então
pelo fato de sabermos que há irmãos conectados à Rádio dos Campeões a partir da África do Sul. Paulo Tembe está na fronteira da Ponta do Ouro. Muito obrigado. O Annelise Kea está ligada aqui a partir do bairro Central, aqui mesmo na cidade de Maputo. Nando João Malembe está ligado à Rádio dos Campeões. O meu GPS falhou. Mas desculpas, não consegui então localizar o posicionamento do nosso grande amigo Nando João Malembo. Certo é que ele está ligado à Rádio dos Campeões, onde temos também Ivo Mucavel, ligado a partir da Santa Isabel. Um abraço para si. Sandinhaca está na Ilha de Inhaca. Olá, Canhaca. 93.1 MHz em FM. Anabela Estevão está acompanhando a missão a partir do bairro Central, aqui mesmo na cidade de Maputo. Florbela Maringula está a acompanhar a emissão a partir de Chipamanini. José Lourenço Madjoia, um abraço para si no bairro do Zimpeto. Obrigado pela preferência. Juntos estamos então nesta noite do sensacional jogo da final do Mundial. Mr. Alcídio Bom Jovinho, Chibuto Bukusha, um abraço para si. Muito obrigado pelo carinho e também pela preferência. Temos também Daniel Macovo, que acompanha a emissão a partir de Mavoco. Um abraço, Macovo, Mavoco. Um abraço para si, grande amigo que está conectado à Rádio de Todos, à número 1 desportiva em Moçambique. Obrigado também para Madime Leonardo Leo, a partir do bairro do Chamanculo, aqui mesmo na capital do país. Um abraço para Zacarias Langa, que também está conectado à Rádio de Todos. Muito obrigado pela preferência e também pela amizade que nos proporciona todos os dias através da sua então convivência conosco. Filipina Luiz está ligada a partir de Morumbeni. Um abraço, muito obrigado pela preferência. Pedro Macuaco, agora estamos na diáspora. Pedro Macuaco, Frankfurt, na Alemanha. E ainda não temos jogo para a segunda parte. Vamos fazer uma paradinha novamente em forma de música aqui na Rádio de Todos, a número 1 desportiva em Moçambique. Já que estamos a falar do jogo que coloca frente a frente grandes seleções, Espanha, Argentina, vale mesmo ouvir esta música que relata um cenário de pugilismo aí com este trapá de Salaelo Celota. Repá.

22 horas 40. Matus. 22 horas 23 minutos. Ainda não estamos tão longe assim. E já rola a bola para a segunda parte do encontro entre as seleções da Espanha e a Argentina. Segunda parte que inicia com um lance animado. Isso mesmo, um lance animado ali na grande área da Argentina, mas não há registro então de grandes coisas. A Argentina também a tentar responder. Já houve então avisos, já houveram dois avisos, uma para dois avisos, um para cada lado, tanto a Espanha assim como a Argentina, mostrarem que nesta segunda parte querem fazer o jogo pelo jogo. Mas vamos ver a Argentina agora a subir um pouco as linhas, a tentar jogar no meio-campo da Espanha. Mas atenção que a Espanha, basta recuperar a bola, vai obviamente continuar com o controlo do jogo. A Argentina continua então com a posse de bola, uma posse de bola que tem um pouco de objetividade. Lá está um lance em que há um jogador da Argentina que, na verdade, aqui é uma entrada um pouco arrojada. Quero-me parecer que o árbitro terá, então, apitado falta a favor da Argentina. Foi na circunstância Laporte a entrar com os dois pés. E o jogador argentino foi o último a tocar na bola, mas o árbitro apitou. Pontapé de canto para a Argentina. E agora houve ali um lance que parecia pontapé de canto. E o árbitro apita para pontapé de baliza. A bola já está com a Espanha. Conforme já dissemos, a Espanha vai procurar então fazer a circulação, uma contenção ali, conforme gosta. Vamos ver se a Argentina vai pressionar, pressiona sim, faz a pressão ali na primeira zona de construção da seleção espanhola, que prefere despachar a bola para longe, uma vez que é perigoso, obviamente, ali quando há pressão. Estamos a falar de uma final do Mundial, não estamos a falar da fase de grupos, onde ainda pode haver possibilidade de fazer o segundo e terceiro jogo, se calhar fase de grupos na primeira jornada, ainda é possível fazer mais dois jogos. Aqui falhou, perdeu, e com isso você perde o jogo, perde a final, e só daqui a 4 anos é que pode sonhar em vencer um Mundial. Os bancos agitados, particularmente o banco da Argentina está agitado, mas depois o treinador ali, Scaloni, a pedir calma aos seus pupilos. A Argentina continua então a circular a bola de forma também paciente, ali com a Espanha a pressionar na primeira zona de construção, mais uma falta. Está assim o jogo, está assim, com muitas paragens, ou muitas perdas de bola. Os jogadores também a tentarem se livrar da bola quando se sentem pressionados, e a bola quando vai lá para longe, eles não são responsáveis por mais nada. Fica então aí a nota para aqueles que também são praticantes de futebol. Segue o jogo, Argentina com algum espaço lá na frente, a Espanha vai se recompondo,
mas tudo lento, tudo muito lento, muito calculado. A circulação de bola de pé para pé, os jogadores da Argentina continuam a manter a posse de bola. É uma posse de bola, agora mais uma falta sobre o jogador argentino. E desta vez quem comete a falta é o camisola 15, o Baena. Ele que entra fora do tempo sobre o jogador do River Plate, o Gonzalo Montiel, de 29 anos, que tentava sair ali para mais uma jogada de ataque, mas ainda no início mesmo do meio-campo da equipa do campo defendido pela Espanha. Sofreu falta, seguiu o jogo, a Espanha recuperou a bola. Agora uma espécie de uma agressão sobre o jogador espanhol. Está ali caído o jogador espanhol. Ele foi então. Agora um amarelo para o jogador argentino por reclamação. Ele reclamou, não foi ele que comete a falta, mas vai ali reclamar com o árbitro. Na circunstância, o jogador número 5 da Argentina, que foi ali reclamar, é o Paredes, que entrou nesta segunda parte. Imensas desculpas por não ter feito referência. O certo é que Paredes vê a cartolina amarela por reclamar. E continua a provocar Dani Olmo ali. O lance que acontece ali na zona do meio-campo foi sem bola, foi mesmo um empurrão sem bola. O jogador espanhol foi para o chão e o árbitro considerou então uma falta grave. Acabou então por marcar falta e, na circunstância, Paredes foi ali reclamar. Resta-me saber se foi pela reclamação ou ele que estava no enfiamento da jogada. O certo é que viu a cartolina amarela. Segue o jogo com a Argentina agora a liderar a lista dos jogadores já administrados. Já vão duas cartolinas amarelas para os jogadores argentinos, sendo que um dos jogadores que viu a cartolina amarela já não está em jogo. Chama-se Lisandro Martínez. Para o seu lugar está Otamendi. E o jogador que entrou no reinício de encontro, neste caso, o senhor Leandro Paredes, jogador do Boca Júnior, 32 anos. Ele viu então a cartolina amarela há bem pouco. Isso aconteceu aos 52 minutos. O árbitro não quis dar contemplações ali, acabou mesmo por admoestar o jogador argentino, que ainda bom, preciso aqui preciso perceber se terá sido pela discussão ou não. Foi mesmo ele, o Leandro Paredes, que terá então empurrado o jogador espanhol. O jogador espanhol, e na circunstância, este foi para o chão, e é o Dani Olmo, na circunstância, e depois o árbitro mostrou então a cartolina amarela ao Leandro Paredes. Segue o jogo. A Espanha agora vai com bastante perigo junto à baliza de Emiliano Martínez, mas eu disse bem. Aliás, eu não disse bem, disse vai, mas a verdade é que ia, já não vai. Já não vai. Ia e a defensiva da Argentina resolveu, mas era um lance que prometia bastante. A Argentina a conseguir resolver uma situação bem complicada ali na sua grande área. Segue o jogo. Messi também a envolver-se no jogo defensivo da sua equipa.
Ela aparece na grande área a defender e deixa o Álvarez sozinho lá na frente. A bola lá foi, mas ele não conseguiu então ganhar. Não conseguiu então ganhar aquela bola. A última jogada foi bem desenhada por parte da seleção espanhola, que quase, quase, quase chega ao primeiro golo, mas houve passes a mais ali e a seleção da Argentina acabou recuperando com Otamendi ali a mandar no jogo. A Espanha continua a dominar. Atenção, Olmo agora cruzou, mas um atraso milimétrico de Cucurella. Acabou permitindo então o corte ali do defesa argentino. Cucurella já ia muito bem posicionado para poder fuzilar Emiliano Martínez, mas lá está o camisola número 4, que, quanto a mim, está a jogar muita bola. Este é jogador argentino. Atenção, o jogador Gonçalo Montiel está muito bem no jogo, está praticamente envolvido em vários lances da sua seleção. É o defesa direito escolhido para o jogo de hoje e está muito bem no encontro. Bem pouco salvou então a sua seleção de uma jogada bastante perigosa para a turma espanhola, numa altura em que Scaloni prepara mais uma alteração. Vai entrar o número 26. Vamos a todo instante então descortinar o jogador que vai entrar daqui a pouco. É o Molina, é isso mesmo, é um jogador defensivo. Nahuel Molina, jogador do Atlético Madrid, 28 anos, segue o jogo. Vamos confirmar então aqui a alteração. Sai justamente o jogador que eu dizia que estava muito bem no jogo. Gonçalo Montiel para a entrada de Molina. Os treinadores conseguem ver o que nós não conseguimos. A verdade é que o Montiel me parecia tão bem no jogo e ele sai, é justamente o jogador que sai, entra para o seu lugar. Molina, aquele jogador também raçudo do Atlético Madrid. Vamos então ver como é que serão as coisas. A verdade é que a Argentina já operou três substituições, sendo que uma foi forçada, com a entrada de Otamendi, saída de Lisandro Martínez no decorrer da primeira parte, e depois entrou Paredes, e agora foi a vez de Molina. Já está com três alterações. A Espanha ainda não fez nenhuma alteração e continua a mandar no jogo em termos de posse, mas sem causar problemas à defensiva da Argentina. Joga-se mais naquela zona entre o grande círculo e a linha limite do semicírculo, para não falar da grande área, porque é um pouco distante. Joga-se mais ali, luta-se mais por ali, e os guarda-redes vão sendo espectadores. Em algum momento, um lance aqui, outro ali, mas a verdade é que não há muitos lances de perigo junto às balizas, que seria uma boa ideia, não é? Se os jogadores lá visitassem mais vezes. Atenção que há livre para a Espanha, alguns metros da linha limite da grande área,
E agora aconteceu aqui uma coisa inusitada. O árbitro, na tentativa de meter o spray ali no bolso, ou mesmo naquele lugar onde ele deixa o spray, parece que terá pressionado e o spray terá feito ali um efeito interessante na zona traseira, então, do árbitro do encontro, livre que tem algum selo de perigo. Yamal está por ali, vai tentar rematar, é ele mesmo, um remate, mas a bola resvala na barreira, e depois tentativa de cruzamento, um corte por parte do jogador argentino, e ainda ganha lançamento. Foi na raça o Álvarez e ainda ganhou. Agora vão duas numa sentada, duas substituições por parte do selecionador espanhol. Vão sair dois, entram dois. Oyarzabal e Fabián Ruiz saem, entram Ferran Torres e Pedri. Bom, quem tem jogadores como estes, dá-se o luxo de trocar quando quiser. É que, na verdade, está a trocar os melhores pelos the best, para não dizer tudo igual, não é? Então, coloca ali um ponta de lança, obviamente com características um bocado diferentes do jogador que atuou de início, neste caso, Oyarzabal e Ferran Torres, são jogadores com alguma diferença. E depois entra Pedri para o lugar de Fabián Ruiz. Também, quanto a mim, não há muita coisa, só que estamos a falar de um Pedri com movimentos um bocado diferentes em relação ao Fabián Ruiz. 22 horas e 40 minutos, combinamos que às 23 horas teremos o resumo informativo e, ao que tudo indica, com este andamento do jogo, aqui vamos ter prolongamento, caros amigos. Vamos ter prolongamento porque os avançados visitam muito pouco, mas pouco mesmo, as balizas dos guarda-redes adversários. Visitam muito pouco. A Argentina, muito pouco ainda. A Espanha ainda tenta, mas não consegue, porque a defensiva, o jogo todo defensivo da Argentina é muito bem conseguido, sempre com homens bem colocados ali, alguns atrás da linha da bola, outros já a. Outros então a pressionarem o homem que a tem, e neste momento Dani Olmo tentou de longe, de fora da área, o golo, rematou e Emiliano Martínez não segurou, defendeu, mas não segurou, e a bola foi para canto. Era um lance aparentemente inofensivo, mas é quase que ia dar problemas. Quase, quase, quase dava problemas. E segue o jogo. A seleção da Espanha está cada vez mais forte, mais presente na área do Emiliano Martínez, guarda-redes da Argentina. Aí vai então a seleção dos nossos hermanos. Ah, este pontapé de canto. Muito muito mal executado, e agora mais um cruzamento de Yamal a cruzar a área, mas depois a encontrar ali a cabeça do jogador argentino na circunstância Paredes, que tirou a bola dali. E agora mais um lance perigoso na grande área da Argentina, a favor da Espanha. Na sequência,
do pontapé de canto. A bola andou ali aos saltos, mas não encontrou o pé de um jogador espanhol para desviá-la lá para o fundo da baliza. Andou aos saltos, depois acabou saindo dali. Os argentinos trataram de colocá-la muito longe da sua área e a bola até foi junto à grande área da Espanha, ao encontro do guarda-redes espanhol. Na circunstância, o senhor Simón segue o jogo. A Espanha cada vez mais perigosa. A Espanha agora a ganhar espaço, a cruzar para o interior da área. A bola chega muito bem, com qualidade, mas não encontra a cabeça ali de Yamal, que agora estava em troca de posição com Ferran Torres, e ele quase que nem se faz a bola. Só que o jogador argentino não confiou, preferiu mesmo tocar a bola para a linha do fundo, o canto, e na sequência a bola foi desviada pelos jogadores argentinos. E agora mais um cruzamento. Emiliano Martínez a corresponder ali, a segurar um lance, uma bola que quase, quase, quase dava golo. Um bom cabeceamento após o cruzamento de Yamal na direita. Não consegui descortinar o homem que cabeceia, mas atenção que aqui neste lance houve um jogador da Argentina que foi agarrado, e da Espanha, neste caso, foi agarrado na grande área. Mas um jogador argentino está atolado. Foi Ferran Torres a subir ali para o mini primeiro andar, a cabecear, mas Martínez estava muito atento. Agora, mais um jogador está sentado. Quero parecer que está esgotado. Será o Enzo? Vamos ver. Mas é tempo também para a hidratação. 68 minutos. Quem está ali sentado a dar mostras de esgotamento é o Cristian Romero, jogador do Tottenham, defesa. A defesa argentina hoje a acusar algum desgaste. E já lá se foi o Lisandro Martínez por

Tino, uma vez que já tem três substituições. Uma delas foi na zona mais recuada, duas delas, na zona mais recuada, e particularmente um central, foi Lisandro Martínez, e agora há mais um central a queixar-se. Vamos ver se vai conseguir manter-se no jogo. Vamos ver se o jogador argentino aguenta então com esta situação. Ele está ali a receber o conforto dos companheiros. Parece que vai continuar, mas há um jogador que está em movimento ali junto ao banco da Argentina. Aliás, são dois que vão a jogo. São dois jogadores que vão a jogo. O treinador argentino a esgotar as substituições neste tempo regulamentar, sabendo que em caso de tempo de prolongamento ainda pode fazer mais uma substituição. Mas atenção que a Argentina agora esgota as substituições, conforme fizemos a referência. O jogador Cristiano Romero do Tottenham não aguentou, saiu. Praticamente já estamos com três jogadores da zona mais recuada da Argentina fora. Entram novos, não é? E para além dele saiu também o Nico Gonzalez. E agora o número 7 também da Argentina, De Paul, saiu para dar lugar. Vamos tentar descortinar o jogador que entrou para o lugar do De Paul. Segue o jogo, 71 minutos, 0-0, não está fácil. Segue o jogo neste momento, com a Argentina a ter neste momento posse de bola por intermédio de Messi, que preferiu atrasar tudo. E foi mesmo o jogador, o guarda-redes, Emiliano Martínez, a dar início da jogada, ou reinício neste caso. Mas não houve sequência, a bola voltou novamente para ele, do meio-campo para lá onde ele se encontra. E segue o jogo, a Argentina tenta manter a posse, a Espanha pressiona muito pouco, mas mesmo assim conseguiu recuperar a bola. Foi momentâneo, pois lá está, a Espanha também volta a perder e há um lançamento pela esquerda. Há um jogador argentino que corre, consegue chegar à bola com muita qualidade, põe o jogo mais para a zona interior, e Enzo Fernandes já atrasa tudo. Atrasa tudo lá para a zona defensiva. Mas agora segue a Argentina com algum período, com perigo, aliás, uma jogada de 4 para 4, mas já a seleção espanhola a resolver. Lá está, agora parece que os movimentos já começam a ser mais interessantes. A Espanha a colocar um pouco de gelo, a jogar um pouquinho mais na certa. Atenção que quando tentou romper ali, os jogadores argentinos foram para cima e conseguiram recuperar a bola. E cá está, a Argentina também tentou furar a Espanha recuperou. Esse jogo está mesmo interessante, muito despique ali na zona do meio-campo. Há pouca criatividade. Não é pouca, mas há muita atenção também por parte dos jogadores que estão a defender. Aqui o que está a funcionar é mais a defesa em transição,
e não ataque em transição. Está

0: acontecer é que a defesa em transição está a funcionar corretamente dos dois lados. É por isso mesmo que os criativos não estão a conseguir pensar ali, não estão a conseguir desbloquear o jogo, que não está tão amarrado, mas também não está assim tão aberto. É um jogo de muita paciência, tanto da parte da Argentina assim como da Espanha, sendo que a Espanha vai se contentando com as trocas de bola. Nesta parte de jogo, tem sido a seleção da Argentina que circula mais a bola, embora a Espanha está sempre ali atenta, vai mais um jogador rápido por parte da seleção espanhola, Williams e Merino. Atenção que Merino tem sido o salvador da pátria. Dani Olmo sai, entra para o seu lugar Merino, ou aliás, entra Nico Williams, e Merino vai para o lugar de quem? Merino entra, vai para o foi para o lugar de Dani Olmo, enquanto o Nico Williams vai para o lugar do Alex Baena, jogador do Atlético Madrid. Hoje não esteve lá muito bem, mas digamos nós que quanto às substituições da Argentina, entrou o Facundo Medina, jogador do Marselha, da França, para o lugar de Cristiano Romero. Também entrou o número 20, Juliano Simeone, do Atlético Madrid, para o lugar de Rodrigo De Paul, jogador do Inter Miami, com 32 anos. Entrou o menino Simeone, que joga no Atlético de Madrid, nós conhecemos, 23 anos, e segue o jogo com a Espanha a controlar a bola agora em zonas um pouco mais avançadas. Houve ali um empurrão sobre o Pedri, por isso mesmo que ele não conseguiu rematar como gostaria, pois foi ali empurrado. Mas a Espanha agora começa a ter mais bola, começa a encostar a Argentina ali junto à sua grande área. Lamine na esquerda, cruzamento, corta! Os argentinos estão muito atentos. Lamine está a tentar ali encontrar espaço na esquerda. Agora um remate que Martínez defendeu com algumas dificuldades. A bola ficou ali aos trambolhões e depois teve de aparecer o pronto-socorro. Que remate de fora da área de Cubarsí, a encontrar as luvas do Emiliano Martínez, que defende com alguma dificuldade. A bola ficou ali aos saltos, mas na recarga, a direção da bola não foi a que o jogador espanhol esperava, e acabou então por ser o defesa argentino o último a tocar a bola para fora. Por isso mesmo, canto para a seleção da Espanha. Há algum sururu ali na grande área, com os jogadores argentinos a reclamarem qualquer coisa. Há muito movimento ali, corre para aqui, salta ali, mas depois do pontapé de canto, a bola atravessou a zona da grande área para o outro lado, e vai haver lançamento por parte da seleção da Argentina. Ali Cubarsí, não acontece nada com ele salta mal e acaba por não conseguir cabecear com êxito. Atenção, que a Argentina tenta partir para o ataque, mas a Espanha fecha a porta ali ainda na zona de construção da Argentina. A Espanha agora a apertar, aliás já vimos isto na forma de jogar da equipa do Barcelona, porque estão ali alguns jogadores do Barcelona praticamente a fazer a mesma coisa que acontece por lá e vão conquistando mais espaços, mais alguns tentar minimizar muitos metros longe da sua zona mais recuada e desta vez conseguiram então recuperar alguns espaços mesmo na zona mais recuada da Argentina, por isso mesmo que a Argentina perdeu a bola e eles continuam então a fazerem a circulação, vão escondendo a bola, a Argentina não consegue ver onde está a bola, só a ver quando em algum momento há um cruzamento para a grande área. A Espanha está a dominar em termos de circulação, vai pela direita, ganhou espaço ali, Yamal cruzou, canto, porque há um corte ali por parte do jogador argentino que não permitiu que o cruzamento chegasse à área. Foi então na circunstância este que andou desaparecido todo o jogo, Nicolas Tagliafico, jogador do Lyon. Segue o jogo, Espanha na grande área, cruzamento, Emiliano Martínez com um voo ali a corresponder um cabeceamento que levava algum perigo, mas Emiliano Martínez conseguiu então ali segurar aquele cabeceamento, que levava a selo de golo, agora que é uma situação desnecessária ali por parte do jogador argentino diante de Cucurella, ele então a empurrar o espanhol sem necessidade, segue o jogo. A Argentina respira um pouco, a Espanha continua então a massacrar em termos de posse e também já com muita progressão, a Espanha a descobrir espaços ali para poder chegar à grande área da Argentina. A Espanha está a jogar muito bem, está a trocar a bola de pé para pé, muito bem conseguidas as jogadas da seleção da Espanha, circulando a bola, depois já uma perda ali de bola, a Argentina tenta sair, não consegue, o Álvarez ainda reclama uma possível falta, foi um Enzo, mas na circunstância o árbitro mostra amarelo ao Enzo Fernandes por reclamação, pois o Enzo Fernandes ali esbarra-se com o Rodri e reclamou qualquer coisa, o árbitro mostrou a cartolina amarela ao jogador Enzo Fernandes, jogador do Chelsea de Inglaterra, um jogador que chegou muito jovem na seleção da Argentina, mas mesmo assim ajudou a Argentina a conquistar o último troféu e agora aparece em grande plano aqui no Mundial 2026. Continua ou mantém-se então a atuada de jogo com a Argentina a tentar defender-se como pode, a Espanha muito bem em termos ofensivos e também no que diz respeito às trocas de bola, os jogadores muito bem posicionados, vão fazendo as coisas como eles bem gostam e como sabem, trocam a bola de pé para pé, entram com bastante perigo ali para a zona mais recuada da seleção da Argentina, e agora Messi faz um passe rasgado ali para frente, mas acaba por não resultar, uma vez que os jogadores espanhóis já haviam recuperado a posição e também acabaram por interceptar a bola. 23 horas 2 minutos, vamos então ao resumo informativo. Daqui a pouco voltaremos com as novas deste jogo, sendo que ainda não há golos e a Espanha está a forçar, de certa forma, não é? Está a forçar, de certa forma, o golo de vantagem. Vamos ver se consegue ainda, no decorrer destes 90 regulamentares, ou vai precisar de mais alguns pauzinhos. Se não acontecer, então teremos aqui um prolongamento. 23 horas, 2 minutos e meio, o resumo informativo com Adão Matimbe.
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2: Boa noite. Costa do Sol regressa aos triunfos à custa da Associação Desportiva de Vilanculo. Os canarinhos venceram por 2-1 com golos de João Bond e Nené, dois internacionais pelos Mamas. Mesa reduziu para os de Vilanculo. Com este triunfo, o canário galga 3 posições na classificação, do 6º para o 3º, agora com 15 pontos, ficando apenas atrás do Ferroviário da Beira, líder com 19 pontos, e União Desportiva de Songo, segundo com 16 pontos. A Black Bull com 14, caiu para o 4º lugar. A ADV conserva o 9º posto com 9 pontos na análise à vitória. Horácio Gonçalves reconhece as dificuldades impostas pela ADV, mas a equipa cumpriu.
3: Um jogo difícil, sabíamos que ia ser um jogo difícil, porque pronto, neste novo sistema que temos agora de campeonato, sabemos que as coisas não são fáceis para ninguém. É uma equipa bastante bem orientada, tem um bom treinador, sabemos que vinha aqui muito bem organizada, mas de qualquer forma acho que não deixou dúvidas que fomos superiores. Uma primeira parte, acho que uma primeira parte de bom nível. A segunda parte já tivemos ali algumas dificuldades, principalmente para conseguir aguentar o meio campo, mas no cúmplice geral acho que fomos uns justos vencedores e continuamos a nossa caminhada.
4: Chegou a ter dúvidas relativamente à vitória na segunda parte com o subir do adversário?
3: Não, dúvidas não, porque pronto, estamos a controlar o jogo, sabemos que estamos agora, claro, há sempre um pontapé de canto, há uma situação de bola perdida que às vezes pode dificultar, mas estávamos convencidos disso, que fosse preciso acelerar mais iríamos acelerar.
4: Taticamente os jogadores cumpriram? Taticamente cumpriram as missões do treinador?
3: Sim, os jogadores têm que cumprir. Às vezes nem sempre se consegue fazer aquilo que o treinador pede, mas é normal, no futebol acontece muito isso. Pronto, também há aqui algumas trocas nos jogadores que estão a jogar. Pronto, temos alguns jogadores que estavam de fora, tivemos que dar minutos também ao Terrence, para ver se ele recupera mais rápido, para a frente, um bolo também que é condicionado. Pronto, é estas coisas, vamos gerindo um grupo de trabalho para que a gente chegue ao final do campeonato na luta pelo título.
2: A Associação Desportiva de Vilanculo cometeu erros defensivos, confessa Abdul Omar.
5: Na verdade, nós falhamos no sistema tático, cometemos erros defensivos, e daí que acabamos de oferecer 2 golos, digo assim. Mas jogamos taco a taco com uma equipa que está bem recheada, com uma equipa candidata ao título. E eu estou a formar uma equipa, perdemos muitos jogadores no ano passado, foi buscar os jogadores da segunda divisão, olha, está a aparecer, estou muito feliz, não pelo resultado, mas cada vez mais que estamos a jogar, estou a ganhar os jogadores, estou a ganhar uma equipe. Daí que fico satisfeito pela ação da equipa da ADV a um colosso como Costa do Sol e conseguirmos fazer a frente ao Costa do Sol, jogar ataque a ataque. Felizmente, para mim, até podia ser um resultado, mas um empate. Perdemos mais umas 2 jogadas que poderia termos feito mais um golo, o segundo golo, que uma das bolas foi ao poste. Mas pronto, vamos continuar a trabalhar.
4: O que é que mudou da primeira para a segunda parte?
5: Ah, o que mudou da primeira parte para a segunda parte foi o puxão de orelha e as substituições que nós fizemos.
2: A Associação Desportiva de Vilanculo perde o jogo, mas ganha uma equipa, diz Abdulomar, após derrota 2-1 no reduto do Costa do Sol. Os canarinhos subiram para o terceiro lugar com 15 pontos, menos 4 que o líder Ferroviário da Beira. A União Desportiva de Songo está em segundo com 16 e a Black Bull caiu para o quarto posto com 14 pontos. A ADV continua em nono lugar com 9 pontos. Quem arrepia caminhos rumo ao regresso ao Moçambola é o Grupo Desportivo e Recreativo Testa África de Chimoio. Os Fabris do Planalto cimentaram a liderança após derrotarem neste domingo o Machad de Chimoio por 1-0. São agora 30 pontos quando estão disputadas 12 jornadas.
6: O derby de Chimoio foi marcado pelo equilíbrio, com ligeiro domínio dos Fabris do Planalto, que chegaram ao golo solitário por intermédio de Willard já perto do intervalo. Na segunda parte, o Machad entrou determinado a restabelecer a igualdade e pressionou a baliza adversária, mas a falta de eficácia dos seus avançados, aliada à boa organização defensiva do Testa África, impediu a alteração de marcador até ao apito final. No final do desafio, o treinador do Testa África, Dino Daniel, destacou a entrega dos jogadores e o cumprimento das orientações técnicas como fatores decisivos para a conquista dos 3 pontos.
7: A nossa equipa está muito pesada em termos físicos. 3 semanas, 3 jogos, não é tão fácil. Hoje optamos em jogar mais na pressão baixa e média para partirmos de contra-ataque, para conseguirmos um golo. Conseguimos o golo. Nada nos restava defender o golo, porque a equipa fisicamente estamos muito mal.
6: Por seu turno, o treinador adjunto do Machad, Lino Cozinha, considerou que a sua equipa merecia melhor sorte pelo desempenho demonstrado durante o encontro.
8: A minha rapaziada exprimiu tudo, do primeiro minuto até o último. O resultado que tivemos aqui, não merecemos. Merecemos uma vitória, a menos um empate. Mas pronto, erramos, não é? O adversário esteve na posse de bola, ninguém veio para lhe cobrir e foi aquilo que se deu um golo, um belíssimo golo, a de respeitar também o adversário e o marcador.
6: Com esta vitória, o Testa África reforça a liderança da tabela classificativa, passando a somar 30 pontos, 7 a mais que o segundo classificado, enquanto o Machad mantém-se na terceira posição com 21 pontos. Resultados completos da 12ª jornada da Divisão de Honra em Manica. União Desportiva de Vanduze 2, Associação Desportiva 3 de Março de Manica 1, Grupo Desportivo Tsene de Messica 0, Academia de Futebol de Chimoio 2, Contribuintes INSS 1, Escapa Campan 1. Sábado, na abertura da ronda, Pensão Delgado de Gondola bateu Nova Jerusalém por 2-0.
2: Liderança isolada igualmente em teto, onde o Planície de Mpadwe não desarma. Neste domingo, Mpadwe venceu o Ferroviário de Matise por 3-1 e passou a contabilizar 34 pontos em 14 jornadas.
9: O Planície marcou através de Deca e Nomen fixou o 2-0 numa partida onde os verde e branco desperdiçaram uma grande oportunidade de violar a baliza contrária através de Beto, quando ficou cara a cara com o guarda-redes, tirou as medidas, mas valeu a pronta intervenção do defesa na linha de golo. Na segunda etapa, Ferroviário de Matise reduziu a desvantagem para 2-1 através de Chifundo e o Planície fixou o 3-1 pelo oponente Bonifácio e com este resultado terminou o jogo. Comigo aqui Narciso Macona, missa de Ferroviário de Matise, o que tem a dizer quanto a este resultado?
10: O jogo foi bom, nós jogamos de igual para igual. A minha equipa foi superior, nós criamos várias oportunidades. Infelizmente, nós estávamos a jogar com 2 adversários, que é a equipa da arbitragem. Influenciou negativamente os nossos resultados, mas pronto, quem manda é o árbitro, não temos nada a fazer. Eu gostaria que apelasse à entidade máxima para rever essa questão da equipa da arbitragem, porque o que aconteceu hoje foi uma coisa péssima, uma coisa vergonhosa, mas pronto, nós não vamos baixar a cabeça, por mais que nós já estamos a vir com derrotas consecutivas, mas pronto, nós vamos trabalhar, vamos erguer a cabeça para ver se continuamos a tentar fazer um resultado diferente.
9: Do outro lado, o Mr. Valdo Mabui, da formação de Planície de Mpadwe, era um homem feliz com a conquista dos 3 pontos. Mr., reação quanto a esta vitória?
11: Primeiro, parabenizar o público que cá esteve. Sai daqui feliz. é nossa obrigação darmos o nosso máximo, suar a camisola e conseguimos fazer a correção daquilo que nos correu mal na primeira volta e sobretudo no jogo de Chimoio da Taça, onde tivemos inúmeras oportunidades para vencer o Teixeira, mas não conseguimos. E hoje, apesar de também termos tido de perdoar, mas conseguimos marcar 3 golos e ganhamos o jogo, estamos de parabéns.
9: Momentos de jogo, planície de um Pado, 3, Clube Ferroviário do Matiz, 1, referente à jornada 14 da Divisão de Honra, fase provincial este domingo na cidade de Tate. Com este desfecho, planície de um Pado continua a líder agora com 34 pontos. E Clube Ferroviário do Matiz com 18 pontos, desce da 6ª para a 7ª posição na tabela classificativa. A partir da cidade de Tate, Momad Rafik.
2: Basquetebol em Sofala rodou neste fim de semana a 5ª jornada do Campeonato Provincial de Seniores Masculinos. Os Leões voltaram a rugir alto.
12: O Sporting ABS da Beira somou mais uma vitória no Campeonato Provincial de Basquetebol de Sofala em Seniores Masculinos ao vencer este sábado o Desportivo da Pontagia por 83 a 73 pontos num desafio equilibrado que encerrou a 5ª jornada da competição. Apesar do triunfo, o técnico da formação do Sporting ABS da Beira considera que a equipa ainda está longe do nível competitivo desejado. A turma orientada por Joel Schone mostrou maior eficácia nos momentos decisivos do encontro, garantindo uma vitória importante na corrida pelos primeiros lugares da competição.
13: Nota-se que a equipa tem um bom ritmo inicial. Fomos mandando no jogo no início, chegamos a uma vantagem de 15 pontos, mas chega um momento que começou-se a notar o cansaço, tivemos que fazer algumas mexidas, mas ainda nota-se que alguns jogadores ainda estão sem ritmo, a equipa ainda está a procurar se encontrar e por isso é que houveram essas oscilações, mas o importante é que a gente conseguiu vencer o jogo, conseguimos implementar a nossa filosofia, conseguimos colocar todos os jogadores a jogar. Essa fase ainda é inicial, é importante dar ritmo aos jogadores.
12: Por outro lado, o treinador do Desportivo da Pontagia, Edson Chirene, atribuiu a derrota à falta de concentração da sua equipa no início do encontro, situação que acabou por condicionar o desempenho dos seus atletas ao longo da partida.
14: A equipa esteve um pouco desconcentrada, mas conseguimos trazer o jogo até um ponto. Notou-se que precisava se mexer. Eu acho que o timer não foi perfeito. Daí houveram algumas falhas que acusou do nosso lado cansaço. Eu quero acreditar que foi mesmo essa pequena partida.
12: Rescaldo da 5ª jornada do Campeonato Provincial de Basquetebol de Sofala em Senos Masculinos, edição 2026. Felipe Jorge. Beira.
2: Em Tete, manda o Mambus Team.
15: A equipa técnica do Mambus Team A avalia de possível sua participação no torneio de abertura para o Provincial de Basquetebol Centro Masculino, agendado para agosto deste 2026, e agradece a todos pelo apoio prestado à sua equipa. 10 jogos disputados, 715 cestos marcados, 647 cestos sofridos, 19 pontos. Foi a caminhada triunfal do Mambus Team A no recém-terminado torneio de abertura para o Provincial de Pola, ou seja, agendado para agosto deste ano. O técnico desta equipa, Milton Manique, e falando exclusivo ao Irma Desporto, fala de números animadores que servem de antecâmara para os desafios futuros e com destaque para o Provincial de Pola, ou seja, que está à vizinha. Disse que os seus atletas souberam ser e estar na quadra, onde o apoio dos adeptos da família de basquetebol estiveram sempre de mãos dadas, num torneio em que a sua equipa soube respeitar os seus adversários. Para o Provincial de Pola, o 6º em Seno Masculino, edição 2026, que se avizinha, Milton Manique, quero voltar a conquistar o topo.
16: E foi aquele que nós já havíamos dito no início do jogo, que iremos tratar todos de igual para igual. Prometemos voltar a estar no pódio e ganharmos o jogo, todos os jogos. Esse é que é o nosso dever, entrarmos fortes para podermos ganhar o jogo. Se entrarmos fraquinhos, será aquilo que aconteceu no torneio passado.
15: Técnico da equipa do Mambus Team A, que foi o vencedor do torneio de abertura para a Provincial de Bola, o 6º para este 2026 que se avizinha. No jogo de atribuição de vencedor deste torneio, foi diante do Centro Desportivo e Record Matize, onde o Mambus Team A venceu por 73-61, 12 pontos de diferença a favor do Mambus Team A. Ao intervalo, e para não variar, o Mambus Team A já vencia a equipa de Matize por 30-23. Arriama Desporto, Cidade TET, Manuel Cardoso.
2: Este é o resumo das notícias nesta noite de muito futebol.
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0: 23 horas, 16 minutos e meio, termina o encontro em termos regulamentares, ou seja, os 90 regulamentares, o jogo foi até ao minuto 98, com alguma paragem ali para poder então assistir-se o jogador espanhol, depois de sofrer falta por Enzo Fernandes, da Argentina, que viu cartão vermelho. Enzo Fernandes a entrar fora das leis, uma entrada dura, e recebeu o segundo cartão amarelo e, por via disso, um vermelho. E foi mais cedo tomar banho e deixar ou desfalcar a sua seleção. Neste momento, a Argentina joga com 10 e a Espanha com 11, numa altura em que a Espanha está a dominar o jogo, está muito bem, está praticamente instalada no meio-campo e muito mais perto da zona mais recuada da seleção da Argentina, mas mesmo assim o jogo chega então aos 90 e, para ser um pouco mais assertivo, 99 minutos sem golos, e agora vamos ter prolongamento. A Rádio Campeões vai continuar então a fazer o acompanhamento deste encontro. Já sabíamos que hoje iríamos até ao prolongamento, já desconfiávamos, mas não tínhamos certeza. A verdade é que já temos cá o prolongamento, vamos nós ter mais jogo por mais 30 minutos, e se continuarmos com o empate, ou se o empate prevalecer, teremos a marcação das grandes penalidades, bate o coração. Enquanto não temos jogo, vamos ouvir música com Chico António.
1: Obrigado, thank you, gracias. Kalimambo, danke.

Já joga-se para o prolongamento, mantém-se o 0-0. Vamos então aguardar para podermos então ficar com o resultado do jogo. Atenção que mantém-se o 0-0 e a Espanha está cada vez mais perto da grande área da Argentina. Esperamos que pelo menos durante o prolongamento tenhamos alguns golos. A Argentina defende-se com tudo. Aliás, a Argentina, na verdade, está toda instalada na grande área. Este é um filme em reposição do jogo Argentina-Inglaterra. E agora aqui um pisão ao jogador argentino. E o árbitro não mostra cartão ao jogador da Espanha, mas ali houve um pisão que podia muito bem merecer alguma sanção disciplinar por parte do árbitro, mas segue o jogo. A Argentina tenta respirar, tenta chegar um pouco mais lá à frente, mas sem critério. Deixa-me só dizer que Emiliano Martínez fez uma defesa que valeu o prolongamento e pode valer algo mais, pois foi uma defesa monumental após o livre de Yamal ali perto da grande área da seleção da Argentina. Foi mesmo uma jogada que prometia, mas Emiliano Martínez defendeu e volta a brilhar o guarda-redes argentino com mais uma defesa de loucos ali, com um cabeceamento, quero me parecer que foi de Nico Williams, ali um cabeceamento numa situação complicada, foi Nico Williams a cabecear, quero me parecer que cabeceou com o cabelo, não é? Com as mechas ali, não exatamente com a cabeça toda. O certo é que penteou ali a bola e dificultou então a defesa do guarda-redes argentino, mas este esteve bastante calmo ali, voou mais uma vez com palmada, impediu que a bola chegasse ao fundo da sua baliza. Um cabeceamento quase, quase ali com cabelo, não é? Foi mesmo uma espécie de um toque subtil ali por parte do Nico Williams, que quase bate o Emiliano Martínez, guarda-redes argentino. Lembramos que este guarda-redes esteve no último Mundial e também protagonizou uma das melhores defesas do campeonato mundial. É guarda-redes de 33 anos, joga no Aston Villa. É um guarda-redes muito bom. Atenção que a Argentina ali a ter uma situação de um complicador ligado, mas depois resolve-se ali junto então à linha limite da grande área. Os defesas argentinos a complicarem um pouco, mas depois a resolverem. Segue o jogo, a Espanha na mão de cima, está a atacar. A Espanha ataca em todos os lados, à esquerda, à direita, pelo meio, vai procurando espaços ali para poder chegar ao golo, o golo que, para além de dar vantagem, daria esperança para a conquista do título de campeão mundial, edição 2026. Lembrando então que a Argentina está neste mundial com esse título de detentor do campeonato do mundo, título de campeão mundial, e pode perder então esse trono para a Espanha, caso
Perca atenção ali, golo da Espanha. Golo da Espanha, mas o árbitro já havia apitado falta. O árbitro já havia assinalado uma irregularidade, mas a Espanha chega a introduzir a bola dentro da baliza da Argentina. Quanto a mim, também me pareceu que houve ali falta sobre o guarda-redes espanhol. E o árbitro já havia apitado, a bola entra ali na grande área cruzada. Ah, é falta sobre Otamendi. É falta sobre Otamendi. É isso mesmo, o jogador espanhol, quando vira ou tenta ali virar, toca involuntariamente ao jogador argentino, neste caso Otamendi. Foi na circunstância Merino, que estava então a redupiar, terá tocado no Otamendi, Otamendi que cai ali desamparado, e depois a jogada segue. Houve perigo, sim. Emiliano tentou fazer a mancha, fê-lo, mas na recarga a bola chegou aos pés de... chegou aos pés de Williams, Nico Williams, que atirou para o fundo da baliza da Argentina, mas antes havia então essa jogada em que Otamendi reclamou ali uma situação de uma possível falta do Merino, Merino que estava de costas. Mas Otamendi reclamou ali qualquer coisa, como quem a dizer que foi tocado, terá sido se calhar com o cotovelo, Otamendi queixar-se ali, depois houve golo e agora o jogo está parado porque Emiliano Martínez está ali a receber assistência. E o que é que o árbitro vai dizer numa altura em que a Espanha coloca mais dois homens lá para dentro, vai então seguir o jogo. Emiliano Martínez estava ali a receber a assistência e o golo de Espanha não vai valer. Vai seguir o jogo, 0 a 0 no marcador. Claramente que Nico Williams queria que fosse gol, uma vez que ela tirou profundo da baliza, mas Mikel Merino, na disputa da bola com o Otamendi, acabou por cometer falta. Bom, descortinou-se uma falta, mas também o Otamendi experiente ali a fazer um teatro, entre aspas, a procura ali de ganhar uma falta e acabou conseguindo. Atenção que a Argentina saía para o ataque, mas é isso mesmo, saía, não sai mais. É a Espanha que vai continuando com o ataque, já lá está. Espanha com bola, dizia que há bem pouco a Espanha lançou mais dois homens numa altura em que Messi tentou ganhar a bola e depois chuta a bola para longe. O que é que o árbitro vai fazer? O árbitro, atenção que o Otamendi terá sido atingido, terá sido atingido Otamendi. Ah, não, não. Bom, na repetição dá para ver que Otamendi não foi atingido. Agora, o golo do Nico Williams foi anulado, mas aquela jogada não me pareceu que tenha havido falta por parte do Merino. Mas já que o Otamendi conquistou essa falta, mantém-se o 0-0. A Espanha cerca ali
a grande área da Argentina, a Espanha praticamente toda ela por cima dos acontecimentos do jogo e a dominar então a posse de bola, vai circulando um carrossel ali, tenta agora um chutão ali de Yamal, um remate sem nexo ali, um remate que dava muito jeito para a modalidade de rugby, mas é que nem por isso. A Espanha voltou a mexer, lançou de uma só vez dois jogadores, mais dois neste caso. Entraram jogadores como Marcos, agora é que está a entrar Marcos Senesi, e sai Julian Alvarez, é lógico, a Argentina precisa de reforçar o jogo defensivo. E em relação à Espanha, há bem pouco tempo houveram duas substituições. Entrou Eric Garcia para o lugar de Aymeric Laporte e ainda houve outra substituição, vamos descortinar, numa altura em que a Espanha volta a atacar e por pouco ali Merino não chega a 1-0. Um cruzamento do Nico Williams na esquerda, um cruzamento teleguiado ali, cruzamento, Merino cabeceia ali no enfiamento da pequena área, mas a bola passa caprichosamente ao lado da baliza do Emiliano Martínez. 102 minutos, 0-0, 103 minutos, segue o jogo, a Argentina aguenta, a Espanha força as coisas, faz de tudo para chegar à vitória, ainda com bola corrida, a Argentina toda ela fechada em copas, ali junto ao seu setor mais recuado, e vai de certa forma aguentando ali a armada espanhola, que ataca com tudo, agora com mais elementos na zona de ataque, Nico Williams na esquerda a bailar, agora um remate, um chutão ali que não resolve, e a Argentina sai muito bem, Messi a conseguir sair ali, a livrar-se de um opositor, e agora, Cucurella empura o jogador argentino, o árbitro não marca falta. Sou árbitro. E agora vai estragar o jogo. É, de certeza absoluta que vai estragar o jogo, porque quanto a mim, é um empurrão ostensivo ali por parte de Cucurella. É falta. Nem há margem para dúvida, sou árbitro. É falta. E agora, o que é que o árbitro faz? Depois acontece uma coisa fora do campo. O Yamal não terá gostado de uma disputa enérgica ali, disputa enérgica com o jogador argentino, de uma bola que já estava... E Lionel Scaloni vê cartão amarelo porque contestou a decisão do árbitro em relação ao lance que de há pouco, em que o Cucurella vai para cima do jogador espanhol que estava de costas, e o árbitro pura e simplesmente não marcou falta, mas é uma situação bastante complicada aquela. Como é que não marca falta naquela situação? E era uma falta que podia fazer com que a Argentina respirasse mais um pouco, já longe da sua zona da grande área, embora não tenha sido
em zona privilegiada para poder criar perigo, mas era uma zona que, pelo menos, fazia com que a Argentina ficasse um pouco longe da sua zona da grande área. E segue o jogo. Cá está a fase mais complicada do jogo para as duas seleções. Já há um pouco mais de algum desgaste ali. E agora o jogo está mais musculado. A Argentina conquistou uma bola do lado esquerdo, mas a defesa espanhola resolve. Já está rasgadinho o jogo. Está a ser disputado ao limite com jogadores de ambas as partes a procurar então um pouquinho mais de agressividade no bom sentido. Obviamente que agora cai um jogador argentino, cai ali desamparado, e quero me parecer que ele reclama que o Ferran Torres terá então tocado nele. O árbitro não atende o pedido do argentino. E agora o jogo está bastante confuso no que diz respeito então às decisões. O árbitro a deixar jogar, a permitir ali alguma violência, entre aspas, ali que é feita pelos jogadores, tanto de um lado assim como do outro. O jogador argentino, há bem pouco, reclamou também uma situação de uma hipotética falta. E a seguir foi o jogador espanhol. Não está fácil. Não está fácil para o árbitro, não está fácil também para os jogadores, que neste momento vão acusando também algum desgaste. Vão fazendo faltas cirúrgicas ali para ver se ganham algum tempo de repouso numa altura em que termina a primeira parte do tempo de prolongamento e mantém-se o 0-0. Com este resultado vamos ter a segunda parte já com olhos postos na marca dos 11 metros, sendo que ali é preciso ter muita competência. A Espanha não consegue marcar, está a dominar o jogo. Há bastante tempo que o Simón não é visitado, é claro, pelos jogadores da Argentina, mas a Espanha também, por mais que visite o Emiliano Martínez, não consegue desfeteá-lo. E cá está, o 0-0 até ao minuto 105, com a Espanha na mão de cima. A Espanha está a dominar o jogo, não há dúvidas. Está com bola, tem muita classe, vai circulando a bola, mas não consegue marcar. Tempo de troca de campo, não diríamos tempo de intervalo, porque é mesmo para os jogadores poderem trocar de campo. Há bem pouco entrou também o Martin Zubimendi no lugar de Rodri. Já dissemos que entrou também Eric Garcia para o lugar de Laporte, mas continuamos a ter o jogo com mais a Espanha do que a Argentina, com a Argentina a defender-se muito bem. Não é nem de perto nem de longe muito pouco o esforço dos jogadores argentinos para evitarem que a sua baliza
seja violada. A Argentina está, de facto, numa camisa de forças, depois, neste momento, a jogar com 10. A Espanha acelera cada vez mais. E atenção que ali há um momento de encorajamento para o jogador argentino, Tagliafico, que acusou ali algum desgaste e a maior parte dos jogadores foram ali para encorajar o defesa esquerdo, neste caso o número 3, Nicolas Tagliafico, jogador do Lyon, que prontamente levantou-se e foi ocupar a sua posição. Segue o jogo, já sabe. Espanha com a bola, vai ao ataque. Argentina com um bloco baixo, não muito baixo, um bloco médio-baixo, não tão baixo assim. E agora, ali, há golo da Espanha. Desta vez é golo e a valer. Ferran Torres marca para a Espanha no primeiro minuto da segunda parte de prolongamento. Cruzamento na direita. Emiliano Martins desta vez falhou, não foi a bola. Há um cabeceamento atrasado. Uma assistência ali primorosa para o pé esquerdo de Ferran Torres, que fuzila ali o Martínez, faz 1 a 0 para a Espanha. A Espanha que tanto procurou este golo, muita festa para os espanhóis, muita desolação por parte dos argentinos. Ali Pedri a cruzar ali para o poste direito de Emiliano, onde aparecia Williams, que cabeceia atrasado, em mesmo jeito de assistência. Que assistência de Nico Williams! Emiliano Martins foi ali tentar defender o cabeceamento do Nico Williams, e com este cabeceamento atrasado acabou colocando então a bola no pé esquerdo do camisola 7 da seleção espanhola, que atira a contar ali e faz o 1 a 0. Que grande momento de futebol! Ferran Torres, 26 anos, jogador do Barcelona, a marcar para a Espanha, numa altura em que já faltam forças para a seleção da Argentina. Arrisco a dizer que a Espanha poderá então vencer a 23ª edição do Mundial de Futebol. A Argentina ainda tenta chegar à grande área da Espanha, numa cobrança de livre que partiu da sua zona defensiva. A Argentina sem soluções, sem criatividade, sem critério, vai se pondo a jeito diante de uma seleção espanhola bastante ativa, muito acutelante, não dá tempo para a turma argentina descansar. A Espanha dominou este encontro, domina ainda, porque ainda joga-se, e atenção que a Argentina agora liberta-se. Perder por 1, perder por 10, não há nenhuma diferença.

vantagem, mas a Argentina a não ter ali lucidez na forma de abordar os lances, principalmente quando aproxima-se da grande área, onde há mais gente da Espanha, neste caso, mais um lançamento sem nexo para as mãos de Simón, guarda-redes espanhol, que hoje teve pouco trabalho, diga-se de passagem. Unai Simón, do Atlético de Bilbao, guarda-redes de 29 anos, a ter pouco trabalho, muito pouco trabalho, muito pouco trabalho. Ferran Torres está em vias de tornar-se o herói da turma da Espanha, que neste momento está a vencer por uma bola zero, mas naquele cruzamento do golo da Espanha, parece que o Emiliano Martínez é mal batido, porque podia muito bem ter ido recolher aquela bola, hesitou e depois acabou permitindo então aquele cabeceamento, um atraso, uma assistência primorosa para o pé esquerdo de Ferran Torres, que pura e simplesmente fuzilou ali o guarda-redes que atua no Aston Villa. Agora a Argentina vai procurando então pressionar já com homens mais avançados, mas atenção que esta forma de estar da Argentina pode criar problemas, uma vez que a Espanha vai continuando a circular a bola e da melhor maneira. Esses espanhóis jogam muito a bola, jogam muito a bola, têm muita paciência, circulam a bola de pé para pé. Na verdade, a posse de bola é brutal para a seleção da Espanha. A Argentina, sem argumentos neste jogo e particularmente nesta ponta final do encontro, a Espanha continua a mandar no jogo e houve ali um fora de jogo. A Argentina vai tentar bombear a bola. Não tem outra saída, não tem outro jeito. Só pode bombear mesmo a bola lá para frente para ver se consegue então surpreender a defensiva espanhola, numa altura em que o jogador espanhol isola-se e faz 2 a 0, mas quero me parecer que partiu em posição irregular. Ferran Torres parte em posição irregular e não vale o golo, mas atenção, será? Vamos ver ali o que é que dizem as linhas. Ah, é isso mesmo, fora de jogo, não serve. A Argentina segue, vai então num esforço tentar ganhar algumas bolas. E agora uma falta ali do Williams, que fez uma grande assistência para o golo de Ferran Torres. Estamos com 114 minutos a 6 da Espanha sagrar-se campeão do mundo. A Argentina beneficia de um livre a meio do meio-campo da Espanha, um cruzamento para a área e há um corte ali por parte da Espanha. A bola volta novamente para o guarda-redes Emiliano Martínez, que trata de recolocá-la no meio-campo da Argentina. Agora Messi ganhou ali um espaço, fez o cruzamento, corta a Espanha, a canto para a Argentina. Messi agora a tentar aparecer,
mas não conseguiu fazer grandes coisas.

0: de um cruzamento agora ali e para fora. Messi fez um cruzamento ali na direita com o pé esquerdo, mas o cruzamento foi alto, alto, alto, alto, que a bola passou por cima e terminou então o sonho e a esperança de poder então assustar o guarda-redes espanhol. 5 minutos dos 120, pouco menos de 5 minutos, já estamos com 16, joga-se o minuto 16, e 116 melhor, e a Espanha continua a controlar o rumo dos acontecimentos, e agora mais adiantado, Nico Williams, que grande trabalho, e agora o que é que faz o rapaz? Atira a bola para fora? Ah, tentou driblar ali e acabou dando um toque a mais. E a bola sai pela linha de fundo, mas ele estava numa posição privilegiada, já praticamente dentro da grande área, com menos gente da Argentina. Ele ia quase, quase isolado, mas acabou então aplicando ali uma finta que acabou mesmo atrapalhando a ele próprio e perdeu-se a oportunidade de a Espanha fazer o 2-0. O tempo. E agora Messi rematou forte ali, atingiu o guarda-redes, o jogador espanhol, que ofereceu ali o corpo à bola. E que parte do corpo? Da cabeça. Parte da cabeça. E ele recebeu ali a pancada. Pancada daquele remate de Lionel Messi, numa altura em que o jogador espanhol é assistido ali na grande área, na sua grande área neste caso, e os jogadores argentinos não concordam com a situação, mas se ele está a contorcer-se, deve receber assistência. Os adeptos argentinos, de certeza absoluta, que estão preocupados, estão desesperados, melhor, estão desesperados porque já não há luz, não vê-se quase nada que possa acontecer neste jogo. O jogador que há bem pouco tempo queixava-se ali de dores na grande área de Espanha é o Merino. Merino que já levantou-se. A Argentina procura ser feliz nesta ponta final, com toda a gente, quase toda a gente na grande área, a Espanha a defender, a Argentina vai procurando através de lançamentos longos para chegar à grande área da Espanha, quando falta muito pouco tempo. A Argentina vai jogando mais com o coração do que com a cabeça, está com muitas dificuldades a seleção de Scaloni, numa altura em que há um livre ali a meio, não é exatamente, quase a saída da linha divisória, e a Argentina vai beneficiar de mais um livre. Messi que vai lá para cruzar. Estamos praticamente no último minuto dos 30 regulamentares. Atenção, Argentina. E por pouco a Argentina não chega a 1-1. Por pouco mesmo. Por pouco ali um cruzamento na direita. A bola foi metida de forma rasteira ali para o interior da pequena área. Na dividida ali, o jogador argentino chega tarde. O espanhol consegue tirar a bola para fora. A Argentina a forçar ali as coisas mais 3 minutos. Estamos na ponta final, bate o coração. A Argentina agora a assustar um pouco a Espanha. Já vimos isto acontecer por várias vezes, com a Argentina a conseguir empatar ou mesmo ganhar nos instantes finais. E neste momento está a beneficiar de mais um pontapé de canto, comece ali a tentar mais uma vez mandar a bola lá para o barulho. Ali o relógio indicava 3 minutos de compensação, mas são 5. São 5 minutos e Messi vai ali na marcação da do pontapé de canto, e agora uma perdida clamorosa na grande área da Espanha. Messi executa o pontapé de canto. Foi um pontapé de canto a meia altura. Ele também acho que não queria aquilo. E na sequência do lance aparece o número 17 da Argentina, Juliano Simeone, a rematar forte, mas a bola vai à barra. Vai à barra. E perde-se uma oportunidade para a Argentina chegar ao empate e forçar então a marcação das grandes penalidades. Segue o jogo. Instantes finais do encontro, mas que grande momento de futebol foi aquele do Juliano Simeone. Mais uma falta para a Argentina, não. É lançamento lateral ali. Messi tenta então espalhar a sua magia. A Argentina agora a ter um pouco de bola. Vai então insistindo no ataque, lá está, e agora Juliano perdeu a bola, mas aquele lance de Juliano foi mesmo uma grande oportunidade, ele a rematar forte, a bola passa por todo mundo fica a assistir, mas depois embate ali na parte exterior da barra. Que grande momento de futebol. Agora estamos com 2 minutos apenas para o final do encontro. Bate o coração para a Espanha. Pode sagrar-se campeã pela segunda vez no campeonato da FIFA. Esta que é a 23ª edição. A Espanha pode voltar a conquistar então o título de campeão mundial depois de o ter conseguido há 16 anos na África do Sul. Agora Messi aqui manda a bola lá para a grande área da Espanha. Foi precipitado, pois os jogadores ainda estavam a tentar subir. E ele mandou a bola lá para dentro da grande área. Foi fácil para o guarda-redes espanhol. A Espanha agora respira, consegue conservar a bola no meio-campo defendido pela Argentina. E agora consegue mesmo estabilizar. Já vai ser um problema para a Argentina conseguir recuperar essa bola. Vai jogando, se bem que ainda pode ter problemas de sofrer mais um golo. E há uma falta que pode levar toda a gente para a grande área pode levar toda a gente para a grande área da Argentina. É mesmo o último lance. Este é o último lance do encontro. Emiliano Martínez bombeia a bola lá para a grande área. A Espanha consegue cortar a bola numa altura em que o árbitro apita para o final. Termina o encontro, Espanha vence o Campeonato do Mundo de 2026 nos Estados Unidos. Grande momento de festa para a seleção espanhola, que conseguiu então chegar ao golo no tempo de prolongamento. A Espanha vence pela segunda vez a Copa do Mundo, 16 anos depois. Lembramos que a Espanha veio buscar o primeiro título de campeão mundial na África do Sul. Foi há 16 anos e hoje volta então a conquistar, retira então o trono para Messi e companhia. Parabéns à Espanha, que vence então esta edição, que é número 23 do Campeonato do Mundo. Foi um prazer enorme tê-lo na nossa companhia. Prometemos voltar a estar consigo sempre que tivermos momentos desses, para que quero ouvinte possa acompanhar a Par e Passo aqui na rádio, onde correm todos os campeões. Quanto a mim, é tudo. Voltamos ao novo encontro na terça-feira, a partir das 15 horas. Até lá, continue na companhia da Rádio dos Campeões, que já a seguir vai ter como condutor Adérito Magaia.
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Eu sou Adélio Magaia. Estamos juntos até bem próximo das 5. Boa noite.

podemos julgar o coração de um homem pela forma como ele trata os animais. O homem não é nada além daquilo que a educação faz dele.

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Lutar pelo amor é bom, mas alcançá-lo sem lutar é melhor.